Alô, minha querida amiga Maria Erandi, o programa inteiramente dedicado a você, viu, minha querida amiga? Parabéns, felicidades, muitos anos.

0: E ela mandou assim a Maria Erandi, lá é do povoado de Mercês, Novo Horizonte, Bahia. Boa noite, Maurício Rabelo. Boa noite, Fatinha, Celção, Anderson. Tudo bem com vocês? Maurício, eu quero aqui agradecer a vocês e todas as pessoas que me parabenizaram. Eles mandaram mensagens de felicitações, de feliz aniversário para mim. Todos os programas da Rádio Nacional, da Amazônia, de Brasília, Nacional AM. Que Deus abençoe cada um que tirou o seu tempo para me parabenizar. Muito obrigado, fiquei muito feliz pelo carinho de todos. Gratidão por tudo. Maurício, quero ouvir a música com Lorenzo de Valverde. O destino nos juntou. É o destino nos juntou. Não é aquela o homem do rádio não, viu, Celso? É outra. O destino nos juntou. Obrigado, obrigado, querida amiga. Aniversariante Maria Arandido, povoado de Mercês, Novo Horizonte, Bahia. Muito obrigado, muito obrigado. Gleibe Oliveira falando assim. Opa! Boa noite. Tô ligado aqui em Caiapônia, Goiás. Um abração para vocês. Opa, aqui é nós, viu? Vida de caminhoneiro não é fácil não, né? Ele mandou aqui, quer ver? Vida de caminhoneiro não é fácil. E ele é caminhoneiro, o Gleibe Oliveira, né? Mandou um vídeo aqui do Renê e Adriano. Como é que é?
1: Antes do programa, eu de cá, você de lá, o Maurício Rabelo. Eu sou o Renê.
2: E eu sou o Adriano. Nós estamos ligados aí com vocês, na Rádio Nacional de Brasília.
0: Um grande abraço. Opa! Bom demais. Faltou. Arranja uma moda do Renê e Adriana aí pra nós, Celção. É o Gleibe Oliveira. Faltou eles cantar, fazer um dueto aqui, ao vivo e a cores pra nós, viu? Falando eu de cá, você de lá, da Rádio Nacional. Pede aí pra eles cantarem um pedacinho, um dueto bonito demais. Renê, do Renê. Ronaldo e o Adriano, do Adalberto e Adriano, que se juntaram agora em uma grande dupla. Renê e Adriano, muito obrigado, muito obrigado. Gilberto Vieira Aragão, lá da cidade, aliás, é lá de Sergipe, né? Boa noite, Maurício Rabelo toca pra nós aí. Voltei pra ficar, milionário e José Rico. Voltei pra ficar, milionário e José Rico. Gilberto Vieira, lá de Sergipe, muito obrigado, muito obrigado. De Paraíso, no Tocantins, boa noite. Eu sou Rui Barros de Paraíso, Tocantins, aqui na beira do Serra, da Serra do Estrondo. Obrigado, Rui Barros, Paraíso, Tocantins, Brasil. Muito obrigado, muito obrigado. Um abraço grande. Tem mais aqui da Bahia. Boa noite. Sou o radialista Carlos, da cidade de Quijingue, Bahia. O Ferinha do Rádio. Alô, Ferinha do Rádio. Fala comigo aí, Ferinha do Rádio. Você tem a voz bonita. Fala bem demais. Ferinha do Rádio, a palavra é sua.
3: Boa noite, meu amigo Maurício Rabelo e todos os ouvintes da Rádio Nacional de Brasília. Estou lhe ouvindo, sou o radialista Carlos, da cidade de Quixinga, da Bahia. Ferinha do Rádio. Aproveito e mandar um alô legal para Inês Cabral, no Ceará, ali ouvindo. Meu amigo Domingos, do Estadão do Maranhão, ouvindo o programa. E meu amigo Sebastião, de Guanambi, Bahia, todos os ouvintes. Se possível, vai passar uma música aí de Barreirito, Carlos de Quixinga, na Bahia. Uhum. Ferinha do Rádio na escuta.
0: Barreirito, cantor das andorinhas, atendendo aqui o radialista Carlos, da cidade de Quijingue, Bahia, o Ferinha do Rádio. Muito obrigado. Opa.
4: Câmbio, alô, alô. E o Juarez Pedito de Itaguaí, no Rio de Janeiro, também está na escuta. Maurício está mandando, sim, um abração para você.
0: Obrigado, Juarez.
4: Pro Celso, pro Anderson, só que o Anderson tá ouvindo de casa, né?
0: Você, né? Eu acho que ele deve estar em casa.
4: Tá em casa, E ele pede pra ouvir a música Carta de Mãe, com Mato Grosso e Matias. Conhece essa, Maurício?
0: Não, eu acho que eu já ouvi já. Mas...
4: Com Mato Grosso e Matias, oferece para Maria Helena, para Heleninha, para Laurência, para Teodoro de Sobradinho, também para a equipe de Eudicá. E ele está te fazendo uma pergunta, assim, uma charadinha aqui.
0: Não venha com essa.
4: Ele disse que primeiro Deus te dá. Primeiro Deus te dá. No primeiro. No segundo, você tem. E no terceiro, você compra.
0: Sei não. Deus te dá, depois você tem, depois você compra.
4: Depois você compra.
0: É a saúde, certo? Na vida, não. Saúde... Não.
4: Será que os ouvintes sabem? Devem saber, né?
0: Primeiro Deus te dá.
4: Segundo, você tem. E terceiro, você compra.
0: Bom, eu não sei não.
4: Quem souber, né?
0: Uhum.
4: Fala pra gente que eu também não sei. Nem eu, nem o Maurício, nem o Celso.
0: Tá bom demais.
4: Carta de mãe.
0: Tá bom. Agora tem Falcão dizendo boa noite, amigo Maurício Rabelo, Celção e Fatinha. Sou Falcão. Se possível, toco a música O Jogo do Amor com as Gargantas de Ouro do Brasil. E oferecendo pra Joanete... pra Chefinha, pra Rosângela, Terezinha, Neide da Lojinha, Vicente Conceição, Romana, Ramona, aliás, Toninho de Boa Vista, Marcos Albino, Dudé, Amparo Martins, muito obrigado, viu? Ah, tem alguém aqui que já respondeu. Primeiro Deus te dá, depois você tem.
4: Depois você tem.
0: Depois você compra. Os dentes.
4: Isso mesmo.
0: Ah, é o Falcão. Dente. É o Falcão.
4: Os dentes, Deus te dá.
0: Uhum.
4: Você tem, né?
0: Uhum.
4: O terceiro você compra. Quando
0: muito
4: você começa
0: bem,
4: a dar
0: seu Falcão. Você não tem nome
4: sabido.
0: Rei de Roma e é bom de charada também. Olha. Muito obrigado, viu? Pediu o Jogo do Amor, viu, Celção? Com as Gargantas de Ouro. Muito obrigado, muito obrigado. Tem 92, é lá do estado do Amazonas. Tá dizendo boa noite. Boa noite, caro amigo Maurício Rabelo. Um registro histórico. Há 22 anos, em 2 de julho de 2004, o presidente Lula e o presidente da então Rádio Brás, Eugênio Butti, no Rio de Janeiro, inauguraram a festa solene das novas instalações da Rádio Nacional do Rio, né? ZYLJ460, 1130 kHz, né? 265,48 metros no 21 graus ou 22, no 21º, no 22º andar no edifício Joseph Gallery, também conhecido como Edifício à Noite, localizado na Praça Mauá, no Rio de Janeiro, no centro do Rio, onde funcionou até 2012, quando o edifício à noite entrou em reforma e a Rádio Nacional do Rio de Janeiro se mudou para a sede da TV Brasil na Rua da Relação, número 18, na Lapa, né? Onde permanece até hoje. Quem mandou foi o Davi Monteiro, de Manaus, Amazonas. Tá ligado na história da Rádio Nacional. Muito obrigado, Davi Monteiro. Manaus, Amazonas. Ó, um fato histórico. No ano de 1986, mais precisamente no mês de abril, eu cheguei em Manaus e atuei na Rádio Nacional de Manaus durante o ano de 86, 87 e 88, voltando para Brasília para atuar na Rádio Nacional de Brasília no dia 2 de agosto de 1988, né? E de onde ficou muita saudade, a Rádio Nacional fica perto da Bola da Suframa, no Distrito Industrial, Rádio Nacional de Manaus. Ondas Tropicais, onde eu passava recado.

0: e outras cidades mais, e escrita, às vezes, escrita pelo povo do interior, chegava pelos barcos os recados, né? Então, um fato histórico também que eu estou te contando, viu? Davi Monteiro de Manaus, e você que deve conhecer muito bem a Bola da Suframa, conhecer o Distrito Industrial, uma mata bonita lá perto do Secomis, onde ficava a Rádio Nacional, de onde eu tenho saudades. Olha, tem mais aqui a Ellen Silva Couto falando. Fala, Ellen, boa noite.
1: Boa noite, meu querido amigo Maurício. Boa noite, minha querida amiga Patinha, meu amigo.
2: Boa noite.
0: Boa noite.
1: Anderson
0: Vareta.
1: Vocês. Prazer estar ouvindo vocês aqui no PSU, do Distrito Federal.
0: Sim.
1: E mais uma vez estou aqui para parabenizar nossa querida amiga Maria Irondi pelo aniversário hoje.
0: Aham.
1: E parabenizar todos os aniversariantes do dia, né?
0: Uhum.
1: Desejando a ela, Maurício, tudo de bom, que o Papai do Senhor abençoe ela sempre. Não conheço ela, né?
0: Uhum.
1: Igual já
0: não,
1: falei
0: eu conheço ela
1: hoje,
0: demais.
1: Não conheço, mas
0: pelo
1: parece que já conheço há tempos,
0: cartas,
1: né? Que já virou amiga do coração, né?
0: Isso.
1: Mas não vai faltar oportunidade uma hora pra gente poder se conhecer, né?
0: Vai não.
1: Mas é isso, meu amigo. Vida longa, que Deus abençoe com muita saúde. A Maria Irondi. E a todos os aniversariantes do dia.
0: Tá cheiro, bom.
1: Meus amores, que Deus abençoe vocês. É sempre muito bom ouvir vocês. A Rádio Nacional é tudo de bom.
0: Obrigado, obrigado, Ellen Silva Couto, aqui em Brasília. Muito obrigado, querida amiga. Muito obrigado, cumprimentando a Maria Irondi lá no povoado de Mercês, em Novo Horizonte, Bahia, pela passagem do seu aniversário. Ter você como ouvinte também é tudo de bom, Ellen Silva Couto.
2: E o William de Irecê, na Bahia, também está ligadinho no programa. Maurício está mandando um abração para você, para o Maurício Cabelo, para o Celso, para todos os ouvintes. Ele pede para ouvir a música Pedaço da Minha Vida, com Mato Grosso e Matias. Deve ser bonito,
0: muito,
2: né? Pedaço
0: bonito,
2: da Minha Vida.
0: Sucesso.
2: Com Mato Grosso e Matias, viu, Celso?
0: Aham.
2: Ele oferece para a Luziânia, para o Maurício Cabelo, para o Gilmar Quebral, para o Celso, para a Fatia e para todos os ouvintes da Rádio Nacional.
0: Obrigado, William. Um grande abraço. Muito obrigado. Pé Queimado, caminhoneiro do Brasil. Fala, Pé Queimado de Colinas.
3: Boa noite, meu amigo Maurício Rabelo. Boa noite, Fábio. Boa noite, Celso. Boa noite a todos.
0: Opa.
3: Eu de cá e você de lá. Aqui é o Pé Queimado, morador de Colinas do Tocantins.
0: Sim.
3: Movimentando aqui a 8ª região do Pará. E conta que o Vovó da Onça de frente aqui pro Eldorado, os Carajás. Vindo ali do... Redenção em busca ali do Barco Arena. Jovem, fazer uma descarga amanhã, se Deus quiser, ali no Barco Arena. E virar para trás e arrochar o fole, rapaz.
0: Opa!
3: Tá quase chegando aqui no Eldorado dos Carajás, seu Maurício. Tudo certo, graças a Deus. Transite,
0: Eldorado do Carajás.
3: Um abraço aí pro nosso amigo Zé Rico, Canário. Dominguinho lá do Caçamba do Paraná. Doidinho. Pé de bolo.
0: Homem.
3: Aí, por aqui, está aqui, tá, rombou agora, vai ter muita trepidação. Você
0: tá doido. Você tá doido.
3: Bota esse áudio de volta pra nós aí, meu amigo Maurício Rabelo. Câmbio, boa noite. Me aproximando rapidamente aqui do Eldorado. Câmbio.
0: Beleza pura, muito obrigado, amigão. Pé Queimado, moço de Colinas do Tocantins, cortando o Estadão do Pará no peito e na raça, enfrentando as trepidações, passando em Sapucaia, passando em Xinguara, já chegando em Eldorado do Carajás, no estado do Pará. Obrigado, Pé Queimado. Um grande abraço.
2: E o Manuel Messias, do setor PSU, também está ligadinho no Eu de Cá, Você de Lá. Está mandando abraço para o Edinaldo Ferreira, para a Letícia, lá em Haiti, no Paraná. Também para o Constanço, para o Repolho, no Mato Grosso. Para Pedro, para a dona Lourdes Costa e também para a Nildinha em Porangatu.
0: Aham. E agora nós vamos lá para Boa Vista, Roraima, o homem que diz que deixaria de ser cutião ontem.

0: naquele Bavila Jardim. Outro show do Léo Magalhães foi ótimo lá.
1: Foi bom demais.
0: Arranjei uma muchacha lá.
1: Arranjou uma muchacha.
0: Tudo bem agora. Agora não tô mais curtindo, não. Tô uma gata agora. Bonita, nova.
1: Até a sua voz.
0: Não sei
1: mudou.
0: Se eu vou dar conta, né?
1: Ah.
0: Nova, mulher. Bonita.
1: Empreitada aí, perigosa.
0: Tá ah, bom. Show, a mulher tudo doida lá. Né? Quando ele subiu no palco, queria agarrar ele lá.
1: Ah, é, rapaz? Que coisa.
0: Começou
1: né?
0: 9h30, foi até 10h30, até 11h.
1: Até 11h.
0: Foi show daquele cara.
1: O cara é muito bom, né?
0: O cara.
1: Léo Magalhães.
0: Tá tudo bem.
1: Aham.
0: E deu uma lá pra todos os ouvintes da Nacional de Brasília, pra Patinho e pro.
2: Obrigado.
0: Esquece esse rapaz que trabalha Celso. Com você aí.
1: Celso Ribeiro.
0: E eu tô aqui deitado numa rede aqui.
1: Aham.
0: Só namorando, esperando o tempo pra dormir. Amanhã vou viajar. Vou lá pro PA Nova Amazônia. Pra todos os ouvintes lá do PA.
1: PA Nova
0: uma
1: Amazônia.
0: Pra você. Você é o cara. Você é o fenômeno da Nacional de.
1: É, né?
0: Na Rádio Nacional.
1: E você
0: noite,
1: conta história, né?
2: Ajeitando os cutião aí.
0: Boa noite.
1: Obrigado, meu amigo José, meu xará. José, o homem que é ex-cutião, arranjou uma muchacha, segundo ele, e diz que acha que vai conseguir ser feliz, né? E fazê-la feliz também. Obrigado, obrigado, José, ex-cutião da cidade de Boa Vista, no PA Nova Amazônia e também na Vila Jardim Boa Vista, Roraima. Obrigado, José!
2: Pois é, curta bem aí, viu, seu José Maurício Fabelo, me deu sorte,
1: com
2: então,
1: fôlego.
2: Né?
1: Aqui,
2: esse Maurício Fabelo tá arranjando tudo.
1: É,
2: né?
1: Tô pelejando aqui, né? Pra fazer a alegria das pessoas.
2: Boa
1: né?
2: Sorte, seu José, aproveite.
1: Ele foi o competente, foi ele, eu não estava presente. Só na torcida positiva, né?
2: E a dona Geralda de Congonhas, Minas Gerais, também está lá na escuta. É, vamos tchau pro Celso.
1: Sim.
2: Ela manda um abraço para toda a equipe. Ela pede para ouvir Sorriso Bonito com Zezé de Camargo e Luciano. Manda um alô para ela aí, Maurício. Quer ouvir
1: como
2: alô?
1: É o nome dela? Dona Geralda. Alô, dona Geralda. Um beijão para a senhora aí em Congonhas, nas Minas Gerais. Muito obrigado, dona Geralda. Olha, muito obrigado. R. Souza, lá do Amapá de Laranjal do Jari, dizendo boa noite. Amigo Maurício Rabelo, tô ligado no Eu de Cá, você de lá. Quero ouvir o João Mineiro e Marciano no mesmo lugar. O nome do modão, eu peço para você, dedico para todos os ouvintes, para o grupo Amigos, né, do rádio, para todos que estão curtindo Eu de Cá, Você de Lá, para todos que estão na sintonia e pedir para mandar um abraço para todos, né, e dizer que Deus é maravilhoso. Obrigado, R. Souza, Laranjal do Jari, Amapá, Brasil, muito obrigado. Celção, qual é a moda que tá no ponto aí, Celso? Sorriso Bonito, quem canta? Zezé de Camargo e Luciano. O Jogo do Amor Milionário José Rico. E Mato Grosso e Matia, Pedaço de Minha Vida. 21 e 20.

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0: Pois é, gente boa, 21h35, eu quero mandar essa mensagem para o povo do Brasil, né? Dizer, preste atenção, senhoras e senhores, aqui nesse momento, né? Eu fiz uma confusão, mas vou anunciar de novo, né? 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

0: Pois é, gente, agora 21h36 e o meu amigo José, o ex-cutião de Boa Vista, Roraima, ainda falou um trem aqui. Fala, José.
1: É, Marisa, o cara cutião é ruim demais. Eu passei uns meses sem cutião.
0: É, fica uns nervos.
1: Agora eu tô com a, com a muchacha, já uma venezuela nova, bonita lá.
0: É.
1: Aí assim, é assim, vocês têm que dar conta, né?
0: Ela
1: tá do meu lado aqui, deitada numa rede aqui. Eles chamam lá maca, eles chamam rede.
0: É
1: mesmo? Eu abro um pouco o espanhol. Aí assim
2: espanhol.
1: As coisas.
0: Hablas espanhol.
1: Tá bom? Ah. Boa noite pra vocês aí.
0: Aê, garotão, o homem tá bem acompanhado, hablando espanhol, né? Obrigado, José, o ex-cutião de Roraima, o homem feliz. E os nervos já estão no lugar, porque a gente vai ficando com os nervos ruins, né, rapaz? Uma ruindade no peito, um mal-estar. Acho que eu nunca fui cutião na vida, né? Nunca. É, mas eu imagino que deve dar tremura, mal-estar, né? Então, tenha cuidado, meu amigo. Cuide dessa muchacha aí, muito bem cuidado, viu, meu amigo? Um grande abraço, muito obrigado, muito obrigado. Tem mais aqui, meu amigo Mauroni Mendes, lá de Roraima também. Alô, Mauroni, cadê você, rapaz? Boa noite, Mauroni. É você.
3: Ô, Maurício Amir, boa noite. Boa noite, Fatia. Boa noite, Celso. Ei, Celso, olha lá que eu não vou dar quando levar as suas focadas, hein, poxa. É, menino, tá meio difícil aqui pra mim. Ô, Maurício, roda aqui do Teodoro Sampaio, aqui, eu não sei o nome daquela música, é onde do Pica-Pau, Pica-Pau bate no bico da madeira, não sei o que aí.
0: Ah,
3: e quero oferecer pro
0: Pica-Pau. Saudade, Pica-Pau.
3: Pro Marelzinho lá do Roxinho, e quero oferecer pro Rodinei. Pro Marelzinho lá do Roxinho, Marelzinho da padaria. Pro Maranhão na linha 2. E aos ouvintes, aos Aldina aqui no Mucajaí. A todos os ouvintes da Rádio Nacional, ouvintes do programa Eu de Cá, Você de Lá. A apresentação é do Maurício Amelo. Boa noite.
0: Aham.

0: E aqui tá bom e vai ficar
1: Vai ficar
0: melhor.
1: melhor, segura.
0: Ô, Maurício Abel, Léo Marona, aqui de bom de Mucajaí,
1: No
0: Oranga.
1: Cajaí.
0: Ô, Maurício,
1: Ah.
0: eu não sei o que tá acontecendo, não, porque essa rádio daqui não tá transmitindo, não. Tá passando outro programa.
1: Ah, é?
0: A de Boa Vista.
1: É. Sim.
0: Eu não sei o que está acontecendo, não. Não
1: Ai.
0: está passando outro programa.
1: Tá.
0: Passa,
1: Às
0: fala
1: vezes.
0: na Rádio Nacional e tenta mais. É outra programação.
1: Então é a nacional.
0: Falou?
1: É, deve estar no satélite outra coisa. Depois você dá um. Hã? Não, é a nacional. Tá falando a nacional. Só que às vezes é a Nacional FM que está passando, às vezes está no satélite lá, a Rádio Nacional, não colocou a nossa, entendeu? Depois você dá uma olhada para nós aí. Obrigado, obrigado, obrigado, meu querido amigo Mauroni. Aí em Boa Vista, Roraima, ele está pedindo saudade de pica-pau. Ele pediu com Teodoro e Sampaio, ela original é com o trio Alto Astral, mas é o Rio Preto, Ribeirão e Voninho. Mas se não tiver com um, pode ser com outro. Agora, se tiver com Teodoro e Sampaio aqui, nós vamos tocar com eles para você, viu? Obrigado, Mauroni Mendes, cumprimentando ao Rodinei, muito obrigado. O Manuelzinho da padaria. Também o Maranhão na linha 2. Tem também o Oswaldino em Mucajaí, Roraima. Muito obrigado. Valeu, meu amigo. Meu amigo Mauroni Mendes em Mucajaí, Roraima. Brasil, muito obrigado. Saudade pica-pau é o nome da moda lá do estado do Maranhão. Boa
2: Boa
1: noite.
2: noite, Maurício Raveiro.
1: Boa noite.
2: Aqui é a Josefa Moraes de Reis, da Fazenda Três Irmãos, município de Feira Nova do Maranhão. Gostaria que você rodasse uma música com o milionário José Rico, seja qualquer um. Ofereço para todos que estiverem me ouvindo e para o Antônio José, que mora em São Pedro dos Crentes, do Maranhão.
1: Beleza pura, te agradeço demais, minha querida amiga, ela que está lá no estado do Maranhão, Josefa Moraes. Obrigado, obrigado, Josefa Moraes, Fazenda Três Irmãos em Feira Nova, no estado do Maranhão, pedindo milionário José Rico. Se você acha sonho alto aí do milionário José Rico para nós, ou Águas da Saudade, ou qualquer uma dessas aí, ela manda para o Antônio José, lá em São Pedro dos Crentes, do estado do Maranhão. Obrigado, Antônio José. Obrigado, Josefa Moraes. Aí na Fazenda Três Irmãos, em Feira Nova, Maranhão, Brasil. Muito obrigado. Tem mais outra aqui, o Genilson, lá de Roraima, dizendo assim: boa noite, caro amigo Maurício Rabelo e toda a equipe. Cheguei agora há pouco, às 6 da tarde, em Manaus, Amazonas. Sou o Genilson Caminhoneiro. Jantei agora há pouco. E essa viagem estou na companhia da dona Carla, dona do meu coração, e também a sogra, a dona Maria. Elas estão jantando, eu já jantei também. A carreta está carregando, né? Maurício, manda uma alusão para todos os carreteiros do Brasil. E você está bem? Ainda pega um trenzinho hoje? Estou pensando, rapaz, vai ser emoção demais. Pegar um trenzinho, né? Um abraço. Você não pega de jeito nenhum, né? Você tá bem acompanhado, meu amigo. Só olhar com os olhos e lamber com a testa. Tá dizendo, olha, hoje ainda amanhã, às 6 da manhã, vou pegar a BR-174 com destino a Boa Vista, Roraima. Eu estou ligado no programa aqui na cabine da carreta em Manaus, Amazonas. Sou o Genilson Caminhoneiro. Quero pedir uma moda bonita do Zezé de Camargo e Luciano, voando sem asas, né? Que coisa boa. Obrigado, Genilson. O moço que ainda só pensa hoje, não arruma trenzinho nenhum. Um abraço, meu amigo. 21 horas e 43 minutos. Eu de cá, você de lá. Tem mais aqui pra falar comigo. Fala comigo, não esconda nada. Gleibe Oliveira tá dizendo: ô, Maurício Rabelo, bom demais, bom demais, né? Gleibe Oliveira, ele mandou assim. Quer ver? Escuta.

René e Adriano. Ave Maria boa toda. E ele mandou outra aqui, que vem, escuta, Celso Ribeiro. Agora são 21 horas e 44 minutos. René e Adriano, toca aí para o Brasil.

Opa! Mais uma vez eu quero mandar um grande abraço, né? Para o meu querido amigo Vanderlei do Acordeon, lá na Bahia. Um abraço grande lá para o pessoal de Correntina. É, a Prefeitura Municipal sempre apoiando os projetos culturais, né? Grande abraço ao Mariano Correntina, também a Larissa Bezerra, um grande abraço. Ei, que o diretor também, muito obrigado. Um abraço do Maurício Rabelo no Eu de Cá, Você de Lá. Em nome do meu amigo Vanderlei da Sanfona, muito obrigado, muito obrigado. Tem mais aqui, o Vanderlei da Sanfona. 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

0: Pois é, gente, agora 21h52 no Eu de Cá, você de lá, Nery Souza, tá dizendo, ah, os dentes, né, Nery Souza tá dizendo que Deus dá os dentes, depois você tem, os tem, e depois você os compra, né? Exatamente, Nery Souza é lá do estado de Goiás. Obrigado, obrigado, Nery Souza. Resposta correta, viu? Os dentes. Primeiro Deus te dá, depois você tem e depois você compra, né? Um abraço grande. Tem mais aqui falando conosco. Opa! É o Gonçalo do Acordeon. Alô, Gonçalo do Acordeon, cadê você, rapaz? Homem! Fala comigo, Gonçalo do Acordeon. É, pera aqui, essa aqui ele já falou já, essa aqui já falou, né? Pera aqui, deixa me ver. Gonçalo, eu vou repetir uma mensagem sua aqui, viu? Fala aí, Gonçalo.
1: Homem! Boa noite, Maurício Sabino.
0: Boa noite.
1: Aqui é o Gonçalo de Chapultão Descoberto, Gonçalo da Cordeira. O que está que tá acontecendo?
0: O que foi?
1: Eu ligo o telefone, não atende mais gente. Por
0: não
1: quê,
0: Maurício? Ó, deixa eu te falar. Ô Gonçalo, você tem que ligar no telefone fixo, viu? Esse aqui não. É, esse aqui é porque as mensagens, na hora que eu tô passando mensagem, você liga no terreiro de eu te atender. No terreiro, cruza uma com a outra. E uma cruzada dessa de uma ligação com uma mensagem pode dar um problema, viu? Não, pode dar namoro, né? Então é o seguinte: liga no fixo. Fixo é 3799-5742, entendeu? 3799-5742, notou? 61-DDD de Brasília, 3799-5742, 3799-5742, tá bom? Beleza pura, tem mais aqui, Sebastião Dantas da Bahia. Alô, Sebastião, boa noite.
2: Olá, Sabino, muito parabéns para Maria Randia, minha serena de hoje.
0: Maria Randia,
2: Ronaldo Taíde, Mariana.
0: Aham.
2: Tô 16 anos, completando todas as músicas, pelas duas, principalmente. Boa noite, Fátima, Celso e todos.
0: Aham.

0: Beleza, obrigado. Então, parabéns para Maria Arandi, parabéns para Mariana. Quem manda é o Sebastião Dantas da Bahia. Maria Arandi, parabéns, felicidades, muitos anos de vida. Parabéns, Mariana. É a filha do Ronaldo, Ataíde. Muito obrigado, parabéns, felicidades. Agora tem mais aqui. 99 é do estado do Maranhão. Boa noite, meu amigo Maurício Rabelo. Fiquei muito feliz em ouvir o filho do Mascarenhas de Moraes. Dá uma grande saudade, né? Olha que coisa boa. Humberto Mascarenhas é o nome dele. Vou passar o número do telefone dele. Se você quiser saber mais sobre o Mascarenhas de Moraes, olha, liga e eu vou passar o número para você aqui, ó. 63 é o DDD lá do Humberto Mascarenhas, DDD do Tocantins. Depois 9, depois 8431, né? 8431, depois 8907, depois 8907, né? É, o nome dele é Humberto Mascarenhas, né? Beleza, Humberto Mascarenhas, bom demais, é, tá certo. Era aqui, rapaz, eu tô... É, isso, ah, ser bom desse tanto, né, rapaz? Mascarenhas. Beleza pura, Mascarenhas. Pronto, acabou, deu tudo certo. Obrigado, obrigado a você aí no estado, é o Reinaldo Neres. Obrigado, obrigado, Reinaldo Neres aí no estado do Maranhão. Passei o telefone do Humberto Mascarenhas, é o filho do Mascarenhas de Moraes, pra você, viu? Ele está em Brasília, mas ele mora em Palmas do Tocantins, aí perto de você que está no Maranhão. Tem mais aqui, 63 é do Tocantins, boa noite.
1: Boa noite, meu amigo Maurício Rabelo, como é que tá por aí, tudo na paz, tranquilo? Bom. Pedro de Arraia, Juriti. Ah, o olha, Maurício Rabelo, tô mandando essa mensagem pra você mandar minha música de Amaro Júnior, tá?
0: Amaro Júnior?
1: Ofereço pra minha filha, Carmelúcia, Pauzeninho, Goiânia e Francisca. E pra todo mundo, tá? Pra tá. Você, Fatinha aí, que eu não conheço, mas pretendo conhecer. Um dia desse eu vou ir na Raider, tá beleza? Tranquilo. Falou, pode esperar tá que não conhecer pessoalmente, tá? Topar, bater um papo, né, legal. Então falou, meu amigo, tudo de bom, boa noite.
0: Ele ainda falou
1: bom. Maurício Abilo, você manda meu áudio de volta, tá? Tranquilo, tá, beleza? Tranquilo. Legal. Então falou, meu querido, tudo de bom.
0: Tá bom, quer só ver qual é o nome da mulher dele.
1: Isso pra minha filha, Carmelúcia.
0: Ah, a filha é a Carmen Lúcia, né? Carmen Lúcia, é, e depois, deixa eu ver aqui,
1: Alzeni em Goiânia e Francisca.
0: Alzeni e Francisca, né? Alzeni e Francisca, beleza, e tem mais?
1: E pra todo mundo, tá? Pra você, Fatinha aí, que eu não conheço, minha música de Amaro Júnior, tá?
0: Amaro Júnior, será que não é Amauri Júnior ou é Amaro Júnior? É, vamos ver se tem a música de Amaro Júnior, né? É, só um minutinho. Obrigado, obrigado, meu querido amigo. É o Pedro Juriti de Arraias do Tocantins. Obrigado, Pedro Juriti, pedindo a moda do Amaro Júnior, né? Mandando pra Carmen Lúcia, pra Alzeni, pra Francisca também. Muito obrigado, amigão Pedro Juriti, Arraias Tocantins, Brasil. Muito obrigado. Deixa eu ver se tem a música aqui, é do Amaro Júnior, né? Ver se eu consigo aqui, homem, vem cá, vem cá, fala comigo, não esconda nada. É, música de Amaro Júnior, agora, 21 horas e 58 minutos, não tem Amaury Júnior mesmo, viu, Celção? É, Amaury Júnior, não tem Amaro Júnior aqui não, viu? É... Saudade não tem idade, um dia vai, outro dia vem. É assim, Celso, que eu escuto aqui. Ah, não. Pera aí, Celso Ribeiro, você é um menino competente. São 21h58. Prepara o Amaury Júnior aí pra nós. É um dia vai, outro dia vem, né? Que é boa toda. Ô, José falou assim, alô, José! Oi.
2: Ah. Locutor Maurício Rabelo, grande homem da rádio, boa noite, dona Patinha, boa noite.
0: Obrigado,
2: Celso.
0: Aham.
2: De Amorim. Mas eu passei os áudios pra você ontem, esperei a música, não deu certo.
0: Qual é a música?
2: Mas qualquer dia seja bem-vindo, né?
0: Tem pedido demais.
2: Porque eu tenho prazer de falar
0: José
2: com
0: Lourenço.
2: Deus e com vocês.
0: Seu José Lourenço. Então,
2: todos sejam bem-vindos.
0: Obrigado.
2: E todos seja
0: no Piauí, José
2: da parte
0: Lourenço.
2: De Deus.
0: Amém.
2: Eu adoro a Deus, primeiramente,
0: amém.
2: Essa rádio, os locutores dela, todos.
0: Aú.
2: e todos os senhores e senhoras.
0: Tá bom.
2: Que tem a competência de botar a boca no trombone para falar.
0: Bota trombone.
2: E essas pessoas maravilhosas, né?
0: Aí, obrigado.
2: Eu sou mesmo, Zé Caetano da Acordeão, aqui de Ribeiro Gonçalves.
0: Zé Caetano do Acordeão.
2: É, para todo mundo.
0: Né, Zé Lourenço, tá bom? Tô ficando doido.
2: Seja bem-vindo.
0: Zé Caetano
2: Boa noite.
0: Do Acordeão.
2: Desculpa aí, tá?
0: Aham. Não, tá tudo certo. Você falou, tá falado. Moço. Pelo amor de Deus, né? É José Caetano do Acordeon. Muito obrigado, Zé Caetano. Você podia mandar a música que você pediu ontem, que, eu não tô, que não, o Celso não tocou? É porque acumula muita música aqui. Manda o nome da música aí pra gente tocar, viu? José Caetano do Acordeon no Piauí, muito obrigado. Celso, tem que ir pro intervalo já, a gente volta.

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0: esquecido.
1: Pois é, gente, agora 22:02. Que bom que o Raí tá ótimo, né? Terra fazendo shows, cantando bonito. Bom demais do Renan e Raí. Olha, o João Grilo, que é cantor e compositor e é meu amigo, é lá de Guaraí, no Tocantins, mandou a mensagem. Alô, João Grilo! Cadê você, rapaz? Boa noite! Homem, tá baixo demais aqui. Vai levantar esses... Oh, opa!
2: Boa noite, Maurício Rabeiro. Maurício, eu tenho uma grande gratidão pela Rádio Nacional da Amazônia, por você, pela Márcia Ferreira, pelo Renato. Em 2001, eu gravei um CD, Paixão da Minha Vida. Aham. E duas músicas se destacaram e tocaram muito na Rádio Nacional da Amazônia. É, Interferência, que é um brega, e Dependente de Você. Aham. Essas duas músicas tocou muito. Então quero te agradecer. De 2001 a 2004 eu fiquei bem divulgado aí pela Nacional do Amazônia. Tem muito que agradecer. João Gratidão Grilo. A você, ao seu trabalho. Parabéns e um abraço.
1: Opa, pá, alegria toda nós. Ainda falou mais coisa.
2: Por isso você é o cara, viu? Eu quero que você toque uma música aí pra mim. É Amor Sem Fim, de Mato Grosso e Matias. Oferece para minha esposa Josiane Moura, com muito carinho, pelo nosso aniversário de casamento, que foi agora dia 28 de junho. 40 anos vivendo no paraíso com essa rainha.
1: Que coisa boa! Rapaz, mas aí você foi longe, viu? Falou bonito. E olha, parabéns você, parabéns a Josiane Moura, essa rainha do seu coração, Josiane Moura. 38 anos de uma feliz união, foi no dia 28 de junho. É o João Grilo e a Josiane Moura, lá em Guaraí, no Tocantins. Canta os parabéns, Celso Ribeiro. Ele pediu Amor Sem Fim, do Mato

0: Grossi Matias, parabéns Josiane Moura, parabéns meu amigo João Grilo. Quanto à Rádio Nacional, aqui é nossa obrigação, nossa alegria divulgar os talentos do nosso Brasil. Parabéns para vocês, que venham mais 38, né? Que coisa boa! Tem mais aqui, Reinaldo Neres, dizendo assim: ô Reinaldo, boa noite, meu caro amigo Maurício Rabelo, fiquei muito feliz em ouvir o filho do Mascarenhas de Moraes, Humberto, falar aí com você. Que coisa boa, né? Muito obrigado, Reinaldo Neres do Maranhão, muito obrigado. Tem aqui... deixa eu dar uma olhada aqui, o Geronil Negão do Japão falou assim: alô, Negão do Japão!
1: Obrigado, meu amigo, ele tá acompanhando, acompanhando passo a passo, né, meu amigo? Estamos por aqui, estamos tranquilos.
0: Tranquilo. Porque
1: o dia você não pode perder, não, tem que acompanhar.
0: Tem que acompanhar. Obrigado, cheio de festa, é o Negão do Japão. E ele tinha falado assim:
1: meu amigo, tudo bem, tranquilo, beleza, tudo a paz de Deus, firme?
0: Firme.
1: Tá bom, tô ouvindo o programa.
0: Rapaz.
1: Bom demais, o cara perdeu a bolsa. Nego Lima ajudou a encontrar.
0: Nego Lima ajudou
1: muito
0: a encontrar.
1: Bom. Um abraço, fica com Deus, Deus proteja você. Você está aí.
0: Amém.
1: É a pessoa da confiança, da Rádio Nacional, confiança de todo mundo.
0: Aham.
1: Então, eu confiança pelo seu trabalho, meu amigo. Parabéns, Deus abençoe.
0: Amém. Muito obrigado, meu querido amigo Negão do Japão. Em Paraná, no Tocantins, a dona Neca também, muito obrigado. A doutora também, né? Muito obrigado a ela. O Ivanilson, muito obrigado. Doutora Zoraide Magalhães, né? E grande advogada e gente muito boa. Ivanilson também, um abraço grande. Tem aqui a Cícera Marinho dizendo assim: Maurício, irei... Cadê? Oi, eu quero ouvir a música Conexão do Cantor Apaixonado. Conexão do Cantor Apaixonado. Você sabe qual que é? Sabe não? Cantor Apaixonado. Ah, Amor Sem Fim, Mato Grosso e Matias, né? Tem mais aqui do Piauí, Aparecida de Queimada Nova no Piauí, Aparecida Queimada Nova, Piauí, Brasil. Muito obrigado, muito obrigado. Tem 42, é do estado do Paraná, terra querida, alô Paraná, boa noite.
2: Oi, Maurício Cabelo, é o Emílio aqui de Ortigueira.
0: Tudo bom, Emílio?
2: Emílio Marceneiro aqui também, né? Mexemos com marcenaria também.
0: Aham.
2: Estamos fazendo umas caixas de abelha aí, umas caixas de jataí aí.
0: Aham.
2: Lidamos também com marcenaria. Trabalhamos no ramo de marceneiro.
0: Emílio de Ortigueira.
2: Trabalha eu e a minha esposa aqui, a Lenita.
0: Lenita, né?
2: Manda uma música aqui pra nós. Aqui.
0: Na hora?
2: João Paulo e Daniel.
0: Aham.
2: Estou apaixonado. Agradeço para todos que estiver ouvindo aí, todos que estiver sintonizado, né?
0: Tá certo.
2: Na Nacional aí.
0: Aham.
2: Inclusive para vocês aí.
0: Beleza, ainda falar um track ainda, para falar.
2: É o Emílio aqui, de Ortigueira.
0: Ortigueira no Paraná.
2: Aí, Maurício, nosso serviço aí, ó.
0: Rapaz, chique, né? Tô vendo aqui, olha, rapaz, marcenaria, né? Parabéns, um grande abraço. Muito obrigado, Emílio, em Ortigueira, no Paraná. Obrigado, dona Lenita. Parabéns pelo trabalho bonito com madeira, marcenaria. Muito obrigado, um abraço. Pediu João Paulo e Daniel. Estou apaixonado. Boa toda. Essa aí é Vou Abrir o Chão e Sumir. Segura!

0: Notícia, gente. 22:08. Tem mais gente de Goiás falando. Alô, Goiás.
1: Alô, alô. Muito boa noite, meu nobre amigo Maurício Rabelo. Homem. Tudo bem com você e toda a sua equipe?
0: Bom dia.
1: Grande abraço a todos vocês. Se puder, toca aí com Zé do Rancho e Serrinha, Caboclinha Malvada. Uhum. Ofereço aos amigos Lorival Dia, ao Gilberto lá de Sergipe, e em nome desses ofereço a todos do grupo Coração Sertanejo. Grande abraço e plena paz, Antônio Carlos em Goiânia, Goiás.
0: Aê.

0: Antônio Carlos em Goiânia, que coisa boa, pediu Caboclinha Malvada, do Zé Fortuna, me parece, né? Pera aqui, rapaz, Celso, você tá me atrapalhando, viu, rapaz? Você é o cara. Pera aí, Celso Ribeiro, nesse momento. Obrigado, obrigado, Antônio Carlos, em Goiânia. Um abração pro Lorival Dias, lá no Nordeste do Brasil. Ele pedindo Caboclinha Malvada. Obrigado, Antônio Carlos. Celso Ribeiro, tem mais aqui. Outro de Goiás aqui falando. Oi, Goiás, Altair Maia, boa noite.
1: Alô, Maurício Rabelo, boa noite, tudo bem com você? Quem fala é Altair Maia, de Cavalcante, Goiás, assentamento Rio Bonito.
0: Aham.
1: Tudo bem com você? Como é que tá o batidão aí? Espero que esteja tudo ótimo.
0: Aqui tá bom demais.
1: Estamos passando aqui para desejar uma ótima noite a todos os ouvintes da Rádio Nacional, aos amigos Nonô, Moisés, do São José. Meu amigo e compadre de noitinha.
0: De noitinha?
1: E os demais aí que estejam ouvindo essa rádio. Boa noite.
0: Gostei.
1: Pois é, moço, dá um alô aí pra moçada do assentamento Rio Bonito.
0: Aí, de noitinha.
1: De Cavalcante, Goiás.
0: Cavalcante, né?
1: Estamos aqui ligadinho na programação da Rádio Nacional.
0: Tranquilo. Obrigado, obrigado, Altair Maia, no assentamento Rio Bonito, em Cavalcante, Goiás. Altair Maia, muito obrigado, cumprimentando o Nonô, o Moisés, o de noitinha. Será que é que ele tem essa pilha de noitinha, hein, senhor? Um abraço, Altair Maia. Obrigado, obrigado, Nonô. Obrigado, Moisés. Um abraço grande. Tem, o Cutião falou assim, o ex, Cutião.
2: Obrigado, Maurício.
0: Opa.
2: Boa noite pra todo mundo aí.
0: Aham.
2: O Tchatcha Nova Bonita.
0: Ah.
2: A gente tem que zelar, tem que cuidar.
0: Zelo, cuidado, né? Rapaz, cuidado.
2: Carinho e amor.
0: Isso, rapaz. É a risada, né? Você tá mal intencionado, seu José, muito obrigado. Muchacha nova e bonita. Gostei, meu amigo José. Um abraço. Tem mais aqui. Seu Madruga, Iraquara, Bahia. Alô, seu Madruga.
3: Boa noite, Maninho Sabeiro.
0: Opa.
3: É nós na área, meu amigão. De
0: Sim.
3: todas as noites.
0: Seu Madruga.
3: Tô aqui ligado, tem um programa aqui no Iraquara.
0: Aham.
3: Gostaria de ver se você passar essa música aí, mas passa a música mesmo. A mala amarela.
0: Uhum.
3: Ofereço para todos meus amigos daqui de Iraquara, tá na escuta do seu programa.
0: Uhum.
3: Valeu, meu brother.
0: Falou, brother.
3: Uma boa noite.
0: Falou.
3: É madruga, na área.
0: É na área.
3: É nóis.
0: Segura peão.
3: Boa noite, meu brother.
0: Obrigado, meu brother. Obrigado, muito obrigado. Esse é o seu Madruga de Iraquara, Bahia. Muito obrigado. Tem mais aqui lá da Paraíba. Chiba Cabrito. Olha, tem aqui. Boa noite. Boa noite, meu amigo Maurício Rabelo. Vamos ouvir Maranhão de Belezas e Ivomar Farias por inteiro hoje. Ah, Ivomar Farias, Maranhão de Belezas, né? Fala, Maria do Rosário.
4: A Cela do Paranoá, aqui no DF, tá mandando um abração pra você, Maurício, pro Celso. Está lá deitadinha com frio, mas ouvindo eu de cá, você de lá.
0: Aham, Cela do Paranoá.
4: Paranoá.
0: Muito obrigado, Cela do Paranoá, muito obrigado.
4: E viu? Ela está pedindo para ouvir a música O Relógio Atrasou, com Amado Batista. Oferece para a Fatinha, para o Celso, para o Maurição.
0: Aham,
4: e para todos os ouvintes.
0: Beleza pura, muito obrigado, muito obrigado. Tem a Maria Polônia, falou assim, Maria Polônia.
5: Marilson.
0: Oi.
5: Fala para mim aí se você... rodou a música que eu pedi essa noite, A Volta do Vaqueiro.
0: No teu tempo.
5: Que eu ofereci para meu irmão e eu esperei.
0: Mas eu
5: aí
0: botei
5: eu
0: sua
5: ouvi.
0: Voz no ar.
5: Eu disse, se você mandou, eu acho que eu já tinha até trancado o rádio.
0: Não tranque o rádio.
5: E eu tô ouvindo aqui o programa.
0: Não tranque o rádio, menina.
5: Eu queria tanto que você passasse essa música.
0: Então vamos tocar. A Volta do Vaqueiro.
5: Eu amo, eu acho tão penosa. Eu gosto de ouvir
0: nós estamos devendo, né, rapaz?

0: Um
1: Ei,
0: pedaço, pelo
1: Maurício,
0: menos
1: que
0: um pedaço
1: tudo de
0: dela
1: bom
0: aí.
1: para todos da rádio. Abraço, saúde,
0: Olha!
1: felicidade para nós todos. Abraço, Naira
0: Olha o
1: Net, que eu estou
0: dedinho!
1: mandando. Rafaela,
0: Maria Polônia do
1: a
0: Maranhão.
1: netinha da avó Maria. A
0: Sim.
1: avó Maria, ontem passou o dia todo fazendo remédio.
0: Fazer remédio,
1: Para
0: né?
1: levar para Sicupira hoje,
0: E
1: Sicupira do Norte.
0: Sicupira do Norte.
1: Graças a Deus já fui, cheguei em
0: Já
1: casa,
0: foi,
1: tá
0: já
1: tudo bem.
0: voltou, né? Que coisa boa. É Maria Apolônia, né? Muito obrigado, Maria. Te agradeço demais, viu? É, pela compreensão. Vontade de atender você sempre. Muito obrigado, Maria Apolônia, aí no estado do Maranhão, pedindo a volta do vaqueiro. Ontem nós não tocamos, não, não deu tempo, gente, de muita gente participando. É, pelo menos um pedaço de sua música você vai escutar hoje. Mas não tranca o rádio, não. Não tranca. Fala, Maria do Rosário.
2: Se trancar, aí não vai
0: Aí
2: ouvir a
0: tem
2: música. Aí fica
0: jeito, aí nós
2: difícil,
0: toca,
2: né?
0: fica desperdiçado,
2: Deixa esse
0: né?
2: rádio ligado aí, mulher.
0: É.
2: Boa noite, Maurício Rabelo, Fátima, Celso e Anderson. Aqui é o Francisco Luna, de Goiânia, Goiás. Quero desejar ótimo serviço para vocês e um abraço para você, Maurício Rabelo.
0: Beleza, obrigado. Outro grande para você. E a Maria Polônia.
3: Não, mas não tranca o rádio, não. Não tranca.
0: Não.
3: Fala, Maria.
4: Se trancar, não vai ouvir a música.
0: Está trancado o rádio.
4: Deixa esse rádio ligado aí.
0: Está falando lá.
4: Boa noite, Maurício Rabelo.
0: Maria Polônia, você não trancou o rádio. Gostei. Já já a sua música, viu? Já já volta do vaqueiro. Fala, Fatinha.
2: Boa noite, Maurício Rabelo. Manda um alô para mim aqui em Gameleira, município de Bocaiúva, Minas Gerais.
0: Sim.
2: Gostaria de ouvir uma música com Chitãozinho e Chororó, Amante. Quem está falando é o Valdeci, lá de Bocaiúva. Está pedindo Amante com Chitãozinho e Chororó.
0: Uhum. Tá bom demais. Muito obrigado, muito obrigado. É, mandar um abraço pro meu querido amigo Vanderlei do Acordeon. Alô, meu amigo Vanderlei do Acordeon, um abraço, viu? É, homem. É, esse é um caba gente boa, tranquilo e calmo, um homem que não tem medo de nada, né? Muito obrigado, muito obrigado. Então, Vanderlei do Acordeon tá dizendo assim: alô, alô, meus amigos e minhas amigas de São Manuel, Bahia. Não percam neste domingo, dia 5 de julho, na Feira Agricultura Familiar, em Aparecida do Oeste, em São Manuel. Show com Vanderlei do Acordeon, a partir das 19 horas. Junte-se a nós. Traga a sua família, viu? Um grande abraço do Vanderlei do Acordeon. É, neste domingo, dia 5 de julho, Feira Agricultura Familiar, Aparecida do Oeste, Bahia. Alô, Maria Polônia, sua moda!

dançar, o momento é agora. Tira o pé, tira o pé. Quero ver agora quem é que sabe dançar isso aqui. Essa é boa demais. Ah!

Pois é, gente boa, ao som dessa música bonita do Amauri Júnior. É, um dia vai, outro dia vem. Como é que chama essa música aí, Celso? Como é que é? Um dia vai, outro dia vem, não é? Mandar um abraço e a outra noite vem. A longa noite vem, né? A Cleide tá dizendo boa noite, amigo Maurício Rabelo, tudo bem? Maurício, hoje eu quero que você cante os parabéns aí pra minha amiga. Baixa aí, Celso, tô até quebrando minha cabeça aqui, rapaz. Pera aqui, a Cleide tá dizendo, Maurício, hoje eu quero que você cante os parabéns aí pra minha amiga Maria Arandia em Novo Horizonte, Bahia, desejando muitos anos de vida pra ela. Moço, é o filho do Mascarenhas de Moraes que tá aí, que coisa boa, ouvi muito ele aí na Rádio Nacional, que coisa boa. É a Cleide, muito obrigado, parabéns Maria Arandia, muitos anos de vida. E olha, parabéns, parabéns, felicidades, quem lhe manda os parabéns é a Cleide, né? Felicidades, Maria Arandia. E eu vou mandar agora para o casal aniversariante, né? A Josiane Moura e o João Grilo de Guaraí, no Tocantins. Alô, Josiane Moura, alô, João Grilo, Guaraí, Tocantins. Amor Sem Fim, Mato Grosso e Matias. Em homenagem aos 38 anos de casados.

0: Bom demais, Zezé de Camargo e Luciano cantando Voando Sem Asas, lá de Roraima. Falando comigo, Maria. Alô, Maria, boa noite.
1: Alô, Maurício Rabelo, aqui é o Zaquinho de Boa Vista, Roraima,
0: José,
1: no Brasil.
0: Não é a Maria.
1: Falando para todo o
0: é
1: Brasil.
0: É o Zaquinha, né, rapaz?
1: Ligando no seu programa, eu de cá e você de lá.
0: Ah, é, rapaz.
1: As músicas são boas.
0: Boa, né?
1: Tô gostando.
0: Eu também.
1: Aqui é o Zaquinho de Boa Vista, Roraima, Brasil.
0: Aí, garotão. Muito obrigado, Zequinha. Boa Vista, Roraima, Brasil, como diz ele, né? Muito obrigado, Zequinha. Que prazer receber a sua mensagem aqui, direto de Roraima. Obrigado, Zequinha. Uma excelente noite para você. Muito obrigado. Olha, tem mais aqui conosco. Boa noite, é da Bahia. Boa noite, Maurício. Toca para nós o André Andrade, Pássaro Sem Ninho, né? Quem tá pedindo é o Marcelo Trindade dos Santos da Bahia. Obrigado, Marcelo Trindade dos Santos, Bahia. Aliás, o Andrade mandou um abraço e um beijo para nós aqui, agora mesmo, né? Foi através do Cristiano, o meu parceirão lá de Goiânia. Ele tava num show barulhão, rapaz. E alguém falou lá no meu nome, do Cristiano, e ele mandou um áudio. Tô tentando achar aqui, mas não acho, não. Eu sou um homem muito sem tipo, né? Mas vai dar certo. Aham. Como diz o Orival Siriano. Aham, aham, aham. Quer ver? Escuta aí. Quer ele mandando um abraço?
2: E aí, Cristiano? Sabe quem tá aqui?
3: Nós somos construídos.
0: É um barulhão.
3: Que é a cidade.
2: Abraço.
3: De gente,
2: meu
3: irmão.
0: É o Andrade.
3: É o
2: Vilão. Um abraço e um beijo.
0: Um beijo no coração. Valeu, obrigado, Andrade. Obrigado, obrigado, Andrade. Um abraço grande para você, para toda essa turma, essa animação toda nesse rodeio profissional. Muito obrigado, muito obrigado. 99 é do estado do Maranhão. Boa noite.
4: Boa noite, meu amigo Maurício Rabelo. Muito obrigado, valeu, viu?
0: Ô, rapaz.
4: Eu vou tentar falar com o homem.
0: Vai tentar falar com
4: muito
0: homem,
4: obrigado.
0: Né? Renaldo,
4: fui,
0: né?
4: Muito ouvinte do Mascarenhas de Moraes.
0: Ei, rapaz, mas que coisa boa, né? Bom demais. Obrigado, obrigado. Tem o Falcão dizendo boa noite. Fatinha, me responde essa, por favor. Tem como ouvir o Eu de Cá, Você de Lá com o nosso querido goiano do pé rachado, Luiz Alberto? Tá perguntando aqui. Deixa eu ver o Falcão. Aqui de Brasília. Como assim? Ao vivo? Como é que você quer? Deixa eu ver, me responde.

0: responde, é, o Goiano do Pé Rachado, infelizmente, faleceu, né? É, só se tem alguns trechos, né, ele declamando poesia, aí a gente pode colocar para você matar um pouco da saudade, né? O Falcão tá ouvindo aí direitinho, né? Tá bom? É, o Goiano do Pé Rachado, você sabe que infelizmente ele faleceu de Covid no ano de 2021, né? Só, ele não tem um programa completo dele, tem alguns trechos. Se você quiser algum trecho, eu coloco para você, tá bom? Um abraço grande. Tem mais aqui, o Mauroni Mendes falou assim, opa!
1: Ô, Maurício Rabelo, é uma mulher que tá falando no programa lá, viu?
0: É uma mulher?
1: Mas tá falando em Brasília. Fala Brasília, mas ela não fala. É passando as músicas, é música, quase só de música do Nordeste.
0: Ah, aí é, no... é por causa do sertão.
1: Já direto, não tá pegando de pressa aqui, porque a internet tá muito ruim.
0: São João.
1: Mas eu tô tentando aqui, levando, tô ouvindo.
0: Aham.
1: Mas pelo a comunitária, tem outra, uma mulher falando.
0: Fala
1: em Brasília e tudo, mas não fala... não é música não, foi eu de cá, você de lá não.
0: Aham. Tá bom, obrigado, Maurone, obrigado pela informação. Deve ser os festejos de São João ainda, né? Tocando música, deve ser a Nacional FM, trazendo o São João do Nordeste, deve ser, né? E nós aqui no Eu de Cá, Você de Lá, vamos aguardando a nossa vez, né? Um abraço, meu amigo Mauroni, muito obrigado. Você está gostando mais aí da programação que está, ou do Eu de Cá, Você de Lá? Estou querendo colher um elogio, né? Parecendo óbvio, lógico que eu tenho certeza que você gosta mais do Eu de Cá, você é sertanejo igual eu, né? Mas tem músicas muito boas do Nordeste, também o São João nordestino. Um abraço grande, viu? Tem aqui, deixe-me ver, a Iranete dizendo amanhã. Ô, minha amiga Iranete, cadê você, minha amiga? Você sumiu, cadê você? Deixa eu falar aqui. Ela está dizendo amanhã. Boa noite, Maurício Rabelo. Não tocou a música dela. Não, foi no final. Amanhã eu vou ver se consigo mandar uma mensagem para você. Estou fazendo 27 anos de casado amanhã, viu? Aí eu vou lá para a Lagoa do Tocantins. Vou levar o rádio para ouvir você. Ô, menina Iranete, que coisa boa. Muito obrigado, viu, Iranete? Parabéns para você e o Evilson, né? O Murilo lá dos Estados Unidos tá me ligando. Alô, Murilo, boa noite.
2: Boa noite, meu grande amigo Maurício Rabelo.
0: Ô, rapaz, como é que tá a vida aí? A Copa do Mundo, os Estados Unidos, a sua princesinha que chegou, a Nívia. Como é que vão as coisas por aí, Murilo?
2: Maurício, graças a Deus, tá só o midi buiado.
0: Só o midi buiado, rapaz?
2: Só o midi buiado, tá bom demais. Acabei de chegar do trabalho agorinha, Sofia tá ali no becinho brincando e alegre. Nívia tá aqui na cozinha preparando aqui um jantar, um almoço pra amanhã.
0: Que coisa boa. Uai, mas você chega, quantas horas aí? Dá duas horas de diferença ou uma só?
2: Agora 9h40, passei no Walmart, passei no mercado, saí do trabalho, já era 8 porque hoje um pouquinho atrasado, hoje que serviço sim pra acabar lá.
0: Você tá em Orlando, né? Na Flórida, né?
2: Sim, também Orlando aqui na Flórida, Maurício. Sim.
0: As estradas aí são ruins, né? Os rodovias ruins demais, né, rapaz?
2: Daquele jeito, Maurício, daquele jeito.
0: Eu tive aí uma vez aí, fui em Cabo Canaveral, né, conhecer o trabalho da NASA
2: Canaveral,
0: lá.
2: Canaveral, aqui pertinho, Maurício, bem aqui pertinho, aqui em Cabo Canaveral, trabalho muito lá em Cabo Canaveral.
0: Eu fui lá e aí a gente ficou hospedado no hotel aí em Orlando. Eu fiquei impressionado com as rodovias tão bem cuidadas. Tem um cabelo na pista, né? Bem cuidado o negócio aí, né, rapaz?
2: É, bem cuidado. É organizado, né, Maurício? Falar isso aí, aquelas coisas aqui na América, né? Diferente, né?
0: É.
2: É tudo muito diferente.
0: E dona Nívia, cada dia mais bonita?
2: Cada dia mais bonita, Maurício.
0: Rapaz.
2: Correndo muito, muita força, muita energia, correndo muito, cheio de energia.
0: Ela?
2: Daquele jeito. Ela correndo, daquele jeito. Eu tenho que criar força, vamos poder acompanhar ela.
0: Não é fraca, não. Mineira lá de

0: Salinas vai perder pra quem, né, meu amigo Murilo?
1: Pois, é isso mesmo, Maurício.
0: Deixa eu te falar, já tá quase no fim do programa. Essa hora ainda tá de dia ou já tá de noite?
1: Já escureceu. Ele tá escurecendo aqui por volta de 8h40, por aí.
0: Aham.
1: Tá escurecendo, 8h40.
0: Como é que tá o clima da Copa, os brasileiros aí? Você vê muita gente com a camisa do Brasil na rua, Maurício, ou o povo não veste a camisa aí pra não ter problema?
1: Não, todo mundo veste, a gente veste. A questão não é isso, Maurício, a questão é que as pessoas imaginam que a gente tá na América e imaginam que aqui o dólar ele brota na relva, na grama, que ele brota na folha, na árvore, não brota.
0: Brota é no suor do rosto. Brota até no suor do rosto do cabra, né, rapaz?
1: Rapaz, pra botar a mão no dólar não é fácil, não. Quem tá aí pensa que é fácil. E os ingressos é muito caro, Maurício. Nós tivemos só num amistoso aqui, Brasil-Croácia. Pagamos cento e poucos dólares, o mais barato. Mas agora os ingressos vai de 8, 10 mil dólares, 11, 12, 18 mil dólares o ingresso. Entendeu?
0: Vamos ver na televisão. A televisão transmite aí pro país todo.
1: É melhor. A emoção é melhor.
0: Eu já vi o jogo da seleção brasileira com a Argentina lá em Belo Horizonte. O dia que o Ronaldinho conheceu a Cicarelli. Naquele dia eu tava lá em Belo Horizonte, no estádio, ele fez 3 gols. Aí... Eu achei bom, mas eu acho muito melhor ver pela televisão, muito melhor, porque você vê os lances na sua cara, né? Ver a bola para, volta.
1: É muito diferente, Maurício, é muito diferente assistir no estádio pra você estar na televisão, assistir em casa, é muito diferente. É muito... Cara, é impressionante, tu olha pra um lado, olha pro outro, é muito rápido.
0: É diferente.
1: Então é isso, Maurício.
0: Eu tava num lugar muito bom, inclusive. A gente foi convidado na época lá pra ir assistir o jogo, então era uma tribuna de honra, muito boa, mas mesmo assim eu lembro só de falar Sorin era o lateral do Cruzeiro e jogava pela Argentina. Quando ele pegava na bola, a torcida do Galo xingava ele tudo e tal. Aí depois eu sou torcedor do Fluminense, vi o Fluminense e Botafogo aqui em Brasília. Aí também achei ruim, rapaz, não sabia nem quem tava com a bola, só escutava o chute, pá, pá. Falei, uai, mas na televisão é melhor, né? Não vou voltar no estádio pra ver jogo, faço mais não, entendeu?
1: Não, a televisão é mais emoção. Maurício, eu tô tomando trem, abri um trem aqui. Aquela da boa, abri um trem da boa. Tá estupidamente gelada, com um limãozinho dentro. Aquela que gosta, aquela que é boa com limão, com limãozinho partido. Já sabe qual é, né?
0: É um limão partido? Não. Aquela pode
1: que
0: falar.
1: Bota o limãozinho na boca da garrafa dela. Na boca da garrafa já bota o limãozinho. Aquela, daqui que é boa.
0: Tá. Pode falar o nome aí, pode falar o nome.
1: Tô bebendo uma Corona estupidamente gelada.
0: Rapaz! Nós já tá no finzinho aí, beba a metade aí, é minha. Outra você arremata e você mais a Nívia, viu?
1: Na hora, Maurício, foi uma grande alegria falar contigo. Saúde pra ti. Todos os teus ouvintes aí, o pessoal aí, o rapaz do caminhoneiro aí de Boa Vista. De norte a sul do Brasil, de leste a oeste, um abraço, que Deus ilumine o Brasil, abençoa todos vocês aí no programa, Celso. Muito obrigado, Maurício, pela atenção, pela oportunidade. Na semana eu quero ligar pra ti pra nós poder começar um papinho melhor, tá bom?
0: Tranquilo, beleza pura. Obrigado, viu, Murilo?
1: Raimundo da Imperatriz, um abraço.
0: Aham.
1: E todos aí no Maranhão, Rondônia.
0: Aham.
1: Maurício, muito obrigado.
0: Valeu, Murilo. Pode matar a Corona aí. Um abraço, viu, Caboclo?
1: De uma vez agora, Maurício. Vou matar ela de uma vez.
0: Aí, Cabocão, você merece. Um abraço.
1: Tchau, obrigado.
0: Aos cobres. Segura os cobres. Bom demais. Olha, também eu quero... O Afonso está dizendo boa noite, Maurício, aqui do interior de Minas Gerais. Meu nome é Afonso Ligório. Ouvia muito o programa com o Luiz Alberto. Me fala o que foi feito dele. Rapaz, o Luiz Alberto faleceu, né? Deixa eu mandar aqui o áudio para ele de volta, que senão não adianta. Ele faleceu de Covid, infelizmente, né? Alô, Afonso, ele é de Minas Gerais, do interior, Afonso Ligório. O Luiz Alberto, infelizmente, pegou Covid e faleceu no dia 16 de agosto de 2021, viu? Covid, infelizmente, e deixou muita saudade, né? Ele tá pedindo os filhos de Goiás, amor distante. Hoje não dá tempo mais de tocar, viu? Mas muito obrigado, 30 35 é Minas Gerais, falando assim, eu, Rafa, falando. Alô, Rafa!
2: Homem! Alô, Maurício, você tá bonzinho?
0: Bom.
2: Tô ouvindo você aqui em Caldas, no sul de Minas Gerais.
0: Caldas, sul de
2: noite
0: Minas Gerais.
2: Noite geladinha por aqui, viu? Um abraço pra todo mundo.
0: Aham.
2: Aqui quem fala é Rafael.
0: Obrigado, Rafael, em Caldas, Minas Gerais. Obrigado, Celção! Obrigado, Fatinho, obrigado. Minha mãe, benção, durma com Deus. Marlene, um beijo. Meu pai que está no céu, a sua benção, meu pai. Tchau.
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1: Agora 11 horas em Brasília. Excelente noite de quinta-feira agora para os nossos ouvintes. Nosso alô especial para os nossos ouvintes pela Nacional da Amazônia, pela Nacional do Alto Solimões e também os nossos ouvintes no Rio Grande do Norte, pela IFRN, Rádio IFRN. Junto com a gente aqui na programação, vamos de Maia do Leme ao Pontal.

0: Epitáfio, Titãs de Sérgio Brito, Samurai de Javan, do Leme ao Pontal, Tim Maia.
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0: Música brasileira em primeiro lugar. Elis Regina, alô, alô, Marciano.

De repente, Califórnia, Lulu Santos, de Lulu Santos e Nelson Mota. Ao meio, Vanderly, Alolo Marciano, Elis Regina, de Rita Lee, Roberto de Carvalho. Muito obrigada a você nos dando a carona aí no seu carro. Valeu demais pela companhia, pela sintonia de Maia e Dominguinhos, a festa do Santo Reis.

0: Eu sou Neguinha, Vanessa da Mata, música de Caetano Veloso. Antes é de Mota dele, Rita Lee, Colombina e Maria Rita de Arlindo Cruz está perdoado.
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0: 11 horas e 42 minutos. Paulinho Mosca, A Idade do Céu.

0: A história de Lili Brown, você ouviu aí Maria Gadu, música de Edu Lobo e Chico Buarque. Bala com Bala, Edu Lobo, de João Bosco e Aldir Blanc. E A Idade do Céu, Paulinho Mosca, de Jorge Drexler e Paulinho Mosca.
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0: Fechando nossa hora, pura bossa nova, Sérgio Brito e Rita Lee. Tarde em Itapuã, Toquinho, Vinícius, Marília e Medalha. Até mais.

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2: Oi, gente amiga, bom dia. Estamos começando Madrugada Nacional aqui na Rádio Nacional AM Brasília, 980 kHz. Muito obrigado pelo carinho da sua audiência, meu querido, minha querida amiga, onde você estiver. Vamos começando o programa de hoje com a seleção musical do Antônio Miranda, trazendo aí Péricles e a música Linguagem dos Olhos. Depois Exalta Samba, Me Apaixonei pela Pessoa Errada. E a última do bloco é Só para Contrariar, Depois do Prazer.

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1: Esta é a Rádio Nacional e o Madrugada Nacional. Muito bom. Estamos aqui com você com muito prazer, meu querido, minha querida amiga. E agora nós vamos ouvir Love Hurst com Nazaré. Depois, Frederico François, I Love You, Je T'aime, música boa, né? E os Folhas, She Made Me Cry.

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1: Você está na Rádio Nacional 980, tá na boa. Roberto Carlos, ninguém vai tirar você de mim. E ainda, com muito amor e carinho, duas do Roberto, mais uma do Roberto para você curtir. Olha só, só vou gostar de quem gosta de mim. Três do Rei para você.

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1: Essa é a Rádio Nacional AM Brasília 980 e você está curtindo Madrugada Nacional com este amigão Frank Silva. Vamos ouvir Rosana, Amor e o Poder. O Amor e o Poder é uma versão do Cláudio Rabelo. Depois Marisa Monte, Bem Que Se Quis. E a última do bloco é Zizi Posse, Perigo.

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1: Seja bem-vindo, esta é a Nacional AM Brasília 980 kHz. Eu sou o Frank Silva, com prazer nesta madrugada trabalhando para você. Vamos trazendo agora Gerry Adriani, A Última Vez, Vanderlei Cardoso, Preste Atenção, e José Roberto. E hoje eu venho dizer que te

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1: Rádio Nacional, é muito bom estar aqui com você. Vamos ouvir agora Elizabeth, Sou Louca por Você.

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2: Muito bem, estamos aqui com muito prazer trazendo Madrugada Nacional até o seu rádio ou no seu aplicativo radios.ebc.com.br. Muito obrigado pelo carinho da audiência. Nós vamos ouvir Grupo Revelação, Deixa Acontecer. Grupo Menos é Mais e Simone Mendes, Pedro Pecado. E o Grupo Menos é Mais canta ainda O Mundo dá Voltas.

0: esqueça não, lembre, viu?
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2: Tá na Nacional 980, tá na boa, Madrugada Nacional. E este amigão Frank Silva, com muito prazer trabalhando para você, excepcionalmente, porque nossa colega Luziânia está de férias. Vamos ouvir agora Vanessa Rangel, Palpite, TT Espíndola, Escrito nas Estrelas e Zélia Duncan, Catedral.

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1: Essa é a Rádio Nacional e o Madrugada Nacional. Vamos ouvir agora Alcione, Meu Ébano, Zeca Pagodinho, Jura e em seguida Tereza Cristina, Pecado Capital.

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1: É um prazer enorme estar contigo. É o nosso Madrugada Nacional. Só música boa para você que tem um bom gosto musical. Vamos ouvir agora Maria Maria com Mercedes Souza, Elis Regina, Gracias a la Vida e Milton Nascimento e Mercedes Souza, Volver a los 17.

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1: Você está acompanhando Madrugada Nacional com este amigão Frank Silva, programação 10 do seu rádio. Ouviremos agora Elimar Santos, Medo da Chuva, Raul Seixas, Guita, e Paulinho Mosca, Metamorfose Ambulante.

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2: Aqui na Nacional, toca as suas melhores. Um abraço, meu querido, minha querida amiga. Vamos ouvir Pagode do Gago com Jorginho do Império, de Cro, Botei Minha Nega no Seguro e Bezerra da Silva, Malandro é Malandro, Mané é Mané.

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1: Onde quer que você esteja, você está muito bem sintonizado na Nacional AM Brasília, 980 kHz. E agora vamos ouvir Giliard, Jogo Aberto, Amado Batista, A Rua em que Você Morava e José Augusto, Sonho por Sonho.

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1: Vamos juntos aqui no Madrugada Nacional. Eu e você, Madrugada Nacional, Nacional AM 980. E agora nós vamos curtir Alone Again com Gilbert O'Sullivan, I Am I Said com Neil Diamond e Bee Gees, Massachusetts. Está aí para você.

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1: É um prazer enorme estar contigo, é o Madrugada Nacional. Vamos curtir agora Valdir Soriano, Paixão de um Homem, Orlando Dias, Tu És o Maior Amor da Minha Vida e Roberto Miller, Entre Espumas.

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1: Você está acompanhando Madrugada Nacional com este amigão Frank Silva, programação 10 do seu rádio. Márcio Greik, Aparências, Gerry Adriani, Indiferença e o Fernando Mendes, Você Não Me Ensinou a Te Esquecer.

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1: Bem, gente amiga, já no finalzinho do programa, vamos trazer aí Richard Clayderman com Ballade pour Adeline.

Bem, gente, muito obrigado pelo carinho da sua atenção. Amanhã é sábado, né? Mas segunda-feira eu voltarei aqui no Madrugada Nacional. E logo mais, à 1 da tarde, você vai curtir comigo aqui na Nacional o Sintonia Nacional. Beijão deste amigão Frank Silva e até a próxima, se Deus quiser.

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1: A Rádio Nacional Música Brasileira em primeiro lugar. Você ouve agora Gilberto Gil, do próprio Gilberto Gil, Drama.

0: Essa foi Elis Regina cantando Maria Maria, de Fernando Brant e Milton Nascimento. Maria Rita, Bola pra Frente, música de Xande de Pilares e Bernini.
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0: Nausete, Atlântida, de Rita Lee e Roberto de Carvalho.

0: Ouvimos o Paulinho da Viola e o canto samba. De Paulinho da Viola, Hermino Belo de Carvalho. Antes, Gal Costa cantou do Caetano, Tá Combinado.
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0: Você ouve agora Nando Reis, dele, O Segundo Sol.

Mata e Marcelo Falcão, Nação de Passarinhos, música de Vanessa da Mata. A gente ouviu também Tulipa Ruiz, dela, Expectativa. 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Geraldo Azevedo, dele, O Princípio do Prazer.

Nós ouvimos Maria Bethânia cantando de Ângela Rorô, Fogueira. Cássia Eller, Malandragem, música de Frejá e Cazuza. 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Ney Matogrosso, Sangue Latino, de João Ricardo e Paulo Mendonça.

Ouvimos Gonzaguinha, do próprio Gonzaguinha, Lindo Lago do Amor. Beto Guedes, Lumiar, música de Beto Guedes e Ronaldo Bastos.

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1: João Bosco aqui na Rádio Nacional, dele e Aldir Blanc, Kid Cavaquinho.
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Jorge Benjor, aqui na Rádio Nacional, composição dele, Engenho de Dentro. Antes, Baby do Brasil cantou A Menina Dança, de Moraes Moreira e Luiz Galvão. 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Agora você fica com Tim Maia, dele, Que Beleza.

0: Nós ouvimos Adriana Calcanhoto cantando de Dé Palmeira, Cazuza e Bebel Gilberto, Mais Feliz. Ouvimos também o trio Azimuth, Linha do Horizonte, de Paraná e Paulo Sérgio Vale.
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0: Lulu Santos, dele, Lua de Mel.

0: Ouvimos Raul Seixas do próprio Raul, Eu Também Vou Reclamar. Antes, Djavan cantou Fato Consumado, composição do Djavan.
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0: Márcia Castro, de Rita Lee, De Pés no Chão.

0: Essa foi a Martinalli cantando Itinerário, de Max Viana. Antes, Secos e Molhados, Rosa de Hiroshima, de Gerson Conra, de Vinícius de Moraes.
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0: Na Rádio Nacional, Zé Ramalho, dele, Jardim das Acácias.

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2: Vamos lá, gente, na regressiva. 4, 3, 2, 1. Valendo a bigodeada, 5 da manhã.
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2: Lá vamos nós, meu Brasil. Bom dia. Hoje é sexta-feira, 3 de julho. Tá tudo bem? Eu sou Luciano Barroso, a produção da Bruna Alves e da Cléo Borges. No estúdio, grande Antônio Carlos. Na mesa de som, Chacareiro. Alô, Zé Lins, bom dia. Programação musical, Jaime Ribeiro, de Amorim, o Gatinho. A colaboração da Delgrácia Pinto. Os colegas que estão no CIA, no Rodeador. Equipe pronta para dizer a você, seja bem-vindo. 61 99674-1536. O sol há de brilhar mais uma vez. Bom dia,
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2: bom
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1: É a nossa voz, a voz do povo brasileiro em AM, FM, ondas curtas. É a nossa voz na internet. Participe comigo no 61 996741536. Hoje, dia 3 de julho, é celebrado principalmente o Dia Nacional de Combate à Discriminação Racial. A data foi instituída para marcar a aprovação da Lei Afonso Arinos em 1951. Hoje tem professora Gemiro Brum e as cotações de mercado, mas tem aquele bom dia especial para você. Bom dia para você que está ouvindo Nacional Brasília, Nacional da Amazônia, Nacional do Alto Solimões em Tabatinga e FRN de Natal. Bom dia a Porto FM. Oi, pessoal. Alô, Quejeiro. Bom dia. Bom dia, Portugal, Buenos Dias, Colômbia, Guiana Francesa e Bélgica, bonjour. Estados Unidos e Canadá, Inglaterra, Guiana Inglesa, good morning. Na Alemanha, moi. No Japão, konnichiwa. Bom dia, meu Brasil lindo. São 5 horas e 3 minutos. O Jaida falou assim, ó. É pra começar com essa aqui, ó. Eu falei, qual, Ribeiro? Você me vira a cabeça. Eu falei, mas essa música não é da minha. Ele falou, não. Bruno e Marrone. Vamos ouvir, Brasil.

0: Bruno Marrone, menino, mas ficou bonita essa música. Credo, você me vira a cabeça. São 5 horas e 7 minutos. Bom dia, bigodeada de hoje vem assim, ó. Vamos lá, quem bigodeou?
1: Bigodeou!
0: E aí, Zé?
2: Milionário José Ricos.

0: milionário José Rico na bigodeada de hoje. São 5:09, Brasil.
1: Bom dia, Luciano.
0: Bom
1: beleza?
0: Dia. Beleza?
1: Aqui é o Candir, do Rio de Janeiro.
0: Ô, meu grande.
1: A turma do Offshore, no meio do mar, tá te ouvindo aqui, hein?
0: Ô, maravilha.
1: Mandar um abraço pra todo o pessoal aqui na Bacia de Santos. Joia, mandar um abraço aqui pro Robson, pro Christopher, pro Tadeu, pra essa turma toda aqui que tá te ouvindo aí. Tamo no Brasil Rural.
0: Maravilha.
1: É isso aí, tamo no Offshore aqui.
0: Alô, Rio!
1: Né? Explorando petróleo e ouvindo Luciano aí no Brasil Rural. Um grande abraço. Boa sexta-feira, Deus abençoe. Tchau, tchau.
0: Ah, obrigado, pessoal, aí no meio do mar. Rapaz, que beleza, hein? Agradeço o carinho da sintonia de vocês. Depois você conta pra mim como é que é o trabalho de vocês aí, tá bom? Manda pra mim aqui um áudio dizendo como é que é o trabalho de vocês. Eu quero conhecer um pouquinho mais. São 5:10. O Rio ouve no aplicativo. Rádios.tbc. Baixa o aplicativo. Vem comigo, vem. Ô, Jovaldo. Ô, Jovaldo, é a primeira vez, meu querido? Bom dia.
2: Bom dia, meu amigo. Aqui é Jovaldo, de Ceaba, Bahia. Gostaria de ouvir a música com Lourenço Lourival. É, Barquinho de Ouro.
0: Sim.
2: Valeu.
0: Beleza, meu querido. Ó, deixa eu te falar uma coisa. Amanhã você vai ouvir. Hoje eu já tenho uma lista aqui completa, mas amanhã não escapa, Tonho. Amanhã, né, Tonho? Fala a verdade. Eu não tô ouvindo, Tonho. Nem ele ouviu. Amanhã... Ele tá igual o lagartixa, só tá balançando a cabeça. Vai.
3: Amanhã.
0: Amanhã é sábado, rapaz. Amanhã. Ó, um abraço. São 5:15. Ô, rapaz! Hoje vai ser inaugurada a ponte lá às 10 horas da manhã. Ah, vai facilitar. A ponte que eu falo é aqui no Guará, no Distrito Federal, ligando o Guará até a área do Bernardo Saião. O Vitor falou, às 10 horas vai liberar. Beleza. Bom dia.
4: Bom dia. Bom dia. Zé Lins, bom dia a todos aí, né? Que faz o programa Brasil Rural com o Lulu, meu fofo, meu carequinha.
0: Ô,
4: Luizinho.
5: Que tá aí, Batalha?
4: Ô, Batalha!
5: Batalha!
0: Que é isso?
4: Não é Batalha? Tá a ver?
0: Que é isso, rapaz? Diego, o que foi, Diego?
4: Ô, Lulu, meu fofo, que a zoada é essa daqui, com o espanhol pra entender, pá. Ah. Bem complicado, mas vambora, né?
0: É o rato do
4: carro. É isso aí, Lulu. Dá um alôzão aí pra galera toda aí, né? Bom dia, Roraima. Essa galera aí lá.
5: Agora vem por el caminho al revés.
4: É, a galera toda aí, né?
5: Aqui.
4: Tá ouvindo o programa Brasil Rural. Ô, Lulu, meu fofo. Ô, Lulu, o tempo acabou aqui. Mas é isso aí, meu filho. Tamo participando. Ai, Luluzinho.
0: Ui, meu Deus.
4: Saudade, amiga. Ai, eu não aguento esses...
0: Ai, que foi,
4: amigo,
0: minha fofa?
4: Eu esses homens aqui, tá? Isso é uma loucura, esses
0: que
4: espanhóis.
0: Que foi?
4: Amiga. Ai, filha sua. Ai, tchau, obrigado, Lu.
0: Ah, valeu. Ah, Maradona, 5:13. Bom dia, em Portugal, 9:13. Bom dia, Brasil, Ribamar.
6: Bom dia, meu grande amigo Luciano Barroso.
0: Ô, Ribamar, hoje tem sua música aqui, tá?
6: O Ribamar, direto do trabalho nesse momento no município de Porto Grande. Amapá, ligado no programa Brasil Rural.
0: Sim.
6: Eu queria que você programasse a música para mim sábado com Chico Rei Paraná, Canarinho Prisioneiro.
0: Ah, tá. Daqui a pouquinho vai ter a música que você pediu, Ribamar, que é Copo de Vinho, não é essa que você pediu? Hoje no programa tem. Ai, meu Deus, apagou tudo aqui. São 5:13, horário de Brasília. A partir desse ano, Salvador passa a ser simbolicamente a capital do Brasil no dia 2 de julho, data em que a Bahia celebra a consolidação da independência do país. A medida homenageia a data que consolidou a independência do país, mas não altera o funcionamento dos órgãos federais em Brasília. A lei também prevê que a organização da programação, da logística, da segurança dos eventos ficará a cargo do Poder Executivo, em articulação com os demais poderes e com autoridades estaduais e municipais. Ideia boa, né? Dia da Bahia lá, né? Dia 2, aí vai Salvador, vai representar a gente. Ô, Tonho, começa a anotar. Eu ia esquecendo, hein? Já são 5:14. Domingo agora tem o Jogo do Brasil. Quem vai ganhar a bagaça? Eu quero saber. Quem é que vai ganhar, na sua opinião? É o nosso bolão. Na segunda-feira, eu atendo quem pediu a música e acertou o placar. Eu vou rodar na hora, na segunda-feira. Não vai ter que levar... Não. E aí, quem ganha a bagaça? Fala comigo. Dom Luzia, bom dia, Dom Luzia. A senhora está bem, Dom Luzia? Que prazer receber aqui um bom dia da senhora. Edgar, fala, meu querido.
3: Edgar de Bernardo, do cachorro quente, como eu morreu. É, Sérgio Reis, três boiadeiros. Vai para minha namorada Mariana. O Enê, Dona Marinha. José Elcio Piguaia. Ó. Quem o Antonildo Garcia, aí, Marisa Messias. É, o José Carlos Betioga, o Rubens, o Natan, o Francisco Céu Azul, o Antônio Ribeiro, Antônio Pessoa, Maria de Fátima. A todos os ouvintes, bom trabalho, fiquem com Deus, bom final de semana. Algo, Brasil, 3-1, algo, fui.
0: 3-1 Brasil, Edgar já mandou 3-1 Brasil. Mazinho, bom dia Brasil Rural, bom dia Luciano, ouvindo a Rádio Nacional. Mazinho, Campo Grande, 15 graus, aqui chegou a 13. Tá frio aqui também, Mazinho. Ele tá preparando pra saída do pedal. Ô, vocês viram aquele do Haaland? Aquele jogador norueguês lá, grandão, quase 2 metros de altura, o loirão lá, aquela cara de doido. Não tem aquela imagem que ele olha no espelho e se assusta com ele mesmo? Aquilo ali não é verdadeiro, é fake. A imagem tem o eu encontrei na internet uma mulher falando que é um chinês, japonês, chinês, se não me engano, comendo, e eles pegaram e colaram o visual do Haaland em cima da imagem. É, como é que eles falam? IA. Então é isso. É IA, caramba. E aquele levando um susto. Mas ficou legal? Ficou. Só que é o seguinte, você pensa que é uma coisa verdadeira e não é, cara. Aí fica difícil, esse negócio tá complicado. Ô, Tessi Diniz, bom dia, Tessi. Obrigado aí. Raimundão Pinto do Brejo. Raimundo, 2-0 Brasil. É isso, Raimundo. Já tá anotado seu pedido. Bom dia, Duca Pedra. Gente finíssima. Duca Pedra, sabe onde está o Duca Pedra? Onde é que ele tá aqui? Deixa eu procurar ele aqui. Ó, Duca Pedra, ele na cidade de Bom Jardim. Rádio Cidade FM de Bom Jardim. Pessoal de Bom Jardim, obrigado. Bom dia. Bom dia, grande Duca. Bom dia. Ô, Luiz.
7: Bom dia, Luciano Barroso. Bom dia, Rita Nacional. Estamos por cá. Estou aqui na festa de Trindade. Levantei, estou indo aí para a procissão, para acompanhar a procissão e ouvir na Rádio Nacional Brasil Rural com o Luciano Barroso. Alôzão, nosso amigo Edgar, com o meu morreu. Alemão, Carrinha. Ó, aqui Manuel Messias do Peçu. Todo esse povo que tá ligado ouvindo a Rádio Nacional, a potência de rádio, meu amigo Luciano.
0: Aí pode sim.
7: Dar uma rezadinha aqui pra nós tudinho agora.
0: Reza, capricha aí.
7: Chegando aqui na procissão, vai sair daqui a pouco.
0: Certo.
7: Tá ligado aí na Rádio Nacional.
0: Maravilha, e obrigado.
7: Lambida de salinha.
0: Ô, Luiz Cláudio, obrigado, viu? O Lúcio mandou as 4h59 e apagou. Ué, Lúcio, o que que houve? Em menos de 2 meses do início da operação do programa Brasil contra o Crime Organizado, as apreensões e bloqueio de bens e ativos financeiros somam R$3 bilhões em prejuízo às organizações criminosas. Segundo o Ministério da Justiça e Segurança Pública, 18.855 pessoas foram presas em todo o país. 18 mil pessoas, que é isso? Ainda segundo o Ministério, entre 12 de maio e 1º de julho, as operações já resultaram na apreensão de 134,8 toneladas de drogas. Outros bens apreendidos, como imóveis e veículos, somam R$ 723,1 milhões. Também foram destruídos mais de 93 mil pés de maconha. Ô, Brasil! São 5h18. É assim, vamos lá.
8: Bom dia, Brasil Rural.
0: Bom dia,
8: meu jovem Luciano Barroso. Bom dia de azeite para não esquecer ninguém. Toca para nós hoje aí. A gaivota. E oferecer a todos os ouvintes que estão na escuta. Nossa amiga Edgênio já vem chegando por ali. Nosso amigo Ailton Gama, nosso amigo Astro Arles, meu sobrinho. Nosso amigo Romonilson, popular aviãozinho, tá acabando de fazer as entregas no Maranhão e no Belém. Nosso amigo aí, o João Paulo e Roda Vera, Manezinho Livramento, seu Enéas, Dona Marcelei, Dona Vilma, Alemão, a todos os caminhoneiros aí do grupo, Etevaldo Lapiseira, Facebook, Ciro Caminhoneiro.
0: Isso.
8: E os demais da estrada. Fica com Deus e o bom Jesus, que eu estou com ele.
0: Obrigado, Enio. Muito obrigado, Enio Falso. 5h20, Brasil. Apolinário, fala aí, meu querido.
9: Bom dia, Luciano.
0: Bom dia.
9: Toca pra nós com André e Andrade. Lágrima de amor.
0: Isso.
9: Toca e modão pra nós, Luciano.
0: Amanhã bom dia, Luciano Barroso. Amanhã tem Apolinário. Oi, dona Marcilei. Pediu miragem com Marciano. Obrigado, dona Marcilei. Bom dia. Dona Jesuíta, bom dia, dona Jesuíta.
10: Bom dia, Luciano, Jesuíta, Santa Cruz da Venerada. Luciano, passa pra minha mãe a música de Milionário Zé Rico, sonhei com você. Quero oferecer pra você, que é o outro locutor.
0: Obrigado.
10: Pra Cremil, pra Naelio Alves, pra Maciel, pra Jaezo Rodrigues, pra Arlineto, mais Givon Neto, pra o Gaguinho, mais Madilene, pra Janival Lapau. Pra Dona Alice, mas seu João, Jessine Carla, pra Diego Maradona, pra Facebook, pra Zé Flamengo, Simone, Carminha, e pra todos que estiverem ouvindo esse maravilhoso programa.
0: Obrigado.
10: O grupo do Amanhecer. Tudo de bom, Luciano, pra você, um cheiro na carequinha.
0: Obrigado, muito obrigado, Dona Jesuíta. Ó, quer participar do nosso grupão, amigo do Amanhecer? Manda aqui, fala assim, ó, quero entrar no grupo, 61996741536. Aí você entra no grupo, tá bom? O Tony coloca você lá. Bom dia, Luciano Barroso, 2-0, e pediu Olhos Verdes com Amado Batista. É o Antônio Almeida em Tabatinga. Ó, mais um palpite aí, Tony. Tony, vai anotando. De um lado os pitaqueiros com, né, do Brasil, e do outro aquela turma normal. Porque aí na segunda-feira nós vamos só nos pitaqueiros. E aí, Jair, tá tudo bem, Jair?
11: Olá, bom dia, Luciano. Jair de Trambas. Eu gostaria de ouvir aí Menina dos Olhos Verdes, do Veloso Velozinho.
0: Aí sim, Jair. Fala, Emilson. 5h22.
12: Bom dia, Luciano. Aqui é o Emilson de Recife. Teve um dia desse aí, um amigo aí de Brasília. Ele veio pra cá pra pesquisar o frevo e fez um frevo chamado Um Brasiliense na Terra do Frevo. Ficou muito bom. Numa oportunidade aí, eu vou mandar o vídeo pra você tentar divulgar aí, ok? Tocar o frevo dele, ficou muito bom.
0: Tá.
12: Um abraço aí pro Leonardo Monteiro, ok? Um abração a todos.
0: Você sabe que quem manda aqui na parte musical é o Jaida, né? Manda pra cá que eu mando pra ele, não há problema nenhum não. Segura. Ô Hipólito, e aí Hipólito, bom dia.
13: Bom dia, Luciano Barroso, bom dia Brasil Rural. Luciano, mais uma vez aqui pelas ondas a Novo Tempo FM do Abidoral. Estamos saindo aqui pra caminhadinha matinal, Luciano. Bom dia pra nós.
0: Bom dia, bom dia. Ó, tá andando aqui, ó. Vixe, mandou um vídeo, Zé. O lugar que ele caminha lá é bonito, rapaz. É muito bonito. Hipólito, muito obrigado, tá? Bom dia. Ontem não disse o nome da minha cidade. É Nova Aurora, Goiás. Bom dia para todos aí da Rádio Nacional, para os ouvintes. Ô, Jerônimo, Nova Aurora, estado de Goiás. Obrigado, pessoal de Nova Aurora. Muito obrigado, tá? Uma ótima manhã. Bom dia, meu querido. Uma ótima sexta-feira, cheia de bênçãos a todos. Um cheiro na carequinha. Que Deus abençoe. Vambora, Luciano. Ah, Marioneide, você é espetacular. Muito obrigado. Oi, Ednilton, o homem do Fusquinha. Bom dia para você também, Ednilton. Muito obrigado, querido. Ótima manhã.
14: Bom dia, Luciano. Bom dia.
0: Bom dia, Natan.
14: Uma feliz sexta-feira para todo mundo aí, para todos vocês aí, pessoal da bancada aí. Queria pedir aquela música, Luciano, não tô
0: Qual?
14: Lembrado, rapaz, quem canta. Mas ela parece que diz o Rio de Piracicaba. Se não puder hoje, amanhã, por favor.
0: Amanhã, amanhã.
14: Tá bom? Vai descer aí pra toda a galera aí.
0: Com certeza, amanhã. O Rio de Piracicaba, as Blat do Iraguen. Ah, beleza.
15: Bom dia, Luciano Barroso.
0: Bom dia.
15: Aqui é Lourivaldo, assentamento de São Miguel.
0: Fala, Lourivaldo.
15: Gostaria de ouvir aí Vaqueirinha da Hora.
0: Ó.
15: Ofereço pra todos os vaqueiros tocantinenses.
0: Valeu, obrigado. Ele mandou um vídeo aqui também.
16: Meu trecho aqui da BR-242, da Guatinga, Tocantins, a Paraná.
0: Terra pura.
16: Aqui, ó.
17: É das trechos aqui de poeira. É uma atrás da outra aí, sendo passada pra lá.
0: Meu Deus do céu, vou te falar um negócio, ele tá de moto. E ele tá falando do trecho lá que ele... É poeira pura, menino. Não tem asfalto lá, não. Só se tiver na fotografia. Não tem, não. São 5 horas e 24 minutos. A Polícia Federal deflagrou na manhã de quinta-feira a quinta fase da Operação Unha e Carne, na cidade de Rio, na cidade do Rio e em São João de Meriti. O objetivo é aprofundar as investigações sobre lavagem de dinheiro praticada por organização criminosa. São cumpridos 3 mandados de prisão preventiva e 14 de busca e apreensão. Rapaz, ainda de acordo com a PF, a Polícia Federal, a Corte determinou também o sequestro de bens nos valores de 22 milhões de reais. Enquanto nós estamos aqui, quem ganha salário mínimo é 1.612. Aí o salariado correndo atrás, andando onde apertado, aquela coisa toda, a gente juntando para pagar as contas no final do mês, você só vê falar em milhões. Ah, tenha santa paciência, rapaz. Eu, hein? Ô, pessoalzinho, faz isso não. Ainda bem que a federal tá em cima, tá de olho. Bom dia, meu amigo Luciano. Bom dia, Zelins, todos do Brasil Rural. Manda um abraço aí a todos do grupo Amigo do Amanhecer. Carminha, não está no grupo? Não, não está não. Etevaldo Brito, Adeilton da Fazenda Limeira. Lapiseira, Alemão Três Corações, Enio Fausto, Romualdo, Pedro Ribeiro, Dona Geralda, Juraci, Rosângela, Gessil Topógrafo, Dona Dirce, João Batista, José Alves, Bernardo Mendes, todos do grupo Amigo do Amanhecer. Obrigado, Dona Marcilei. Obrigado, obrigado. Um bom final de semana. Hélio Crixazinho pediu Mississippi. Tá certo, obrigado. Muito obrigado, grande Hélio. Obrigado pela sua participação. O André, será que já chegou lá? Lá na rádio? Hein? Já deve ter chegado, né? O André, tô ligando pra você, André. Vamos ver se você já tá aí. Tô ligando pra você. Me atende aí, André. Tô ligando pra você, ó. Isso, tô ligando. Vamos ver. Professor, são 5h27 agora. Daqui a pouquinho, 5h30, você entra no ar. Você já tem que estar no estúdio, professor. Não faz isso, não. Me atende aí, professor. Eu quero ir lá pra comer pizza. Diz que a pizza lá, as coxinhas. Ah, beleza. Vou fazer um lanchinho. Quem falou comigo foi o homem lá da quejeira, do Arley, da quejeira. Ô, Arley, não atende não, Arley, ó. André, professor, socorro! Eu vou fazer o seguinte, são 5 horas e 27 minutos. Não, o André já está se preparando para entrar no ar. Eu vou trazer a música, porque daqui a pouquinho ele toma conta lá da rádio, né? A rádio de Porto FM, em Porto Franco. Essa foi a perdedora de ontem. Não foi? Foi essa aqui? Foi. A Neri perdeu com... Como é que é? Irmão da Lua, Amigo das Estrelas. Zezé.

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2: Oi, meu Brasil, bom dia, 5h32. Alô, Nossa FM de São Rafael, Rio Grande do Norte. Tá tudo bem, pessoal? Universitária de Boa Vista, Roraima, Serra Dourada, Novo Brasil, Goiás. Rádio Placar de Ortigueira, no Paraná. Rádio Cidade de Bom Jardim, no Maranhão. Oi, Duca Pedra. Rádio Alta FM de Lago da Pedra, no Maranhão. Tá me ouvindo? 61-99674-1536. BRFM em São Francisco, Minas Gerais. Oi, José dos Passos, bom dia. Edna Maria, tô com saudade de você, Edna. Rádio Comunitária Alternativa FM de Terra Alta, no Pará. Alô, Bereca. Nossa FM, Barra do Chapéu, São Paulo. Alô, Jandiro. Mais FM em Maceió, Alagoas. Carlos Dias, bom dia. Uma ótima manhã. Ô, meu querido Lourenço de Valverde, você gosta do forrozinho, rapaz? É meu dengo, é? Bicho, manda flor da terra. São 5h33, bom dia. Vamos dançar, Carminha? Tá na hora de dançar, Carminha.

0: Lorenzo de Valverde, Banda Flor da Terra, meu dengo. Oi, Luciano, bom dia. Bom dia, Lorenzo. Bom dia, pessoal bonito. Agora sim, lá vem Brasil.
1: No chiado da viola, o Brasil vem despontando.
0: Ô, Brasil bonito.

0: No meio do mar, nós estamos juntos. Esse é o Brasil Rural. 5h37, Zé. Bom dia, Luciano. Rodolfo de Fagundes, Paraíba. Brasil 1-0 na Noruega. Ô, Tony, tá anotando aí, né? O Rodolfo já botou aqui, pediu talismã com Leandro e Leonardo. 1-0 pra ele. Aí. Gaguinho, Santa Cruz da Venerada. Fala,
1: bom
0: Gaguinho.
1: Bom dia, Luciano Barroso.
0: Bom dia.
1: Gaguinho de Santa Cruz da Venerada. É o nome dele? Tô na sintonia.
0: Isso.
1: Ô, Luciano, tu programa aí pra amanhã, sabadaço, viu? Ah. O sucesso aí, um sucesso diferente amanhã, viu?
0: Graças a Deus.
1: Deixa coladinho pra semana que vem, viu?
0: Ah, graças a Deus.
1: Tu passa aí, rastapé, colo de menina.
0: Isso, viu? Boa, boa, boa.
1: E eu ofereço para nosso amigo Naélio Alves, que tá na sintonia. Muito obrigado pelo alô, meu parceiro. Ontem, viu? Naélio Alves, aqui em Santa Cruz, nossa amiga Giovanni Dias, nossa amiga Creuda, tia Jesuíta, nosso amigo Chico Tavares, creme do caldo de cana,
0: certo.
1: Nosso amigo Diego Maradona em Portugal, meu amigo alemão na Bahia, em Três Corações, Carminha e a todos que estão na sintonia, seu Otônio, Tonhão, na Fazenda Rodrigues, aqui no município de Santa Cruz, e a todos que estão na sintonia. Bom dia, bom dia, bom dia.
0: Bom dia, bom dia, bom dia. Aí ele diz Brasil 1-0. Não, perdão, 1-1. Brasil, Gaguinha, 1-1. Vamos lá. Fala aí, Alexandre.
2: Bom dia, Luciano. Candê de novo por aqui.
0: Fala, querido.
2: Então, Luciano, é difícil

0: resumir num áudio. Mas vou tentar falar um pouquinho do nosso trabalho aqui.
1: No meio do mar lá.
0: Que o trabalho no mar ele é uma indústria. Né? Na verdade, a indústria do petróleo ela é uma indústria complexa, né? Com muitos tipos de serviços sendo executados aqui em alto mar. Né? Desde a exploração para você perfurar um poço né? E colocar esse poço para produzir. Né? Então são diversos tipos de trabalho diferentes. Muitas embarcações né, com atividades né, complexas e diversas né, para fazer essa indústria rodar.
1: Certo.
0: Especificamente, vou contar um pouquinho aqui. A gente está agora aqui auxiliando a instalação de um duto né, submarino. A gente aqui especificamente a gente trabalha com um robô. Que ele é um robô mergulhador, ele vai até 3 mil metros de profundidade.
1: Que isso?
0: E aí a gente consegue auxiliar né, as operações de prospecções do petróleo, né, que agora está sendo instalado um duto né, que vai escoar a produção de um poço até uma embarcação de produção. Né? Então, estamos participando aqui desse processo aqui, para a instalação desse duto. E estamos auxiliando aqui com esse robô que eu te contei aí, que é o robô que faz esse mergulho. O nome dele é ROV. Essa turma aqui que trabalha comigo, a gente trabalha com ROV. É isso aí. Um grande abraço, tá, Luciano? Foi um prazer falar contigo, querido. Falar um pouquinho do nosso trabalho para você. Tá? Deus abençoe, um bom final de semana.
1: Obrigado. Você imagina, aí. Imagina os guerreiros, muita paz para você também. Imagina lá no meio do mar, trabalhando com robô que vai a mais de 3 mil metros para puxar esse petróleo, para trazer, para poder colocar nas bombas, para gente poder andar, não pode desperdiçar. E um detalhe, né? Aí ele está lá no meio do mar, o outro está aqui na associação mista, está plantando, é cebola, é tomate, é para tudo, o caminhoneiro transportando. Gente, esse Brasil é maravilhoso. É ou não é, alemão?
2: Bom dia, Luciano Barroso.
1: Bom dia.
2: Bom dia, Lulu. Alemão aqui de Três Corações da Grande Bahia. Bom dia para Carminha, rapaz, aí de Boa Vista.
1: Bom dia.
2: Bom dia para meu amigo Wesley. Bom dia para Toim. Bom dia para o Sargento Araújo, bom dia Nildon Show, bom dia pra Dona Paula de Melo, Dona Maria José, bom dia pra seu Euclide, bom dia pra Clemilton aí de Santa Cruz, pro Gaguinho, Manezinho de Livramento Nossa Senhora, Dona Bernadette, bom dia pra Dona Marcilei, filhos e netos, bom dia pra meu amigo José Alves, Dona Maria Aparecida, bom dia Dona Francisca, bom dia Diego Maradona, rapaz. Bom dia pro Facebook, Lapiseira Véi, tá se aproximando do minutinho, Luluzinho.
1: Acabou.
2: Brasil, zil, olha o gol, gol, Edgar como eu morreu, gol! Ô Luiz Cláudio, brigadão por o retorno, Luiz. Ei, Lulu, você bota aquela camisa verde e amarela do cara que morreu, porque não. Se você não botar aquela camisa,
1: não.
2: O Brasil vai perder e o culpado é você, Lulu.
1: Eu não, eu tenho a minha lá desde 1994, não vem com essa não. São 5h42 no horário de Brasília, eu, hein? Oi, Dona Luzia, tudo bem? O alemão é o inoxidável. Dona Luzia, tá tudo bem, Ortigueira? Dona Luzia?
3: Oi, Luciano Barroso.
1: Oi,
3: bom
1: amor.
3: Dia. Se for possível, manda uma música da sua escolha pra mim.
1: Mando.
3: Um modão bem bonito. Manda aí pra mim.
1: Vou mandar pro
3: senhor. Tá bom? Tô aqui na escuta da sua ouvinte. Via da Silva, um bom final de semana.
1: Só comigo.
4: Ô, Brasil!
3: 2-0
1: 2-0
3: O Brasil, né? Brasil 2. Deus nos abençoe o nosso final de semana. Um lindo dia. Amo ouvir você, Rádio Nacional, pela Rádio Pra Cá de Ortigueira.
1: Ah, a senhora é maravilhosa. Muito obrigado, tá? Muito obrigado, meu. Ô, Maradona, o que foi, meu querido?
5: Olá, meu fofo. Bom dia.
1: Bom dia, bom dia.
5: Essa de Trindade, muito boa, né?
1: Sim.
5: E muitas vezes andando com a minha tia, Goiânia Trindade. Nossa, aí à tarde, à noitezinha, né? Chegar em Trindade de manhã. Oh, Gente demais, tá doido? Mas é uma festa maravilhosa.
1: A festa lá Trindade.
5: Estou por cá, graças a Deus. Hoje o tempo já mudou de novo, tem uma esquentada. Ontem esquentou pra caramba. Eu já tava mais esquentada. Mas é isso aí, Luciano. Graças a Deus, da correria, né? Deu sempre na frente. Ô, Luciano, quando puder aí, toca aí pra nós. Franguinho na panela, já agenda aí.
1: Opa, tem entendeu? Aqui. Hoje tem. Hoje tem, Diego. Vai pra você, ó, Diego. Pera aí, Diego. Deixa eu anotar aqui. Hoje tem franguinho na panela, moço. Tá programado aqui. Quem pediu foi o Lourenço. Não, que Lourenço, Lourival. Foi Lourival, lá em Taguatinga. Valeu, grande Diego. Um abraço. O Ribamar tá dizendo 2-0 Brasil. Tá valendo o nosso bolão, hein? Ô, seu Madruga, e aí? Tomou o remedinho hoje, Madruga?
4: Mania, Luciano. Mania. É nós na área, meu amigão.
1: Certo.
4: Tô aqui na escuta do seu programa. Gostaria de passar essa música Frio da Madrugada.
1: Boa.
4: É nóis, Lulu.
1: Isso.
4: Um abraço. Ofereço pra todos meus amigos daqui de Iraquara. Valeu, meu brother. Fui. Iau.
1: Mas é, parece que tá meio esquisito. Ô, Emilson, vou mandar aqui, você mandou aqui o áudio direitinho, vou mandar pro nosso grande Jaider, tá? Pra ele dar uma olhadinha lá. Ô, Reginaldo, ô, Reginaldo, você mandou aqui um texto espetacular, é um pouquinho grande. Então, vou te agradecer. Deixa eu ver só aqui, ele começa falando, o título do texto é Carta de Deus à Humanidade. Prezada humanidade, escrevo essa carta não para assustá-los, mas para lembrar algo que vocês parecem esquecer com frequência. Eu lhes dei a vida, o resto ficou em suas mãos e por aí ele vai. Eu agradeço demais, Reginaldo. Vou ler seu texto com todo carinho, tá? Daqui a pouquinho, tá bom? Ó, que é isso, gente? O Pocatelha tá aqui. Que é isso, Pocatelha?
6: Bom dia, Luciano.
1: Oi, bom dia.
6: Medo do telhado, estamos aqui botando 12, ó. Frio da molestra, meu amigo. Mas tá bom, tudo em paz por cá, viu? Manda aí um alô pra minha esposa Normélia. Se esquecer, já sabe, é coritário.
1: E é verdade.
6: E você ainda ajuda ainda, né?
1: Ué, mas claro, é lógico.
6: Beleza?
1: Beleza.
6: O Gessinho Topólogo, Fomo do Galo, pra Alemão, Seu Euclide, Vagalum, Pai e Filho. É muita gente, né, velho?
1: É, velho.
6: Acaba esquecendo Guilherme, Alemão, Sargento, pra todo mundo aí que tá na escuta. Tá bom? Um abraço, tchau, obrigado.
1: Um abraço, bom dia. Oi, Serra Verde FM, Viçosa, no Ceará. Rádio Liberal de Morada Nova, Raimundo Estrela, bom dia. Universitária FM de Teresina, no Piauí. Três Rios FM, Uruçuí, no Piauí. Rádio Antares de Teresina, no Piauí. Web Aventura Regional, Belém, Piauí. Pessoal do Piauí, muito obrigado pela audiência. Rádio Lourenço de Calçuene, no Amapá. Web Brega Music, em Belém, do Pará. Rádio Mix de Castanhal. Carlos Felipe, tudo bem, Carlos? Novo Tempo de Uruçuí, no Piauí. Muito obrigado pelo carinho de vocês, a participação de todos vocês. Meu querido, ô Zé, cadê aquele sertão? Ô, meu sertão querido, deixa eu abraçar o meu sertão querido.

0: coração.
1: E nós estamos aqui plantando a esperança cada vez mais.
2: Bom dia, Luciano Barroso.
1: Fala, Buiú.
2: Buiú, lá de São Raimundo Nonato. O palco do momento aqui é São Gonçalo do Gurgueia. Positivo?
1: Sim, positivo.
2: Passando para desejar aí uma ótima sexta-feira a todos. Que Deus possa abençoar cada um de nós. Puxa aí a corrente da buzina, José Li.
1: Bora, Zé.
2: Abraço pro José Li aí e a todos os que fazem essa programação da rádio. Luciano, eu desejo aí uma ótima sexta-feira, como eu falei, né, a todos. Mandar meu grande abraço aí a todos os ouvintes, os colegas e amigos aí que se sintam abraçados. Pra você também, Luciano.
1: Obrigado, querido.
2: Epa! Opa, chama, que... chama aí o alemão! Alemão!
1: O inoxidável.
2: Três corações! Um abraço, alemão! Pra você! Tá por cá o Erivan. São Raimundo Nonato. E eu vou dar meu palpite aí pra o Brasil.
1: Capricho!
2: É, vai ser 3 a 0.

0: 0 pro Brasil.
1: 3-0 Brasil. Tá feliz a vida. Ô, Ebert, você tá digitando o quê? Você tá gravando o quê aí,
2: gente? Ô, Luciano Barroso, bom dia. O Ebert, aqui na casa do Guimar, tamo por cá firme.
1: Seu filador de boia.
2: Meu rapaz, Luciano, a despesa ela vai só aumentando. Ai, pois é. Você tá doido. Brasil pra nós aí vai ser 3-1.
1: 3-1.
2: Tchau, obrigado.
1: Ô, ele só tá aumentando a despesa lá, rapaz. Eu já tô até com dó do Dagmar Faleiros. Ai, ai, bom dia. Oi, dona Marilu, bom dia.
3: Bom dia, Luciano. Bom dia a todos os ouvintes.
1: Bom dia.
3: Luciano, meu palpite é 2-0 Brasil.
1: Ó.
3: Tá bom?
1: Tá bom.
3: Feliz final de semana a todos.
1: Pra nós, né, dona Marilu? Obrigado, minha querida.
4: Bom,
1: valeu.
4: Bom dia, Luciano Barroso, do programa Brasil Rural.
1: Bom dia, Francisco.
4: Tô passando a mandar uma alusão pro grupo do Amanhecer, professor Bernardo Mendes. Professor Bernardo Mendes, você, Luciano Barroso, toda a equipe da IBC, Rádio Nacional da Amazônia. Mandar uma alusão lá pra Edileuza Mourão, lá em Teresina. Para a família Jordan Souza, aqui em Boa Vista, todos do município do Cantai, todos desse Brasilzão sem fronteira.
1: Isso.
4: A Rádio do Povo, Rádio Nacional da Amazônia. Luciano, dá de você mandar aquela musiquinha da Rádio Nacional da Amazônia para mim enviar, por favor, para me botar no toque do meu celular.
1: Qual a musiquinha? Aí eu não sei qual é.
5: Bom dia, Luciano.
1: Ô, amor, bom dia.
5: Bom dia, Zé Liz. Bom dia para todos que estiverem na escuta do programa. Bom dia pro meu pequeno príncipe.
1: Isso.
5: É o Kelton, eles estão lá na beira rio, acolá. E 2-1 pro Brasil.
1: 2-1. Obrigado, Neves, maravilhosa Neves. 2-1 Brasil. Ô, gente, eu tava aqui ontem, sabe esses videozinhos que você pega às vezes na internet e tudo? Eu tava vendo um vídeo de uma senhora. A questão de valores. Eu vou contar a história aí, cada um que pensa aí, né, o que achar melhor. Mas é o seguinte, o filho, ela tava reclamando num vendedor, sabe esses pacotinhos de balinha, de bolinha, sei lá, essas coisinhas? O filho dela, ela chegou reclamando. Ah, porque eu vim devolver isso aqui, que é um absurdo você vender isso aqui, que eu tenho que ir para aquele lá. O filho dela pegou 10 reais escondido dela. Quer dizer, já é furto. Foi lá em cima da geladeira, ela fala, né? Pegou os 10 reais, foi lá na lojinha, comprou lá a bagaça e foi em casa. A mãe ficou revoltada, porque não é assim que... Não, pegou meus 10 reais, que eu não sei como é que é lá. Foi lá no dono, mas ele foi reclamado, o dono queria o dinheiro de volta. Ele falou, não, ele já abriu o saquinho, né? Porque tem as bolinhas, segundo o vídeo. Já abriu, não tem como eu vender e tal. Aí eu vou pra polícia e tudo. Gente, fez um escarcéu. E aí acabou o vídeo assim, ela falando que ia pra polícia, ele falando, vai lá que eu também vou chamar a polícia pra tirar a senhora daqui. E qual é o cerne da questão? Ela foi lá defender o filho que levou, furtou um dinheiro dela. Ela tinha que falar com o filho dela, primeiro, na minha opinião. Chegar perto dele e falar assim, você pegou o dinheiro. Aí o menino pega o dinheiro, vai lá pra comprar, o camarada vende, ela volta pra querer o dinheiro de volta, porque o menino pegou o dinheiro sem ela saber. Se pegou sem ela saber, meu amigo, eduque seu filho. Se ele faz isso novinho, vai fazer mais tarde. Aí o bicho pega,
6: bom
1: tá?
6: Bom dia, Luciano Barroso, Marcelinho Carioca, Samambaia Norte.
1: Bom dia.
6: Luciano Barroso, roda o modão aí da... Professorinha Edna Maria, um pedacinho, ofereço para ela, pai dela, João Predeira, mãe dela, Leonice, para o nosso amigo Pedrinho de Guaraí, nosso amigo atleticano Deodoro, ofereço para Valéria Nascimento, e ofereço também para minha esposa Josileide, minha filha Ana Marcela, ofereço para o Nelson Marques da Bahia, Ciano Barroso.
1: Oi.
6: A Argentina joga hoje, né?
1: Vai
6: contra
1: perder.
6: O Cabo Verde.
1: Vai perder.
6: Vai ser 4-0 em cima da Argentina, Ciano Barroso. E domingo o Brasil vai perder 2-0 pro time arremetado Noruega. Noruega do Brasil.
1: Tá bom.
6: Se fosse o treinador, for colocar o Neymar pra jogar, Luciano.
1: Vai,
6: Barroso,
1: secador, vai.
6: Falar pro Carrantelote comprar eu andar já. O Neymar ficar sem andar já, que não vai ficar só caindo.
1: Vai,
6: e com andar já ele não vai cair, não, viu? Falou, Luciano Barroso. 2-0. O Brasil vai perder domingo lá.
1: Pra vou te falar um negócio.
6: Noruega.
1: Ô, gente, quem tiver roupa aí pra molhada, pra cor, põe nesse varal aí, o maior secador.

0: cedo, né? Então eu quero pedir Operário Vida Viola, o Chico
1: Ok.
0: Rei Paraná,
1: Ok.
0: para lembrar dos meus 15 anos atrás.
1: Ok.
0: 15 anos atrás não, né? Quase 45 eu
1: Lá
0: tinha
1: ele.
0: meus 15 anos, né?
1: Lá
0: Eu vou
1: ele.
0: fazer 60, então tem um bocado de anos atrás.
1: Lá ele.
0: Muito frio, Luciano Barroso, 13 graus.
1: É verdade. Obrigado, meu querido. Ô, Dagmar. Saulo, obrigado. Bom dia. Dagmar.
2: Bom dia, Luciano
1: Bom dia.
2: Barroso. Brasil, Zil,
1: Zil,
2: Zil.
1: Zil, Zil.
2: 2-0 pro Brasil.
1: Aê.
2: Apesar que os últimos jogos que o Brasil jogou com a Noruega, empatou e perdeu,
1: É
2: né?
1: verdade.
2: Mas
1: É verdade.
2: vai ganhar,
1: Vai ganhar.
2: vai ganhar.
1: É.
2: Bom dia, Luciano. Um abraço para todos.
1: Ô, Dagmar, me manda aí o Pix, a chave, que eu vou te ajudar, porque o Weber tá comendo tudo aí. Ele mesmo já falou, tá dando um prejuízo enorme. Ô, Weber, para de comer, moço. Para, que é isso? Não, se parar, ele morre. Alex Rodrigues, é o ladrilheiro. Ô, gente boa, fala aí, ladrilheiro. Manda um abraço aqui para os meus tios, Cassiano e Juraildes, na Fazenda Santana, município de Arraias, Tocantins. Alex Ladrilheiro, valeu, Alex. Ô, seu Cassiano, bom dia. Dona Juraildes, bom dia. Fazenda Santana, todo esse pessoal bonito, bom dia. Obrigado aí pelo carinho, tá bom? Uma ótima manhã. Ô, Lambê de Salê, o que foi aqui, Lambê? Ele mandou um vídeo aqui. Ah, gente. Ô, Zé, olha só que barato.
3: Glória ao Pai, ao Filho e ao Espírito
1: Isa.
3: Santo.
1: Bate aqui. É a procissão lá, cara. Olha, do Divino Pai Eterno. Todo mundo rezando. É em Trindade. Está acontecendo esse movimento lá em Trindade. Luiz Cláudio, obrigado, viu, Luiz? Muito obrigado. Ele está lá, né, nessa fé que ele professa, que ele tem, né, e mandando aqui para nós. Ô, Riomar Santana, Riomar diz que é 3-1 Brasil. Tá certo, obrigado, Riomar. Bom dia para você. É, o Ribamar tá dizendo: sai daí, ô Marcelinho secador. Chega, Marcelinho, seca não, mas não.
4: Olá, Luciano. Meu palpite é 1-0 para a Croácia.
1: E é outro. É outro. Ah, não. A Croácia vai jogar contra quem? Porque o Brasil vai jogar é contra. É Noruega. Ah, não. Deixa eu atender aqui. Ô, Ribamar, você pediu. Ô, Dona Luzia, de Ortigueira, no Paraná. Obrigado. Dona Luzia só falou: manda uma boa aí para mim. Copo de vinho. Leandro e Leonardo, para você também, grande Ribamar, na capital Macapá. Ô, Jair, é contra a Noruega, Jair.

0: música bonita, viu? E eu agradeço o carinho de vocês. Gente, cientistas da Fiocruz, a Fundação Oswaldo Cruz, eles já podem ter uma vacina completa contra a malária. A descoberta foi publicada na revista Nature. Obrigado, gente. Com essa notícia boa, eu vou agradecer você, meu querido Dagmar Faleiros. Manda o Pix aí para ajudar, porque o Ebert, segundo a informação, come muito. Alto Boa Vista, obrigado. Rádio Cultura de Santa Cruz, a venerada. Vem aí o mestre Marcel Souza, a Adiraquara na Bahia. Aí vem ele, Manuel Souza. Obrigado, gente. 6 horas em Brasília.
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0: Mário Quintana escreveu: os poemas são pássaros que chegam, não se sabe de onde, e pousam no livro que lês. Quando fechas o livro, eles alçam voo como de um alçapão. Eles não têm pouso, nem porto. Alimentam-se um instante em cada par de mãos e partem. E olhas então essas tuas mãos vazias, num maravilhado espanto de saberes que o alimento deles já estava em ti. É tão lindo você ver um tico-tico, papa-capim. Nossa, é bonito o canarinho da terra. Gente, é um espetáculo. Como é bonito você ter a majestade do sabiá. Não é? Osemar Cavalcante, em Brasândia. Essa música é um poema de Roberta Miranda. Jair Rodrigues, Chitãozinho e Chororó. Oh, meu Brasil lindo, meu Brasil sertanejo. No meio da mata, na beira do...

0: Majestade, o Sabiá. É uma música bonita, hein? Visitando aqui o estúdio, porque ela já foi do Brasil Rural, mas aí foi levar todo o seu conhecimento, né? Todo o seu saber para o Revista Brasil com Walter Lima, né? Traidora. Foi pro Walter Lima. A Sueli tá aqui. E ela tava falando aqui de um ser realmente inoxidável. E eu me lembrei de um negócio aqui interessante. Tem gente que você fala assim, ontem eu vi, ele já interrompe a frase assim, olha, vou te dizer um negócio. Essa questão do Iraguento foi o as blá, tchê, blá. Você fala assim, cara, eu tava pensando em fazer um macarrão. Não, macarrão, é isso, aquilo, aquilo outro. Ele se acha o deus do conhecimento, o reflexo iluminado da divindade do saber. Ele é um espetáculo. Aí, Sueli, pra esse tipo de gente, a melhor coisa é, nem te ligo. É, eu nem presto atenção. Quando eu encontro essas divindades pela frente, que é difícil. Primeira coisa, eu tô cada vez mais velho, cada vez mais irritado. A pessoa, quando eu vou falar uma frase, que eu digo assim, ô, Tonho, você passou ali na portaria, eu quero só perguntar pra ele, você viu se estava chovendo? Vamos supor. Aí eu falo assim, ô, Tonho, você passou na portaria, o outro já vira e fala assim, é, eu passei lá e realmente o pessoal tava lá trabalhando. Eu não perguntei pra ele, eu ia perguntar pro Tonho. Aí fica, né? Não, pelo amor de Deus, não aguento não, Sueli. São 6 horas, vai lá pro Walter Lima. Tá, vai, traidora. Tá lá, tá bom, né? Nossa senhora. Trabalhar com o Walter. Às 10 horas você tem o Revista Brasil com Walter Lima.
1: Samba Roso, bom dia, Deus. Brasil Rural. Fala, bom dia, meu bom querido. Dia. A todos os amigos que estão na sintonia, os amigos do Grupo Amigo do Amanhecer. Feliz sexta-feira.
0: Menino.
1: Final de semana aproximando. Bom final de semana a todos os amigos aí do Grupo Amigo do Amanhecer. Um bom dia, boa sexta-feira também para o Gessinho Topógrafo, alemão, meu amigo Pedro Ribeiro, Zé Flamengo, a Milena, o Wesley em Brasília, também a Dona Marcilei, a Ambrolinha na Gaúcha do Norte, todos os amigos demais que estão sintonizados aí, Chico Berranteiro, e aí em Brasília também a minha querida amiga, a Rosângela Vieira, está sempre na sintonia ligada aí no Brasil Rural, na Rádio Nacional também, né, minha amiga? Beijo, minha querida, todos os demais que estão sintonizados, Luciano. Bom final de semana e para amanhã, para o sábado, hein, Luciano? É. Pedido de musical que eu deixei ontem com a Christian Ralph, Poeira. Tá certo, Luciano?
0: Tá bom.
1: Bom final de semana, boa sexta-feira. Tudo de bom a todos que estão na sintonia do Brasil Rural. Tô por aqui, no pé do eito, para fazer direito.
0: Beleza, Deus.
1: Presidente Jânio Quadros, Bahia.
0: Obrigado, meu querido. Alô, Bahia, 6:08. O INSS paga agora em julho, tá? Benefícios do seguro defeso do pescador artesanal. O valor para cada pescador será pago a partir do dia 7, em parcela única, tá? Destinará os recursos, tal, teve a restrição conhecida. Ah, tá. O defeso é o seguinte, o objetivo do defeso é proteger, né, os nossos mananciais pesqueiros, não é possível. As nossas espécies. Porque na época do defeso é a época da desova, é quando está a reprodução, aquele negócio todo. Aí se você vai lá e pega tudo, principalmente as matrizes, aí lascou. Tá? Durante esse intervalo, os pescadores ficam impedidos de exercer a atividade, aí recebe esse benefício que é o defeso. Tá? A partir do dia 7.
2: Bom dia, meus amores. Bom dia, Luciano Barroso.
0: Bom dia,
2: José Lins, Antônio Carlos, Eli Couto, Antônio Nunes. Bom dia, Diego Maradona, seu Evilásio, seu Vagalume, pai e filho, seu Alemão. Bom dia, amigos
0: bom dia.
2: E amigas do Grupo do Amanhecer. Seu Luiz da Pastelaria Bom Jesus, bom dia. Olha, o jogo de domingo vai ser 2 para o Brasil e 1 para o outro lado, os grandão,
0: a
2: né?
0: Noruega.
2: Bom dia, mas olha, eu não vou ouvir nem vou assistir o jogo porque eu vou estar numa missão muito importante, que é o encerramento da festa do Divino Pai Eterno em Trindade. Eu vou estar lá pedindo a Deus por todos nós, pelo nosso Brasil, que abençoe o nosso Brasil. Bom dia, Luciano Barroso.
0: Bom dia.
2: Fim de semana abençoado e iluminado para todos nós.
0: Obrigado.
2: Um beijo.
0: Muito obrigado, Maria José. Obrigado. Antenor. Bom dia, Antenor.
3: Bom dia, Luciano Barroso. Você tá bom?
0: Bom, senhor.
3: Antenor. Rapaz, amanhã... Vai ser 1-0. 1-0 tá bom demais.
0: Não, amanhã não, é
3: domingo.
0: O Brasil
3: vai dar um nó na Noruega.
0: É domingo.
3: Vai ser 1-0. E a música é o Luiz Gonzaga. Forrozão, eu vou oferecer pra Carminha. Forró Luiz Gonzaga.
0: Certo.
3: Zé Matuto foi à praia.
0: O Jardim se vira pra achar.
3: Pra Carminha, pra ela dançar amanhã. É segunda-feira. E ontem você falando o negócio do Caga-Fogo, já subi ali, um caminhão carregado lá, é feia a subida lá do Caga-Fogo.
0: É mesmo?
3: Vê. Aí você chega no pé da subida, tem que colocar a primeirona e baixar a caixa.
0: Certo.
3: É, que lá é feio.
0: É feia a coisa.
3: Tem muitas vezes lá carregado o caminhão.
0: Tá bom.
3: É sentido Salina.
0: Obrigado, viu, Antenor? Obrigado. Fala, Lobo da Estrada. Bom dia, meu querido
4: bom
0: Lobo.
4: Bom dia, Luciano Barroso.
0: Bom dia,
4: Brasil Rural. Bom dia, os caminhoneiros. Luciano, aquele caminhoneiro falando ontem, que chorava de saudade, eu tenho uma frase. Nas longas estradas morei, muitas vezes de saudade chorei.
0: Isso.
4: Mas, Luciano, que eu quero falar, pedir para nós que já somos... Avós, temos netos, ensinar nossos netos a ter cuidado com as pipas.
0: Isso.
4: Lá em Montes Claros, foi praticamente decepado o pescoço de uma professora, de 57 anos que ia saindo da escola. Uma linha de pipa com cerol cortou o pescoço dela. Então vamos ensinar nossos netos a não soltar pipa com cerol. Bom dia, é o Lobo.
0: Bom dia, Lobo. Obrigado, viu? Realmente. Gente, cerol, pelo amor de Deus, é uma praga depois que inventaram esse negócio. Eu, hein?
5: Bom dia, Brasil Rural.
0: Bom dia,
5: meu amigo Luciano Barroso.
0: Fala, querido.
5: Tá um frio danado aqui em Jaraguá do Sul, Santa Catarina.
0: Isso.
5: Ô, Luciano.
0: Oi.
5: Toca aí um modão bonito aí do Nero Cortez.
0: É comigo, amanhã.
5: Na Garupa do Destino.
0: Amanhã tem.
5: Valeu.
0: Valeu.
5: Ô, Luciano, para os ouvintes aí que quer fazer uma pesquisa para ouvir mais música aí nas redes sociais do Nero Cortez, tem que escrever Cortez com 2 T e Z no final. Valeu, um abraço.
0: Valeu, obrigado. Ô, grande Pedro.
6: Alô,
0: Pierre.
6: Luciano Barroso, Pedro Pierre de Santarém na sintonia. A placa está na sintonia do seu programa Brasil Rural. Bom demais te ouvir aí os sotaques.
0: Obrigado,
6: do
0: placa.
6: Brasil, onde as misturas de sotaques se encontram, né? Eu tô aqui na sintonia, aqui na cidade de Placas, sintonizado no melhor, Luciano Barroso, passando para oferecer todas as músicas da programação a todos que estão na sintonia da Rádio Nacional de Brasília e Nacional da Amazônia. Abraço do professor Pedro Pierre, aqui direto de Santarém,
0: obrigado,
6: oeste do
0: obrigado.
6: Pará.
0: Ó, tem um assunto que tá dominando aqui, inclusive na Agência Brasil, tem... que Brasil confirma nova rodada de negociação com os Estados Unidos sobre tarifas. E o Pedro Lacerda, ele fala dessa sanção com relação ao Brasil. Vamos ouvir.
7: O Departamento do Tesouro dos Estados Unidos sancionou nesta quarta-feira 2 brasileiros e 4 empresas, sendo 3 do Brasil e 1 de Portugal, por suposta ligação com o PCC, o primeiro comando da capital. Essa é a primeira punição de Washington contra brasileiros desde que o governo Trump classificou facções criminosas do país como organizações terroristas. Os alvos são Vitor Henrique de Oliveira Chimada e Estela Stefani Nunes Henrique de Oliveira, moradores de São Paulo.
0: Isso.
7: Segundo o governo norte-americano, Chimada é o elo entre agentes do PCC na Flórida e traficantes internacionais e teria lavado mais de 30 milhões de dólares usando criptomoedas para enviar o dinheiro ao Brasil.
0: Oh.
7: Estela, parente e ex-secretária de Chimada, prestava apoio logístico na coleta de grandes quantias em espécie. O documento do Tesouro dos Estados Unidos cita ainda que em janeiro de 2025, Chimada já havia sido colocado em prisão domiciliar no Brasil, suspeito de usar uma de suas empresas para lavar dinheiro desviado de um clube de futebol em um esquema de fraude publicitária. Também foram bloqueadas 4 empresas ligadas ao empresário brasileiro, Victory Trading, PixWave e Wave, de São Paulo, e a portuguesa Avenidas Flutuantes, sediada próximo a Lisboa. As duas primeiras atuam no setor financeiro. A Pixwave é uma construtora e a empresa portuguesa trabalha com transporte e armazenagem. Em nota, o subsecretário do Tesouro para Terrorismo e Inteligência Financeira, Jean Lange, afirmou que a medida busca barrar o avanço do PCC dentro dos Estados Unidos e impedir que o crime organizado do hemisfério ocidental se instale em solo americano. A investigação foi conduzida pela Força-Tarefa do Departamento de Segurança Interna, com o apoio do FBI de Miami e do Setor de Combate à Lavagem de Dinheiro do Departamento de Justiça americano. Com as sanções, os bens dos alvos nos Estados Unidos ficam bloqueados e qualquer pessoa ou instituição que negociar com eles também pode ser punida. Com informações da Agência Brasil, da Rádio Nacional em Brasília, Pedro Lacerda.
0: Você ouviu aqui que eu disse no programa a ação, né, da Federal, dando uma geral também com relação a, ó, menos de 2 meses do início da operação Programa Brasil contra o Crime. As apreensões e bloqueio de bens, ativos financeiros somam 3 bilhões. Quer dizer, lá nos Estados Unidos, correndo atrás, aqui também. Segundo o Ministério da Justiça e Segurança Pública, 18.855 pessoas já foram presas no país. Vai fazer besteira.
8: Ô, Luciano Barroso, aqui é o Gilberto da Massa Preta.
0: Fala, Gilbertão.
8: Bom dia a todos os ouvintes.
0: Bom dia, Gilberto.
8: Bom dia a todos do Grupo do Amanhecer. Luciano, estamos aqui ligados, hein? Manda um modão pra nós aqui, Luciano. Pode ser qualquer um. Manda
0: tá bom.
8: Um modão bom pra
0: a
8: nós.
0: Próxima,
8: aí.
0: A próxima, ligado. A próxima, Gilberto, a próxima. Pode ter certeza que eu vou mandar
9: bom
0: pra você,
9: dia,
0: tá?
9: Luciano Barroso.
0: Bom dia.
9: Bom dia pra todo mundo, todos os ouvintes. Quero mandar um bom dia para o Alemão. Obrigado, Alemão, por lembrar de mim. Bom dia para o José Alves, Romualdo, Maria Aparecida, Cileide, Nadista, Geraldo. Bom dia para todos. O Nildon, bom dia. Bom dia, Luiz. Bom dia para todo mundo do grupo. Que Deus abençoe todos. Bom dia, Sebastião Dantas. Bom dia a todos do Grupo Rádio Nacional. Que Deus abençoe.
0: Bom dia,
9: gente. Bom dia, Divino e Raquel. Bom dia, Deleuza. A todos, um bom dia.
0: Bom dia. Bom dia, meu presidente. Alô, Taquara.
10: Bom dia, Luciano.
0: Bom dia, presidente.
10: Manda um alô aqui pra Dona Júlia e os meninos. Dona Júlia tá aqui te ouvindo, viu?
0: E aí, Dona Júlia?
10: Depois você bota uma moda boa pra ela aí.
0: Vá, próxima.
10: Então, e deixa eu te falar, quando você vem aqui... Na Taquara, levar você lá pra visitar o povo que quer te ver, tá? Tia Nazaré, o Judinha, você já vai lá de mãe, né? Mandou um alô aí pra mãe, pra Tonha.
0: Isso.
10: Lá no Gaúcho, lembra do Gaúcho?
0: Lembro, claro.
10: Vou pra você ir lá também.
0: Quero ir lá, ué.
10: Pelé, o pescador.
0: Isso.
10: Tá bom?
0: Tá bom.
10: E agora tem o Roxinho, Giliate, seu Deltinho. Na casa desse povo, eles estão doidos pra te ver.
0: Vamos lá, ué.
10: Manda um abraço pra esse povo aí, toda a Taquara. Lá em Flores de Dezão, São Anselmo da Fazenda Lagos, produtor do Polo de Cinema, em Sobradinho ali. Seu Geraldo. Seu Geraldo também falou pra você ir lá um dia. Os produtores do Bela Vista, em Planaltina de Goiás. Todos os produtores da Associação.

0: associação cooperativa, né? Associação mista, cooperativa cooperar. Roda a moda pra esse povo aí, Luciano.
1: Ih, aquela
0: moda.
1: É a próxima.
0: Um abraço. Bom dia.
1: Bom dia, meu presidente Luiz Brito, Associação Mista. A próxima música vai para todo mundo. Meu amigo, Brasil Rural, bom dia. Quem é? É o Gabriel Neto. Um ótimo trabalho para todos os amigos da Rádio Nacional. Estou bem, 2-1 Brasil. Aí ele botou aqui, sexto, Gabriel Neto, um abração. Obrigado, Gabriel. Bom dia para você. Bom dia. O que foi aqui, Alemãozinho?
2: Ô, Erivan, brigadão, meu guerreiro. A edição Raimundo Nonato. Grande Erivan.
1: Grande. Ô, Carminha. Carminha manda. A coisa, quando eu vou atender, ela manda outra. Oi, Carminha.
3: Ei, Lulu, tu tá Oi. Dando um abraço aí pro pessoal do Piauí? Eu sou de Teresina, Piauí, viu?
1: Ó, que bom. Conterrânea.
3: Um abraço aí.
1: Que
3: a
1: bom.
3: Todos conterrâneos. Nasci lá na Aureolina de Abreu, bem no centro de Teresina.
1: Oh, Carminha.
3: Professora Salomé era minha mãe e o tipógrafo Cabral era meu pai, viu?
1: Tá bom.
3: Então, pra todos, conterrâneo, um abraço, felicidade, sextou, hein, gente? E o povo de Boa Vista, Roraima. E é a segunda casa. Um abraço,
1: um abraço
3: pra todos.
1: Ô, oh, maravilhosa Carmen. Ei, Carminha.
4: Bom dia, Luciano Barroso.
1: Fala, Ribinha.
4: Aqui é Ribinha de São Rafael, no Rio Grande do Norte. Estou lhe ouvindo através da FM, a nossa FM, né? O nome realmente é Nossa FM.
1: Isso.
4: 87,9. Entendeu? E ouvindo aqui através das ondas da 87,9, eu vou mandar um abraço para você e para dois amigos grandes que eu tenho aí. Aliás, um é irmão e amigo, marinheiro, e o outro é o Zé de Roque. Ele mora aí em Brasília. São dois grandes amigos. E é você que deixa a gente totalmente animado nas manhãs.
1: Obrigado.
4: De todos os dias. Muitíssimo obrigado.
1: Valeu, Ribinha. Obrigado aí a nossa FM, São Gabriel. Pessoal, é São Gabriel?
5: Rafael.
1: São Rafael, rapaz. Eu tô trocando o nome do santo, não pode. É Rafael. Troquei o nome da cidade. Daqui a pouco vão dizer, essa mula lá em Brasília não sabe nem o nome da cidade. Não, eu sei. Eu já anotei aqui para não. É São Rafael, Rio Grande do Norte. Obrigado, pessoal da nossa FM. Bom dia.
6: Bom dia, Luciano. Bom dia, Zé.
1: Bom dia
6: a todos os amigos. Amigo do amanhecer. Passando aqui para desejar uma excelente sexta-feira, abençoado fim de semana. E o meu palpite é 2-0 Brasil. Cheiro, meus amores, que Deus abençoe vocês.
1: Beleza, maravilha. Ô, Tony, o que foi, Tony?
7: Bom dia, seu Luciano Barroso, Tony Lopes de Santo Sé, na Bahia, passando para desejar aquele abençoado e produtivo dia para todos que estão na melhor sintonia do Brasil Rural, na Nacional, com Luciano Barroso, o gordinho mais charmoso do rádio brasileiro.
1: E aí tem.
7: Luciano, Bananinha tá aqui, viu?
1: Lá vem ele. Deixa eu te falar um negócio, Bananinha, eu quase apanhei ontem com aquele negócio que você falou. Mandei pra família, nossa, quase apanhei.
8: Alô, tchululu, pessoal, bom dia, tchululu. O senhor sabe como que se chama costureiro em japonês? Isso mesmo, costureiro em japonês.
1: E lá vem.
8: Se chama assim, ó, takakuya no pano. Isso mesmo, tchululu, Bananinha, foi tchau, bom dia.
1: Eu vou apanhar de novo, porque eu vou ter que falar essa. Costureiro em japonês é takaguya no pano. Depois sou eu que não tomei remédio.
9: Alô, bom dia, senhor.
1: Fala, mentiroso.
9: Barroso, aqui é o Vejo Verde da Fazenda 2-0 a favor do Tony Lopes de Santa Maria. Seu Luciano, rapaz, olha que sorte que eu tive. Rapaz, há uns 2 anos atrás eu tava fazendo um tanque pra criatório de peixe, né? Pra criar a tilápia. Inclusive o pessoal da Embrapa esteve aqui e me deu sal e vinho, né? Aí, seu Luciano, eu tava lá construindo o tanque, costurando a lona, fazendo aquele negócio. Acabei perdendo minha carteira, rapaz, caí dentro do tanque. Seu Luciano, rapaz, com 2 anos depois eu fui secar o tanque para tirar os peixes. Eu não achei uma tilápia assim, bem gorda. Rapaz, quando eu tratei a tilápia, que eu abri o fato dela, rapaz, minha carteira tava dentro. Olha, ainda bem que minha identidade tava, o meu documento tudo do jeitinho que eu perdi. Eita, seu Luciano, foi muita sorte, um bom dia pra vocês.
1: Meu Deus do céu, mas pensa num velho mentiroso, rapaz. Ô, Tony, ele disse que vai pra França, sei lá. Vai, Tony, vai lá, vai com Deus. Ô, bom dia, Carmen de Vila Rica, no Mato Grosso. Uma ótima manhã para você, Carmen. Obrigado. Lourenço de Valverde, obrigado, Lourenço. Uma ótima manhã para você, tá bom? Valeu, Lourenço. Ouviu o forrozinho, não é? Aqui, o locutor Carlos Dias.
5: Bom dia, Luciano Bom dia. Barroso. Aqui fala Carlos Dias, da Web Rádio Mais Maceió, aqui da capital Alagoana, que tem o litoral mais lindo do Brasil.
1: Maceió.
5: Eu vou te mandar um vídeo aí, um pequeno vídeo de 10 segundos para você ver e sentir o que é Maceió, Luciano.
1: Certo.
5: Tá bom? Um bom dia para você. 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Você, Luciano, é a voz das manhãs na Web Rádio Mais Maceió. Bom dia, Brasil Rural!
1: Bom dia, Mais FM em Maceió, Alagoas. Bom dia, Carlos Dias. Obrigado. Se você encontrar, toca aí Laura com Silvio Correia, Rio Mar Santana. Tá bom, vou procurar. É com Jaida, vou mandar pra ele. Luciano, bom dia, meu irmão. Bom dia a todos aí. Bom dia, família nacional. Bom dia, Natanael.
10: Bom dia, meu amigo Luciano. Natanael, craque, Ceará, meu amigo rei. Ei, rapaz, tá fazendo um friozinho bom, viu? Pois é, rapaz, estamos aqui pegados na Nacional. Um abraço, meu amigo velho. Bom dia e bom final de semana.
1: Obrigado, Natanael. Rapaz, o Vitor Castro, mocorongo. Vou te falar um negócio. Ô, Zé. É bonito você ver o resultado de um trabalho bem feito. Claro, ele é um engenheiro, projetor, está toda a responsabilidade, né, pela segurança de tudo, da obra, tudo é dele. Mas os trabalhadores que lá estiveram também, como ficou bonito, ele mandou foto aqui, vai ser inaugurado às 10 horas da manhã. Como ficou bonita essa passagem ali do Guará para o Bernardo Saião. Vitor, parabéns, viu? Parabéns e parabéns a todos aqueles que trabalharam nessa obra linda, linda, linda.
11: Bom dia, Luciano Barroso.
1: Bom dia.
11: Vou mandar um gato aqui de São Domingo. Quero que você rode amanhã a música do Lourenço Lourival na casa da vovó.
1: Tá, na casa da vovó.
11: Sou Manuel Gato, aqui de São Domingo, município de Juruaes, Piauí.
1: Tá bom, meu querido, eu vou rodar. Oi, bom dia. A pessoa é Afonso. Eu ouvia o Luiz Alberto, eu tinha 15, 16 anos. Hoje tenho 51 anos de idade. A Nacional com certeza tem grandes comunicadores ainda. Deus abençoe. Ah, Afonso, que isso. Te agradeço demais pela sua participação, tá bom? Oh, muito obrigado. Ô, Adriano, Adriano Costa.
12: Bom dia, Ciano Bonoso, bom dia.
1: Bom dia, bom dia. Bom dia a todos os amigos. Ô, Zé, vamos dar bom dia para quem tá fora do Brasil? Alô, meus amigos. Bom dia, Portugal, Diego Maradona, Letícia, Colômbia, buenos dias, Guiana Francesa e Bélgica, bonjour, nos Estados Unidos, Canadá, Inglaterra, Guiana Inglesa, good morning, na Alemanha, moin, no Japão agora já é kumbawá, já é a noite, obrigado, gente, uma ótima manhã, é, né, Edvan?
13: Bom dia, Luciano Barroso.
1: Bom dia, Edvan.
13: Tudo bem, meu amigo, como é É o Edivan aqui de São Valério, Tocantins. Luciano Barroso manda aquela musiquinha de Renan e Raí aí, parei no sinal.
1: Deixa comigo.
13: E pro jogo é 2-1 Brasil. Beleza, Luciano Barroso? Que Deus abençoe todos.
1: Muita gente apostando no 2-1. Diego Maradona. Gilberto Orça Preta. Dona Júlia. Dona Júlia, uma sugestão aí, Dona Júlia. Franguinho na padela. O dia que eu for aí... Lourival de Taguatinga pediu. Esse é o som do Brasil. Bom dia, Taquara!

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2: E hoje é sexta-feira, e na sexta-feira tem as cotações de mercado. Com ele, coordenador do Programa de Pós-Graduação em Desenvolvimento Regional da Unijuí, doutor em Economia Internacional, coordenador da Central Internacional de Análises Econômicas e Estudos de Mercado Agropecuário, professor Argemiro Luiz Brum. Professor, seja bem-vindo ao Brasil Rural. Tudo bem? Bom dia.
3: Bom dia, tudo bem? A satisfação mais uma vez estarmos nesse espaço.
2: Hoje nós temos aqui nas mixagens o Carlos Moraes. Ele é um homem universal, então ele hoje, o senhor não escapa. Hoje nós vamos acertar. Semana passada eu dei o frango e o suíno, optei pelo frango, o senhor falou do suíno. Mas hoje o senhor não escapa. Qual é a primeira cotação de hoje, professor?
3: Hoje vamos começar com arroz.
2: Arroz. Ih, já me quebrou, mas tudo bem. Vamos lá.
3: Vamos lá, então.
2: Arroz.
3: Pois bem, o preço do arroz praticamente ficou estável na maioria das regiões, algumas com variações pequenas em relação a algumas semanas atrás. A média gaúcha permaneceu em R$ 59,00 para o saco de 50 quilos. Em Santa Catarina, região do Rio do Sul, também R$ 52,00. Também aqui é em função de que manteve a cotação passada, R$ 52,00, então também o saco de 50 quilos.

0: já o saco de 60 quilos no oeste da Bahia veio a R$ 73,00, aí temos uma redução, já que algumas semanas atrás ele estava em R$ 77,50. E em Guaratinguetá, na região de Guaratinguetá, em São Paulo, R$ 77,00 também o saco de 60 quilos, R$ 1 a mais do que algumas semanas atrás. A restrição na oferta de arroz em casca, principalmente no Rio Grande do Sul, continua dando sustentação às cotações do produto, embora essas cotações estejam bastante baixas. Do lado da demanda, indústrias mostram necessidade de compra, ao mesmo tempo em que cresce o interesse do mercado externo. Apesar disso, os preços, então, permanecem insuficientes para recompor a rentabilidade da atividade. Esse cenário mantém elevada a preocupação do setor com o endividamento dos produtores e reforça as discussões sobre a necessidade da renegociação das dívidas. Inclusive, na semana anterior a esta, representantes da cadeia produtiva do arroz defenderam que o novo plano safra que acaba de ser anunciado viesse acompanhado de medidas de renegociação de dívidas, argumentando que a ampliação da oferta de crédito, somente ela, ou isoladamente, não seria suficiente para restabelecer a capacidade financeira dos orizicultores. E isso não vale só para o arroz, vale para todos os grãos, como soja, milho, trigo e demais grãos produzidos no país. A situação está muito complicada, de fato, aqui no Sul, particularmente, mas no Brasil todo. Aqui no Sul, apenas para os ouvintes terem uma ideia, a recuperação judicial das propriedades rurais, antiga concordata, no caso, passou de 5,5% em 2024 para 20% neste ano.
1: Nossa Senhora.
0: Então, a situação está muito complicada de fato.
1: Está difícil.
0: Mas para o arroz era isso que tínhamos, então.
1: Tá. Qual é o próximo, professor?
0: O próximo é o feijão.
1: Opa! Arroz, feijão e frango frito, arroz, feijão e frango ao molho, arroz, feijão e bife, eu já sei.
0: Tá bem.
1: Vambora.
0: Então vamos lá. O feijão carioca, notas 8 e 8,5, não teve cotação em boa parte desta semana. Nas regiões de Barreiras, na Bahia, centro-noroeste goiano, São Paulo, sul goiano. Pelo menos não no momento em que fizemos os levantamentos. Já em Curitiba, ele veio a R$ 316,00 o saco de 60 quilos, contra R$ 327,00 algumas semanas atrás. Em Itapeva, R$ 354,00. No leste goiano, R$ 329,00 contra R$ 380,00. Semanas atrás. Metade sul do Paraná, R$ 292 contra R$ 283. Foi o único local em que, das praças pesquisadas, que houve alta no preço de feijão carioca, 8,5. No noroeste de Minas, 360, sim, aqui também, 360 contra R$ 345. Também aqui houve uma melhoria de preço. E no Triângulo Mineiro, então, Alto Paranaíba, R$ 350 contra R$ 332, ou seja, sul do Paraná e Minas Gerais apresentaram uma alta no feijão carioca em relação a duas, três semanas atrás, um pouco mais. Curitiba, leste goiano, já houve recuo nos preços do carioca. O feijão preto tipo 1, em Curitiba, ele esteve também saco de 60 quilos, ele esteve em R$ 222 contra R$ 240. Semanas atrás, na metade sul do Paraná, aí melhorou um pouco, R$ 208 contra R$ 205. No nordeste, ou melhor, na média gaúcha, não é só nordeste gaúcho, na média gaúcha, pelo levantamento que fizemos, R$ 180 o saco de 60 quilos contra R$ 182, e oeste catarinense, R$ 195 contra R$ 196 há um mês atrás, aproximadamente.
1: Certo.
0: O avanço da colheita da segunda safra, especialmente no Paraná, ampliou a disponibilidade de feijão no mercado e acabou pressionando as cotações já a partir da primeira quinzena de junho. No entanto, a qualidade dos lotes segue como fator determinante nessa formação dos preços. A retomada da demanda por grãos de melhor padrão, aliada ao reequilíbrio entre oferta e procura, resultou em algumas valorizações nesta última semana, tanto para o carioca quanto para o feijão preto. Isso em algumas principais praças brasileiras, mas não em todas. Em relação a um mês atrás, o feijão preto viu seus preços recuarem em algumas praças, como já falamos, menos então na metade sul do Paraná. Já o carioca registrou variações, com algumas praças recuando, outras praças dando preços em alta. Já comentamos sobre isso. Então, sobre o feijão, era o que tínhamos.
1: Agora nós temos aqui, não vai escapar hoje. Ou é bovino ou é frango.
0: E aí?
1: Eu vou de bovino. O Carlinhos vai de frango.
0: Tá bem. Pois vamos de boi gordo mesmo.
1: Aí, eu sabia. Esse eu acertei. Ó, feijão, arroz e bife. Boi gordo. Ah, matei, professor. Dessa vez eu arrebentei. Carlinhos, você também errou por pouco. Valeu, professor. Vamos lá. Boi gordo.
0: Mas aqui entre nós, né? Tava fácil. A semana passada foi suíno.
1: É?
0: Sobraram só duas, né?
1: Então, aí. Boi gordo.
0: Boi gordo. Vamos lá. Então, o preço bruto, desculpe, à vista da arroba do boi gordo voltou a cair na média nas principais praças, com exceção aqui do Rio Grande do Sul. Em Barreto, São Paulo, a mesma ficou em R$ 333,50 contra R$ 345,50 um mês atrás. Triângulo Mineiro, R$ 311,50 contra R$ 321,50. Dourados, no Mato Grosso do Sul, R$ 331,50 contra R$ 343,50. Marabá, no Pará, R$ 324,50 contra R$ 344,50. E a exceção foi aqui no oeste do Rio Grande do Sul, onde o quilo vivo, como sempre aqui é em quilo vivo, né, o cálculo, o quilo vivo veio a R$ 12,45 contra R$ 12,30 um mês atrás. A média, né? Em São Paulo, a pressão baixista sobre os preços foi resultado da combinação do aumento da disponibilidade interna de carne bovina e do ritmo ainda lento do escoamento no mercado interno. O volume de negócios estava baixo, pois os pecuaristas também tinham demonstrado resistência em negociar nos patamares atuais de referência, porém os compradores continuaram pressionando para pagar estes preços. As escalas de abate atendiam em média 7 dias. Por sua vez, uma notícia importante que precisa ser aqui rapidamente comentada é referente à China, pois a China dá conta de que o país, o que veio da China nos dá conta de que este país asiático divulgou, inclusive, os volumes de carne bovina brasileira recebidos até maio. Naquele mês, maio, foram desembarcadas 110.900 toneladas de carne bovina brasileira, levando o acumulado para 723.700 toneladas. Isso equivale a 65,4% da cota, sem o tarifaço que eles estabeleceram a partir de um determinado volume. Estima-se que em junho os desembarques tenham sido ao redor de 945.400 toneladas. Com isso, estaria sobrando só 160.600 toneladas desta cota que a China estabeleceu. Esse volume, que pode estar em trânsito já, pois já foi negociado em princípio, corresponderia aos embarques ainda de junho. Então, se esse cenário se confirma, venha se confirmar, a carne embarcada no início de julho, a partir agora de 1º de julho, poderá chegar à China já sujeita a uma taxação de 55%.
1: Isso.
0: Tá? Sobre o preço normal que estaria chegando lá. Como a China estabeleceu já tempos atrás esta situação. Então veja que esse é um quadro importante, né, e é importante, então, comentar, ou pelo menos divulgar esta situação.
1: Que coisa.
0: Vamos ver se isso vai se confirmar efetivamente, mas tudo indica que sim. Uhum. Que a partir de agora, então, a carne bovina embarcada pelo Brasil para a China, a partir do dia 1º de julho, tende a receber a sua taxação adicional de 55%. Era isso.
1: Caramba, que coisa, hein? Professor, muito obrigado, um bom final de semana. Eu só quero fazer um comentário aqui aos amigos, que eu não tenho preocupação nenhuma com relação a determinadas coisas, mas todas as vezes que o senhor falou do boi gordo, olharam para mim. Eu devo dizer que... Ai, ai. Ué, tudo bem? Pessoal, estou aqui no estúdio, não pode entrar, gente. Tá tudo bem, anda. Ô, Graciara. Professor, muito obrigado, até a semana que vem, tá bom?
0: Até lá, obrigado, um grande abraço a todos.
1: Um abraço, bom dia.

0: dia, professor.
1: Bom dia.
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0: Nós estamos fazendo festa, meu Brasil. 6h44. A Ellen Silva Couto, obrigado. Meu irmão Calunga, Joaquim, muito obrigado, Joaquim. A Raimunda Nonato, obrigado. É, o Edvan Carvalho, Antônio Lopes em Goiânia. A Sandra Oliveira. A Sandra tá onde, hein? É a Sandra lá da Guiana.
3: Bom dia, Luciano.
0: Oi, Sandra.
3: Luciano, eu tô muito triste.
0: Que houve?
3: Chateada.
0: Que houve?
3: O motoboy atropelou meu cachorro.
0: Ah,
3: aqui
0: meu
3: não foi
0: Deus.
3: De casa.
0: Hoje.
3: Dia 1º de julho. Luciano, ele escapou.
0: Ah.
3: Aí alguém deixou o portão aberto e ele foi fazer xixi lá fora. E,
0: ah, marcar
3: e a noite
0: território.
3: Todinha, os caras pra lá e pra cá, pra lá e pra cá.
0: É.
3: E tem criança na rua brincando ainda de noite, né? Toda noite as crianças ficam brincando. E eles ficam passando pra lá e pra cá, Luciano. É horrível.
0: É.
3: Não sabe diminuir a velocidade, não sabe desviar.
0: É, Sandra, olha, eu tinha uma cadela maravilhosa e ela morreu já tem uns 3, 4 anos. É difícil também. Nossa senhora. É difícil. Aliás, tem mais, são 5 anos. É muito difícil. Eu, hein, pelo amor de Deus.
4: Bom dia, meu amigo.
0: Bom dia.
4: Maurício.
0: Procurava o desse. Eu, hein. Fala, Raimundo, meu querido. Ô, Ribamar, um abraço pra você. Ribamar, obrigado. O R. Souza, bom dia. Diz que o aplicativo tá difícil. Saulo. Ô, José, bom dia, José. O Evandro Alves. Gente, por isso é que eu peço, mande recado pequenininho. Hoje eu não consigo atender todo mundo. Aqui, ó, o Adriano, deixa eu ver aqui.
5: Bom dia, Ciano, boa noite, bom dia.
0: Bom dia, Adriano Alves, Adriano Costa Alves, o Jair Benedito, Francisco, o Berranteiro, muito obrigado, o Alexandre tá lá na plataforma, lá, ó, lá no meio do mar.
6: Bom dia, Luciano, olha só, Luciano, é o candeia aqui do offshore. Só te dizer uma coisa, Luciano, isso aqui é um Brasil. Tem gente do Brasil todo aqui trabalhando, Luciano.
0: No meio da plataforma.
6: Gente do Nordeste, do Sul. É gente de todo lugar do Brasil tá aqui.
0: Ah, gente, ele tá no meio do mar, lá na plataforma. Ô, Manuel, obrigado, Manuel. Muito obrigado pelo carinho da sintonia. Muito obrigado, uma ótima manhã. Carlos Dias, o locutor, muito obrigado. Ô, Percival, o que
7: dia,
0: foi?
7: Um
0: abraço, a Carminha, obrigado, Carminha. Deusdete Barros, missionário, obrigado. Ednilton, muito obrigado. 4-1 Brasil, que isso, rapaz. Eu, hein? Ô, José Andrade, obrigado. Tony Lopes, Rubens Marcondes, Zé Dimar, o que foi, Zé? Ô, Zé, bom dia.
8: Onde ela nasceu? Eita, Luciano, eu tô falando que sou papagaio, hein?
0: Olha, tá, é mesmo, eu só ouvi essa também. Arlete, muito obrigado, Lobo da Estrada. Rosângela, quando eu falo, gente, ó, manda aí e tal, num minuto no mar. Porque eu, estourou, eu não consigo atender essas pessoas. Maria Erandi, do Povoado, tá dizendo, bom dia, Luciano, quero agradecer a cada pessoa que tirou seu tempo para parabenizar em todos os programas da Rádio Nacional. Nossa, que maravilha. Foi gente me parabenizando. Ah, Maria, mas você merece, Maria Erandi. Ela está agradecendo aqui pelo carinho de todo mundo. E a Marioneide também, chamando para um cafezinho. Ô, gente, não vai dar mais não. Vamos fazer o seguinte, vamos para a brincadeira? Hein, Zé? Tá valendo a brincadeira a partir de agora, porque eu não tenho como atender todas as pessoas. Ainda tem muita gente aqui na área, mas eu só quero agradecer o carinho de vocês. Vamos lá. Joaquim, mandou o quê?
9: A primeira é com Daniel e Zé Camilo, Mala Amarela, Lúcio.
0: Mala Amarela. Vê aí, Zé, se tem. Mala Amarela. É Daniel e Zé Camilo? É isso mesmo? Hein? É Mala Amarela. Ou é outra mala? Eu peguei a mala. Arruma a mala aí. Eu não sei. Tem ou não tem, Zé? Tem. Então hoje é... A segunda é O Homem de Nazaré, que é de Deus a pedir. Vamos lá.

0: Adilson, não tá achando não, Adilson. O Adilson tá pagou, Adilson, você pagou. De repente não tem Adilson. Antônio Marcos, o homem de Nazaré. Coloca aí, Antônio Marcos. Muito obrigado, Josenildo, obrigado. Ajuda? Agora tá, Antônio Marcos, o homem de Nazaré. São essas duas, ó, Mala Amarela ou o Homem de Nazaré. Vamos começar? Ô, Mari Facinho, indicou Milionários é Rico. Ah, que pena, Mari. Alemão, bom dia.
1: 1973.
0: Vixe, faz tempo, hein?
1: Tanto tempo faz que ele morreu.
0: 1973?
1: Eita. O mundo se modificou.
0: Já tem tempo, hein?
1: Mas ninguém jamais o
0: lá vamos nós. Vamos, podemos...
2: Mala Amarela, Luciano Barroso. Oh, bom dia.
0: Primeiro voto, Sebastião da, da Mata. Da Malta, gente, pelo amor de Deus. Mala Amarela. O Homem de Nazaré. Pra quem? Quem? Pra Rosângela. Obrigado, Rosângela. O Homem de Nazaré. Dona Marilu. Oi, não, Deus Ivan Carneiro. Meu amigo Luciano Barroso, Deus Ivan Carneiro, Cachoeira do Prata, município de Carolina, no Maranhão. O Homem de Nazaré. Voto para o Homem de Nazaré. Pedro, não, não, Apolinário. Quem é Apolinário? Conta aí.
3: Mala Amarela, Luciano Barroso.
0: Mala Amarela. Luciana Espíndola, o Homem de Nazaré. Tá ganhando o Homem de Nazaré. Valeu, obrigado, Luciano. Fala aí, minha querida. Deixa eu ver quem é. Etevaldo, Etevaldo é Mala Amarela. Empatou, tá empatada a bagaça, tá? Jandiro, o Homem de Nazaré. Valeu, Jandiro, tá em São Paulo. Ellen, oi, Ellen.
4: Mala Amarela, Luciano.
0: Mala Amarela. Tá empatada a bagaça, gente. Tá empatada a brincadeira. Lá vamos nós. Segura aí, peraí. Deixa eu ver quem é Apolinário. Deixa eu ver quem mais aqui. Pedro Ribeiro é o Homem de Nazaré. Valeu, Pedrão. Obrigado aí. O Homem de Nazaré para Hélio Xavier. Valeu, Hélio. Obrigado aí pelo carinho da sintonia. Uma ótima manhã para você. Oi, dona Marilu, já votou?
5: Mala Amarela, Luciano.
0: Mala Amarela. Obrigado, dona Marilu. Uma ótima manhã para a senhora, tá? Dona Edith, de Caraguatá, Ortigueira, no Paraná. O Homem de Nazaré. Gente, tá ganhando o Homem de Nazaré. Ednilton, tá ganhando Mala Amarela. Passou agora. Não, não, não. Para Amarela ainda tá perdendo ainda. Vai lá, Ednilton.
6: Luciano, Homem de Nazaré.
0: O Homem de Nazaré foi pra quem? Foi pro Lindoval. Lindoval, obrigado, Lindoval. Valeu. Rudival. Rudival, o Homem de Nazaré. Tá na frente o Homem de Nazaré com Antônio Marcos. Tá ganhando a bagaça. Marcelinho.
7: Luciano Barroso, o Homem de Nazaré. Marcelinho Carioca.
0: Aí, Marcelinho, Homem de Nazaré.
8: É, Luciano, bom dia. Homem de Nazaré com Antônio Marcos.
0: Laudelino votou em Homem de Nazaré. Obrigado. Edileuza, o Homem de Nazaré com Antônio Marcos. Luciano Espíndola já foi. Deixa eu ver quem mais aqui tá na área. Raimundo, Raimundão. Fala, Raimundo, setor O. Mala Amarela. E aí, gente, vai de Mala Amarela ou vai de Homem de Nazaré? Joaquim, o Homem de Nazaré. Tá valendo, Mala Amarela pro Adeilton. Valeu, Adeilton, obrigado pelo carinho, Adeilton. Wellington Brasil é Mala Amarela, vai empatar a bagaça. O Homem de Nazaré pra Maria Santiago. Lá vamos nós. Homem de Nazaré pra Luiz Lopes. Valeu, Luiz, obrigado, bom dia. Mala Amarela pra Bernardo Mendes. Valeu, Bernardo, obrigado. Deixa eu ver quem mais aqui.
9: Mala Amarela, Luluzinho de Jesus.
0: Vai empatar, Zé, vai empatar, Zé. Fala demais.
10: Homem de Nazaré.
0: O Homem de Nazaré pro Zé de Mabre, beleza. A Dona Dirce é Mala Amarela. Gustavo Henrique é Mala Amarela. Deixa eu ver quem mais aqui. Eduardo, segura.
11: É, Homem de Nazaré, homem. 1973, foi quando eu comecei.
0: Muito bem, obrigado, meu querido. O Carlos Henrique é Mala Amarela. Obrigado, Carlos Henrique. O Maria Rita é o Homem de Nazaré. Gustavo Almeida é Mala Amarela, tá ganhando até agora o Homem de Nazaré. Arlete, o Homem de Nazaré. Arlete é de placas, obrigado, Arlete. Mari Facim, Mara Amarela, bom dia, meu amigo. Ei, Mari, vai empatar. Paula de Melo é o Homem de Nazaré. Vamos

0: Mecânica é mala amarela, lapiseira é mala amarela, Ézio é... como é que é? É o homem de Nazaré. E Zé, tá quase... esse negócio tá empatando aqui, Zé. Tá dando uma bagunça aqui. Ó, é, Jarbas Oliveira é mala amarela. Ih, caramba, tá empate. Tem que desempatar essa bagaça. Vamos lá, gente. Ô, oh, Maria das Mercedes, obrigado, Maria. Ela é mala amarela, passou na frente. Mala amarela, tá por um voto. Deixa eu ver quem mais. Empatou de novo, eu não acredito. Tarso Antônio de Palmas, o homem de Nazaré, empatou de novo. Carmen de Boa Vista, mala amarela, desempatou, Carmen. Você desempatou, Carmen. 5, 10, 15, 20, 21. Nossa Senhora, 5, 10, 15, 20, 25, 26. 5, 10, 15, 20, 25. Tá por um voto. Wellington Brasil, Uruará Placas, tá. Mas e aí? Vitor Castro é Jesus, é Nazaré. Ô Vitor, você bagunçou tudo, você empatou de novo. Não é possível. Vai, Natan.
1: Luciano, o homem de Nazaré.
0: Desempatou. O homem de Nazaré na frente. O homem de Nazaré na frente. O homem de Nazaré na frente. E agora? E agora? Tá por um voto. Atenção, Zé. Quando acabar, você me fala, Zé. Quando acabar, você me fala. Tá na frente o homem de Nazaré.
2: O homem de Nazaré tem...
0: Peraí. E aí? Tá por um voto. Tá por um voto. Tá por um voto.
2: Tempo acabou. Tempo acabou.
0: Acabou o tempo? Peraí. Carlos Dias, o locutor, o homem de Nazaré. Ganhou por 2 votos de diferença o homem do Nazaré. Ó, o amor dele também é o homem de Nazaré. Então 3 votos de diferença, amor do Vitor Castro. Deixa eu ver aqui o Nonato Lobo aqui, peraí. Deixa eu ver aqui.
1: Mala amarela.
0: Mala amarela, então tá. Ó, ganhou o homem de Nazaré. Meu

0: nacional. Aqui é de Assis de Picuí, Paraíba, Brasil.
1: Sim.
0: Eu vou de Homem de Nazaré.
1: Aí, ganhou. Você, meu querido, tá? Lá no Piauí, Francisco

0: de Assis, Picuíba, Piauí. Gente, muito obrigado. Nós vamos agora o seguinte: depois das 7, você vai falar o seu nome, de onde você está falando e a música que você quer ouvir, tá? O Homem de Nazaré. O que que tem aqui, R. Souza? O que que foi?
1: Luciana, a minha de hoje é Duque.
0: Não, só vale depois das 7. 7 horas, é, vamos lá.
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0: E nós vamos juntos às 7h02. Agora você vai falar o seu nome, você vai falar, né, de onde você está falando, claro, e pedir a música. Eu vou rodar na hora. Ô Zé, qual é a do Jair hoje, hein, Zé?
8: O destino separou com Daniel.
0: É? Ô, oh, Daniel, canta pra nós. Aí sim, Daniel, muito obrigado. Ave Maria. Valeu, meu querido. Uma ótima manhã.

0: Brasil confirma nova rodada de negociação com os Estados Unidos sobre tarifas. Está no site da Agência Brasil.
1: Bom dia, Luciano Barroso. É o Raimundo do Setor. Eu gostaria de ouvir a música Rosto Molhado, com Daniel. Bom dia.
0: João Paulo e Daniel, especial do Daniel. Mas vamos lá, gente. Segura, meu Brasil. São 7h05, bom dia.

0: 78. Brasil completa um ano fora do mapa da fome, mas desafios persistem. Está na Agência Brasil. Acesse www.agenciabrasil.com.br.
1: Toca aí pra nós, meu pequeno cachoeiro, com Belmonte e Amaraí, matar a saudade.
0: Tá aí pra você, meu querido Ednilton. Belmonte e Amaraí.

0: música, hein? Se lembra, Belmonte Amaraí? Obrigado, gente. Uma ótima manhã. Na Agência Brasil, nós temos o destaque: ditadura. Estado pede desculpas a indígenas avacanoeiro por abusos. Está no site da Agência Brasil. Vamos lá, Pedrão.
1: Bom dia, Luciano. Pedro Ribeiro, Clube Recanto do Açaí, Guaraí, Tocantins. A boa de hoje, Lourenço Lorival, Como Eu Chorei.
0: Segura.

0: Aí, Pedrão, são 7:13, no horário de Brasília. Bom dia, bom dia. Debaixo de muito calor, Brasil segue preparação para encarar a Noruega. Está no site da Agência Brasil. Uma ótima manhã. Ô, meu querido São Paulo, ó.
1: Então, meu amigo, é a primeira vez que eu participo do seu programa. Eu ainda não estou acostumado com o seu nome. Só com o menino da noite.
0: Ah, é?
1: Então, se der, meu amigo, roda aí o milionário José Rico, quarto triste.
0: Tá bom.
1: Valeu, meu amigo. Um abraço, obrigado.
0: Um abraço, obrigado, meu querido. Muito obrigado, Zé Lourenço. Muito obrigado. José Lourenço, obrigado. Bom dia, milionário.

Um musicaço pra você de Milionário José Rico. Erenilda, bom dia, Erenilda. Obrigado aí pelo carinho da sua sintonia. Uma ótima manhã. A Erenilda tá onde? Deixa eu dar uma olhadinha aqui. Erenilda, 89, Zé. Ô, Lilita, obrigado, bom dia. Zé Lourenço, obrigado. Jana, bom dia. Luiz Lopes, bom dia. Sebastião, bom dia. Carmen, obrigado, Carmen. Amor Eterno, Renan e Raí, Arlete de Placas. Para você, Arlete. Adeilto, obrigado. Lindoval, muito obrigado. Gente, até amanhã, às 5 da manhã, meu Brasil.

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2: Agora às 7h30, um bom dia para você que está sintonizadíssimo aqui na Rádio Nacional, Brasília, São Paulo, Rio de Janeiro, Amazônia, Alto Solimões, São Luís, Recife, para você também que nos acompanha em todo o Brasil, junto às emissoras parceiras da nossa Rede Nacional de Comunicação e também quem está com a gente pelo Instagram, os nossos seguidores. Não tá por lá ainda não? Quer saber o endereço? Olha só, é o arroba Rádio Nacional Notícias. Eu sou a Priscila Mazenotti, hoje sexta-feira, 3 de julho de 2026. Vamos aos destaques do dia. Operação Exchange. Polícia Federal está nas ruas para cumprir 13 mandados de busca e apreensão e 11 de prisão temporária em investigação que apura lavagem de dinheiro do tráfico internacional de drogas. E mais.
3: Brasil ratifica 2 novos acordos do Mercosul com Singapura e com a Associação Europeia de Livre Comércio.
4: Programa Luz para Todos está disponível em aplicativo para celular. Qualquer pessoa pode solicitar ligação de energia elétrica e acompanhar os atendimentos.
5: Calendário eleitoral entra em fase decisiva e a partir do próximo sábado, agentes públicos devem seguir algumas restrições.
6: STJ mantém prisão da influenciadora Deolane Bezerra.
7: Corpo do Ayatollah Ali Khamenei chega à capital do Irã para funeral nacional que pode reunir multidão histórica de até 20 milhões de pessoas.
2: Tudo isso e muito mais aqui no Repórter Nacional, que é produzido pela equipe de rádio jornalismo da EBC.
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2: E a sexta-feira já começou com uma mega operação da Polícia Federal. Tráfico de drogas, PCC de novo e lavagem de dinheiro. Renato Ribeiro, bom dia. Que sexta, hein?
8: É uma sexta com operação bem grande, né, Priscila, aí, que busca desarticular uma organização criminosa, no caso, PCC, especializado na lavagem de dinheiro do tráfico internacional de drogas. O grupo teria movimentado mais de 10 bilhões de reais, mais de 50 policiais federais cumprem 13 mandados de busca e apreensão e 11 mandados de prisão temporária em São Paulo. As ações acontecem na capital e nas cidades de Santos, Praia Grande e Santana de Parnaíba. As apurações indicam que os investigados utilizavam um sistema estruturado para a movimentação de recursos, por exemplo, transferências ilícitas de criptoativos, transporte de valores, inclusive em espécie, operações bancárias de alto valor, repasse entre pessoas físicas e jurídicas e outras atividades financeiras. E Priscila, a 7ª Vara Federal Criminal em São Paulo determinou sequestro de bens, valores e criptoativos dos investigados em até 10 bilhões e 400 milhões de reais. E os envolvidos poderão ser responsabilizados pelos crimes de associação criminosa, lavagem de dinheiro e evasão de divisas. Priscila?
2: 10 bilhões, Renato.
8: 10 bilhões
2: pois
8: de reais.
2: Pois é. Lembrando, né, que na quarta-feira os Estados Unidos sancionaram 2 brasileiros por envolvimento com lavagem de dinheiro do PCC, Vitor Henrique de Oliveira Chimada e Estela Estefânia Nunes em... Henrique de Oliveira. Chimada, aliás, é acusado de ser o elo fundamental do PCC, elo entre o Brasil e a Flórida, e teria lavado mais de 30 milhões de dólares em diversas cidades dos Estados Unidos. Estela é acusada pelos Estados Unidos de ter trabalhado como secretária de Chimada. Os dois, então, seriam os alvos dessa operação de hoje, 2 dos mandados de prisão, né? Claro que a gente continua acompanhando esse assunto no dia de hoje. Renato Ribeiro volta daqui um pouquinho para falar sobre outro assunto, e se tiver novidade nessa operação, pode voltar também, viu, Renato? Bom dia, obrigada, bom trabalho para você. 7:34, o presidente Lula rebateu uma carta enviada pelo senador Flávio Bolsonaro ao governo dos Estados Unidos sobre o tarifaço aplicado a produtos brasileiros. Segundo Lula, é inaceitável que a família Bolsonaro queira submeter o Brasil aos interesses dos Estados Unidos. E mais, disse que pedir que o tarifaço fique para depois das eleições é uma atitude de traidores da pátria. Palavras dele, viu? E Lula ainda classificou os pedidos para o fim do Mercosul e a entrega do Pix a estrangeiros de ataques ao interesse do povo brasileiro. Nossa pátria não está à venda, voltou a dizer Lula, completando que a nossa soberania é inegociável. Por que que veio essa nota do Lula, gente? Porque ontem o senador Flávio Bolsonaro encaminhou um ofício aos Estados Unidos pedindo para que eles deixassem o tarifaço para depois de outubro, né? Depois das eleições. Disse ainda que vai voltar aos Estados Unidos na semana que vem para novas conversas. Ainda sobre esse assunto, antes dessa resposta do presidente Lula, o ministro do Desenvolvimento, Indústria e Comércio, Márcio Elias Rosa, já tinha dito que o Brasil está correndo contra o tempo, porque essas novas tarifas, aquelas de 25%, vão entrar em vigor no dia 15 agora, que o governo brasileiro não vai abandonar a mesa de negociações. Ontem mesmo, o Itamaraty encaminhou uma resposta ao governo norte-americano ainda sobre esse assunto. Dessa vez, Daniela Longuinho tem os detalhes.
9: O Brasil enviou resposta aos Estados Unidos sobre a investigação aberta pelo governo de Donald Trump, que acusa o governo brasileiro de adotar práticas desleais no comércio. Em um documento de 29 páginas, assinado pelo ministro das Relações Exteriores, Mauro Vieira, nessa quarta-feira, o Brasil contestou a proposta de um novo tarifaço de 25% contra produtos brasileiros, sugerida pelo representante comercial dos Estados Unidos. O Itamaraty destacou que a medida prejudicaria as próprias empresas norte-americanas. Vieira lembrou que 43 empresas e associações comerciais que atuam nos Estados Unidos solicitaram a exclusão de produtos de quaisquer tarifas, enfatizando a ausência de substitutos nacionais e o risco de os custos serem repassados aos consumidores e às indústrias norte-americanas. Publicado em junho, o relatório do representante comercial dos Estados Unidos é resultado de uma investigação iniciada há um ano, baseado na seção 301 da legislação do país. Para justificar a medida, a instituição acusa o PIX de prejudicar injustamente empresas estadunidenses, de não adotar medidas suficientes para combater a corrupção, o desmatamento ilegal, a falsificação de produtos, dentre outros argumentos. A resposta oficial do Brasil destaca que a tarifa proposta corre o risco de minar, em vez de incentivar, o diálogo entre os países. Para o governo brasileiro, a ameaça do tarifaço foi politizada por autoridades dos Estados Unidos.

0: Estados Unidos, mirando as eleições de outubro aqui no país, usando esse processo como forma de interferir na escolha dos eleitores brasileiros. Sobre o PIX, a resposta do governo brasileiro rebate o argumento de que o mecanismo discrimina empresas dos Estados Unidos. O texto lembra que o Google Pay Brasil e a Visa, empresas estadunidenses, atuam dentro do PIX. Além disso, o documento lembra que os Estados Unidos também desenvolveram uma infraestrutura pública de pagamentos, o FedNow, criado pelo Banco Central do país norte-americano. O governo brasileiro ainda refutou os argumentos usados para justificar um novo tarifaço, inclusive o acesso ao mercado de etanol brasileiro e os acordos firmados com o México e a Índia. O Brasil sustentou que esses acordos comerciais foram negociados em conformidade com as regras do comércio global. Quanto ao desmatamento ilegal, o Itamaraty lembrou que o atual governo vem aumentando os gastos com monitoramento e combate aos crimes ambientais, destacando que o país é reconhecido internacionalmente por ter uma legislação ambiental rígida. Com informações da Agência Brasil, da Rádio Nacional em Brasília, Daniela Longuinho.
1: Pois é, ainda falando sobre o presidente Lula, ele esteve ontem no Ceará inaugurando dois novos trechos da ferrovia transnordestina em Quixeramobim. Anunciou avanços nos lotes 4 e 5 da estrutura, de um total ali de 19 etapas, e falou também que outros estados do Nordeste estão estudando a construção de ferrovias para o escoamento da produção, lembrando que a transnordestina é aquela obra que começou há 20 anos e tem investimento total estimado em 15 bilhões de reais. Enquanto a gente tem aí disputa pelo PIX, possibilidade de tarifaço norte-americano e críticas ao Mercosul por parte de Flávio Bolsonaro, olha só, o governo brasileiro ratificou dois novos acordos do Mercosul, com a Associação Europeia de Livre Comércio e também com Singapura. A ideia, claro, é fortalecer o comércio exterior, e esse é o assunto de hoje para Gabriel Corrêa, na linha com a gente. Gabriel, bom dia, diga lá.
2: Olá, Priscila, bom dia para você, bom dia a todos também. Priscila, a confirmação desses dois novos acordos foi feita ontem pelos Ministérios das Relações Exteriores, da Agricultura e do Desenvolvimento, Indústria, Comércio e Serviços. O primeiro acordo de livre comércio firmado com a Associação Europeia de Livre Comércio, que reúne Islândia, Liechtenstein, Noruega e Suíça, será enviado ao governo norueguês para ser depositado. Os dois blocos formam um mercado de mais de 280 milhões de consumidores, e o acordo garante livre acesso a quase 99% do valor exportado pelo Brasil para o bloco. Em 2025, foram 7,8 bilhões de dólares comercializados. Já o segundo acordo entre Mercosul e Singapura é o primeiro do bloco com o país do Sudeste Asiático. Ele assegura tarifa zero para todas as exportações brasileiras para lá, a partir do dia 1º de agosto. O comércio entre Brasil e Singapura totalizou 10,7 bilhões de dólares, com superávit de 4,1 bilhões para o Brasil no ano passado. Os principais produtos brasileiros para lá foram carnes, óleos combustíveis, máquinas e equipamentos. O Brasil depositou os dois acordos no dia 30 de junho no Paraguai, país que presidiu o Mercosul. Juntos com o acordo com a União Europeia, eles devem ampliar de 12% para 31% a fatia do comércio brasileiro que tem vantagens tarifárias. Priscila, segue no estúdio.
1: Ok, Gabriel, obrigada. Uma ótima sexta-feira para você. O programa Luz para Todos vai ser ampliado, porque foi lançado um aplicativo que vai facilitar o atendimento às famílias, às escolas e às unidades de saúde que ainda não têm energia elétrica. Esse aplicativo vai estar no celular e vai atender principalmente áreas rurais, regiões remotas de todo o país, incluindo a Amazônia Legal. Renato Ribeiro, bom dia.
3: É isso mesmo, Priscila, vai atender todo mundo que precisa, né, que não tem energia elétrica, principalmente nesse programa que ajuda aí milhões de famílias de baixa renda nessas áreas isoladas, principalmente na Amazônia Legal. E como você disse, Priscila, qualquer pessoa vai poder registrar e acompanhar atendimentos, indicar locais sem acesso à energia e solicitar novas ligações. E a ferramenta permite uso online, offline, mesmo em locais com pouco e nenhuma conexão à internet, além do envio de localização e imagens e do cadastro também, que pode ser feito por familiares, líderes comunitários e associações. E para usar o serviço, é necessário fazer o cadastro na plataforma, inserir os dados pessoais do beneficiário e enviar uma foto do local da instalação. Importante ter em mãos o documento oficial com foto, comprovante de residência e, quando houver o NIS, o número de identificação social da família inscrita no Cade Único. O nome do aplicativo é Luz para Todos e pode ser baixado gratuitamente em celulares com sistemas Android e iOS. E ó, lembrando que o atendimento também continua a ser feito pela concessionária de energia elétrica do município, né? É o atendimento online, por telefone ou também presencial. Então, tá aí um aplicativo que é mais uma ferramenta que facilita, né, Priscila?
1: Importante. E o interessante é que funciona offline também, né? Porque tem lugares aí que ainda não tem internet.
3: A internet é muito lenta, né? Então, isso já facilita para as pessoas poderem aí também ter acesso à luz, que é um direito muito importante, né, Priscila?
1: Certíssimo, Renato. Obrigada, um ótimo dia para você. 7:44. Você já ouviu aqui no Repórter Nacional que a Polícia Federal está nas ruas para cumprir 13 mandados de busca e apreensão e 11 de prisão temporária numa investigação que apura lavagem de dinheiro do tráfico internacional de drogas. E você ainda vai ouvir.
4: Espetáculo Veneno, em cartaz no Centro Cultural Banco do Brasil do Rio de Janeiro, aborda a dor do luto pela morte de um filho. Na trama, o diálogo comovente de um casal que precisa retirar o corpo da criança 10 anos após a morte, devido a uma contaminação do solo.
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1: E no destaque internacional, o funeral do líder Ayatollah Khamenei no Irã, que pode reunir 20 milhões de pessoas. Assunto para a Luísa Ramos, que está lá nos estúdios da Rádio França Internacional em Paris. Luísa, bom dia para você. Que informações você tem para a gente?
6: Olá, Priscila. Bom dia para você. Bom dia a todos que nos acompanham. O corpo do ex-líder supremo iraniano, Ali Khamenei, chegou hoje a um complexo religioso em Teerã, onde começará amanhã, sábado, um funeral nacional que promete ser o maior da história do Irã. As cerimônias ocorrem mais de 4 meses após a morte do Ayatollah, aos 86 anos, nos primeiros ataques de Israel e Estados Unidos contra o país em 28 de fevereiro. As autoridades esperam entre 15 a 20 milhões de participantes nas homenagens, que se estendem até segunda-feira na capital. Depois, o cortejo seguirá por outras cidades sob forte esquema de segurança, até o sepultamento, que está marcado para o dia 9 de julho em Mashhad, cidade sagrada no nordeste do país. Além do aspecto religioso, os funerais são vistos como uma demonstração da força do regime após meses de guerra e dos bombardeios israelenses e americanos. As cerimônias ocorrem em um clima de tensão em meio a um cessar-fogo ainda frágil entre Teerã e Washington e 6 meses após importantes manifestações contra o alto custo de vida e o governo. O aeroporto de Teerã opera parcialmente nessa sexta-feira e fica totalmente fechado na segunda, que foi decretado como feriado nacional em todo o país. Centros comerciais também fecharam as portas e empresas tiveram as atividades suspensas. Ahmad Vahid, comandante da Guarda Revolucionária, uma das principais forças paramilitares do Oriente Médio, participou das homenagens de hoje, segundo imagens divulgadas pela imprensa iraniana. Já uma eventual aparição pública de Mojtaba Khamenei, filho e sucessor do líder supremo, permanece uma incógnita. Desde que ele assumiu o cargo, ainda não voltou a ser visto em público. Entre os convidados estrangeiros, são esperados representantes de cerca de 30 países, principalmente da região do Oriente Médio, incluindo o ex-presidente russo, Dmitry Medvedev, e o primeiro-ministro do Paquistão, Shehbaz Sharif. A China será representada por He Wei, um alto dirigente do parlamento chinês. Nenhum líder europeu foi convidado para os eventos. De Paris, Luísa Ramos, da RFI, para a Rádio Nacional.
1: Ok, Luísa Ramos, da Rádio França Internacional. Obrigada pelas informações. Um bom dia. E faltam quase 3 meses para o primeiro turno das eleições. Agentes públicos estão submetidos a uma série de restrições a partir de amanhã, sábado. Quem explica é Pedro Lacerda.
5: Há quase 3 meses das eleições de 2026, o calendário eleitoral entra em sua fase mais decisiva. No próximo sábado, dia 4 de julho, começam a valer as vedações para agentes públicos. Ficam proibidas

0: nomeações, exonerações, contratações e até participação em inaugurações de obras. A regra vale até o fim das eleições. O primeiro turno está marcado para 4 de outubro, quando os brasileiros vão escolher presidente, governadores, senadores e deputados federais, estaduais e distritais. Um eventual segundo turno acontece em 25 de outubro. As convenções partidárias para a definição dos candidatos ocorrem entre 20 de julho e 5 de agosto. Os registros de candidatura devem ser entregues à Justiça Eleitoral até 15 de agosto. No dia seguinte, começa a propaganda eleitoral nas ruas e na internet. Já o horário eleitoral gratuito no rádio e na televisão vai de 28 de agosto a 1º de outubro. Em setembro, até o dia 14, os sistemas eletrônicos de votação são lacrados em cerimônia oficial no TSE. A partir do dia 19, candidatos não podem ser presos, exceto em flagrante. Eleitores também têm essa garantia a partir de 29 de setembro. Após as eleições, o cadastro eleitoral é reaberto em 3 de novembro. Quem não votou no primeiro turno tem até 3 de dezembro para justificar a ausência. Os candidatos eleitos serão diplomados até 18 de dezembro e tomam posse em janeiro de 2027. Da Rádio Nacional em Brasília, Pedro Lacerda.
1: 7 horas e 49 minutos, agora a gente vai até o Rio de Janeiro. De lá, Cristiane Ribeiro tem informações sobre a Deolane Bezerra, que vai continuar presa. O Supremo Tribunal Federal negou o liminar e manteve a prisão preventiva da blogueira. Cris, conta pra gente.
2: Bom dia, Priscila. É isso mesmo. O Superior Tribunal de Justiça negou o habeas corpus protocolado pela defesa da influenciadora Deolane Bezerra, que está presa desde o dia 21 de maio, acusada de lavagem de dinheiro para a facção criminosa PCC, o Primeiro Comando da capital. A decisão é do ministro Ribeiro Dantas. O despacho está em segredo de justiça e não foi divulgado. Deolane foi alvo da Operação Vernix, desencadeada pelo Ministério Público de São Paulo e a Polícia Civil. De acordo com a investigação, Deolane fez movimentações financeiras expressivas e tinha conexão com a cúpula da organização criminosa. No final de junho, a influenciadora e o detento Marco William Herbas Camacho, o Marcola, que é um dos líderes do PCC, se tornaram réus pelos crimes de organização criminosa e lavagem de dinheiro. Marcola está preso na Penitenciária Federal de Brasília. Deolane Bezerra tem 38 anos e é conhecida por ostentar sua riqueza nas redes sociais. Ela tem mais de 20 milhões de seguidores nas redes. E ela ficou conhecida após a morte trágica do seu então marido, o funkeiro MC Kevin, em maio de 2021. Ele caiu da varanda do 5º andar de um hotel aqui no Rio de Janeiro. Eu volto com você, Priscila.
1: Obrigada, Cristiane Ribeiro. Um ótimo dia para você.
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1: Vamos começar falando dos confrontos dessa quinta-feira na Copa do Mundo, porque a seleção espanhola confirmou o favoritismo com uma vitória tranquila por 3-0 sobre a Áustria e avançou para a próxima fase. Campeões de 2010 na África do Sul, os espanhóis voltam a jogar na segunda-feira em Dallas, nos Estados Unidos, contra Portugal. No jogo tenso, a seleção portuguesa, aliás, venceu por 2-1. Jogo que ficou marcado pela atuação do craque português de 41 anos, que pela primeira vez balançou as redes numa partida eliminatória da Copa. O atacante também se tornou o jogador com mais velho a marcar em jogo mata-mata no Mundial. Em duelo que finalizou a rodada, os suíços venceram pelo placar de 2-0, garantindo presença nas oitavas do Mundial. A Copa do Mundo de 2026 abre hoje mais uma rodada decisiva do mata-mata, com 4 seleções disputando vagas nas oitavas de final. Hoje a gente tem Argentina, Colômbia, Austrália e Egito entrando em campo nos confrontos eliminatórios. E o Brasil continua na preparação para domingo, para enfrentar a Noruega pelas oitavas de final no Columbia Park, no centro de treinamento do New York Red Bulls, debaixo de muito calor, viu? Nesta quinta-feira, a temperatura por lá em Nova Jersey estava em 34 graus no começo da atividade, mas a sensação térmica de quase 40. As ausências foram do meia Lucas Paquetá, sem previsão de volta ao time, e dos

0: atacantes Rafinha e Rayan, que está sendo preservado, mas vai poder jogar contra a Noruega. Endrick é um dos nomes cotados para o lugar de Lucas Paquetá, lesionado na vitória contra o Japão. Embora o fato do jogador não entrar como titular na partida contra o Marrocos chegou a gerar questionamentos sobre o relacionamento com o técnico Ancelotti. Nesta quinta-feira, em entrevista coletiva, o Endrick mostrou admiração pelo técnico e disse que o Ancelotti sempre vai fazer o que for melhor para toda a equipe.
1: E o Mister sabe muito bem que as minhas qualidades, sabe as minhas características, porque a gente passou um ano no Real e foi um ano onde eu sempre estava treinando, sempre estava ali melhorando, e ele me via, ele sabia o que eu podia ajudar a equipe. E aqui não é diferente, ele sabe com que eu posso contribuir, mas não só eu, como o Igor Thiago, o Matheus Cunha, acho que todos os jogadores ele sabe muito bem. E é como eu sempre falei, eu sempre vou falar aqui, ele não vai fazer o melhor para mim, ele não vai fazer o melhor pro Endrick, não vai fazer o melhor pro Matheus Cunha, ele vai fazer o melhor para a equipe. E o que for melhor ele vai fazer, e é isso, eu acho que é o que ele tem de melhor, ele não tem medo, ele faz o que ele pensa.
0: Lembrando então, gente, domingo agora, 5 da tarde, o desafio vai ser contra a Noruega, em Nova Jersey, valendo um lugar nas quartas de final. E mais de 149 mil pescadores artesanais de todo o país começam a receber na semana que vem. Os valores do seguro defeso que estavam pendentes de liberação serão pagos, 870 milhões de reais. Quem traz os detalhes é Vitor Litaif, da Rádio Encontro das Águas, emissora da Rede Nacional de Comunicação Pública.
2: Mais de 149 mil pescadores artesanais vão receber a partir de 7 de julho

0: por determinação ambiental. A restrição tem o objetivo de proteger a reprodução das espécies e preservar os estoques pesqueiros. Durante esse intervalo, os trabalhadores ficam impedidos de exercer a atividade e recebem um benefício para garantir a renda enquanto a pesca permanece suspensa. Tem direito ao pagamento os pescadores que solicitaram benefício dentro do prazo previsto em lei, cumpriram os requisitos exigidos e já tiveram o pedido aprovado pelo INSS. Segundo o Instituto, esses trabalhadores aguardavam apenas a emissão do pagamento, que agora foi autorizada. Os pescadores que já tiveram benefício aprovado podem consultar a situação do pagamento pelo aplicativo Carteira de Trabalho Digital ou pelo portal Emprega Brasil. Do Sistema de Comunicação Encontro das Águas, Victor de Taif para a Rádio Nacional.
1: No Rio de Janeiro, a peça Veneno, que tem texto da premiada autora holandesa Lotte Wekemans, entra nos últimos dias de apresentação. A abordagem mostra diferentes visões do luto a partir da dor de um casal pela morte de um filho. Carolina Pessoa conversou com o ator e o produtor do espetáculo.
2: A morte de um filho é considerada um dos maiores tipos de luto. Essa dor é retratada na peça Veneno, em cartaz, no Centro Cultural Banco do Brasil do Rio de Janeiro, até a próxima segunda-feira. Na trama, uma carta anuncia que o filho de um casal precisará ser removido do cemitério em que foi enterrado, pois há veneno no solo. A questão leva ao reencontro dos pais, 10 anos depois, e escancara as dores ainda existentes. A partir daí, o espetáculo apresenta um diálogo comovente, mas também com momentos cômicos, que ocorrem até mesmo nas grandes tragédias. O ator Alexandre Galindo, que também assina a direção de produção da peça, fala sobre a escolha deste texto tão profundo.
3: Quando eu me deparei com a peça Veneno, eu enxerguei ali um potencial muito grande. Uma história na qual você tem duas pessoas lidando de maneiras completamente diferentes em relação ao luto, e você consegue concordar com as duas. Para além disso, a história ela toca em temas muito profundos. Ela fala da relação do casal, ela fala de questões entre mãe e filho, entre pai e filho.
2: A dramaturgia é da premiada holandesa Lotte Wekemans, que escreve para teatro há mais de 30 anos. Galindo fala sobre a autora e a importância da obra.
3: A autora da peça, Lotte Wekemans, é uma das dramaturgas contemporâneas mais importantes da Europa. Veneno é uma peça que foi montada em mais de 30 países e é o texto holandês mais montado fora da Holanda até hoje. Ela foi premiada com esse texto e com muitos outros que ela já escreveu, e essa história já virou um filme.
2: O ator, que no ano passado foi indicado pela atuação no espetáculo ao Prêmio Shell, aborda os desafios de representar um texto tão forte e, ao mesmo tempo, tão delicado.
3: A experiência de trabalhar esse texto, ela sempre foi muito desafiadora. É uma dramaturgia que você olha para ela e pensa, será que eu vou dar conta? No processo de ensaios, a gente esgarçou bastante todas as emoções desses personagens para a gente encontrar esse lugar, criar memória física.
2: Ele destaca ainda a repercussão que a peça tem tido entre os que assistem.
3: O que a gente pôde observar nas temporadas que já fizemos em São Paulo e nas viagens que a gente vem fazendo com a peça é que as pessoas saem muito tocadas, muito emocionadas. Então, ela é uma história que realmente mexe com as pessoas.
2: O espetáculo Veneno fica em cartaz até o dia 6 de julho no Centro Cultural Banco do Brasil, Rio de Janeiro, com ingressos a partir de R$15. Da Rádio Nacional no Rio de Janeiro, Carolina Pessoa.
1: 7:59. Esta edição do Repórter Nacional fica por aqui hoje com trabalhos técnicos de Egberto Martins. Você fica agora com o programa Alô, Alô Brasil com Agostinho Teixeira, que já está por lá no estúdio esperando, comemorando aí a vitória de Portugal no dia de ontem. Para você um ótimo dia, uma ótima sexta-feira, um bom fim de semana e até segunda.
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3: 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Começando, hoje é dia 3 de julho de 2026, sexta-feira, 8:01. Eu nem sei como é que eu tô aqui hoje, viu? A noite foi curtíssima, a Priscila Mazenotti já deu a letra. Portugal, de uma forma heróica, passou para as oitavas de final. Aí eu vou chorar. Ontem eu lembrei daquele nosso amigo que fala: é hoje que eu só volto amanhã. Eu me senti assim ontem. Não conseguia pegar no sono depois da vitória. Depois desse gol, que na voz de um lusitano ganha uma emoção toda especial. O gol que garantiu a classificação de Portugal para as oitavas de final da Copa de 2026. Ouve aí.
4: Aí está Leão, Leão vai olhar, já cruzou, bola na área, cabeceamento, gol! Gol! Gol! Portugal!
3: Céu, que, e olha, e foi no finalzinho, mas estava longe de acabar a emoção depois desse gol, a gente vai falar mais sobre isso. Foi de fato uma jornada heróica de Portugal, com direito a gol do Cristiano Ronaldo, o primeiro gol dele em mata-mata, com direito à substituição do Cristiano Ronaldo, meu Deus do céu, um crime de lesa pátria cometido pelo técnico Roberto Martínez, mas deu certo no final, deu certo, porque tivemos o VAR com o chip na bola. É uma loucura isso, mas o gol de empate, que seria o gol de empate da Croácia, no último segundo do tempo normal, foi anulado por causa do chip na bola que salvou a nação lusitana. Foi demais mesmo e agora nervos à flor da pele, porque na próxima jornada teremos Portugal e Espanha, só isso. Então temos muita emoção pela frente, vamos falar muito ainda de Copa do Mundo e lógico tem Brasil também, Noruega, já tem, parece, a definição do substituto do Lucas Paquetá, tem entrevista muito legal do Ancelotti também, enfim, tem muita coisa por aí. Ó, vai mandando mensagem pra gente, manda agora pra dar tempo do nosso Vicentão separar o zap para a gente ouvir a sua voz no ar. Nosso WhatsApp é o 11 974 69 0138, 11 974 69 0138. Manda aí uma mensagenzinha de áudio, um minutinho e tal, pra gente ouvir a sua voz e saber de onde você está nos acompanhando. Bom, para além do futebol, a gente tem essa ameaça do governo dos Estados Unidos de mais uma sanção de 25% de taxação de forma injustificável, e a ameaça é que essa taxação virá a partir do dia 15 agora, dia 15 de julho. Numa reunião ontem com representantes do comércio dos Estados Unidos, o governo federal brasileiro apresentou o que chamou de um mapa do caminho, ampliando as garantias de que as práticas adotadas pelo Brasil não vão sobretaxar nem restringir o comércio com os norte-americanos. Do lado do Brasil, quem conduziu essa conversa ontem foi o ministro do Desenvolvimento, Indústria e Comércio Exterior, Márcio Elias. O Brasil está tentando retomar a discussão em torno de alguns pontos que, segundo o governo Trump, são problemáticos, como as tarifas que eles chamam de desleais, o comércio do etanol, o combate à corrupção, o desmatamento ilegal, que o governo Trump insiste em dizer que segue crescendo e os números mostram que o desmatamento está sob controle, reduzido, inclusive, nos últimos anos, e tem a questão do PIX. Em relação à questão do PIX, o governo Lula diz que não abre mão da soberania e que não irá mexer com o PIX. Para falar um pouco sobre essa relação

0: tumultuada. Está com a gente aqui mais uma vez, para nossa satisfação, o professor de Relações Internacionais da FMU, o professor Manuel Furriella. Professor, obrigado por atender mais uma vez o nosso convite. Um bom dia para o senhor.
1: Bom dia.
0: Professor, o que está por trás dessa ação do governo Trump, que ameaça para o dia 15 agora mais um tarifaço, alegando algumas situações que não se sustentam e aparentemente tendo como objetivo único o seu comércio, seus interesses pessoais, mas eu queria que o senhor falasse um pouco mais sobre isso, professor.
1: Bom, um dos pontos, né, é que a China, ela tem bastante protagonismo agora no Brasil. O governo norte-americano quer evitar com que haja um aprofundamento das relações, então isso é evidente, não só em relação ao Brasil, mas em outros países. Mas especificamente, o que é mais importante nessa questão é que empresas americanas elas têm perdido protagonismo no Brasil, principalmente as operadoras de cartão de crédito, por conta da utilização do PIX. O PIX tem sido criticado por conta de transações internacionais, mas a gente bem sabe que ainda não é uma realidade. Pode ser no futuro, mas ainda não é uma realidade, né? É uma questão de transações domésticas. O Brasil é utilizado para esse tipo de finalidade. Uma evolução para outros tipos de modalidades ainda é uma questão que está sendo ventilada, mas ainda não é uma questão efetiva. Mas a gente sabe que é uma perda, né, de protagonismo das operadoras por conta da utilização desse tipo de modalidade. E essas operadoras elas são majoritariamente norte-americanas, são grandes corporações, grandes empresas norte-americanas. Então, esse é um dos pontos, né? Mas outro especificamente, a questão comercial, é que os Estados Unidos eles querem ter uma maior participação no comércio do Brasil, exportar mais para o Brasil, e também querem diminuir a concorrência de produtos e serviços brasileiros que já competem no mercado americano. Tanto é verdade que, se a gente for observar nas listas de exclusões, aquilo que interessa a eles, né, produtos que fazem parte do abastecimento dos Estados Unidos, eles não fazem parte dessa crítica. Então é uma questão, sim, comercial, tem um caráter político ainda secundário, mas majoritariamente comercial e de interesse de empresas americanas no Brasil. É isso que está por trás dessa questão, pelo menos nessa rodada de negociações do momento.
0: O senhor falou que tem um caráter político também, né? E está ficando cada vez mais claro isso. O pré-candidato Flávio Bolsonaro enviou uma carta ao governo Trump. A gente sabe que há um nível de interlocução mesmo de Flávio Bolsonaro, Eduardo Bolsonaro, com parte, pelo menos, do governo Trump. E a sugestão do Flávio Bolsonaro é para que a taxação não aconteça agora, aconteça depois da eleição. Então há esse componente político. E, aliás, professor, recentemente o presidente Trump compartilhou um texto em que ele coloca a eleição no Brasil como o grande desafio na América Latina. Que tipo de interferência o senhor acha que pode acontecer, ou o senhor acha que vai acontecer, do governo Trump, especificamente na eleição de outubro?
1: Bom, em relação ao governo americano, há sim uma predileção, há um viés político, a gente sabe disso, há sim contatos diretos, mas o que a gente tem que observar, tem que ficar também muito claro, é que o governo americano deixou isso muito explícito nos últimos meses, que quando interessa mais aos Estados Unidos, a questão de predileção política fica de lado. Se a gente for lembrar bem, quando foram canceladas as sanções aplicadas, né, aqui ao Brasil, elas foram canceladas porque o governo americano entendeu que haveria interesse de abastecer o mercado americano de vários itens e produtos brasileiros, porque o não abastecimento estava gerando, inclusive, inflação. Não só em relação ao Brasil, a outros países. Naquele momento, a predileção política ficou de lado. É só a gente acompanhar e os interesses americanos prevalecem. Então, desde que essa predileção não interfira nos interesses americanos, ela é algo que, com certeza, né, traz um viés no interesse do governo dos Estados Unidos. Ele tem uma preferência, mas essa preferência nunca se sobrepõe aos interesses americanos, né? Então, a gente observou, inclusive, em várias oportunidades, que o candidato de predileção americano, ele foi crítico a decisões do governo americano porque não seguiram seus interesses, né? Porque o interesse do governo americano é comercial, é das suas empresas, então quando pode atender os dois, ele atende. Quando não pode, a preferência é dos interesses dos seus negócios, né? Então acho que tem essa questão. Mas eu acho que também reduziu-se muito a questão da predileção a partir do momento que o governo atual brasileiro também conseguiu tem um canal de negociação.

0: atenção. Houve uma aproximação, como a gente observou, inclusive em reuniões pessoais. Então, acho que essa predileção ela é muito menor do que a gente imagina. Agora, em questão do que pode fazer o governo americano em relação ao seu candidato favorito, eu acho que no caso brasileiro é algo muito reduzido. Inclusive, porque se demonstrar interesse direto, o efeito, como a gente observou em outras situações, pode até ser oposto.
1: No primeiro tarifaço, digamos assim, professor, o Brasil conseguiu encontrar outros mercados, né? Inclusive, se verificou que o nível de exportação até aumentou, apesar, lógico, dos Estados Unidos serem um parceiro importante e ninguém pode abrir mão de um mercado como o dos Estados Unidos. Para além disso, há a pressão interna, né? A popularidade do governo Trump está ladeira abaixo. O senhor acha que é possível? Bom, a data para o tarifaço está definida para 15 de julho, daqui a pouco, portanto. O senhor acha que é possível que o governo Trump, mais uma vez, volte atrás, como já fez várias vezes, e não cumpra essa ameaça do tarifaço a partir de 15 de julho?
0: Sim, eu acredito que há essa chance por dois motivos. Uma, a questão que a gente mencionou da predileção política, um movimento nesse sentido pode ter, né, um efeito oposto. Lembrando aqui novamente, o interesse norte-americano se sobrepõe a qualquer outro, só se faz em conjunto com predileção política quando, né, os interesses norte-americanos não ficam em segundo plano. Então, né, se puder convergir, eles vão adiar. O outro aspecto é que a negociação com o governo brasileiro ela tem avançado. Então, há uma necessidade realmente de tempo para isso. E o governo brasileiro tem bastante desconforto em vários aspectos, porque essa demanda, por exemplo, do PIX, é uma demanda que não é impossível ser atendida segundo o pedido dos Estados Unidos. Não só, né, porque é uma questão de ingerência dentro de assuntos brasileiros, como a gente sabe que traria muito desgaste, né, porque é um meio de pagamento de transferência muito utilizado no Brasil, muito importante. Então, o governo brasileiro não vai atender. Mas eu acho que há chance, sim, pelo menos de um adiamento de qualquer movimento de sobretaxa.
1: Nós estamos conversando aqui no Alô Alô Brasil com o professor Manuel Furriella, que é professor de Relações Internacionais da FMU. Professor, queria aproveitar a sua presença aqui, essa oportunidade, para falar da Venezuela, que está numa situação crítica. O número de mortos depois dos terremotos não para de crescer. Os últimos levantamentos indicam pelo menos 2.595 mortos, e dia após dia a chance de encontrar sobreviventes vai diminuindo, lógico. Mas para além disso, professor, os venezuelanos estão fazendo protestos e mais protestos, denunciando que as forças militares da Venezuela não estariam colaborando no trabalho de buscas. Aliás, há quem diga, há relatos de que militares estariam dificultando, inclusive, a chegada de socorro em áreas atingidas pelo terremoto. Qual é a situação hoje da Venezuela, professor, sobre o governo Delcy Rodríguez?
0: Bom, primeiro, deixar muito claro que o governo de Maduro era um governo ditatorial, era um governo legítimo, começou como autocrático, com certas decisões autoritárias, mas no final se comprovou, até porque não houve legitimação da sua eleição. E quem está governando o país é a vice. Então, toda a eleição maculada, manchada de eleição de Maduro também sobrecarrega-se, né, sobre essa situação, porque quem está governando o país também não é legítima. Então, também para deixar claro, né, o cenário político do país. De qualquer forma, é um governo que demonstrou incompetência na condução do país, afundou o país numa crise institucional e econômica muito profunda. É um país com muitos recursos naturais, o petróleo, como todo mundo sabe, eles têm reservas que são as maiores do mundo em termos de comprovação. De qualquer forma, recursos não faltariam para o país ter um outro cenário. E quando você tem um desastre como esse, por óbvio que mortos aconteceriam, né? A dimensão do terremoto foi realmente muito elevada, mas quando você tem governos competentes, não só as mortes são reduzidas porque o país é estruturado para se preparar para cenários extremos, como também o socorro é mais célere e vidas são salvas. Então, com certeza, esse governo atual, por tudo o que fez, e o governo que o antecedeu, que faz parte da mesma chapa de Maduro, levaram o cenário do país a tal grau que esse tipo de desastre ele se tornou muito mais intenso e causou muito mais mortes em civis. Essa dúvida a gente não pode ter.
1: Agora, o senhor vislumbra que caminho para o governo da Venezuela? Delcy Rodrigues parece que foi a alternativa possível para a intervenção dos Estados Unidos. O senhor acha que ela vai ter uma sobrevida? Qual deve ser a postura norte-americana diante da tragédia e diante desse governo cada vez mais fragilizado?
0: Infelizmente, como a oposição da Venezuela foi muito perseguida e a democracia ela se deteriorou, o país ele tem dificuldades em realizar eleições legítimas e que trouxessem alguma chapa viável democrática para governar o país. Essa seria a alternativa. A alternativa à Venezuela teria que ser a realização de eleições limpas, trazendo um governo democrático em condições de reorganizar o país. Infelizmente, mesmo que eleições sejam realizadas agora no momento, torna-se inviável qualquer tipo de chapa ou de construção de governo alternativo. O país deteriorou tanto o seu âmbito político que uma alternativa é difícil. Então, a questão agora é que esse governo ele tem que continuar no país porque é o único viável, mesmo sendo tão desgastado e autocrático de origem, conforme eu mencionei, que ele é que tem que se conduzir uma transição futura. Mas as alternativas políticas, elas têm que ser reconstruídas. Então, realizar simplesmente uma eleição no país em breve, infelizmente, não traria um governo viável a conduzir o país. Há uma necessidade de reconstrução política e essa agenda, infelizmente, ela também não há no país, porque o governo norte-americano retirou o Maduro do governo e deixou um governo que tem atendido os seus interesses, que é o governo atual. Em termos políticos internos, como não há forte oposição, o governo continua sendo esse. É um governo que não conduz bem o país, mas não se construiu uma alternativa para a realização de eleições, que seria o cenário atual.
1: Professor Manuel Furriello, só para encerrar, agradecendo demais sua atenção sempre aqui conosco. Hoje, no Irã, tem início a cerimônia de funeral de Ali Khamenei, 4 meses, né, depois do ataque que matou o ex-líder supremo do país. Cerimônia movimentando multidões, se fala em algo em torno entre 15 a 20 milhões de pessoas só em Teherã. Nessa cerimônia, nesse funeral que vai se estender por 3 dias, em meio a uma, mais uma, né, professor, tentativa de cessar fogo, ainda muito frágil, ainda imprevisível o fim desse conflito, ou o senhor acha que estamos próximos de algo parecido com isso?
0: O cenário é melhor em termos de negociação, mas ainda longe de estabilização. Aqui lembrando que a primeira alternativa para os Estados Unidos e Israel, quando atacaram o Irã, era desconstruir o regime político e que tivesse outro. E isso não aconteceu e não vai acontecer. Né? O país ele não tem uma estrutura política alternativa. E o regime ele foi competente, desde 1979, quando se instalou, em construir um sistema político, né, teocrático, né, com um líder religioso com um nome forte, né, que é o caso da figura do Ayatollah, que esse sistema ele não muda. O que os Estados Unidos e Israel podem conseguir é negociar com essas pessoas, com esse sistema, melhor dizendo. Eles eliminam as pessoas, o sistema continua porque vão sendo substituídos por outros, né? Então, é a negociação com eles. E o regime do Irã mostrou resiliência, e principalmente numa guerra que a gente chama, né, assimétrica, né, que é um tipo de guerra que você não tem um inimigo organizado para enfrentar, ou seja, vem ataques inesperados, o Irã conseguiu, nesse tipo de assimetria, fazer ataques em relação a embarcações no Estreito de Hormuz, que inviabilizou a operação do Estreito. Então, ele tem alguma força política de negociação. Então, se os Estados Unidos e Israel quiserem tratar com eles, vão ter que negociar. E detalhe, Israel vai ter que, sim, colocar na mesa a negociação, negociar o cessar-fogo e cessar os ataques ao Hezbollah no Líbano. O Irã faz questão de botar isso na mesa. E como ele tem alguma força de negociação, por conta da inviabilização da navegação do Estreito de Hormuz, né, que eles mostraram essa viabilidade, eles têm força para negociar e eles vão botar essa questão. Então não adianta Israel dizer que o Líbano não tem a ver com a história, porque o Irã vai colocar na mesa de negociação. Então Israel resiste nesse ponto, mas vai ter que ceder, no meu entendimento, senão não vai se construir um acordo definitivo. A gente vai ficar com esses acordos de cessar-fogo, que diminuem somente os ataques, mas que não transforma a situação em paz completa.

0: Aliás, só para fazer justiça, professor, o senhor, no primeiro dia, assim que teve início o conflito entre Estados Unidos e Irã, o senhor falou aqui, nesse microfone, que a pretensão dos Estados Unidos de acabar com o regime dos Ayatollahs não iria ter sucesso. Não iria ter sucesso, e a história mostrou que o senhor tinha razão. Professor, mais uma vez, muito obrigado pela atenção aqui com o ouvinte do Alô Alô Brasil. Boa viagem para o senhor e até uma próxima.
1: Bom final de semana. Obrigado.
0: Muito obrigado, professor, que abriu uma brecha aqui. A Karina Barbosa conseguiu, com a sua competência e lábia, convencer o professor que está no aeroporto, deve estar, ou que está a caminho, enfim, para uma viagem, mas ele abriu...

0: mais sobre política internacional, falando de vários assuntos, Venezuela, Estados Unidos e Brasil, enfim, e Irã também. Você percebe que há um agente que une esses três assuntos, que é o governo Trump, que está causando um rebuliço no planeta inteiro, tá certo? 8h21, estamos aqui no Alô Alô Brasil, ao vivo, direto aqui de São Paulo. Vai mandando mensagem pra gente aí. O nosso Vicente Figueira tá ansioso para separar sua mensagem e colocar no ar aqui. O nosso zap é o 11 974690138, 11 974690138. Fala aí, Vicente. Bom dia, tudo bem?
1: Bom dia, Agostinho. Bom dia a toda a nossa equipe, a todos os nossos ouvintes aqui do Alô Alô Brasil. Agostinho, a gente já tem aqui algumas mensagens.
0: Oba!
1: Tá? Pelo nosso WhatsApp. Inclusive, tem uma aqui que ela vem aqui pelo código de área.
0: Sim.
1: Dá pra ver que ela vem de Manaus.
0: Oba!
1: A pessoa não se identifica, mas manda uma mensagem muito bonita, dizendo assim: nunca deixe de confiar naquele que te põe de pé todos os dias, Deus. Muito bom dia, família nacional.
0: Amém.
1: A gente agradece, diz amém.
0: Legal.
1: E temos mais notícias, temos mais participações, mensagens de áudio, viu, Agostinho?
0: Vamos
1: ouvi-las?
0: Vamos lá.
2: 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Falo de Brasília. Roberta, bom dia.
3: Aqui é Walter Costa, de Camaragibe. Camaragibe, Pernambuco. Bom dia. Parabéns pela forma que você está conduzindo o programa. É uma pena que é uma hora menos, mas dá para gostar. Parabéns de novo e bom fim de semana aí para vocês. Câmbio, desligo.
1: Câmbio, desligo é ótimo,
0: aí.
1: Né?
0: QSL e TKS. Manda mais mensagem para a gente aqui. A gente gosta demais de ouvir as mensagens no sotaque de cada região brasileira. Isso é o mais legal de tudo. Ó, o Leandro Martins já está com a gente aqui, mas eu queria só dar uma notícia que acaba de chegar. A gente falou com o professor Manuel Furriella sobre essa relação tumultuada entre o governo Trump e o governo brasileiro. Essa semana a gente teve uma notícia do governo norte-americano contra duas pessoas. A denúncia formal contra dois brasileiros acusados de envolvimento com o PCC, com o crime organizado. O empresário Vitor Henrique de Oliveira Shimada e a Stephanie Nunes Henrique de Oliveira. Os dois apareceram nesse comunicado das autoridades norte-americanas como sendo alvo de operação dos Estados Unidos, sob acusação de estarem envolvidos com o crime organizado, o que as autoridades brasileiras negam. São pessoas que estão envolvidas em outras denúncias de crime, mas não do crime organizado. Bom, isso foi essa semana, causou esse ruído todo, mas agora, pela manhã, a Polícia Federal deflagrou uma operação Exchange, como é que fala isso aí, Karina? Exchange. Com o objetivo de atacar, desarticular uma organização criminosa especializada na lavagem de dinheiro proveniente do tráfico internacional de drogas. Então, lavagem de dinheiro sujo do tráfico internacional de drogas. Ao todo, 11 mandados de prisão foram autorizados e 7 já foram cumpridos. Entre as pessoas presas está exatamente a Stephanie Nunes Henrique de Oliveira, que foi alvo dessa sanção dos Estados Unidos na última quarta-feira por suposta ligação com o PCC. Também entre os mandados de prisão está o tal do Vitor Henrique Shimada, mas ele está foragido. Então, a Polícia Federal brasileira deflagrou essa operação Exchange. Não consigo falar isso. Exchange. Agora foi. Exchange. Para desarticular essa operação de lavagem de dinheiro. E entre esses que são alvo dessa operação, os dois que tinham sido sancionados pelos Estados Unidos. Enfim, a polícia do Brasil está fazendo a sua parte, mostrando que não depende da ação da polícia, das autoridades dos Estados Unidos, para que a gente coloque na cadeia os nossos criminosos. Repito, as autoridades brasileiras dizem que esses dois aqui não são ligados ao PCC.

0: apesar de serem criminosos, acusados de crimes, não são ligados ao PCC. Vamos continuar acompanhando, tá certo? Leandro Martins, fala aí, Leandro.
1: Olá, Agostinho, bom dia para você, bom dia nossos companheiros, nossos colegas ouvintes. Olha, todos nós lembramos, faz quase 2 anos, vai fazer 2 anos agora em agosto, aquele acidente horrível da Voepass, aquele avião grande caindo ali em Vinhedo, pertinho de Campinas, e que matou as 62 pessoas a bordo, né, tripulantes e todos os ocupantes em Vinhedo. Pois bem, o relatório do CENIPA está quase concluído, mas vai passar por revisão de especialistas internacionais. Lembrando que o CENIPA é o nosso Centro de Investigação e Prevenção de Acidentes Aeronáuticos. Só que o documento preparado pelo CENIPA está sendo ainda analisado por autoridades da França e do Canadá antes da divulgação final. Por que esses dois países estão envolvidos? É porque, no caso da França, o projeto de fabricação daquele tipo de avião, o ATR-72500, ele é francês, ele é daquele país. E o Canadá, porque ele é responsável pelo projeto e pela fabricação dos motores do avião. Portanto, por conhecerem em detalhes os equipamentos, os dois países podem e querem acompanhar a investigação e apresentar contribuições técnicas antes da conclusão do relatório. Então, nessa fase agora, representantes dos órgãos BEA da França e TSB do Canadá, que são uma espécie de CENIPA daqueles países, analisam o relatório elaborado pelos investigadores brasileiros e podem enviar comentários ou observações. Agora, no último dia 30, representantes das famílias das vítimas tiveram acesso pela primeira vez à transcrição das conversas registradas na cabine da aeronave. Eles foram poupados dos áudios. Imagina só o que não deve ter sido, né? O documento integra o laudo parcial elaborado pelo Instituto Nacional de Criminalística, que embasa a fase final do inquérito. Os advogados que representam as famílias aguardam pela conclusão do inquérito da Polícia Federal, que vai encaminhar o caso ao Ministério Público Federal. E esse relatório reúne elementos que podem resultar em indiciamentos, né? Bom, em nota, a Voepass informou que a queda do voo 2283 foi o episódio mais difícil da história da companhia. Diz que sempre cumpriu as exigências de segurança nas operações e que somente o relatório final do CENIPA poderá apontar de forma conclusiva as causas do ocorrido. Tomara que a apuração seja o mais bem sucedida possível, né? Para se chegar à conclusão final, né? Porque a dor das famílias, que vai completar 2 anos, não deve ser fácil.
0: Não deve. A cada nova etapa de uma investigação, aquilo volta, né? Aquilo volta, você imagina, você citou isso, né? Você reviver os momentos que antecederam a queda, deve ser um negócio devastador mesmo. Então é importante que seja feita a justiça e rapidamente, para poupar as pessoas de mais sofrimento.
1: Ok, Agostinho, bom fim de semana a você e a todos.
0: Valeu, obrigado, Leandro Martins com a gente aqui. Ó, 8h29, vai mandando mensagem pra gente aí. Fala do tempo, né, que vai mudar, previsão do tempo, o tal do El Niño já atingiu o Oceano Pacífico e deve ganhar mais força rapidamente a partir desse mês de julho até setembro, aumentando o risco de ondas de calor, secas também, chuvas intensas e outros eventos extremos em diferentes partes do mundo. E esse alerta foi divulgado hoje pela manhã pela Organização Meteorológica Mundial, que é uma agência que pertence à ONU. As projeções dos principais centros meteorológicos indicam um aquecimento expressivo das águas do Pacífico Equatorial, aumentando a temperatura, ouça só, em pelo menos 2 graus Celsius, em média, o que faz com que tudo mais se movimente. Por isso, esse período de julho a setembro deve ser, como está previsto aqui, de ondas de calor, secas, chuvas intensas e também eventos extremos em toda a parte do mundo. Falando aqui para nós do Brasil, para esse final de semana, o tempo vai virar mesmo na região sul do Brasil, as temperaturas vão despencar em algumas regiões do Rio Grande do Sul, já a partir da noite de hoje. Há risco também de geada em Santa Catarina e o frio deve ser intenso, chegando próximo a 0 grau em várias cidades da região sul do país. Aqui para o sudeste, como prometido, o frio vai chegar com força. Hoje e amanhã, sábado em particular, a previsão indica temperatura mínima de 10 graus na capital paulista e a possibilidade de chuva isolada. Então vai ser uma delícia o final de semana aqui para nós paulistanos. 8h31.

0: O Odair Brás, da Agência Brasil, já está com a gente. Fala aí, Odair, como é que você está?
1: Tudo bem, bom dia, Agostinho, bom dia a todos. Eu venho falar aqui de novo, fazer uma atualização da situação na Venezuela. A presidente Delcy Rodrigues foi a público ontem, né, para atualizar os números e falar algumas coisas a respeito da tragédia, né? Segundo ela, o número de mortos já chega a 2.595 pessoas. E há mais de 12 mil feridos também. E ela fez uma defesa ontem da atuação do governo dela nessa crise. Primeiro ela falou que assim, ninguém vai ser enterrado em vala comum. O governo faz questão de identificar todo mundo e de não fazer nenhum tipo de enterro coletivo, nem nada do tipo. E ela também disse que ela defendeu a atuação do governo dela na tragédia. Ela disse: nas primeiras 24 horas chegamos a 4 mil funcionários trabalhando no desastre, né? E 48 horas depois já havia 11 mil funcionários. Nesse momento há 19 mil funcionários trabalhando. Então ela fez essa defesa da atuação do governo dela, mas assim, por exemplo, o governo não divulga números de desaparecidos, por exemplo, né? É uma grande reclamação da população. Segundo aquele site que foi construído pela sociedade civil, já há mais de 80 mil reportes de pessoas desaparecidas, né? Então os números podem ser muito maior do que são atualmente, né? E também a Venezuela recebeu ajuda de vários países, né? Então, mas ela fez essa defesa, dizendo que o governo está atuando sim e que vai continuar atuando muito fortemente aí nessa situação, né?
0: É trágico mesmo, né? Enfim, já passamos de uma semana da tragédia dos dois tremores. E é isso, né? Os casos agora de pessoas encontradas com vida sob os escombros são tratados quase como um milagre.
1: Ontem encontraram um homem, né? Que já estava todos esses dias soterrado, né? Nos escombros de prédio. E foi exatamente isso. Foi tratado como um milagre, assim, né? Não tenho notícia de um outro resgate desse tipo de lá para cá, né? Então agora a situação é bem mais complicada para achar sobreviventes.
0: Eu estava ouvindo o relato de brasileiros, né, de bombeiros que foram para lá. Houve uma divisão, lógico, né? Cada país cuidou especificamente de uma área atingida, e o relato desse profissional brasileiro foi tocante mesmo, porque ele disse que eles não encontraram ninguém vivo. E que é uma decepção, enfim, né? Eles chegam, lógico, com a esperança de salvar vidas. Mas com o passar do tempo, isso vai se tornando inviável. Sim. Inviável mesmo. É uma tragédia que a gente vai calcular a dimensão dela ao longo dos próximos meses, talvez do próximo ano. E a tragédia vai ganhando contornos ainda mais trágicos, né? Porque a gente está vendo que agora falta comida, falta água, falta tudo, né? Falta tudo. Sim. Então, mesmo quem sobreviveu vai viver um período de bastante, bastante extrema dificuldade. O país já enfrentava depois do terremoto, então a coisa se agravou demais.
1: Sim.
0: Valeu, Odair. Valeu. Obrigado.
1: Tchau, tchau.
0: Tchau, tchau. 8h35, vamos ao Rio de Janeiro. A nossa Cristiane Ribeiro, que não nos falha jamais, está com a gente aqui para falar sobre o quê, hein, Cristiane? Bom dia para você.
2: Bom dia, Agostinho. Bom dia aos nossos ouvintes. Aqui no Rio hoje o clima está ótimo. Está com céu claro, com solzinho, embora a previsão diga que pode mudar e até chover mais tarde. Mas, enquanto isso, a gente está aqui na redação apurando aqui todas as notícias. E o que eu tenho aqui, Agostinho, é que o Superior Tribunal de Justiça negou o habeas corpus protocolado pela defesa da influenciadora Deolane Bezerra, presa desde o dia 21 de maio, acusada de lavagem de dinheiro para a facção criminosa PCC, o primeiro comando da capital. A decisão é do ministro Ribeiro Dantas. O despacho está em segredo de justiça e por isso não foi divulgado. A Deolane foi alvo da Operação Vermix, desencadeada pelo Ministério Público de São Paulo e a Polícia Civil. E, de acordo com a investigação, Deolane fez movimentações financeiras expressivas e tinha conexão com a cúpula da organização criminosa.

0: No final de junho, a influenciadora e o detento Marco Williams Herbas Camacho, ou Marcola, que é um dos líderes do PCC, se tornaram réus pelos crimes de organização criminosa e lavagem de dinheiro. Marcola está preso na Penitenciária Federal de Brasília. Deolane tem 38 anos e é conhecido por ostentar sua riqueza nas redes sociais. Ela tem mais de 20 milhões de seguidores. E ficou conhecida após a morte trágica do então seu marido, que era o funkeiro MC Kevin. Isso aconteceu em maio de 2021. Ele caiu da varanda do quinto andar de um hotel aqui no Rio de Janeiro. Eu volto com você, Agostinho.
1: Valeu, Cristiane. Cristiano Ribeiro falando direto do Rio de Janeiro aqui com a gente e falando do Rio também. A Polícia Militar está fazendo agora uma operação pelo segundo dia seguido na Cidade de Deus. Ônibus estão atravessados, embarricadas, incendiadas, enfim, aquele cenário que infelizmente tá virando corriqueiro, tá virando uma marca do Rio de Janeiro, que é uma mazela para todos nós, né? A marca do Rio de Janeiro tem que ser o Cristo Redentor, o Corcovado, as praias maravilhosas e tal, não as barricadas. Mas enfim, fato é que a PM está fazendo agora pela manhã essa operação na Cidade de Deus, na zona sudoeste do Rio de Janeiro, pelo segundo dia seguido. A ação tem por objetivo remover barricadas instaladas por traficantes em vias da comunidade e combater, lógico, o tráfico de drogas na região. A gente vai seguir acompanhando e vai trazer mais detalhes ao longo da programação. 8h38, o nosso Vicente Figueira tem mais notícias, não tem, Vicentão?
2: Tenho sim, meu caro Agostinho. Olha só, ó, depois de quase 18 anos de espera, a linha 6 laranja do metrô vai ser aberta na data de hoje para a população, com horário reduzido e ainda em obras. Apesar do governador Tarcísio de Freitas ter inaugurado oficialmente a linha nesta quinta-feira, ou seja, ontem, no limite do prazo da Justiça Eleitoral para que candidatos à reeleição participem do lançamento de obras, o próprio site da concessionária espanhola Acciona, responsável pela construção da linha, afirma que nenhuma das estações foi 100% concluída. Das 6 estações entregues por Tarcísio ontem, Água Branca é a mais adiantada, com 98% das obras concluídas. Apesar disso, ela não conta com a integração à CPTM. Para fazer a transferência entre a linha 6 Laranja e a linha 7 Rubi, por exemplo, os passageiros terão que caminhar pela rua, expostos ao sol e à chuva. A pior situação é a estação Sesc Pompeia, na Zona Oeste, que tem apenas 85% das obras concluídas, mas mesmo assim vai ser aberta ao público hoje. A situação das estações inauguradas é a seguinte: Água Branca, 98% das obras concluídas, Santa Marina, 95%, Perdizes, 94%, João Paulo I, 93%, Freguesia do Ó, 90% e Sesc Pompeia, 85%. Meio que estão forçando a barra, né, Agostinho?
1: Ah, é, tá, para cumprir o prazo legal, né? Porque os homens públicos que estão tentando reeleição ou vão tentar reeleição não podem participar de entrega de obra a partir de um certo prazo. Então vão se antecipando e tal, vai entregando mesmo pelos pedaços, sem estar pronto. 18 anos não foram suficientes para que essa linha fosse concluída a tempo. A linha que vai ser entregue hoje foi entregue ontem, inaugurada ontem, mas vai começar a funcionar precariamente hoje. Ela vai ter essas 6 estações que você falou, mas ao todo ela é maior, né? Ao
2: Sim,
1: todo ela é
2: sem
1: maior.
2: dúvida.
1: E vai ser o término dela, vai ser só em 2027, essa é a previsão. Essa é a previsão. O que a gente torce é para que, com essa precariedade toda, tá vendo imagem, tem tapume, tem escada que não tá funcionando, aquelas coisas todas, né? Aquelas
2: É, isso
1: gambiarras
2: aí.
1: todas. A gente já viu acidente acontecer em estação de metrô que aparentemente está completinha. Acontecem acidentes. Tomara, Deus queira, que essa precariedade toda, essas gambiarras todas, não provoque nenhum acidente com os passageiros que vão começar a ter acesso a essas estações. Olha, ontem teve uma operação da polícia e uma das prisões foi a do pastor, chamado Pastor do Cigarro, é mole isso? O Márcio Pôncio foi um dos alvos dessa ação da Polícia Federal, que visa combater lavagem de dinheiro envolvendo o jogo do bicho. E esse pastor do

0: cigarro, o Márcio Pôncio, que segundo dados da polícia, ele tem hoje quase 3 bilhões em dívidas com a União. Além da atuação religiosa dele, segundo a polícia ainda, o pastor Márcio Pôncio, no meio empresarial, construiu sua trajetória no setor do tabaco, atividade que lhe rendeu o apelido singelo de pastor do cigarro. Nessa operação que foi feita pela polícia, foram encontradas anotações apreendidas na casa de um dos bicheiros envolvidos no crime. E aí os investigadores acabaram levantando alguns nomes desse esquema, comandado pelo bicheiro Adilson Oliveira Coutinho Filho, o tal do Adilcinho, que já está preso desde fevereiro de 2026, mas aparentemente, mesmo na cadeia, continuava comandando o crime aqui fora, o que também não chega a ser uma novidade tão grande assim. E nessa lista encontrada na casa do bicheiro, foram identificados nomes, referências a 20 autoridades, entre parlamentares e chefes do executivo, e ao lado desses nomes, um valor. Cada nome correspondia a um valor, o que faz com que a polícia acredite que havia um fluxo de pagamento, aparentemente, por essa anotação, um valor de pagamento mensal a essas 20 autoridades, entre parlamentares e chefes do executivo do Rio de Janeiro. Bom, o ex-deputado federal Marco Antônio Cabral, filho do ex-governador do Rio de Janeiro Sérgio Cabral, também foi alvo da operação de ontem realizada pela Polícia Federal. A defesa dele disse que ele é absolutamente inocente. 8h43, vamos a Maceió? É isso? Vamos a Maceió, então. O Luiz Filho está com a gente. Fala aí, Luiz. Bom dia.
1: Bom dia. Bom dia para você, Agostinho. Bom dia a todos que ouvem o Alô, Alô Brasil, de volta, falando aqui do nosso estado e trazendo informações importantes. Olha, Agostinho, a Polícia Civil de Alagoas divulgou essa semana o levantamento da Operação Mulher Segura, que foi realizada de 1º até o dia 30 de junho. Ao longo desse período, em 30 dias, foram presos 257 homens por envolvimento em crimes de violência doméstica e familiar contra a mulher. De acordo com a delegada Ana Luísa Nogueira, que coordenou a operação nesses 30 dias, a operação agora será mantida de forma permanente. Ela começou a ser executada seguindo orientações do Ministério da Justiça, que realiza essa operação em todo o território do mês de junho. Mas agora, em Alagoas, devido ao êxito das operações, ela será mantida até dezembro, e principalmente com esse foco de combater a violência contra a mulher. Dentre os casos mais recorrentes estão lesão corporal, tentativa de feminicídio, violência sexual e violência patrimonial. Esses são os tipos de crimes contra a mulher mais registrados em Alagoas nesse período, e principalmente nesse levantamento que foi realizado pela Polícia Civil, que resultou na prisão desses 257 homens que estavam em comandado de prisão em aberto ou foram presos em flagrante por cometer esse tipo de crime aqui no nosso estado. Isso demonstra que a segurança pública está efetivamente focada no combate à violência contra a mulher aqui em Alagoas, Agostinho.
0: Valeu, Luiz. Luiz Filho falando com a gente ao vivo, direto de Maceió. Agora são 8h15, você está no Alô, Alô, Alô Brasil, aqui da Rádio Nacional. Estamos na contagem regressiva para o jogo do Brasil, que é domingo, contra a Noruega, daquele grandalhão do Haaland. Os memes estão demais, hein? Do Haaland com o Vini, do Vini com o Haaland. Você tem visto, Karina?
2: Compartilho todos.
0: Todos. São legais. Eu fico imaginando como é que o Haaland vê esses memes. Porque chega pra aí, óbvio que chega. E o Vini também, enfim. É muito legal. Mas a disputa em campo não vai ser nada engraçada. Nem um pouco engraçada. Aliás, o Haaland tem umas desavenças com alguns jogadores brasileiros, enfim, bom, dentro de campo também, né? Na disputa e tal, a coisa às vezes se aquece um pouco mais, mas vai ser legal demais. Fala de legal demais, uma entrevista legal demais do Ancelotti, tá publicada na Folha de São Paulo hoje, uma entrevista para grande jornalista Mônica Bergamo, e ele diz algumas coisas bem interessantes, o Carlo Ancelotti. Ele diz que, apesar de ser católico, ele não reza durante os jogos. porque ele sabe que Deus tem outros problemas para pensar. Diz que não corre em campo para comemorar gol, porque aos 67 anos quer evitar romper o joelho. Aliás, quem viu os gols do Brasil contra o Japão percebeu. Não é que ele não corre, ele não reage, ele não tem nenhuma reação. Mas é impressionante. Ele diz que no fim dos jogos, quando depois de um jogo sofrido e tal, em que ele consegue a vitória, ele sente mais alívio do que felicidade. Falou do Neymar também, o Ancelotti falou do Neymar. Diz que o Neymar não está conformado, sentado no banco, mas que se comporta muito bem e que já está pronto para jogar 90 minutos, disse o Ancelotti nessa entrevista à Folha de São Paulo. E disse também que não se importa com críticas, já que já treinou mais de 1.400 jogos com várias equipes, e disse o seguinte, o nosso técnico, o nosso mister Carlo Ancelotti, ele diz assim, que é 100% certo que ele não é gênio, mas é 100% certo também que ele não é tonto. E disse que a seleção não precisa de um craque, a torcida sim. Esse é o nosso Carlo Ancelotti, que vai comandar a seleção brasileira domingo num jogaço contra a Noruega. Falar em jogaço, hein? Falar em jogaço, vamos ouvir de novo. Vamos ouvir de novo, porque nós temos uma torcedora de Portugal que ontem, eu não sei como é que ela foi dormir. Eu demorei demais para pegar no sono depois desse gol aqui. Ouça aí, ó.
2: Uma casa portuguesa fica mal.
3: Aí está Leão. Leão vai olhar. Já cruzou. Bola na área. Que recebimento. Gol!
0: Falar pra você, eu não sei como é que eu tô aqui hoje. Eu não sei
4: como
0: isso
4: que eu ia te perguntar, Agostinho.
0: Eu não sei.
4: Meu coração saiu pela boca umas 5 vezes ontem, hein?
0: Tá louco. Não, e quando eu achei que já tinha sofrido tudo, que a natureza não ia exigir mais nada de mim, sai aquele gol da Croácia, que eu não sei, vou falar aqui bem baixinho. Esse VAR ontem, ele deu uma força pra gente, porque o tal do chip na bola, que identificou uma resvalada no cabelo do atacante da Croácia. Você não vê aquele toque, você não vê. Mas o chip vibrou lá e é o que nos interessa. Mas...
4: e eu já li aqui que o jogador admitiu ter sentido um leve contato no cabelo. Aquele um ventinho que bateu.
0: Foi isso, foi o suficiente. E é incrível. Se você não viu... esse sistema, você tem que acreditar nele, né, primeiro. Tem que acreditar que a tecnologia funciona. Mas é incrível, porque na hora que mostra o lance, a bola passa aparentemente sem tocar, só que tocou, mas sem, aparentemente no olhômetro, parece que não tocou. Mas aí você tem o sensor e é como se fosse um eletrocardiograma. Ele faz um gráfico e sobe um picozinho, mas pequeno, que indica o ruído da bola no cabelo do cidadão, que foi o que bastou para invalidar o que seria o empate da Croácia. Eu vou te falar, olha, para cardíaco.
4: Não foi, Agostinho.
0: Ah, foi demais.
4: Não precisava relado no cabelo.
0: Não, exatamente, foi demais. Mas foi legal demais. Vamos pegar a Espanha agora e aí vai, olha, aí você
4: que
0: vai ver.
4: Que vai ser com a Espanha?
0: Vai ser segunda-feira. Você vai estar já gozando de férias, né, Priscila? Como se fosse
4: na
0: possível isso.
4: Na ressaca do Brasil no domingo, que o Brasil vai ganhar também, né? Vamos ter fé.
0: Vai. Não, acho que ganha. Agora contra a Espanha, Portugal vai ser sofrido. Mas você vai tirar férias, é isso mesmo? Tá confirmado? Eu não sei se a diretoria já autorizou isso.
4: Já tá assinado, carimbado, registrado.
0: É mesmo?
4: Tudo certo. Hoje eu saio de férias, merecido, e volto final de julho. Com a energia renovada, porque a gente vai ter muito trabalho nesse segundo semestre. Vamos ter eleição, vamos ter as votações lá no Congresso, a PEC 6x1 acabou ficando para depois também. E aí, renovada, até porque o Congresso também para de recesso, né? Aí a gente tira meio que junto para poder combinar as coberturas.

0: duras. O Congresso volta ao trabalho, eu volto também. E aí a gente segue até o fim do ano.
1: É isso. Eu achei que se você fosse tirar férias, depois de aprovada, 6x1. Mas aí ia ficar um negócio meio inviável, né, Priscila?
0: Pois é, porque tá cada hora joga mais para frente, joga mais para frente, né? Ficou tanto tempo tramitando lá na Câmara, depois no final teve aquela rapidez toda. Agora no Senado a gente não sabe porque teve aquela sessão temática, mas todo dia eu entro aqui no sistema da Câmara para ver se teve algum andamento. Não teve andamento, não foi para a CCJ ainda, a Comissão de Justiça, não tem ainda relator, né? Estão se estudando ali alguns nomes, as reuniões que devem acontecer na semana que vem, porque semana que vem é a outra e já começa o recesso parlamentar. Vai ficar para depois, tem pedido para ficar para depois das eleições, né? Para as pessoas poderem votar sem estar de olho nas eleições. O Alcolumbre não diz nem que sim, nem que não. E estamos aguardando. Se for tirar férias depois da PEC 6x1, pelo visto vai demorar um pouquinho, né?
1: Tá louco, aí ninguém merece. Bom, tá tendo reunião também para tentar evitar o tarifaço aí que está prometido, está ameaçado, na verdade, né, Priscila, para 15 de julho. Teve reunião ontem com representantes do comércio dos Estados Unidos, aqui com o nosso ministro do Desenvolvimento, Indústria e Comércio Exterior, o Márcio Elias. Estão tentando, o governo está tentando alinhavar algumas alternativas, se propõe até a discutir alguns temas, a questão, por exemplo, do combate à corrupção. Bom, hoje tá uma operação em curso aí, a Polícia Federal está na rua e já pegou uma daquelas que foi sancionada pelo governo dos Estados Unidos, né? Como então, ligado ao PCC, né? O governo está tentando fazer a parte dele, né?
0: Vamos tentar dar uma costurada aí nesses assuntos, né? Sobre o tarifaço, entra em vigor, em tese, agora dia 15, é aqueles dos 25%, né? Como você falou, o governo brasileiro está tentando, o ministro Márcio Elias, do MDIC, do Desenvolvimento, Indústria e Comércio, falou que vai lutar até o fim, né? Não desistiu, as negociações, os diálogos diplomáticos. Itamaraty mandou um documento ontem para o governo dos Estados Unidos falando sobre esse assunto. E o presidente Lula falou sobre isso. Por que que o presidente Lula falou? O presidente veio nas redes sociais rebater um ofício encaminhado pelo senador Flávio Bolsonaro. O que que o Flávio Bolsonaro quer? Quer que esse tarifaço fique para depois das eleições, né? Alega aí que tem que ficar para depois das eleições. Inclusive, diz que vai semana que vem para os Estados Unidos se reunir com o pessoal por lá para falar de novo sobre esse assunto. O Lula falou, gente, não tem que ter tarifaço nem antes nem depois das eleições. A soberania brasileira está sendo atacada, o país não está à venda, né? Essa história do Flávio Bolsonaro pedir o fim do Mercosul, pedir questão de falar questão de PIX, e também de tarifaço, negociar tarifaço, vai contra a soberania brasileira. Então, assim, é um assunto que está rendendo e está cada dia ali, tem um capítulo, porque são as guerras de poderes ali, né? Cada um atuando. A gente sabe que a família Bolsonaro, próprio presidente Lula já falou isso várias vezes, trabalha para submeter, segundo ele, o Brasil aos interesses dos Estados Unidos, né? Chamou aí de traidores da pátria, e as reuniões continuam. E aí a gente tem esse assunto e a gente tem essa operação do PCC, tráfico de drogas, lavagem de dinheiro, bilhões, bilhões aí contidos, e um dos dois aí que são alvo, que foram das sanções da quarta-feira, foi preso, né? Aí a gente fala Vitor Henrique de Oliveira Ultimada e a Esther.

0: tráfico internacional de drogas e lavagem de dinheiro, Agostinho.
1: É isso, a cooperação sempre é bem-vinda. Isso foi dito desde o início pelo governo federal, né? Trocar informação, isso é saudável demais, é desejável, inclusive. Agora, o que não pode acontecer é que um governo externo se permita decidir o que faz, o que não faz, eventualmente promover ações em territórios estrangeiros, aí realmente a nossa soberania vai para o espaço e isso não vai acontecer. O que não vai acontecer também é mexer com o PIX. E esse ponto é inegociável, né, Priscila?
0: É inegociável, inclusive, né, tem propostas para incluir na Constituição justamente isso, né, naquela proposta de independência do Banco Central que está para ser votada lá no Senado, tem um artigo que fala especificamente para colocar o PIX, que o PIX vai ser sempre regulado pelo Banco Central, nunca vai ter cobrança de tarifa, não vai ter privatização, assim, não vão entregar o PIX para nenhum banco privado para administrar. E é fácil, é prático, é de graça, e é por isso que o governo dos Estados Unidos está de olho, porque alega ali perdas econômicas por parte das empresas de cartão dos Estados Unidos. Mas aí é assunto deles, né? Não tem que, no entendimento do governo brasileiro, não tem que político brasileiro ir lá nos Estados Unidos pedir para negociar coisa de PIX, né? É do Brasil, é nosso, a gente que cuide dele aqui.
1: É isso aí. E não faz muito PIX nessas férias, não, porque a vida continua depois, tá? Não imagina que
0: não,
1: vai acabar tudo.
0: Nem a conta chega, né? A
1: gente sempre chega.
0: A Priscila do futuro lida com isso. A Priscila do futuro lida com isso, mas eu prometo que eu vou me segurar.
1: Tá
0: a Priscila
1: bom,
0: do presente vai segurar a Priscila do futuro.
1: A gente sempre fala isso,
0: eu
1: sempre falo isso, mas no final das contas, você fala assim, ah, não, só hoje, vai só hoje. E aí nessa já era. Priscila, um beijo pra você, aproveita bem, tá? E volta rápido.
0: Gente, um beijo, volta final do mês, até lá a gente vai acompanhando aí os jogos da Copa e vai dar tudo certo pra Portugal, vai dar tudo certo pro Brasil também.
1: É isso aí. Se bem que só pode ser campeão um, né? Então, se der tudo certo pros dois, não sei como é que a gente chega numa conclusão, né? Um vai ter que sucumbir. Mas uma final Brasil-Portugal seria fantástica. Aí qualquer coisa que desse estava valendo. Ó, estamos acabando já aqui o nosso Alô, Alô Brasil dessa sexta-feira, dia 3. Então, só para arrematar que hoje tem Austrália e Egito às 3 da tarde. Tem Argentina e Cabo Verde. Do nosso vozinha. Podia acontecer, hein? Só hoje. Argentina e Cabo Verde às 19 horas. E depois tem Colômbia e Gana às 10h30. Jogos bem legais mesmo, tá? Brasil e Noruega, lógico. Domingo, 5 da tarde. E parece que já temos um substituto para o Lucas Paquetá. E aí, quem que seria? É o Danilo, né? Parece que é o Danilo que o nosso Ancelotti... Era a caçapa meio que cantada, né? Parece que é o Danilo que vai substituir o Lucas Paquetá. Eu gostei, porque o Lucas Paquetá, pra mim, não disse a que veio até agora, tá bom? Mas vai ser um jogaço mesmo. Pessoal, obrigado aí pela presença ao longo dessa semana. Foi um prazer incrível estar aqui com o nosso Vicente, com a nossa Karina, o Ricardo Garcia também, a nossa equipe pequena, mas valente. Vamos seguir em frente. Final de semana tem descanso da galera toda aqui. Não sei quem está de plantão, eu não estarei. Então vou descansar e a gente volta com tudo na segunda-feira a partir das 8 da manhã. Valeu, bom descanso e até lá.

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2: Olá, ouvinte nacional, muito bom dia. Agora 9 horas, 1 minuto em Brasília. Começamos mais um Ritmo da Notícia com muita música e informação. Começamos agora com Alceu Valença, La Belle de Jour.

0: Tivemos aí trio Mocotó e Bossa Cuca Nova juntos em Vai Levando, de Caetano Veloso e Chico Buarque. A primeira foi Tiago York e Silva, em Forasteiro, de Tiago York, Lucas Silva e Maicon Ananias.
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0: Operação Exchange da Polícia Federal está nas ruas e mira brasileiros sancionados pelos Estados Unidos por possível ligação com o PCC. Mais informações com o repórter Renato Ribeiro, que acompanha a operação. Bom dia, Renato.
2: Zé, muito bom dia, Milton. Essa operação, que cumpre mais de 20 mandados contra uma organização criminosa especializada em lavagem de dinheiro do tráfico internacional de drogas, o grupo teria movimentado mais de 10 bilhões de reais. São 11 mandados de prisão temporária e, até o momento, 11 já foram cumpridos, inclusive com a prisão de Estela Stephanie Nunes Henrique de Oliveira, ela que teria suspeita de ter ligação com o PCC, o primeiro comando da capital. E um outro alvo é o empresário Vitor Henrique de Oliveira Estimada, que seria aí parente da Estela, e ele está foragido. Os dois são acusados aí pelo governo norte-americano e foram alvos, inclusive, de sanção na última quarta-feira, acusados aí de lavagem de dinheiro de mais de 30 milhões de dólares. A gente está falando de algo em torno de 156 milhões de reais. E a Polícia Federal está com mais de 50 agentes nas ruas da capital paulista e também Santos, Praia Grande e Santana de Parnaíba. Segundo as investigações, Milton, o grupo utilizava um sistema estruturado para movimentação de recursos, eram feitas transferências ilícitas de criptoativos, transporte de valores, inclusive em espécie, operações bancárias de alto valor, repasse entre pessoas físicas e jurídicas e outras atividades financeiras. A Justiça Federal em São Paulo determinou sequestro de bens, valores e criptoativos dos investigados em até 10 bilhões e 400 milhões de reais, e os envolvidos poderão responder pelos crimes de associação criminosa, lavagem de dinheiro e evasão de divisas. E a Polícia Federal já apreendeu até o momento aí muito dinheiro em espécie, Milton, além de documentos e equipamentos eletrônicos, e a gente segue acompanhando essa operação, Milton.
0: Tá certo, Renato, muito obrigado pelas informações. Agora, 9 horas 15 minutos, seguimos com o melhor da música brasileira, ouvindo Luiz Coimbra.

0: Aí você ouviu Rita Benedito de Jorge Benjor, Domingo 23. Marina Lima, Deli Antônio Cícero, Charme do Mundo.
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0: O governo brasileiro enviou resposta aos Estados Unidos sobre a proposta de taxar os produtos brasileiros em 25%. O Ministério das Relações Exteriores destacou que a medida prejudicaria as próprias empresas norte-americanas. A repórter Daniela Longuinho explica.
2: Em um documento de 29 páginas, assinado pelo ministro das Relações Exteriores, Mauro Vieira, nessa quarta-feira, o Brasil contestou a proposta de um novo tarifaço de 25% contra produtos brasileiros, sugerida pelo representante comercial dos Estados Unidos. O Itamaraty destacou que a medida prejudicaria as próprias empresas norte-americanas. Vieira lembrou que 43 empresas e associações comerciais que atuam nos Estados Unidos solicitaram a exclusão de produtos de quaisquer tarifas, enfatizando a ausência de substitutos nacionais e o risco de os custos serem repassados aos consumidores e às indústrias norte-americanas. Publicado em junho, o relatório do representante comercial dos Estados Unidos é resultado de uma investigação iniciada há um ano, baseado na seção 301 da legislação do país. Para justificar a medida, a instituição acusa o PIX de prejudicar injustamente empresas estadunidenses, de não adotar medidas suficientes para combater a corrupção, o desmatamento ilegal, a falsificação de produtos, dentre outros argumentos. A resposta oficial do Brasil destaca que a tarifa proposta corre o risco de minar, em vez de incentivar, o diálogo entre os países. Para o governo brasileiro, a ameaça do tarifaço foi politizada por autoridades dos Estados Unidos, mirando as eleições de outubro aqui no país, usando esse processo como forma de interferir na escolha dos eleitores brasileiros. Sobre o PIX, a resposta do governo brasileiro rebate o argumento de que o mecanismo discrimina empresas dos Estados Unidos. O texto lembra que o Google Pay Brasil e a Visa, empresas estadunidenses, atuam dentro do PIX. Além disso, o documento lembra que os Estados Unidos também desenvolveram uma infraestrutura pública de pagamentos, o FedNow, criado pelo Banco Central do país norte-americano. Com informações da Agência Brasil, da Rádio Nacional em Brasília, Daniela Longuinho.
0: Agora em Brasília, 9h31, seguimos com Paula Lima. Bom mesmo, Emma.

0: Você ouviu Mayra Freitas, de Moacir Santos e Ney Lopes, Maracatu, Nação, Nação do Amor. Mayra Mariana Aidar, de Théo de Barros, Menino das Laranjas.
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0: Nas primeiras horas da manhã de hoje, criminosos obstruíram a principal via de acesso à comunidade da Cidade de Deus.

0: Deus, no Rio de Janeiro. Mas policiais militares conseguiram liberar a pista em operação para restabelecer a paz na região. A repórter Cristiane Ribeiro traz as informações. Cristiane, bom dia.
1: Bom dia, amigo.

0: Janeiro, estão desde a madrugada em uma operação na Cidade de Deus. É o segundo dia da ação que tenta remover barricadas instaladas por traficantes em vias da comunidade e também combater o tráfico de drogas na região. Em represália, criminosos bloquearam a principal via de acesso à comunidade e ruas de passagem, atravessando ônibus na pista e incendiando pneus e outros objetos que já foram retirados. Segundo o Rio Ônibus, o sindicato que representa as empresas, motoristas tiveram que entregar as chaves de 2 ônibus para criminosos. E, por conta disso, o itinerário de 10 linhas que passam pela região teve que ser alterado. Até o momento, 2 unidades de saúde básica suspenderam o atendimento a pacientes e estão avaliando a possibilidade de abertura nas próximas horas. Uma outra unidade está atendendo, mas as atividades externas realizadas no território, como visitas domiciliares, estão suspensas. E essa operação também impactou nas aulas. A Secretaria Municipal de Educação informou que 16 escolas da rede suspenderam as aulas e tiveram que dispensar os alunos. Já a Secretaria de Educação do Estado informou que as aulas foram canceladas em uma unidade da rede. Milton, essa operação tem o apoio do Comando de Policiamento de Áreas e segue em andamento. A gente ainda não tem informações sobre prisões ou apreensões. Volto com você.
1: Perfeito, Cristiane. Muito obrigado pelas informações. Agora, 9h45, seguimos com Chico César, Estado de Poesia.

0: Tivemos aí Lué de Luna e Zudzilla, de Lué de Luna, Ameixa.
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0: Quem gosta das partidas de Copa do Mundo pode acompanhar hoje os três últimos jogos da etapa de mata-mata. Enquanto isso, o Brasil segue treinando para enfrentar a Noruega nas oitavas de final, às 5 horas da tarde do próximo domingo, pelo horário de Brasília. A repórter Ana Lúcia Caldas está no estúdio e conta tudo para a gente. Bom dia, Ana.
2: Oi, bom dia, Milton, para você e para os ouvintes. Olha só, hoje 6 seleções disputando vagas, então, no mata-mata: Austrália e Egito, Argentina e Cabo Verde, Colômbia e Gana. Enquanto isso, o Brasil segue na preparação para enfrentar a Noruega pelas oitavas de final da Copa do Mundo em Nova Jersey, viu? E com muito calor. Para ter uma ideia, ontem a temperatura no início de treino era de 34 graus, mas a sensação térmica era de quase 40 graus. Pois é. E as ausências foram, então, de Lucas Paquetá, sem previsão de retorno, e dos atacantes Rafinha e Rayan. Endrick, que é um dos nomes

0: posso contribuir, mas não só eu, como o Igor Thiago, o Matheus Cunha, acho que todos os jogadores eles sabem muito bem. E é como eu sempre falei, eu sempre vou falar aqui, ele não vai fazer o melhor para mim, ele não vai fazer o melhor para o Hendrick, não vai fazer o melhor para o Matheus Cunha, ele vai fazer o melhor para a equipe. E o que for melhor ele vai fazer, e é isso, eu acho que é o que ele tem de melhor, ele não tem medo, ele faz o que ele pensa.
1: Bom, então a gente, né, Milton, na torcida, domingo às 5 horas da tarde, Brasil e Noruega, valendo um lugar nas quartas de final.
2: Verdade. Muito obrigado, Ana, pelas informações. O Ritmo da Notícia teve edição de Daiana Vitor, reportagem Renato Ribeiro, Daniela Longuinho, Cristiane Ribeiro e Ana Lúcia Caldas. 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
1: Segunda-feira, 10h30 da manhã. Na casa, já silenciosa, depois do burburinho do café e da saída das crianças para o colégio, só se escuta o rádio ligado. O barulho do sino anuncia que a programação preferida está para começar.
2: Senhoras e senhoritas, a Rádio Nacional do Rio de Janeiro apresenta... Em Busca da Felicidade.
3: A radionovela Em Busca da Felicidade era transmitida 3 vezes por semana, às segundas, quartas e sextas, e foi um enorme sucesso de audiência na Nacional.
1: Embora tenha sido considerado

0: Considerada a primeira radionovela exibida no Brasil de grande repercussão, o radioteatro já se fazia presente desde os primeiros anos da emissora. Nomes como Amaral Gurgel, Rodolfo Maier, Isis de Oliveira, Brandão Filho, Ismênia dos Santos, Floriano Faisal, entre vários outros, já davam voz a interpretações e esquetes nos programas.
1: Vitor Costa era o diretor de radioteatro da emissora. O 22º andar do edifício à noite, sede da Rádio Nacional, era quase que integralmente ocupado pela equipe de radioteatro, com seus recursos de sonoplastia.
2: E falar da Rádio Nacional do Rio de Janeiro, em que pese a importância do seu departamento artístico musical, do seu departamento jornalístico, do seu departamento esportivo, que eram todos de primeira grandeza, ainda assim, a maior importância da Rádio Nacional era o seu rádio teatro.
0: Este é o escritor, roteirista e diretor de teatro Mário Brazini, que também vai escrever várias histórias para a nossa emissora.
2: O rádio teatro da Rádio Nacional era o sonho, a ambição, a meta máxima de qualquer radialista naquele tempo, e inclusive de muitos atores de teatro. Então, os atores sobreviviam a duras penas, ao passo que o rádio oferecia a eles um salário modesto, pequeno, mas seguro, garantido, pingando todo fim do mês, assegurando uma vida normal, regular, em que ele podia traçar uma economia.
1: A atriz Zezé Fonseca, uma das estrelas da Nacional, em conversa com Adolfo Cruz, no programa Cinelândia Matinal, alguns anos mais tarde, relembra o sucesso de Em Busca da Felicidade.
3: Vamos continuar conversando com Zezé Fonseca,
4: como
3: perguntando
4: prazer.
3: Agora o seguinte. Como você relembra aquele sucesso espetacular do grande teatro da Nacional Em Busca da Felicidade?
4: Ah, com grande carinho, Adolfo. Você imagine que aquela novela foi realmente a que marcou o início do teatro de novelas na Rádio Nacional. E foi aquele sucesso espetacular, não é verdade? Não o meu, eu digo o sucesso.
3: Não, o seu sucesso. Aliás, o seu papel qual era naquela
4: Anitta,
3: ocasião?
4: Anitta, né?
3: Anitta.
4: A esposa muito digna.
3: Dedicadíssima, né?
4: Muito dedicada ao Alfredo, né? Que sofria com a Carlota. A Isis de Oliveira era minha filha, era Alice.
0: A pesquisadora da UF e da Fundação Casa de Rui Barbosa, Lia Calabre, destaca como a Rádio Nacional profissionalizou as suas equipes de dramaturgia.
5: O radioteatro grava várias vezes ensaios e transmissões para ouvir, fazer a crítica e aprimorar, o que faz do radioteatro da Nacional um grande sucesso, pela qualidade. Então, era um processo, na verdade, um exercício constante de qualificação e de aprimoramento daquilo que era transmitido.
1: É com essa filosofia que a Nacional vai produzir centenas de radionovelas a partir de 1941. Suspense, romance, intriga. Os ouvintes da Nacional ainda vão viver muitas emoções.
0: Este episódio usou áudios do acervo da EBC e da BBC Brasil.
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Muito bom, gente! 10:06 em Brasília. Bom dia, bom dia, Amazônia! Chegamos a Pipi! Olha só, Pipi já tá aí em ritmo de sexta-feira. Já quer que pinique, Pipi? Ah, meu Deus do céu, quer ser pinicado? Que história é essa, Pipi? Sei não, hein? Acho que não cai bem ser pinicado, não, Pipi Caiabi. Cuidado! Calma, Pipi, hoje é sexta-feira, mas é pra manter a compostura. Ora! Oi, galera! Bom dia, meu povo amado! Bom dia, gente! Chegamos e sextamos! Olha aí, gente! Pipi hoje tá animado, viu? Eita, olha a sintonia que a gente tá hoje. É hoje, dia 3 de julho de 2026, hein, Pipis? Tá animado? Então vambora, né, Pipis? Aliás, né, a gente vai dizer que não tá, né, Pipis? É melhor a gente dizer que tá, né? Nem que seja o sextão de ir pra casa e dormir, mas a gente vai viver essa sexta-feira com muito amor, com muito carinho. Oi, gente! E aí, como é que vocês estão? Prontinhos pra viver essa sexta? Desejo que sim! Eu sou a Edileia Martins, a Didi Martins, como vocês preferirem. Vamos ficar juntinhos aqui até o meio-dia. Então vem que vem participar conosco. E também conto aqui com a participação do Pipi Caiabi. Ah, já tá preparado pra ir pro bar do seu Hermiro. Olha só esse Pipi Caiabi. Não perde tempo. Sobe o som.

Pipi tá pegando fogo que só hoje aqui, viu, gente? É? Pipi gosta dessa parte do pega-fogo, né, Pipi? Gente, também contamos com a programação musical de Antônio Miranda e feita por ele e por vocês também. Venham participar conosco, manda o seu alô pra gente, manda o seu pedido musical. Manda aqui, eu quero ver você participando com muito amor, com muito carinho aqui da nossa programação. Manda mensagem 619-9674-1568. Pode ligar também 613-799-5470 ou 5472. Você é muito bem-vindo. Vem que vem, vem participar conosco. E bora dali. Vamos dar até meio-dia trazendo aqui informação, trazendo também suas mensagens. Gente, mais uma vez, quero agradecer a todos que mandaram mensagem ontem para Maria Irandi, essa menina linda, maravilhosa. Maria Irandi, mais uma vez, parabéns a você. Felicidades. Ontem, assim, gente, eu nunca vi tanta mensagem. Essa mulher é uma estrela, viu? É a estrela da Rádio Nacional. Beijão, minha querida Maria Irandi. E vambora, bem que vem. E ó, você já tomou aquele cafezinho? Já fez aquele lanchinho gostoso, né? Quero ver, hein? Quem vai oferecer um bolinho pra nós, hein, Pipis? Catita nunca mais, né, Pipis? Oh, meu Deus, Pipis sente falta dela até hoje. Naquele bolo cacete, né? Tu gosta! Ê, Pipizinho! Vambora, gente! Vamos começar com ele, Pipis! Beto Barbosa! Você errou mais do que eu, só lembro da Grace Linda! Oi, Grace!

10h14 em Brasília. Aslan, beijão carinhoso. Aslan já veio bater o ponto dele aqui. Ó, oh, muito bom pra ganhar o cobre, né? Dona Laurita, deu notícias? Ah, tá. Mas ela deve ter ido lá buscar o cobre dela, né? Nossa senhora. Gente, ó, eu queria falar pra vocês, né, assim, que pipi é um pipi de milhões mesmo, né? Mas, e o pipi, gente, ele tem tanta história. Pipi, a gente fica aqui e só vai conhecendo as histórias do pipi. Aí eu tava comentando que hoje tem um ator muito famoso aí, que ele tá completando 80 anos. É o Carlos Alberto Richelli. Talvez a nova geração não saiba, né? Não, nunca tenha ouvido falar. Mas esse ator, gente, Pipi conheceu esse ator. Ele fez uma novela, né, Aritana, que era sobre um indígena, né, Pipis? Um cacique chamado Aritana. E contava a história dele, desse cacique. Pipi, gente, foi nas gravações, assistiu as cenas, conheceu o Carlos Alberto Richelli e conheceu a atriz Bruna Lombardi. Pipi, gente, super relacionado. Quando o Breno começou aquelas fanfics do que Pipi conhece todo mundo, agora eu entendi. Mas Pipi é super, olha só. Gente, aí depois ele conta, Didi, ó, Amado Batista já veio aqui,

0: Eu já conversei com ele. Tem foto com o Amado. Zezé de Camargo e Luciano já ficou aqui sentadinho do meu lado. José Augusto. Pipi. Kelly Key. Gente, Pipi só conhece os famosos. Tá falando? Ele é de bilhões mesmo. Bora lá, Pipis. Bora saber quem vai falar comigo. Alô, bom dia. Caiu? Então vamos dar bom dia pra Denilde, lá da Bahia. Mais uma baiana chegando. Bom dia, Didi. Estou passando aqui pra parabenizar a Marirandi. Ontem ela fez aniversário e gostaria que cantasse parabéns pra ela. Desejo toda a felicidade no mundo e quero mandar um alô pra todos os meus amigos e amigas que fazem parte da minha amizade. A Denilde, de Passagem da Onça, de Caetité, na Bahia. Oba, Denilde. De grande abraço pra você. E o Marirandi, você ainda continua sendo a estrela aqui da Rádio Nacional da Amazônia. Continua recebendo parabéns. Beijão carinhoso aí pra você, lindona. Agora da Denilde. Agora sim, vamos saber quem vai falar comigo ao vivo. Alô, bom dia.
1: E esse amigo Bartolomeu de Leia.
0: Fala, Bartô. Como é que você tá, menino?
1: Tá bom, tô aqui preparando o almoço aqui, terminando de fazer, né?
0: Ah, que bom, que bom.
1: Fazendo aqui uma carninha aqui.
0: Pipi quer saber se você é casado. Você é casado?
1: Não, sou solteiro. Pronto, é Pipi. Eu e o Cláudio Pipi Lima, somos solteiros.
0: Pipi tá curioso, menino.
1: Ah, você é da vida mesmo, tem responde aí.
0: Tá igual o seu esse Antônio,
1: eu,
0: né?
1: Esse aí eu respondo, eu sou solteiro, eu vou fazer 52 anos.
0: 52? Olha. Bartô, já tem uma estradazinha, né?
1: É, sou da época aí. Ah. Sou mais velho do que a Rádio Nacional da Amazônia.
0: É, uai, é sim, mais velho do que a rádiozinha, a nossa rádio maravilhosa.
1: Nossa Rádio Nacional da Amazônia, querida Nacional da Amazônia.
0: Isso.
1: E aí, eu vou só mandar uns alô aqui, bem rapidão aqui.
0: Mande,
1: porque
0: menino.
1: Porque aí, nossos amigos parceiros, nosso amigo Deodete, Yara por Minas Gerais.
0: Como é que ele tá? Marcelo. Tá bem?
1: Tá bom, graças a Deus, tá indo.
0: Né? Então tá.
1: E tá fazendo. E a Nidinha também. Nidinha dá uma ligada aqui pra gente aqui mesmo. O bastou aqui, que meu crédito acabou. E acabou ontem. Aí eu peguei um selaquinho emprestado aqui do vizinho.
0: Tá bom.
1: E gostaria de ouvir a música com Leandro e Leonardo cantando um dele, Temporal de Amor.
0: Temporal de Amor, beleza.
1: É, com Leandro e Leonardo.
0: Uhum. Tá.
1: Amanhã quem vai fazer o ponto de conta, de velha?
0: Menina, ainda não sei, porque teve mudança na... Teve mudança no plantão. Uma pessoa não tá podendo vir, e aí acho que mudou. Então eu tô aguardando ainda pra confirmar quem é que vai fazer o ponto, tá?
1: Não, então tá certo. Quer te desejar um bom fim de semana pra você.
0: Uhum.
1: Um bom início de mês.
0: Ah, sim.
1: E você continua alegrando nossas manhãs, que sem vocês nós não somos de nada, né, Pipi?
0: Ah, tá bom. Aí.
1: Pois é. Não, então, deixa eu cuidar do meu almoço aqui, que senão vai queimar.
0: Vai, Bartô. Um grande abraço pra ti, querido. Valeu. Muito bom. Pipi, vamos dar um oi aqui também, super especial, pra meu amigo querido. É o Reinaldo Bione. Oi, Reinaldo, que alegria receber você aqui. Ele, bom dia, Didi, minha amiga querida, passando aqui para dizer que estou na escuta do programa aqui no povoado Buriti, município de Fernando Falcão, no Maranhão. Didi, estou aqui em casa, no meu escritório chique. Olha só, escutando você pela Alexa. Alexa, coloca aí na Rádio Nacional da Amazônia. Que legal. Estou aqui finalizando alguns trabalhos para daqui a pouco poder dizer oficialmente que estou de férias. Férias é bom demais, né, Pipis? Olha só, Reinaldo Bione vai entrar. Pipi tava de férias. Você aproveitou bem suas férias, Pipi? Foi cobranzeando, fazendo marquinha de tanguinha lá no Xingu. Ficou pulando de cipó em cipó? Não, esse é no... Deixou de lado? E você, Reinaldo Bione, quais seus planos aí pras férias? Vai lá pra roça... Vai ficar de boa. O que é que você vai aprontar? tá, hein, Reinaldo? Beijão carinhoso pra você. E minha amiga Didi, hoje, se possível, gostaria de ouvir o nosso momento brega musical. A música A Volta, com o cantor Maurinho Júnior. E ofereço pra todos que estão aí com o radinho ligado na escuta do programa em qualquer canto deste país. Opa, Reinaldo, bom demais! Maurinho Júnior é bom, né, Pipes? Vamos curtir daqui a pouquinho. E também, Pipi, sério, você conhecia também Maurinho Júnior? Ele é amigo do Célio Antônio. Gente do céu, Célio Antônio, gente, foi um programador musical aqui da Rádio Nacional da Amazônia. É aposentado, mas eu sei que muita gente ainda segue ele aí pelo Facebook, né? Gente, ele é muito gente boa, viu? Beijão, Reinaldo. Me conta o que você vai aprontar nessas férias, viu? Eu quero que você aproveite muito. Luiz, né? Gente, o Reinaldo é papai do Luiz. Coisa mais linda. Deve estar enorme, né, Reinaldo? Já tem quantos anos o Luiz, Reinaldo? Nossa, eu lembro que... E quando o Reinaldo... Foi papai, ele contou aqui, a coisa mais fofa, o Luiz, coisa linda, já deve estar um rapaz, igual o Dudu do Wesley, já deve estar um rapazinho. Beijo, Reinaldo. Você viu o filho do... Ah, é o Gasparzinho, o Dudu do Gasparzinho também. Agora um rapazão, né, Pipis? 16 anos, não, acho que é... Não, tem 18 já, já, Pipi. Eita, Pipi, ó, passou do Pipi. Mas Pipi, eu e tu não somos referência não, viu? Nós somos pequenininho, baixinho demais. Tá, bom dia aqui pra Jaine. Bom dia, Gileia. Bom dia, Pipi. Tudo bem com vocês? Aqui estamos bem, Didi. Tô passando aqui pra desejar um feliz aniversário pra filha da Maria Zembrani. Que Deus abençoe sempre sua vida. E quero ouvir a música Sextou com o cantor Leonardo. Não é com Rick Renner o Sextou, tá bom? Ah, então parabéns, filha amada da Maria Zembrani, nossa querida amiga, né? Maria Zembrani, então, com a filhinha dela fazendo aniversário. Então, felicidades a essa menina linda. Oba! Também quero dar aqui um oi pro Isaldo de Pirapitinga, Minas Gerais. Bom dia, Isaldo. Olha o radinho dele, que gracinha. Pepe, vamos lá.
2: Olá, Edileia. Eu passei aqui de novo, Edileia.
0: Oi, querido.
2: Para saudar vocês e mostrar para vocês aqui esse rádio aqui dos anos 70. Oh, veja que relíquia. Eu ouço a Rádio Nacional aqui, nesse radinho aqui, ó, dos anos 70.
0: Que demais!
2: Um abraço, Deus abençoe.
0: Ah, um abraço, que Deus abençoe também sua vida, sua história, Isaldo. E curtindo aí, rádio. Você gosta de rádio, é um amante do rádio. Você é um rádio escuta, Isaldo? Depois me conta um pouco da sua história. Só sei que eu tô muito feliz por você estar aqui. Seja muito bem-vindo. E ele falou assim, Didi, quero mandar um abraço para o Roberto, da cidade de Itaituba, no Triângulo Mineiro. Uai, Itaituba no Triângulo Mineiro? Que tá ouvindo a programação, fiquei em dúvida. Itaituba não é no Pará? Oh, meu Deus. Deixa eu ver, porque Triângulo Mineiro é Minas Gerais. Ou você quer para Itaituba e também para o Triângulo Mineiro, acho que é isso, né? Beijo, Isaldo. Mas depois conta um pouquinho aqui da sua história. Você é um rádio escuta, tá sempre aí ouvindo as rádios Itaituba. Beleza. Um beijão, Isaldo. Tudo de bom aí pra você. Jaine, lembrando também aí da sua família, né? Luciano, o Emanuel, o nosso queridíssimo, as menininhas lindas, Rafaela e Fernanda. Beijão, Jaine. Grande abraço aí pra você. Fala, Antônio Lopes, querido.
3: Bom dia, bom dia, bom dia, bom dia, bom dia, Edileia. Sextou, Edileia. Tô ligado aí no ponto de encontro, trabalhando e curtindo o ponto de encontro. Nessa manhã de sexta-feira, abraço aí Sebastião Dantas, Luquinha Vaqueiro, Ronaldo Taíde, Derlan Moreno, Maria Irandir, Nilda Belchior, Maria Irandir, Torcina de Goiânia, Ivanilde. A todos os ouvintes aí sintonizados no ponto de encontro nessa manhã. Oba. De sexta-feira, Edileia, toca aí pra nós. Ronaldo Ataíde, Recaída, música de Ronaldo. Tá aí, Juquinha Vaqueiro, aí pra nós ouvir nessa manhã de sexta-feira. Bom dia, bom dia aí a todos os ouvintes e a você, Edileia, quem tá com você na técnica hoje. Bom dia.
0: É a Pepe.
3: Antônio de Goiânia.
0: Opa, Antônio Lopes, o marqueteiro, gente. Um abraço aí pra você, querido. Gente, o Ronaldo Ataíde veio ontem aqui. Ô, meu amigo, deixa eu ver. Aqui eu digo a mensagem, Pepe. Ele deixou a mensagem aqui, o Ronaldo Ataíde. Ai, só que aí eu acabou não gravando o nome dele. Ah, tá aqui, ó. Vamos ouvir. Ronaldo Ataíde, ó. O marqueteiro veio aqui falar dele. Ah, então agora eu trago a mensagem. Ele acha, se não me falha a memória, ele deu, parabenizou aqui a minha amiga Maria Irandi. Vamos lá.
4: Bom dia, Didi.
0: Bom dia.
4: Bom dia a todos os ouvintes do Ponto de Encontro. Ronaldo Ataíde passando por aqui. Pra deixar aqui, rapaz, o meu abraço.
0: Sim.
4: E desejar um feliz aniversário para Maria Erandi.
0: Olha só,
4: né? Essa nossa
0: Maria
4: grande
0: Erandi,
4: amiga.
0: Olha
4: grande
0: como é que ela é estrela,
4: da Rádio Nacional,
0: gente. Até a
4: amiga
0: Taíde
4: de todos,
0: veio aqui,
4: né?
0: Hein?
4: Maria Erandi é uma pessoa muito especial para todos nós. Então, estou passando para dedicar aqui a próxima música para Maria Erandi, especialmente hoje, viu, Didi?
0: Certo.
4: Um abraço para você, muito obrigado pelo apoio, pela moral que dá também ao meu trabalho. Né, estendo meu abraço a todos os ouvintes que gostam de pedir as minhas músicas, Sebastião Dantas, Duquinha Vaqueiro, Antônio Lopes,
0: Maria Erandi,
4: Edna Alves, né, a Madalena e a todos os demais, meu amigo Antônio Ribeiro também do Tocantins,
0: certo.
4: Né, um forte abraço aí a todos os ouvintes, especialmente também para você e para o Pipi.
0: Obrigada.
4: E a todos da rádio, ok? Um forte abraço, Deus abençoe, Deus abençoe.
0: Ronaldo
4: Ataíde,
0: ao
4: vivo.
0: Opa!
4: Demais, paixão!
0: Ronaldo Ataíde, que alegria receber, olha o seu áudio aqui, ainda mais para celebrar a Maria Irandi, desejando felicidades a ela. Gente, ontem foram tantas mensagens que eu não consegui chegar na mensagem do Ronaldo Ataíde, então assim, Ronaldo Ataíde, desculpa por não ter rodado ontem, mas olha, feliz com a sua presença por aqui. E que bom que você lembrou da nossa amiga. E eu achei massa, que ele não esqueceu o quarteto, hein? Duquinha Vaqueiro, Sebastião Dantas, Antônio Lopes. Beijo, meus queridos. Daqui a pouquinho, Pipi roda uma música bem legal do Ronaldo, que o nosso amigo pediu, né, Pipis? E, ó, deixa eu dar um oi pro Roberto Batista, que é o amigo do Isaldo. Ele é de Itaituba. Ele falou assim, sim, Didi, sou Itaituba, Minas Gerais. Que legal. Gente, que diferente, eu não sabia. Olha, só tinha visto Itaituba de Pará. Olha só, tem Minas Gerais também. Não, tá dizendo, está se referindo a Itaituba de que fica no Pará. Não, mas é Ituituba. Ah, Ituituba, é isso. Ituiutuba é um nome de... Ai, meu Deus, é um trava-língua. Por isso que eu fui no de Itaituba. É Ituiutuba. Gente, é diferente. Que legal, mas Roberto. Agora sim. Desculpa. É Ituiutuba. Não, eita, ainda não tô conseguindo falar. Ituiutaba. É isso, agora sim. Ituiutaba. Ô, meu menino, desculpa aí. Ó, ele até, acho que ele gravou agora, só pra eu passar aqui. É Ituiutaba.
5: Bom,
0: né?
5: Dia, é Ituiutaba.
0: Isso.
5: Terra do Moacir Franco, na audiência.
0: É terra do Moacir Franco, que legal. Nossa, Moacir Franco, Minas Gerais. Olha, gente, Moacir Franco, grande compositor, né, Pipis? Ituiutaba, gente, foi assim, sabe aqueles momentos que você olha para uma palavra e você fica com a referência, né, de, a memória faz um lapso na gente, meu Deus do céu, beijo Roberto, beijo Isaldo, tudo de bom aí para vocês, olha, Pirapetinga é onde o Isaldo mora, E o Roberto mora em Ituiutaba. Valeu, meu querido. Grande abraço aí pra vocês. E ele falou, gosto de ouvir nos 25 metros. Opa, você é rádio escuta também? Me fala depois, viu? Bom, Pipi, vamos pagar a volta com o Martinho? Como é que é? Maurinho Júnior!

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10h40 em Brasília. Pipi! Vamos saber quem vai falar com a gente. Oba! Alô, bom dia? Caiu? Ah, e o Reinaldo tá aqui, Didi. Vou dividir minhas férias em duas etapas. 15 dias agora, neste mês, e mais 15 dias em agosto. Ai, que delícia! E nestes primeiros 15 dias, Didi, vou me dedicar apenas à roça. Eita, Pipi! Que ele vai colocar a gente lá na roça! Eu tô esperando as fotos! E aí, em agosto, Didi, eu vou viajar pra Aparecida. Menino, pensa no lugar gostoso. Pensa no lugar que eu amo ir, Reinaldo. É muito gostoso em Aparecida. Eu amo. Eu vou com a minha esposa Clarice. Oba! E o Luiz já está no segundo ano, Didi, do ensino fundamental. Já está um rapaz. Ah! Meu Deus, olha a fotinha dele aqui. Luiz agora, Didi, é coroinha. E já ajuda a servir na missa. Não acredito. Olha a coisa mais fofa esse Luiz, gente. Olha o rapazinho mesmo. Olha a carinha dele. Tá, ele tá com a roupinha de coroinha. Coisa mais fofa.

0: Pipi. Olha, ele é sucesso. Pipi, não, ele não vai entrar na. Ele não vai ser seu sucessor. Ele é um homem de família. Ele vai ser um homem de família, Pepe Caiabê. Ah, mas olha só que gracinha. Muito feliz, viu? Em ver o Luiz. Coisa mais linda, gente. Ô, Reinaldo, nunca esqueço, viu? Daquela vez que a gente bateu um papo, né? De você contando a sua alegria em ser papai pela primeira vez. Nossa, que delícia. Grande abraço pra você. E ó, vou ficar muito feliz se você também mandar fotos lá de Aparecida, você lá e sua família, com a sua esposa Clarice. Nossa, como eu amo aquele lugar. É um lugar assim que, quando eu chego, assim, sinto, né, muito amada por Deus lá, porque é um lugar muito gostoso. Aproveite, passei bastante, viu, Reinaldo? Grande abraço pra você e obrigada pela participação aqui com a gente. Obrigada por nos dar, né, a graça da sua participação e da sua sintonia nessa sexta-feira. Pipi Gabi, vamos saber quem vai falar comigo agora. Alô, bom dia!
1: Bom dia,
0: Deusdete! Tá bem, querido?
1: Eu tô bem, graças a Deus, na santa parte de Deus.
0: É, o que você tem? Você tá aí com a vozinha mais...
1: Não,
0: mais pra baixo?
1: Hã? Meio gripado.
0: Gripado? Oh, meu Deus do céu!
1: Isso.
0: Muito ruim, né, menino?
1: É, quando pega a gente é...
0: É terrível. Mas espero que você melhore.
1: Luizé também tá bem, graças a Deus.
0: Graças a Deus. Você já tomou um chazinho?
1: Ela?
0: Você?
1: Eu tomei chá, tomei café. 5 horas da manhã, ela passa meu café cedo. Eu tô bem, mas graças a Deus, né? Só frio, muito frio em Minas Gerais, mas é assim mesmo.
0: Oh, meu Deus, tadinho, não gosta do frio de Minas Gerais, né?
1: Não. Mas é assim mesmo.
0: É,
1: casou com a mineira, tem que mandar aí, mineira. Casei com a mineira, tem que mandar, tem que acompanhar a mulher, né? Não é que eu vou morar no Tocantins, ela mora em Minas Gerais. Ela não gosta do Tocantins.
0: É.
1: Eu gosto, né? Ela não gosta. Ela gosta de Minas Gerais.
0: Oh, meu Deus.
1: Aí não tem jeito, né?
0: Não tem.
1: Aí
0: né?
1: Tem que. Aí não pode um puxar para um lado e puxar para outro, né? Tem que concordar, né? Quando a pessoa casa, tem que ser unido.
0: Então você
1: cedeu.
0: Se
1: tiver
0: união,
1: eu vi.
0: Então tá bom. Então você cedeu, né? Você então.
1: Isso.
0: Ah, perfeito, isso. Meu amigo.
1: Isso. É, eu quero que você toque para mim a música hoje com você especial.
0: Ah.
1: Eu gosto muito dessa música. Aí eu quero mandar aí para Antonildo, Antônio Cipeteiro, seu Ené, Bartolomeu, Carlos Rocha, Antônio Lopes, Marcelo, Duarte. É, meu amigo Sérgio Flamengo, o Garcia, o Nelson Marques, quero mandar também aqui pro Raimundo Francisco, Raimundo da Silva Barro, Marina Tia, Edna Alves, Regina, Carlene Gomes, meu amigo Juraci, quero mandar pro Pedro Ribeiro, né? Quero mandar pro seu Antônio Cerveteiro, seu Enéas, quero mandar também aqui para minha amiga Maria Pimenta, para minha esposa Maria José, para o Bruno Leonardo e todos meus amigos que curtem minha amizade, todo mundo, tá bom?
0: Tá bom,
1: que Deus
0: me abençoe.
1: Estamos aqui. Eu estou aqui no sol, me esquentando.
0: Ah,
1: no sol.
0: Então esquenta pegando aí. Sol, melhoras para você,
1: isso.
0: Tá?
1: Valeu.
0: Tchau, tchau. Muito bom. 10 horas e 45 minutinhos em Brasília. Deixa eu dar um oi para Mari Canto do Buriti, no Piauí. Bom dia, minha Mari querida. E ela mandou aqui uma foto, gente, da Rosa do Deserto, que ela tem lá na casinha dela. Coisa mais linda. Que fofo, Mari. Obrigada. Gente, eu comprei uma Rosa do Deserto, daquela bem pequenininha. Eu não sei se vai dar um dia, não sei se um dia vai dar flor, mas ela tá lá, firme e forte. Como é que é, Pips? As flores não murcham. Então, não deu flor, Pips.
2: Mas, Pepe, eu e tu não somos referência, não, viu? Nós somos pequenininhos, baixinho demais.
0: E ela tá lá ouvindo, fez um videozinho.
2: Bom dia aqui pra Jaine. Bom
0: tá
2: dia,
0: lá na sua
2: Gileia.
0: Rocinha.
2: Bom dia, Pepe.
0: Olha,
2: tudo bem com vocês? Aqui
0: olha
2: estamos
0: os
2: bem,
0: de
2: Didi.
0: Banana.
2: Tô passando aqui pra desejar um feliz aniversário.
0: Ei, Pepe,
2: pra filha da Maria Zambrani.
0: Hein?
2: Que Deus abençoe sempre
0: gente.
2: Sua vida e quero ver a música.
0: Eu queria uma bananinha dessa, Jesus. Gente, eu gosto
2: não
0: de banana. Delícia.
2: Cidade,
0: nossa.
2: Obrigada,
0: Barizinha. Um beijo especial pra você. Obrigada por estar aí ouvindo a gente, curtindo a nossa

0: programação. Mari, que mandou parabéns ontem para nossa linda, maravilhosa. É, lá no... Ontem mandou mensagem, né, para Mari Irandi. É, e assim, não tem, né, como eu agradar todo mundo, né, gente? Porque, infelizmente, eu não consegui chegar nas mensagens das pessoas. Aí ontem eu cantei parabéns de tarde, aí ela, não, Didi, eu não ouvi porque era no ponto de encontro. Mas, gente, não consegui, né? Eu peço desculpas a vocês, mas, nossa, foram muitas mensagens e não consegui ler todas, tá? Mas, ó, o máximo que eu posso fazer, eu faço com todo o meu carinho. Beijo, Mari querida, tudo de bom aí pra você. Natan Freitas, bom dia! Oi, Didi Martins! Oi, meu amigo, como é que você está? Bom dia pra você e pra todos os ouvintes aí do Ponto de Encontro. Parabeniza a nossa queridíssima amiga Maria pela passagem do seu aniversário, desejando a ela toda a felicidade do mundo, muita paz, saúde e mil realizações, pois ela merece tudo de melhor. É, um beijo, Natan Freitas. Aí é sim, ela merece o melhor. Merece muita saúde, prosperidade. E que bom que a gente continua aqui celebrando a vida dela com muito amor, com muito carinho. Também dou aqui um alô pro Arlindo de Baturité, Chapadinha. Bom dia, Arlindo. Pro Ângelo Rogério, lá de Rurópolis. Bom dia, Ângelo. Como é que você está? Grande abraço pra você. Tequinha, bom dia.
1: Oi, minha amiga Edilé, bom dia.
0: Oi.
1: Bom dia, minha amiga. Didi, eu... Oi. Ontem eu não mandei, não deu pra me fazer, pra mandar mensagem ontem, que eu tava muito ocupada.
0: Sim.
1: E aí, eu... Um pouco atrasado, eu queria pedir que você... Desse os parabéns pra Mari Irandi.
0: Sim, viu? Com certeza.
1: Muitos desejo a ela tudo de bom, muita saúde, que Deus abençoe, maravilha. Que ela continue sendo essa mulher guerreira, batalhadora, né?
0: Linda.
1: E aí, muitos que você toque uma música bem bonita pra ela aí, de parabéns, viu?
0: Certo.
1: Mari Irandi, do fundo do meu coração, te desejo tudo de bom, que Deus abençoe, viu?
0: Opa!
1: Muitos anos de vida pra você.
0: Que maravilha, viu? Isso mesmo.
1: Bom dia, Didi.
0: Bom dia, Tequinha.
1: Bom dia, também gostaria de mandar um alô pra minha amiga Rosângela. Né?
0: Rosângela
1: linda. Linda, maravilhosa, minha maninha do meu coração.
0: Uhum.
1: Também mandar um alô também pra Maria Irandi, Maria Zembrani, Vilma Branquinho, pra Esley, pra seu Antônio Farias.
0: Ô, seu Antônio.
1: Gracias também. Todos os seus ouvintes que estão na escuta do programa, também gostaria de ouvir a música, se você puder tocar.
0: Sim.
1: Bruno e Marrone.
0: Ah.
1: É... Raridade.
0: Tá bom.
1: Gostaria de oferecer para todos os seus ouvintes, para o meu esposo Maciel, para minha filha Michele, para você, e todos que estão com você aí na tecla edição também, para minha amiga Rosângela, para Geralda, né?
0: Certo.
1: E também, Didi, pro meu papai, José Ferraz.
0: Né? Oi, seu José
1: Estamos
0: Ferraz.
1: Aqui no teu... Assistindo o teu programa, uhum. Viu, Didi? O seu programa aqui no sítio Alto da Serra.
0: Aê! Beijão, seu Zé! Olha, o nome do meu pai também era José. Oi, seu José Ferraz. Beijão carinhoso, um abraço também, um bom final de semana. Amamos a sua linda Teca, viu? Ela é maravilhosa. Beijo, Tequinha linda. Obrigada pela lembrança para nossa querida Mari Irandi. Já, já a gente toca a sua música aqui também. Beijo, minha linda. Isaldo, como é que você está? Ele falou assim, Didi, sim, eu sou rádio escuta. Eu sou dexista desde pequeno. Fui radialista na antiga rádio Pirapitinga AM. Eu tenho um canal no YouTube com o nome Rádio Sintonia Isaldo Faria. E tenho vários vídeos da Sintonia da Rádio Nacional. Eu não sou técnico em eletrônica, mas já recuperei muitos rádios antigos para os amigos. Essa cultura do rádio é perpétua. Que legal!

0: tem início a cerimônia de funeral de Ali Khamenei, 4 meses, né?
1: Muito
0: depois
1: bom.
0: Do ataque que matou o líder.
1: E você vai colocando os três
0: Supremo do país, cerimônia, movimento ainda muito frágil, ainda imprevisível.
1: Vou seguir você lá, tá?
2: Desestabilização.
3: Aqui lembrando que a primeira alternativa para os Estados Unidos e Israel quando atacaram o Irã.
1: Ah, tá bom vindo de manhã, é isso? Beijão, Isaldo. Fiquei muito contente aqui. Já vou lá procurar no. Aí eu procuro aqui no meu celular para ficar marcado no meus... na minha configuração. Olha que demais! Aí ele, desculpe-me por tantas mensagens, mas eu tinha vontade de contar isso. Não, eu que perguntei também, queria saber mais sobre você e eu tô muito feliz, que legal! Então, que você consiga sempre ouvir, né, o melhor da nossa rádio e compartilhe, fale, espalhe a Rádio Nacional da Amazônia. Eu sei que vai colocar trechos de outras rádios, mas se possível, sempre dê preferência aqui para a Rádio Nacional da Amazônia, viu? Beijo, Isaldo! Tudo de bom para você, um bom final de semana e obrigada pela sua participação aqui com a gente, tá? Pepe, vamos pagar o Reinaldo Ataíde? O Ronaldo Ataíde? Vamos lá, como é que é? Recaída, né? Que o Antônio Lopes pediu pra gente? Vamos curtir agora! Não, Pepe.

0: Olha só, Ronaldo Ataíde aí pra gente. Vamos ouvir agora o seu Antônio Faria de Rurópolis, Pepes. Bom dia, seu Antônio.
1: Bom dia,

0: Alô, Edileia, bom dia pra você.
1: Bom dia,
0: bom dia
1: para todos
0: que faz esse maravilhoso programa com você. Bom dia para o Pipi.
1: Já demorou
0: para bom dia para todos os ouvintes. Passando e desejando aí uma feliz sexta-feira. Um dia abençoado com muita saúde, muita paz, muito amor. Um ótimo trabalho para todos vocês aí. De Europa vai ficando seu
1: tá
0: amigo
1: bom,
0: e ouvinte,
1: querido.
0: Antônio Farinha. Um beijo no coração de cada um. Fica todos com Deus.
1: Fica com
0: feliz
1: Deus também.
0: Feliz sexta-feira e um feliz final de semana. Um forte abraço.
1: Forte abraço. E ele sempre deixa mensagens inspiradoras pra nós, né? O seu Antônio, beijão carinhoso. E ele fala assim: bom dia, querida Edileia, bom dia a todos da equipe da rádio e a cada ouvinte que sintoniza conosco, seja aqui no Pará, em Brasília ou em qualquer canto desta terra brasileira. Hoje paramos por um instante para refletir sobre duas coisas que caminham juntas e dão sentido à nossa vida: o tempo e as pessoas. O tempo é o bem mais precioso que temos. Ele não volta, não se compra e não espera por ninguém. Às vezes, corremos tanto atrás de afazeres, de planos e de coisas materiais que nem percebemos como os dias passam rápido. Mas o tempo também é um grande mestre. Ele limpa os olhos, mostra o que é verdadeiro e o que é passageiro, separa o que fica do que só passou por um momento. E quem faz esse tempo valer a pena são as pessoas. Algumas passam por nossa vida rapidamente, deixam uma lembrança suave e seguem seu caminho. Outras chegam, ficam e se enraizam no coração, como aqueles amigos que, mesmo com a distância, com os anos que passam, continuam sendo um porto seguro. O tempo não afasta quem ama, pelo contrário, fortalece o laço, torna o carinho mais sólido e a gratidão mais profunda. Não deixe para depois o abraço, a palavra de carinho, o agradecimento a quem está ao seu lado. Aproveite cada instante com quem faz o seu dia mais leve, com quem te acolhe e te faz crescer, porque no fim das contas o tempo passa, mas o amor e a amizade que construímos com as pessoas certas permanecem para sempre. Que Deus nos dê sabedoria para usar bem cada dia. As bênçãos para todas as pessoas que amamos e que caminham conosco. Oba! Um grande abraço a todos. Antônio Faria de Rurópolis, sempre arrasando nas mensagens. Beijo carinhoso, meu pai do mato lindo. Valeu pela participação, pelo seu carinho aqui por nós. Bom dia pro senhor, bom dia pra dona Luísa. Não, pra dona Luzia, desculpa. Beijão, seu Antônio. Pipe, solta aí aquela música do Daniel e Samuel, né? Você é especial. Bom que a Rosenilda também curte, né, Rosenilda? Beijo! Rosenilda gosta demais dessa música.

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2: Saudações feministas e antirracistas, porque Viva Maria segue celebrando o Julho das Pretas e hoje com uma motivação a mais. Falo da aprovação de uma lei que foi publicada ontem no Diário Oficial da União e que põe fim à exploração das trabalhadoras e trabalhadores domésticos em condição análoga à escravidão. Esta lei foi sancionada pelo presidente Lula na última quarta-feira e é fruto de um longo trabalho de luta e resistência, principalmente de lideranças como a nossa querida Creuza de Oliveira e, em memória, Luísa Batista, que por anos a fio esteve à frente da Federação Nacional das Trabalhadoras e Trabalhadores Domésticos. Que o diga a doutora Eneida Vinhaz Dutra, ela que é advogada, doutora em Direito pela Universidade de Brasília e assessora da bancada do PT na Câmara dos Deputados. Seja muito bem-vinda ao nosso Viva Maria, doutora Eneida.
3: Muito obrigada, é um prazer e uma honra participar e celebrar contigo, como você disse, esse Julho das Pretas que inicia com uma lei tão importante.
2: Eu quase não acreditei, porque a batalha é árdua. Aliás, em relação ao trabalho doméstico, mesmo aquele que não é submetido a essa chaga da escravidão, a gente sabe que essa foi a única categoria que não teve, em 1988, seus direitos devidamente garantidos. Não é verdade, doutora Eneida?
3: Sim, elas foram excetuadas do rol de direitos do artigo 7º, né? Ganharam apenas um parágrafozinho dizendo que alguns direitos cabiam às trabalhadoras domésticas. E é bom que a gente chame a categoria pelo feminino, por conta da representatividade de mulheres, mais de 90% da categoria composta por mulheres, né, e quase 80% composta por mulheres negras.
2: Pois é.
3: Então a gente sempre chama pelo feminino, em que pese reconhecer que alguns homens integram também a categoria. Elas lutaram muito para conquistar equiparações outras de direitos e continuam nessa luta, né?
2: Pois é. E agora, que dizer dessa lei 15.455, de 1º de julho de 2026, publicada ontem no Diário Oficial da União.
3: Então, essa lei joga uma luz necessária ainda no século XXI sobre a prática de trabalho análogo à escravidão no trabalho doméstico, né? Uhum. O fato do trabalho doméstico exatamente ocorrer dentro de residências, e essas casas, os lares, são preservados constitucionalmente, né, com o direito à privacidade, mas ele também é um ambiente de trabalho, né? E a ocorrência de casos tristes, muito tristes, severos, de depreciação humana

0: ainda persiste, né, na nossa realidade, e a lei traz luz a esses casos na perspectiva de que eles cessem, né, que eles parem de acontecer. Então, a gente traz, logo no artigo 1º da lei, eu acho que ela dá um recado, quando ela fala que estamos no caminho da promoção e da proteção dos direitos humanos das trabalhadoras e trabalhadores domésticos,
1: Pois
0: né?
1: é.
0: E que é numa perspectiva de acolhimento de quem é resgatado, mas numa perspectiva de efetivo exercício de trabalho decente, que é um conceito da Organização Internacional do Trabalho, para designar que qualquer forma de trabalho precisa ser digno, ter
1: Sem dúvida.
0: condições de dignidade.
1: Pois é, e
0: Então,
1: todas as vezes que nós estivemos com grandes lideranças dessa luta, e aqui nossa referência e reverência à FENATRAD, né, que já esteve sob o comando da nossa Creuza, né, e também da nossa Luísa. E tenho certeza que essas organizações, esses sindicatos, enfim, a sociedade em geral, colaborou muito para a construção dessa legislação, né?
0: é verdade. Esse foi um texto de projeto de lei que, lógico, a gente faz a referência ao autor, deputado Raymond, do PT do Rio de Janeiro, e a nossa relatora aqui na Câmara dos Deputados, que foi a deputada Benedita da Silva, que, aliás, é originária da própria categoria, né? Ela foi trabalhadora doméstica no seu passado e é uma referência histórica para todo o processo de conquista de direitos pela categoria das trabalhadoras domésticas. E no Senado foi relatado pelo senador Paulo Paim, também um guerreiro do tema de proteção dos direitos humanos e dos direitos dos trabalhadores. Mas esse texto, eles permitiram uma incidência grande de várias entidades, né? Entidades do mundo do trabalho, as assessorias dos parlamentares envolvidos, das lideranças. Mas aí eu quero realmente chamar a atenção de que houve uma participação direta que validava o texto pela FENATRAD. Então, a federação e as lideranças da federação, inclusive a Luísa, nossa querida
1: E
0: e de fato
1: saudosa, né?
0: saudosa, que nos deixou há pouco tempo, teve presença na construção desse texto, né? Em reuniões diversas, outras lideranças também participaram, as assessorias da FENATRAD. Então, esse texto resulta mesmo de um processo de negociação legislativa com uma legitimidade que nem sempre acontece. Claro que a gente respeita a legitimidade de cada parlamentar, eles são representantes da população, eleitos para isso, mas quando a gente consegue trazer para o processo legislativo as entidades que militam no tema e, sobretudo, aquelas que serão as destinatárias finais da lei, é um prazer e uma honra, né?
1: É,
0: E nesse caso, realmente, o texto foi construído com elas.
1: uma conquista maiúscula, tal e qual a Lei Maria da Penha, que também foi fruto de um
0: Exatamente.
1: consórcio entre feministas de várias partes do país, né, que se
0: Exatamente.
1: solidarizaram com a nossa enfermeira Maria da Penha, Maia Fernandes. Então, por tudo isso, temos muito a celebrar. Agora, nem tudo que está na lei está na vida. E agora eu gostaria de saber o que está previsto em lei de aplicação imediata.
0: Então, alguns pontos na lei são muito importantes de fazer essa referência. Primeiro, há uma pequena mudança, mas importante mudança, que permitirá, em caso de denúncia sobre prática de trabalho escravo no ambiente doméstico, permitirá o acesso da equipe de fiscalização do Estado, né, que é do Ministério do Trabalho e Emprego, a equipe de auditoria fiscal do trabalho poderá ter acesso não apenas por autorização do dono da casa, do empregador, mas também de algum trabalhador ou trabalhadora que esteja naquele ambiente e que possa abrir essa porta para constatação daquela prática. Lógico que a gente não está falando de violação aos lares, isso é importante, estamos falando de, havendo uma suspeita desse tipo de prática, a fiscalização poderá adentrar com autorização ou do empregador ou de quem trabalha naquele ambiente. E isso foi uma conquista importante, e isso pode mudar muito essa forma de revelação desses casos. Mas, sobretudo, há na lei também, para quem é resgatada, as vítimas dessa condição análoga à escravidão, vão ter acesso ao seguro de

0: desemprego por mais tempo. Então, foi ampliado, e aí vale dizer, não apenas para trabalhadoras domésticas, mas para quaisquer resgatados em condição forçada ou reduzida à condição análoga a escravo, será possível receber por 6 meses parcelas do seguro-desemprego no valor de um salário mínimo. Isso é importante para que as pessoas possam reestruturar sua própria vida, sua própria existência. Também é possível verificar imediatamente, como consequência dessa lei, o cadastramento de quem não tem cadastro no Cadastro Único de Assistência Social e o encaminhamento, verificado a situação concreta, caso a caso, da possibilidade, por exemplo, em sendo pessoa com alguma deficiência ou já com idade avançada, e é importante, Mara, que a gente lembre de casos tristes em que trabalhadoras domésticas resgatadas já eram com idade avançada, já eram idosas, por terem sido mantidas em cárceres, muitas vezes, por décadas. Então, essas pessoas com idade avançada ou com alguma deficiência que justifique o acesso ao benefício de prestação continuada, o BPC. Então, todo um acervo de assistência social está garantido para essa pessoa resgatada, para que ela possa ter um tempo de recebimento pelo Estado como uma espécie de reparação, né? Esse seguro-desemprego também tem esse papel de que ela não sofra novamente o aliciamento para outra forma de trabalho forçado. Além disso, a gente faz uma alteração na Lei Maria da Penha. Havia um entendimento de que já era possível aplicar a Lei Maria da Penha para as trabalhadoras domésticas vítimas de violência. Mas aqui a gente faz isso de forma explícita. Inclusive, a essas trabalhadoras será possível o acolhimento. Imagine uma vítima de trabalho análogo ao escravo, por muitos anos, tenha se distanciado da sua família, não tenha para onde ir. Então, todo o aparato de Estado que é disponibilizado para uma mulher vítima de violência doméstica vai ser também acessível para as mulheres resgatadas do trabalho análogo escravo. Então, a Casa da Mulher, por exemplo, que poderá acolher, o encaminhamento para cuidados com a saúde dessa pessoa. Então, assim, a gente cuidou de ter, inclusive, as medidas protetivas que são dadas para as mulheres vítimas de violência doméstica, as medidas protetivas poderiam ser adequadas para o caso das trabalhadoras domésticas. Então, esses são
1: Maravilha.
0: ganhos reais e imediatos, que
1: Imediatos.
0: assim que a coisa acontece, o acesso a essa ocorrência e todos os desdobramentos e, sobretudo, o acolhimento a essas vítimas, né?
1: Da maior importância. Resta-nos, então, para fazer valer na lei, na vida, abrir os canais de denúncia para que a
0: Sim.
1: gente possa finalmente dar não só dignidade, mas acima de tudo o bem maior que existe na vida a essas trabalhadoras e trabalhadores, que é a liberdade, a dignidade, o respeito, não é?
0: Com certeza, eu acho que você falou exatamente. Esse tema é o tema do contexto de direitos humanos e de trabalho digno e decente para todas as pessoas que trabalham, independente do que fazem. E no caso do trabalho doméstico, o reconhecimento da importância desse trabalho, um trabalho feminino, majoritariamente feminino, que traz essas marcas da escravidão ainda hoje, quando você percebe que a maioria delas tem origem e tem ascendência negra e origens simples, né? E vítimas desse processo histórico nosso, que a gente ainda tem essas nódoas desse passado triste
1: Mas que
0: de
1: bom.
0: termos tido uma sociedade escravocrata que manteve as mulheres nessa condição.
1: Pois é, doutora Eneida, e é por isso mesmo que aqui estamos celebrando no Viva Maria essa conquista que é, no mínimo, extraordinária, porque é fruto de uma construção coletiva. E é sempre no coletivo que a gente conquista o poder. Viva Maria!
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Pepe, se não tiver a psicóloga, desce pinga mesmo. Jesus danado. Pepe tá atacado hoje, gente. Ai, ai. Muito bom. 11 horas e 21 minutinhos. Estamos de volta aqui com o nosso ponto de encontro desta sexta-feira. E olha, gente, só quero reforçar aí o que vocês já ouviram aqui um pouquinho no Viva Maria, né? Mas hoje é Dia Nacional de Combate à Discriminação Racial. Então, hoje somos então convidados a refletir sobre um compromisso que deve existir não só hoje, mas como todos os dias, né? O preconceito.

0: preconceito, gente, não machuca apenas quem o sofre, sabe? Ele enfraquece toda a sociedade, porque impede talentos de florescer, alimenta desigualdades e cria barreiras onde deveriam existir oportunidades. Então, combater o racismo começa nas atitudes mais simples, respeitar as diferenças, ouvir com empatia, valorizar a história e a cultura de cada povo e não se calar diante de qualquer forma de discriminação. Cada pessoa tem o poder de contribuir para um mundo mais justo. Um gesto de respeito, uma palavra de acolhimento e de coragem aí para defender a igualdade pode transformar vidas. Então, que este Dia Nacional de Combate à Discriminação Racial nos inspire, viu, gente? Nos inspire a construir uma sociedade onde ninguém seja julgado pela cor da pele. Né? Não é porque eu sou negra, não é porque eu sou branco que eu sou melhor ou sou inferior, mas que a gente possa reconhecer seu caráter, seus sonhos e sua humanidade, principalmente quando a gente olhar para uma pessoa que é negra, né? Então, porque o respeito aproxima, a diversidade fortalece e a igualdade é um direito a todos, que a gente não esqueça disso, beleza? E deixa eu dar um oi aqui pro Antônio de Itaituba. Fala, Antônio.
1: Bom dia, Adileia.
0: Bom dia.
1: Obrigado por ter compartilhado sua foto comigo.
0: Opa, mandei
1: ontem,
0: né?
1: Você é muito linda,
0: né?
1: E eu gosto de ouvir o seu programa, ouvir sua risada, suas brincadeiras.
0: Ô, oh, maravilha.
1: Seus ouvintes com o peruca.
0: Peruca? Não, é o Pipes.
1: Peruca não, com...
0: É o Pipi.
1: Maian Kayabi.
0: É... Ele não
1: é
0: usa peruca, não.
1: Mestiço a japonês. E com todos os seus ouvintes.
0: Ah.
1: Obrigado por vocês.
0: Tá certo. Tem gente que usa peruca, o Pepe não, viu? Alda, querida, fala.
2: Bom dia, família da Rádio Nacional.
0: Opa.
2: Sou Alda, viu? Alto Alegre do Pindaré.
0: Tudo bom, querida?
2: Mando um recado pra minha mãe, Antônio, meu pai, seu Raimundo. Oi, mãe. Oi, pai. Como vocês chegaram? Chegaram bem? Nós aqui estamos espertos, viu? E, mãe, o seu remédio já chegou. Então, agora eu vou ter que achar uma oportunidade pra mandar.
0: Oh,
2: mas já
0: Jesus.
2: Tá aqui comigo o remédio.
0: Oh.
2: E o pai fala pra ele que eu passei na lotérica de novo e não tinha nada na conta dele.
0: Oh, Jesus.
2: Entendeu? Não tem nada disponível.
0: Oh.
2: Mas segunda-feira eu vou lá de novo. Segunda, pra tirar a dúvida. Se segunda não tiver nada, aí eu torno mandar o recado pra ver se ele vai pra ir pra São Luís ou como é que ele vai fazer, tá bom? Nós aqui estamos espertos, todo mundo, graças a Deus. Agora de manhã eu não fui trabalhar, vou só de tarde.
0: Tá
2: viu?
0: Certo.
2: Mas fora isso, todo mundo bem. Eu
0: graças
2: espero que você esteja
0: Deus.
2: Bem também. Bom dia, um cheiro.
0: Muito bom, Alda. Obrigada. Espero que dê tudo certo, viu, seu Raimundo? Que logo, logo tenha dinheiro aí na conta, meu Deus do céu. Afe, não pode ficar sem dinheiro, não. E ontem, gente, eu fiquei tão feliz em ouvir a dona Antônia, em ouvir o seu Raimundo, em ver a fotinha deles. Foi um presente, assim, lindo, maravilhoso, Alda. Beijo pra você. E a Maísa, que também é filha da dona Antônia e seu Raimundo, também tá aqui. Fala, Maísa.
3: Bom dia, Guilherme. Aqui é a Maísa, tá lá do Pindaré. Quero mandar um recado pra minha mãe, a dona Antônia, meu pai, seu Raimundo, lá no Igarapé-Jaria. Dizer que hoje nós estamos todo mundo bem, graças a Deus.
0: Graças
3: todo mundo com a orelha na cabeça.
0: Todo mundo com a orelha na cabeça,
3: e mãe, a senhora esqueceu uma sacola. Lá no comércio.
0: Eita,
3: só colocava suas verduras dentro, um repolho.
0: Ixi, Pipi,
3: a senhora esqueceu lá, ficou lá. E aí ontem.
0: O que, que tinha lá?
3: A Ioneide me mandou mensagem falando que tinha ficado na sacola do pai lá, né? Aí eu de tarde eu fui no hospital buscar meu ultrassom. Aí eu passei por lá e peguei.
0: Graças a Deus, Maria.
3: Aí tá aqui, o que der de aproveitar, nós vamos comer. Porque não tem ninguém pra vir esses dias pra nós mandar. Aí ficou, foi o repolho, o pepino, o alho, as batatinhas, as verduras da senhora. Eita, quando ela disse, a mãe comprou essas coisas, então ela vai levar para o centro e acabou esquecendo.
0: Ah, dona Antônia.
3: Mas quando tiver a oportunidade, nós mandamos para a senhora, viu?
0: Tá
3: quando
0: bom.
3: Alguém. E o seu remédio, ela disse que é para chegar hoje aqui no alto.
0: Aham.
3: Aí se nós tiver a oportunidade também de alguém, então eu vou ver alguém que vem andar, sabe, Caia? Pra mandar pra senhora, viu?
0: Ah, espero que dê certo.
3: Aí as coisas eu fui buscar, tá aqui. Não vai se instruir, não.
4: Aí faz repolho, mulher. Faz um refogado é difícil, de repolho.
3: Né? Aqui falta só o dinheiro. Aí falta o dinheiro, falta as verduras pra comprar, que não tem mesmo. Tem
4: Ixi,
3: que vir
4: Maria,
3: comprar aqui.
4: Então aproveita.
3: Mas vai dar certo, viu? Se tiver oportunidade, nós manda pra senhora um dois pepinos de novo.
4: Faz uma salada de repolho.
3: Espero que você esteja bem, chegaram cansada, hein? Dê tudo certo, viu? Nós estamos bem aqui, graças a Deus. Estou em casa, tá lavando roupa, terminei agora, tô fazendo almoço agora.
4: Maravilha.
3: Viu? Um cheiro, fico com Deus. Se ela tiver oportunidade, manda mensagem para nós.
4: É, dona Antônia. E para mim também. Quando você tiver oportunidade, manda mensagem para mim também. Aí eu tô falando aqui, dona Antônia, para ela aproveitar e fazer uma salada de repolho e pepino. Uma delícia. Joga aí um salzinho, um limãozinho. Vai ficar maravilhoso. E a Alda tá aqui, ó. Oh, que maravilha. Eles amam ouvir o seu programa. No dia que a rádio não tá no ar, ela se zanga. Ô, meu Deus. Dona Antônia e seu Raimundo, um beijo carinhoso pra vocês, meus queridos. Oi, dona Raimunda do Cícero.
5: Bom dia.
4: Bom dia.
5: Aqui é dona Raimunda do Arame.
4: Como é que tá a senhora?
5: Edileia. E aí, mulher, como é que tá por aí? Tudo bom?
4: Tô bem, minha
5: por
4: amiga.
5: Por aqui tá bom.
4: Graças
5: a Deus.
4: Uma
5: gostosa.
4: É, aproveita.
5: Pois é, Edileia, passei por aí pra pedir uma música.
4: Qual?
5: José de Camargo e Luciano.
4: Ih, Pipis, é o José de Camargo, Pipi, é o amor.
5: A mesma eu gostaria de oferecer para todos os ouvintes da Nacional, principalmente do ponto de encontro.
4: Oba! Tá bom.
5: Tá aí, lá no Arame.
4: Sim.
5: Helena, de Paulo Ramos.
4: Heleninha.
5: Graciete.
4: Grace linda.
5: Divina Raquelzinha.
4: Oba!
5: E para todos os ouvintes, e um bom dia e até a próxima.
4: Até a próxima, Raimunda do Arame. Grande abraço para a senhora e obrigada pela participação. Ah, gente, é sua netinha? Tô vendo uma fotinha aqui de uma menininha com uma peruca, assim, das cores do Brasil, né? Verde e amarelo, coisa mais linda, coisa fofa. É sua netinha, dona Raimunda? Coisa fofa, linda, maravilhosa. Vontade de abraçar, de apertar, de tão linda. Beijo, dona Raimunda. E a Isa de Darcinópolis tá aqui dando um bom dia pra gente. Bom dia, Isa. Bom dia, Emivaldo. Grande abraço aí pra vocês, queridos. Rosângela, minha amiga, professora de palavrês. Será que ela já foi molhar as palavras,
6: Pipi? Bom dia,
4: Pipis?
6: Bom dia,
4: bom
6: Edileia
4: dia.
6: Martins.
4: Bom dia. Hoje é um bom dia para molhar as palavras.
6: Michael Jackson, Pipi, de 150 milhões de seguidores do TikTok. Bom dia, ponto de encontro. Cheguei, Brasil, cheguei. Eu, Rosângela Oliveira, daqui de Rio Branco, Acre, tô marcando meu ponto no ponto de encontro. Então, marque seu ponto também. Igual eu. Sextou. Cadê a música do sextou? Sextou. Olha só como é que eu tô, sexto, olha só como é que eu tô. Ei, mas não vamos se animar não, Pips, vamos se animar não, porque ainda tem trabalho, nós temos que marcar o ponto no ponto de conta e trabalhar, lavar louça, fazer comida, lavar roupa, é isso aí. Aí depois, Pipi, depois do trabalho, vem o quê, hein? Só alegria, terapia, psicóloga, explosões de sabores. Um bom fim de semana pra vocês, pra todos os ouvintes, minha pra minha amiga. Família. Que Deus nos abençoe. Uhum. Tchau, Brasil. Fui.
4: Fui. Aê. Um beijo carinhoso pra você, Rosângela. Joga aí um pouco de sexto, Pipi.
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0: Os amigos
1: em casa. Oi, minha amiga linda, Jaine. Jaine que queria ouvir a música, né? Beijo, linda. Fala, seu Manelzinho maravilhoso.
2: Bom dia, minha querida amiga Adilé Martins.
1: Como é que tá?
2: Vou
1: o
2: mandar
1: senhor?
2: Um alô aqui pra todos os ouvintes da Bahia.
1: Opa.
2: Que tem uma grande audiência aqui,
1: tem,
2: Livramento,
1: gente,
2: Nossa Senhora Bahia.
1: Vocês arrasaram, hein?
2: E vou mandar um alô também pra minhas amigas aqui. Sempre eu tô dando um alô. Aí pra Edna Alves.
1: Sim.
2: Bom dia, Edna Alves, Milena.
1: Oi, Edna.
2: Dona Geralda, Robertinha.
1: Gê.
2: Laurita do Pará, sou Enéia, Milena já falei. E pra todos os ouvintes, valeu, Di. E um abraço do
1: Beijo.
2: Seu amigo Manelzinho Vermelho, Nossa Senhora Bahia, pra você e pra Dona Eva.
1: Aê, Manelzinho, grande abraço. Esse povo da Bahia participa demais aqui no nosso Pão de Encontro. Pipi, vamos saber quem vai falar comigo agora. Alô, bom dia.
3: Alô, bom dia, Edileia.
1: Oi, Edileuza. Como é que você está, querida?
3: Estou bem melhor agora falando contigo, seus 20.
1: Ih, coisa boa. O que você está aprontando, mulher? Já preparou aí o almocinho?
3: Já estou preparando aqui um feijão.
1: Feijão?
3: Um grandinho, viu?
1: Como é que é? O que, vai ter mais?
3: Um arroz, uma saladinha e um franguinho.
1: Ah, meu Deus, que bom! Então vai ter carninha e franguinho, Pipi. Você vai, tem franguinho?
3: Tem franguinho.
1: E é coxinha?
3: Tem duas, vão pra você e pro Pipi.
1: Pipi, viu, Pipi? Vai ter coxinha! Olha só! E Pipi agora cismou que é carneiro. Você aguenta, o Edileuza?
3: Aguento sim,
1: dê pra ele, bota aí um sarapatelzão pra ele. Não quero ver se ele vai aguentar.
3: Aguenta, né?
1: Ah, mas ó, franguinho vai ter e coxinha vai ter. Uma pra mim e pra tu, Pipis.
3: Ok.
1: Ah, ele falou, eu quero quatro. Deixa de ser fominha, macho véi.
3: Ixi, aí tá assim, dois frangos, aí você me quebra.
1: É, aí quebra, né? Que isso? Jesus amado. Ele não tem jeito não, Edileuza.
3: Então, mulher, menina, é danado, mulher.
1: É, tá aqui animado desde cedo pra ir pra ter encontro com a psicóloga e ainda quer quatro coxas.
3: Vixe, mulher.
1: Tirar gosto. Mas você tá bem, amiga? Você tá tranquilinha por aí?
3: Tranquila. Deixa eu mandar uma alusão para um homem que sempre manda alô para mim aí, Adileia. E eu nunca lembro de mandar alô para ele e agradecer. É seu Antônio de Itaituba, lá do Garimpo, né?
1: Isso, do Garimpo das Piranhas. Pipi
3: isso,
1: gosta.
3: Olha, tem um caldo de piranha, é bom demais, viu, Adileia?
1: Eita, delícia, né?
3: É delícia. Pois um abração pra ele, obrigado.
1: Sabe quem também lembra de você? O Paulo Henrique de Aroazes.
3: Ah, ele é que é parente da dona Ditosa, acho que ele é casado com...
1: Ah, ele é parente da dona Ditosa?
3: Eu acho que ele é casado com a sobrinha, ou é prima da Ditosa. Ele.
1: Ah, sou casado com a sobrinha da Ditosa, entendi, menina, olha
3: ele é
1: só.
3: De... E aí, Adilé, você vai viajar esse final de semana?
1: Não, amiga, eu vou viajar nada, uai. Tem que sossegar em casa, ora. Trabalhar em casa.
3: Ah, tá.
1: Mulher, tu acha que eu plantei uma árvore de dinheiro? Não, menina, tem ainda não essa árvore, não.
3: Você precisa arrumar, né?
1: Era bom. Se eu tivesse um canteiro, um jardim lá com uma árvore de dinheiro, seria tão bom. Mas não tem não, mulher.
3: Eita, mulher, nós precisamos arrumar, viu?
1: É, nada, eu tenho que trabalhar em casa. Não tem dinheiro nem pra viajar e nem pra arrumar ninguém, pra arrumar minha casa, não. Eu mesma que tenho que ir lá.
3: Pois eu vou dar uma voltinha, vou pra um sítio assim. Passar um final de semana, ver se como uma galinha lá num sítio ali na casa da minha amiga.
1: Ah, vai mesmo, amiga. A gente precisa também desses momentos gostosos.
3: Você lembra que você disse que era pra gente pedir uma chave e eu pedi a chave da...
1: Do dinheiro? Do financeiro, né?
3: Foi dia de São Pedro, né?
1: Sim.
3: Você pediu uma chave... Eu pedi a chave financeira.
1: Sim.
3: Aí, Adileia, hoje eu tava me lembrando. Eu
1: ganhou na Mega Sena?
3: Não, isso aí é difícil.
1: Ah, Adileia, quem sabe?
3: Pois é, Adileia. Aí eu liguei lá no meu

0: Aí eles me disseram que o meu benefício estava acreditado no Banco Itaú, que eu recebia na Caixa Econômica, sabe?
1: Sério?
0: Aí eles disseram, não, agora está debitado no Banco Itaú. Aí eu fui lá ontem, aí a Adileia, cheguei lá, tinha R$3.000 na minha conta, Adileia.
1: 3 mil?
0: E 285.
1: Uhul! Aê! E vai rolar a festa! Vai rolar! Eita, hoje a psicóloga é por conta da Edileuza Pipes!
0: Pode,
1: gente!
0: Pode.
1: Oh, São Pedro é poderoso! Mulher, olha eu só!
0: Eu só não caí porque eu tava sentada na poltrona lá falando com uma pessoa do banco. Aí ela falou assim, você tem 3 mil disponibilizado para saque agora. Você
1: Eita, pode mulher porreta! Vai fazer um churrascão com a psicóloga hoje, Pipes!
0: Aí eu falei assim, Ela disse, você tem 3 mil disponibilizados para saque nesse momento.
1: Que demais, amiga.
0: Eu digo, mulher, não acredito não, Charlene.
1: Olha, Deus é bom, né, minha amiga?
0: Deus é bom, mulher, Deus é bom, graças a Deus.
1: Que legal, fiquei contente, viu? Parabéns, amiga. Gaste então, bem seu dinheirinho com coisas que realmente são necessárias para a sua vida, viu?
0: É só o necessário, Adileia.
1: Sim, sim, com certeza.
0: Estou esperando mais outra coisa aí, viu, Adileia?
1: Ó, Deus vai abençoar, com certeza. Amém, e continua aí confiando em São Pedro, amém.
0: Amém, Adileia, amém.
1: Parabéns, amiga. Bom descanso, passei lá. Gaste um pouquinho do dinheirinho lá, sim. Pode gastar. Compre um franguinho gostoso, uma carninha boa. Psicóloga você não gosta, não, né?
0: Não,
1: eu também não sou muito fã de psicóloga, não. Pipi que gosta. Então aproveite com refrigerante. Não, refrigerante também é ruim. Compre com coisa boa pra você.
0: Isso, Adileia. Olha, foi um prazer falar contigo mais uma vez. Desde 10 dias que eu tento falar contigo.
1: Ah, mas agora deu certo.
0: Um abração pra você, um abração aí pra todo mundo.
1: Ah, tá bom.
0: E ofereço as próximas músicas e um excelente final de semana pra todo mundo aí.
1: Tá bom. Beijão, tchau, tchau, querida. Tá. Muito bom, gente. Feliz pela Edileuza. Que ela realmente consiga usar o dinheirinho dela da melhor forma. Pipi, eu tenho que pagar mais uma música, não é? É o amor? Então vamos curtir e depois a gente segue pro intervalo.

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5: A Geraldinha chega aqui pra gente cantar parabéns pra Marileide, que é filha da Maria Zembrani. Olá, Marileide, tudo bom? A Geralda, amiga da sua mamãe, Maria Zembrani, tá aqui desejando muita saúde, muitas felicidades e que essa data se repita por muitos e muitos anos na sua vida. Opa, felicidades a você, querida, com amor e carinho da Geralda, maravilhosa. Tudo de bom, querida. E é isso, ela tá aqui desejando uma ótima sexta-feira para todos nós. Ela ainda não tá conseguindo nos ouvir, tá lá cuidando da Aurora e da filhinha dela. Beijo, GG, nós chamamos, viu? Logo, logo desejo que você volte aqui, tá certo? E a Luiz Píndola tá oferecendo pãozinho de queijo pra nós, bebê. Bora lanchar. Ai, gente, que delícia, Luzinha. Olha aí, Didi e Pipi, olha o lanche. Bom dia. Bom dia, Luzinha. Olha. Olha, eu também fiquei de olho, foi na banana. Pipi, ela colocou aqui uma mesa bonita com pão de queijo, café. Café, tem duas xícaras pra gente. E olha só, tem bananinha. Delícia, amiga. Uma bananinha bom demais. Deixa eu ver aqui, Didi. Manda alô, tô aqui ligadinha. E ligadinho. E aqui tá muito quente. Ainda bem que tem este maravilhoso rio. É, tamo junto e misturado. Bom dia, bom final de semana e abençoado pra vocês. Bom dia. Ah, é o Marcelo de São Félix do Xingu. Oi, Marcelo. Bom dia. Como é que você tá aí, menino querido? Beijo. Só lembro da Lucimar e da outra amiga que eu esqueci o nome. Mas, ó, você tá aqui no meu coração, amiga linda. Beijo. Anísia, bom dia, Anísia. Olha só, será que a Anísia tá aí ouvindo meu alô? É, espero que você esteja ouvindo, dona Anísia. Beijão carinhoso. E beijo, Marcelo. Fala, Maria Irandi.
6: Bom dia, Didi.
5: Bom dia, amiga.
6: Maria Irandi, do povoado de Messeis, Novo Horizonte, Bahia. Tô passando pra agradecer cada pessoa que tirou seu tempo ontem. E parabenizando, muito obrigada mesmo de coração, não tenho nem palavras para agradecer, agradeço a todos que me linda. Parabenizou em todos os programas da Nacional da Amazônia, na Nacional AM, quero dizer que fiquei muito feliz mesmo, agradeço de coração, como vocês sabem, eu não gosto de falar em áudio, eu sou ruim de áudio. Aí hoje eu tô mandando esse áudio só pra agradecer cada um de vocês. Muito obrigada mesmo, de coração, gratidão por tudo. Que Deus abençoe cada um de vocês.
5: Amém.
6: Muito obrigada.
5: Obrigada, Maria Irandi. Você é nossa estrela que ilumina, traz luz pra cada um de nós. Merece todo o carinho, né? Todo esse, toda essa junção de desejos, de energia boa pra você, que você realmente tem um ano lindo, maravilhoso. Beijo pra ti, querida. Rosanilda, bom dia.
7: Bom dia, Didi. episódio de hoje, roda os parabéns para a filha da Maria Zembrani, tá?
5: Tá, tamo aqui, desejando tudo de bom para ela. Parabéns aí para a filha da Maria Zembrani, que ela seja muito abençoada, muita alegria, muita paz, muitas realizações para ela, que haja paz e luz no caminho e prosperidade e saúde, né, para ela seguir adiante. Beijão, Rosenilda! Meu primo Célio Fonseca chegou. Pepi, fala, menina. Ele, bom dia, Didi. Tudo na Santa Paz? Tudo bem, Celinho. Quero fazer amizade, Didi, com duas pessoas muito bacanas. São eles. Aquele rapaz lá de Jânio Quadros, na Bahia. E o seu Irã Cabeleireiro. Você pode passar o meu zap para eles? Posso, sim. Claro, eu passo o zap, sim. É o Adeilto, de Presidente Jânio Quadros, né? É ele que é de... O rapaz lá de Jânio Quadros é ele. E o seu Irã Cabeleireiro. Saudade já do Irã, né? Oh, meu Deus. Célio, beijo. E aí, Célio, já encontrou aí uma pessoa bem legal? Ah, eu desejo tanto, gente, que o Célio encontre alguém muito bacana. Ó, você toma jeito, hein, Célio, que eu faço propaganda do você aqui o tempo todo, de que você é um cara muito bacana. Se você não for um cara muito bacana, nossa, não me faça queimar a língua, hein, Célio. Beijão, menino. Desejo muito que você encontre uma pessoa bem legal, viu, querido? E deixa eu ouvir essa participação, como é que vai? É de Juína.
8: Edileia, bom dia, tudo
5: bom
8: bem?
5: Bom dia,
8: aqui
5: tudo
8: quem
5: bem?
8: Fala é o Arlindo, fala aqui de Juína, Mato Grosso.
5: Arlindo, olá!
8: Eu participei ontem do
5: sim,
8: programa.
5: Sim.
8: E tô ouvindo, Edileia, tô ouvindo pelo aplicativo.
5: Ah.
8: E eu quero... Tô passando novamente aí pra deixar um alôzinho pros meus amigos.
5: Ah... Que legal.
8: Um alôzinho pro meu amigo Gracia.
5: Oi, Gracia.
8: Marcelo, lá de Mirador.
5: Uhum.
8: Minha amiga Edileuza, lá de Teresina. Minha amiga Maria Irandi. Minha amiga Isabel. E para todos os ouvintes aí da Rádio Nacional.
5: Que maravilha.
8: Edileia, e eu participei do... da Rádio Nacional, há muitos anos, eu cresci ouvindo a Rádio Nacional, no programa daqui do Maurício Fares.
5: Que legal!
8: O sucesso em dois tempos que ele fazia, eu participava naquela época. Aí eu achava muito bom.
5: Que legal, amigo!
8: E aí quando a gente tá de folga assim, eu sempre gosto de entrar no aplicativo e ouvir a Rádio Nacional, né?
5: Ah, fico feliz, Arlindo! Que felicidade!
8: Mas
5: sim.
8: Mas obrigado, Edileia, pela oportunidade, tá?
5: Tá bom.
8: Tá participando novamente.
5: Seja sempre bem-vindo.
8: Um bom dia pra você, um bom trabalho. Gosto muito de ver você se divertir mais o pipi. Gosto muito de ouvir vocês dois se divertir aí. É, quem quiser fazer amizade comigo, Edileia, eu vou deixar o meu contato no ar aí.
5: Sim, pode deixar.
8: É 669-9278-539, tá bom?
5: Tá joia.
8: Bom dia pra você, que Deus abençoe.
5: Tá
8: até
5: bom.
8: A próxima.
5: Beijão carinhoso, Arlindo. Seja muito

0: Bem-vindo, venha mais vezes. Fiquei feliz com a sua participação aqui, viu? E quem quiser o contato dele, gente, depois me fala que eu passo, tá? Beijão, querido! Tudo de bom? Fala, dona Marlene! Como é que tá a senhora?
1: Olá, Edilia Martins, bom dia!
0: Bom dia!
1: E aí, como é que você tá?
0: Tô bem!
1: Edilia, hoje eu tô passando pra poder desejar... Deixar e desejar os meus parabéns pra Maria Irandir.
0: Opa!
1: Minha amiga de muitos anos.
0: Que gracinha!
1: E quero desejar pra ela... Tudo de bom na vida dela. Tudo que ela deseja de bom na vida dela. Que o Senhor, nosso Deus, realize para ela. Tudo que ela deseja.
0: Oh,
1: parabéns, Maria Irandir. Você merece. Feliz aniversário. Muitos anos de vida para você. Um abraço, minha amiga. Um abração para você também, Vileia.
0: Obrigada.
1: E para todos os locutores e locutoras da Rádio Nacional. E se der tempo, você roda para Maria Irandir, debaixo dos caracóis de seus cabelos, com Roberto Carlos. Eu não sei nem se ela gosta dessa música, mas assim, para a mulher,
0: Pipi
1: a música
0: ama.
1: Que eu tenho para oferecer essa daí, debaixo dos caracóis de seus cabelos,
0: tá
1: com
0: bom.
1: Roberto Carlos. Um cheiro,
0: um
1: Deus te abençoe.
0: Um cheiro, dona Marlene.
2: Oi, Edilia Martim, bom dia. Edileia, olha esse áudio aí, ó, que eu mandei ontem para você rodar os parabéns para Maria Irandir.
0: Pronto.
2: Tá bom, minha princesa?
0: Hoje rodamos, desejando tudo de bom para essa menina linda. Ela que tá aqui já agradecendo a todos que desejaram muita saúde, muita paz a ela. Que linda, viu, dona Marlene? Arrasou! Também deixa eu dar um bom dia para Adriana Martins. Oi, Adriana! Ela tá lá em Tabatinga ouvindo a gente. Bom dia, Didi! Estamos ligados no programa. Ela e o filhinho dela, coisa mais linda. Ô, gente, o Lucas Gabriel. Beijo, minha querida. Deixa eu ver quem mais vem chegando. Eva Espíndola. Oi, eu sou a Eva Espíndola de Carolina. Eu gostaria de mandar um alô para minha mamãe, Lucinalva, e pro meu pai, Laurivan, e pro meu irmão, Adão. Gostaria de pedir uma música com Natanzinho Lima, 5 da manhã. Temos essa música, Pipes? Veja aí. Lucinalva também tá aqui, que é a mamãe da Eva. Bom dia, Edileia. Como é que você está? Eu peço que você mande um alô para minha mamãe, Marinalva Espíndola. E pro meu papai Genésio. E pras minhas irmãs Ionara, Ofélia e Dijane. E meu irmão Leonardo. E pro meu esposo Laurivan. E meus filhos Eva e Adão. E pras minhas primas Luciana e Marcela. Oi, Marcela! Como é que você tá, minha flor? Beijão carinhoso. Faz tempo que eu não mando alô pra você, né? Espero que você esteja bem, viu? Oh, beijo! Luzinha, também beijo. E também pra Alzeni, Jailma e pra todos os ouvintes. Oi, Alzeni. Oi, Jailma. Opa! E eu ofereço uma música pra todos. O nome da música é Marília Mendonça Estrelinha. Tá bom, Lucinalva. Tem como aí deixar os beijos, Pipes? Hoje eu não consigo mais, né? Rodar mais música, mas eu agradeço de coração Eva, linda e Lucinalva pela participação de vocês. Fala, dona Sula. Fala aí.
3: Bom dia, aqui é a Sula das Cabeceiras, do Angelinho que tá falando. Bom dia, meu
0: filho. Bom dia!
3: É, Didi, eu quero que você manda uma música aí de Rick Renne. Pode ser qualquer uma. E você me mande o áudio para a comadre Maria Zenes, Fortaleza, Ceará.
0: Oh, que legal. Hoje não tem mais cobo.
3: Ela está em Fortaleza, Ceará, para minha comadre Mariazinha. Que ela ama quando eu mando um áudio para ela aí. E você canta a música aí de Rick Renne e grava o áudio e manda você falando, minha querida, que eu amo a sua fala, pra
0: tá
3: me mandar para ela.
0: Meu amor.
3: Em Fortaleza, Ceará. Que
0: hoje
3: ela é minha
0: não
3: comadre,
0: consigo,
3: Mariazinha,
0: mas depois
3: que eu amo muito.
0: Tá bom,
3: beijão. Manda o áudio pra mim, tá, minha linda? Tô te ouvindo aqui.
0: Tá bom, beijão. Um abraço pra senhora. Logo, logo eu gravo um áudio pra ela, tá bom? Deixa eu ver o Arlindo Souza, tá aqui. Bom dia, Edileia. Um ótimo final de semana pra todos. E sobre a seleção, Didi, muita fé, vem chumbo grosso pela frente. Vem, menino. Meu Deus do céu. Gente, vocês estão vendo os memes que tá rolando? Desse jogo, meu Deus. Ó, além da rivalidade dentro de campo, Brasil e Noruega estão aí protagonizando uma disputa de memes. Nos últimos dias...

viralizou nas redes uma montagem inspirada no filme As Branquelas. E aí, no vídeo, o rosto do Vini Júnior aparece no personagem do Terry Crews, né?

0: revezo aí entre eles e que vem aí um bom jogo aí com a Noruega, né, Arlindo? Que a gente vença, né? Com certeza. Fala, Felito!
1: Bom dia, Didi. Como é que tá? Tudo bem?
0: Bem.
1: Como é que tá, mãe? Tudo bem? Espero que sim. Como meu irmão, não tô bem, graças a Deus. Ô, Didi, eu quero que você rote pra mim a música com o Amado Batista. Estrela dos meus sonhos.
0: Oh, que também maravilha.
1: Pra curtir.
0: Tá certo.
1: Tchau, amiga. Fica com Deus.
0: Tchau.
1: Um abraço, amigo Felito, da Bahia.
0: Beijo pra você, Felito.
1: Se der tempo, você rodar. Deu áudio, rodar a música, mas se não der, deixa pro outro dia, tá bom?
0: Tá bom. Tchau, agradeço o seu carinho, agradeço a compreensão. Beijo aí pro Félix, tudo de bom pra vocês. Ó, a Rosângela já mandou aqui as fotos do Bar do Seu Ermiro de hoje, hein, Pepes? Repara, Dileia, você e o Pipinho irão no Bar do Seu Ermiro. Repara o fazendeiro Pipes e o velho da lancha. E você toda linda. Então tá bom. E as Pipizetes estão lá fazendo o show. Você quer ver as Pipizetes, né, Pipes? Tá bom. A Lucimar Didi tá na escuta. Oba, Lu! Beijão carinhoso pra você, menina. Reginaldo
2: bom
0: Piaba.
2: Bom dia, menina Dileia.
0: Quanto
2: bom
0: tempo?
2: Dia. Aqui é o Reginaldo Piaba. Quanto tempo, hein?
0: Quanto tempo?
2: Pois é, menina. Passando aí pra você cantar os parabéns pra Maria Irandi, que foi ontem. Dizer pra ela que ela tenha muitos anos de vida e saúde, paz e felicidade. Todo o sonho realizado, viu?
0: Ah, que lindo!
2: E um abraço pra você e pra todos meus amigos aí de correspondência, ok?
0: Tá certo!
2: Um abraço!
0: Olha só, até ele veio aqui, hein? Ô, Marirandi, você é estrela, hein? Breno, você conversa demais, Breno. E aí as mensagens ficam subindo, Breno. Aí eu não chego na sua mensagem. Wagner, beijos! Gente, eu tenho que ir embora! Tchau, tchau!
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3: Olá, boa tarde a você que nos escuta de todo o Brasil. Está no ar o Repórter Nacional, que tem hoje os seguintes destaques. Número de mortos nos terremotos na Venezuela chega a 2.600. Sistema de saúde ainda precisa de ajuda para atender os milhares de feridos. E mais.
5: Polícia Federal prende secretária-alvo de sanção dos Estados Unidos por elo com o PCC. Empresário está foragido.
6: Advogados dizem que Jair Bolsonaro não quer mais arma e pedem manutenção de prisão domiciliar.
7: Operação da PF apura possíveis irregularidades em emendas parlamentares enviadas a Iracema e São Luís do Anauá, no estado de Roraima.
8: Após 4 altas seguidas, produção industrial registra leve recuo em maio, puxada pela cadeia do petróleo, aponta IBGE.
3: Tudo isso e muito mais no Repórter Nacional, que é produzido pela equipe de radiojornalismo da EBC. Estamos ao vivo nas emissoras da Rádio Nacional em Brasília, São Paulo, Rio de Janeiro, Amazônia, Alto Solimões, São Luís e Recife. E também nas emissoras parceiras de todo o Brasil, com a nossa Rede Nacional de Comunicação Pública. Eu sou José Carlos Andrade e você acompanha agora as principais notícias desta sexta-feira, 3 de julho de 2026.
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3: Equipes de busca seguem trabalhando nos escombros nas cidades venezuelanas após os terremotos que devastaram o país. Quase 2.600 pessoas perderam a vida. Cerca de 12.400 ficaram feridas e 36 mil pessoas ainda seguem desaparecidas. Com os danos causados à estrutura das cidades, a assistência às vítimas se torna ainda mais difícil. Gabriel Corrêa está na linha e atualiza as ações para a gente. Oi, Gabriel, boa tarde.
9: Olá, Zé Carlos. Boa tarde para você. Boa tarde a todos também. Zé Carlos, a Organização Pan-Americana da Saúde constatou que as 8 unidades das regiões de La Guaira, Caracas e Miranda precisam de ajuda imediata para o atendimento dos feridos. 3 delas têm danos estruturais. Só em La Guaira, que é a região mais atingida, foram montados 14 acampamentos para os desabrigados. E em um dos hospitais que resistiram ao tremor, quase 100 pacientes

0: estão amontoados em uma ala para apenas 8 leitos e a água chega em recipientes levados manualmente várias vezes ao dia e os resíduos médicos estão se acumulando nos corredores. A presidenta interina, Delcy Rodrigues, reafirmou em coletiva de imprensa ontem que um total de 46 acampamentos foram organizados por núcleos familiares. E segundo o governo, o necrotério improvisado ativado no início da emergência está seguindo os protocolos forenses para que nenhuma vítima seja sepultada em vala comum. Pelo menos 33 países enviaram equipes de resgate e pessoal médico, junto com 11 hospitais de campanha internacionais. Um dos países que vem oferecendo ajuda é o Brasil, que levou dezenas de pessoas, como o sargento do Corpo de Bombeiros Vinícius Expedito.
1: Nós dispusemos de um equipamento aqui que faz uma leitura de vítimas abaixo dos espontos, através de emissão de frequência de ondas de ultrabanda larga, que o reflexo dessa onda permite identificar vítimas com batimentos cardíacos ou vítimas em movimentos até 25 metros de profundidade.
0: Medidores de radiofrequência também foram enviados para encontrar dispositivos como aparelhos celulares, explicou Marcos Rodrigues, que é da Anatel.
2: O aparelho que a gente está usando, o analisador espectro, né? Ele vê faixas de frequência.
3: Nós estamos aqui fazendo a tentativa da radiolocalização de aparelhos celulares através de radiometria e triangulação. E a gente estima mais ou menos um local, o bombeiro pode começar os seus trabalhos.
0: Um engenheiro brasileiro da Secretaria Nacional de Proteção e Defesa Civil, Ademar Lopes, lidera uma das operações coordenadas pela ONU. O objetivo dessa equipe é analisar o risco estrutural, identificar edificações que serão destruídas e as que ainda têm condições de serem recuperadas. Zé Carlos, volto contigo.
4: Tá certo, Gabriel. Muito obrigado pelas informações. E a Polícia Federal não para. Nesta sexta-feira, realiza a Operação Exchange, de olho no tráfico internacional de drogas. Renato Ribeiro, conta pra gente. A organização criminosa conseguiu movimentar mais de 10 bilhões de reais em lavagem de dinheiro. É muita grana, hein, Renato? Boa tarde.
5: Boa tarde. Bastante dinheiro, né, Zé Carlos?
4: Uhum.
5: E a PF cumpre, no estado de São Paulo, 11 mandados de prisão temporária, dos quais 7 já foram cumpridos, além de 13 mandados de busca e apreensão. As ações acontecem na capital paulista e na cidade de Santos, Praia Grande e Santana de Parnaíba. Entre os suspeitos estão o empresário Vitor Henrique de Oliveira Estimada, que está foragido, e a parente dele, secretária Estela Stephanie Nunes Henrique de Oliveira, presa na operação. A gente lembra, Zé Carlos, que os dois foram alvos de sanções dos Estados Unidos na última quarta-feira por terem ligação com o PCC, o primeiro comando da capital. Eles são acusados de integrar uma rede que lavou mais de 30 milhões de dólares, cerca de 156 milhões de reais, para o PCC em diversas cidades norte-americanas. E a investigação da PF aponta que a organização criminosa usava um sistema estruturado para movimentar recursos, eram realizadas transferências ilícitas de criptoativos, transporte de valores, inclusive em espécie, operações bancárias de alto valor e repasse entre pessoas físicas e jurídicas. Os envolvidos podem responder pelos crimes de associação criminosa, lavagem de dinheiro e evasão de divisas. E a Justiça Federal, Zé Carlos, determinou o sequestro de bens, valores e criptoativos dos investigados em até 10 bilhões e 400 milhões de reais. E em nota, o advogado Yuri Cruz, que representa Vitor Estimada, informou que ainda não teve acesso à decisão judicial e que, por isso, qualquer manifestação seria precipitada. Disse ainda que analisará o caso e adotará as medidas jurídicas cabíveis após ter acesso aos autos. Zé Carlos.
4: Valeu, Renato. Olha, tem mais. Em outra operação, a Polícia Federal cumpre mandados de busca e apreensão em Roraima, Bahia, São Paulo e Tocantins. Investiga as irregularidades na aplicação de emendas PIX. Quem está aqui no estúdio com a gente e traz os detalhes é Sayonara Moreno. Oi, Sayô, boa tarde.
6: Pois é, Carlos, boa tarde para você e para quem acompanha a gente. Pois é, os agentes da PF, né, foram às ruas hoje, Zé Carlos, ainda estão cumprindo aí, né, 41 mandados de busca e apreensão em 4 estados para apurar possíveis irregularidades no uso de emendas parlamentares nas cidades de Iracema e São Luís do Anauá, as duas em Roraima. Essa operação é a Operação Acesso Negado, autorizada pelo Supremo Tribunal Federal depois que a Controladoria Geral da União identificou indícios de irregularidades no planejamento, na execução, na fiscalização.

0: E na transparência da aplicação aí desses recursos que são públicos, né, em forma de emendas, recebidos pelas duas cidades investigadas. A gente lembra para o ouvinte que as emendas PIX são aqueles repasses diretos de verbas que parlamentares podem enviar a estados e municípios. Como essas emendas podem ser enviadas direto para prefeituras ou governos, né, sem comprovação de convênios, ficaram conhecidas por PIX, porque são bem direto, é bem direto o envio delas. Além de Roraima, onde estão as cidades investigadas, os mandados também foram cumpridos nos estados da Bahia, São Paulo e Tocantins. As buscas devem ajudar justamente na coleta de provas para seguir as investigações por crimes contra a administração pública, fraude em licitações e contratos administrativos, peculato, corrupção, lavagem de dinheiro, entre outros que possam eventualmente aparecer. Por isso, hoje é só mandado de busca e apreensão, não houve mandados de prisão. Em 2024, o ministro do STF, Flávio Dino, a gente lembra disso também, na época ele confirmou em decisão a necessidade de transparência e rastreabilidade dessas chamadas emendas PIX. Com isso, na época, ele manteve autorizada a execução dessas emendas somente nas hipóteses de obras em andamento, com toda transparência, e também de calamidade pública devidamente reconhecida pela Defesa Civil. Caso de calamidade pública, a gente não tem tempo realmente para ficar fazendo acordos e comprovando tudo. É com vocês, Zé Carlos.
1: Certo, Sandra, obrigado, hein? Ali no Rio de Janeiro, hoje é o segundo dia da operação da PM da Cidade de Deus. O tráfego provocou bloqueios e mudou a circulação de ônibus. 10 linhas que passam pela Cidade de Deus tiveram os itinerários alterados por causa das barreiras. Escolas suspenderam as aulas. Boa tarde, Cristiano Ribeiro. Já saiu o balanço dessa operação aí?
2: Boa tarde, Zé Carlos, e também aos nossos ouvintes. É, Zé Carlos, a Polícia Militar informou que um homem foi preso com um celular enquanto trocava mensagens com criminosos que passavam orientações para dificultar o acesso dos policiais, fazendo bloqueios nas vias. Foram apreendidas 2 pistolas, 1 radiotransmissor e grande quantidade de drogas. Por enquanto, esse é o resultado do segundo dia da operação na Cidade de Deus, que está sendo feita pelo Batalhão de Jacarepaguá, na zona sudoeste aqui da cidade. A ação tenta remover barricadas instaladas por traficantes em vias da comunidade e também combater o tráfico de drogas na região. Em represália, criminosos bloquearam a principal via de acesso à comunidade e ruas de passagem, atravessando ônibus nas pistas e incendiando pneus e outros objetos. Segundo o Rio Ônibus, que é o sindicato que representa as empresas, motoristas tiveram que entregar as chaves de 2 ônibus para criminosos. O itinerário de 10 linhas que passam pela região teve que ser alterado. 2 unidades de atenção básica de saúde suspenderam o atendimento a pacientes. Já em uma outra unidade, o atendimento continua sendo feito, mas as atividades externas realizadas como visitas domiciliares foram suspensas. A Secretaria Municipal de Educação informou que 16 escolas da rede suspenderam as aulas. Já a Secretaria de Educação do Estado informou que as aulas foram canceladas em uma unidade da rede. Eu volto com você.
1: Tá certo, Cristiano. Obrigado. Um bom fim de semana para você. Após a Polícia Civil do Distrito Federal concluir que Bolsonaro não cometeu crime no caso de uma arma pertencente a ele ser apreendida com um militar, a defesa do ex-presidente enviou manifestação ao Supremo Tribunal Federal. Aqui com a gente no estúdio, Gabriel Brum. Gabriel, o que disse a defesa, Gabriel?
3: Boa tarde, Zé Carlos. Boa tarde a todos. A defesa do ex-presidente Jair Bolsonaro afirmou que ele não quer mais a arma apreendida aqui em Brasília durante uma blitz e pediu a manutenção da prisão domiciliar. Essa manifestação foi apresentada ontem à noite ao ministro Alexandre de Moraes do Supremo Tribunal Federal. Então vamos lembrar um pouquinho o que aconteceu. No dia 15 de junho, uma pistola Glock 9mm, no nome do ex-presidente, foi apreendida com um servidor do Gabinete de Segurança Institucional nessa blitz de trânsito. O caso ocorreu às vésperas de um ministro decidir se manteria ou não a prisão domiciliar humanitária para Bolsonaro, concedida a ele para um tratamento de saúde, e que já teve o prazo de 90 dias encerrado. De acordo com os advogados, o ex-presidente não cometeu falta grave, tinha registro válido e não havia medidas que o impedissem de ter a arma em casa. Argumentaram ainda que a retirada do armamento foi de iniciativa exclusiva do servidor do GSI com a intenção de levá-la para conserto. A defesa ressaltou que a conclusão da Polícia Civil do Distrito Federal foi de que Bolsonaro não cometeu crime de posse ilegal de arma de fogo. E a Procuradoria-Geral da República já se manifestou também e afirmou que a posição da Polícia Civil tem bom suporte e defendeu a

0: manutenção da prisão em regime domiciliar, mas com a pistola permanecendo apreendida. Então a gente segue na expectativa sobre a decisão do ministro Alexandre de Moraes, que vai avaliar tudo isso e dizer se o presidente, o ex-presidente Jair Bolsonaro fica ou não em regime domiciliar. Com vocês, Zé.
1: Tá certo, muito obrigado, Gabriel. E aqui ao lado do Gabriel está Priscila Mazenotti, que traz aí pra gente a agenda da semana no Congresso Nacional. Né, Priscila, o que que vai rolar nessa semana lá no Congresso? Boa tarde.
2: Oi, o Zé Carlos, boa tarde para você e boa tarde para os ouvintes. Antes de falar do que vai rolar, vamos dar uma amarrada nessa semana, falar do
1: Sim.
2: que aconteceu, né? Porque
1: Ah,
2: foi uma
1: vamos.
2: semana bastante movimentada. No Senado, a gente
1: Perfeito.
2: teve aquela sessão temática sobre a 6x1, reunião com centrais sindicais, de concreto mesmo, né? De escolha de relator, encaminhamento para a Comissão de Justiça, ainda não temos nada. Davi Alcolumbre, o presidente da casa, ainda não deu andamento efetivo na PEC. Previsão agora é que fique para depois do recesso em agosto. Os apelos do governo é para que seja votada antes das eleições, a oposição quer deixar para depois das eleições, enfim, vai ser aquele embate daqui para frente, né? Na Câmara, a gente teve requerimento de urgência aprovado, entre eles o que equipara a misoginia ao crime de racismo, né? Com isso, a misoginia fica inafiançável e imprescritível. E um outro requerimento, Zé Carlos, é esse que a gente quer falar agora, que causa preocupação, principalmente nos órgãos ambientais, viu? É aquele que reduz a área de proteção ambiental da Baleia Franca, em Santa Catarina. É uma área de 130 quilômetros, ali na costa catarinense, vai do finzinho de Florianópolis, descendo ali no mapa, se você visualizar o mapa, para quem não é da região, quase em Palhoça, passa por Garopaba, por Imbituba, por Tubarão, né, que são as praias mais famosas ali, chega até Balneário Rincão. Por enquanto, ainda é apenas a urgência que foi aprovada, mas essa urgência dá o direito do texto ser analisado com prioridade pelo plenário, sem passar pelas comissões, o que pode ocorrer nos próximos dias. Uma das principais defensoras da proposta, a deputada Júlia Zanatta, do PL, diz que a ideia é garantir a regularização fundiária para as pessoas de baixa renda que moram no local. Mas eu conversei mais cedo com o Stefano Diniz, que é chefe lá da APA, e ele disse que não é bem assim, não, viu? Que no local estão construídas mansões, casas milionárias, inclusive na faixa da areia e também na mata, construções que desde 2014 são alvo de ações judiciais. E aí, o que vem para frente, então, né?
1: Vamos
2: Terça-feira,
1: lá.
2: reunião de líderes para definir a pauta dos próximos dias. E justamente esse projeto corre o risco de entrar na pauta aí há 2 semanas do recesso parlamentar, Zé
1: Tá
2: Carlos.
1: certo, muito obrigado, Priscila. Agora em Brasília é 12h16. Você vai ouvir ainda hoje.
3: Começa hoje o Festival Internacional de Cinema na cidade paraibana de Cabaceiras, conhecida como a Hollywood Nordestina.
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1: Depois de 4 meses consecutivos em alta, a produção industrial brasileira registrou leve recuo em maio. O resultado foi puxado principalmente pelo setor de derivados do petróleo, biocombustíveis e coque. A Solimar Luz chega agora ao vivo com os detalhes dos números divulgados pelo IBGE. Não é isso, Sol? Boa tarde para você.
5: Isso mesmo, Zé Carlos. Boa tarde para você, boa tarde a todos que nos acompanham. A produção industrial brasileira caiu 0,2% em maio na comparação com abril, interrompendo aí 4 meses consecutivos de crescimento, período em que acumulou expansão de 4,3%. Apesar do resultado, Zé Carlos, a indústria está 4,5%, viu, acima do patamar pré-pandemia. Na comparação com o mesmo mês do ano passado, 2025, a produção industrial subiu 0,2%. No acumulado no ano, o avanço é de 1,4%, enquanto nos últimos 12 meses houve crescimento de 0,4%. Os dados são da pesquisa industrial mensal que foram divulgados hoje pelo IBGE. Entre as principais atividades que influenciaram essa queda na passagem de abril para maio estão derivados do petróleo, como explica o gerente da pesquisa, o André Macedo.
6: As influências negativas mais importantes foram assinaladas por coque, produtos derivados do petróleo e biocombustíveis e indústrias extrativas. Nestas atividades, as maiores pressões negativas vieram de álcool etílico e dos derivados do petróleo, especialmente a gasolina automotiva. Na atividade de derivados do petróleo e biocombustíveis,

0: combustíveis e de minérios de ferro, óleos brutos do petróleo e gás natural no setor extrativo.
1: Já entre as atividades com avanço na produção, Zé Carlos, o André Macedo destacou para a gente o setor automobilístico, que marcou seu quinto mês seguido de crescimento, além de metalurgia, confecção de artigos do vestuário e acessórios também, outros equipamentos de transporte, máquinas, aparelhos e materiais elétricos. Eu volto com você, Zé Carlos.
2: Valeu, Sol, muito obrigado, hein? E por falar em IBGE, o Instituto Brasileiro de Geografia e Estatística iniciou em Manaus um projeto inédito para criar a primeira metodologia nacional de contagem da população em situação de rua. A iniciativa deve servir de base para um futuro censo voltado a esse público e ajudar na formulação de políticas públicas. Os detalhes na reportagem de Victor Litaif, da Rádio Encontro das Águas, emissora da Rede Nacional de Comunicação Pública.
3: O Brasil ainda não possui um levantamento oficial sobre a população em situação de rua. Para preencher essa lacuna, o IBGE iniciou em Manaus a primeira etapa de testes do que será o futuro censo nacional voltado a esse público. A proposta é criar uma metodologia inédita que ajude a orientar políticas públicas em todo o país. Manaus foi escolhida para dar início ao projeto, que também será realizada em Florianópolis, Belo Horizonte, Salvador e Goiânia, representando as 5 regiões brasileiras. De acordo com o gerente de planejamento do Censo Demográfico do IBGE, Bruno Pérez, o objetivo é desenvolver uma forma mais eficiente de identificar quem são e onde vivem as pessoas em situação de rua.
4: Buscando entender qual a trajetória dessa pessoa, por que, ela chegou em situação de rua, o que, ela precisaria para conseguir sair da situação de rua.
3: Além de testar a metodologia, o trabalho servirá de base para a criação do primeiro modelo nacional de coleta de dados sobre essa população, que nunca foi contemplada de forma específica nos censos demográficos realizados pelo IBGE, como explica o presidente do Instituto, Márcio Potmer.
5: O IBGE praticamente será a primeira instituição a fazer esta medição e que ela é estratégica, não apenas para repor uma dívida com a sociedade brasileira, mas também permitir que o país tenha políticas públicas nacionais para enfrentar isso.
3: Com dados mais precisos, governos e gestores públicos poderão planejar ações mais eficazes nas áreas de saúde, assistência social, habitação e inclusão. A gerente de grupos populacionais específicos do IBGE, Marta Antunes, destaca como essa iniciativa pode ajudar a tornar visível uma parcela da população que até hoje permanece sem um retrato oficial.
6: Agora a gente tem uma outra unidade de pesquisa, que são as pessoas que estão em situação de rua, ou nas ruas, ou em contexto de abrigamento, ou em ocupações. Então é todo um desafio novo para o IBGE, primeiro de localizar onde ele vai percorrer para encontrar essas pessoas e depois de fazer uma pesquisa, um censo que conte, qualifique, dê informação até hoje desconhecida.
3: Do Sistema de Comunicação Encontro das Águas, Victor Litaif para a Rádio Nacional.
2: Olha, termina hoje o prazo de inscrições para a Prova Nacional Docente 2026, chamada de Enem dos Professores. Os interessados poderão se inscrever exclusivamente pelo sistema PND. Também, somente até hoje, pode ser feito o pedido para quem quer atendimento especializado ou uso do nome social. A taxa de inscrição é de R$ 85,00 e poderá ser paga até 8 de julho. A aplicação da prova será no dia 20 de setembro e o resultado final será divulgado em 15 de dezembro. O exame aplicado pelo Ministério da Educação e o INEP avalia os educadores e auxilia estados e municípios a selecionarem professores para as redes públicas de ensino. A nota obtida tem validade de 3 anos e pode ser usada para complementar ou substituir etapas de provas objetivas em concursos públicos locais.
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2: Então, depois de uma quinta-feira de classificação para as oitavas de final de Espanha, Portugal e Suíça, hoje tem as últimas 3 partidas pelo mata-mata da Copa do Mundo. E já garantida nas oitavas de final, a seleção brasileira prossegue treinando em Nova Jersey, nos Estados Unidos. Mas quem chega com todas as informações pra gente é ele, Bruno Mendes.
8: Nesta quinta-feira, a Espanha de Lamine Yamal eliminou a Áustria vencendo por 3-0. Portugal de Cristiano Ronaldo venceu a Croácia de Luka Modric por 2-1 de virada. Já na madrugada desta sexta-feira, a Suíça eliminou a Argélia vencendo por 2-0. Nesta sexta, mais 3 duelos de olho nas oitavas de final da Copa. Às 3 da tarde tem Austrália e Egito em Dallas. Às 7 da noite, a Argentina encara Cabo Verde em Miami. E às 10 da noite, Colômbia.

0: e Gana se enfrentam em Kansas City. Ainda nesta sexta, o técnico Carlo Ancelotti vai começar a definir a seleção para o jogo contra a Noruega. Atacante Endrick falou sobre o professor Ancelotti.
1: É como eu sempre falei, eu sempre vou falar aqui. Ele não vai fazer o melhor para mim. Ele não vai fazer o melhor pro Endrick, não vai fazer o melhor pro Matheus, ele vai fazer o melhor para a equipe. E o que for melhor ele vai fazer. E é isso, eu acho que é o que ele tem de melhor. Ele não tem medo, ele faz o que ele pensa. E as coisas acontecem. Parece que Deus olha para ele também, ele fala, ele é iluminado, que é tudo que o Carlo faz é acontece, sabe? Então, acho que todos os jogadores aqui estão seguindo o plano do Mister. Então, acho que é seguir assim. E quando o Mister falar para mim fazer alguma coisa, eu vou fazer. Não vou olhar para trás, só vou escutar a voz dele e fazer o que ele me pedir.
0: O Brasil encara a Noruega no próximo domingo, às 5 da tarde, em Nova Jersey. Da Rádio Nacional em Brasília, Bruno Mendes.
2: Agora em Brasília, meio-dia e 24, começa hoje o Festival Internacional de Cinema na cidade paraibana de Cabaceiras, conhecida também como a Hollywood Nordestina. Quem vai contar pra gente é Madison Euler, que está na linha. Oi, Madison, boa tarde.
3: Oi, Zé Carlos, boa tarde para você e para os ouvintes. A cidade de Cabaceiras, que fica no Cariri paraibano, realiza a partir de hoje até o próximo domingo essa primeira edição do Hollywood Cinefest. Vão ser 3 dias aí com exibição de filmes, encontros, debates, além de conexões internacionais reunindo artistas, realizadores e amantes do cinema nessa cidade que é conhecida, como você falou, como Hollywood Nordestina. O evento é uma realização da mesma equipe do Los Angeles Brazilian Film Festival, que é considerado um dos mais importantes dedicados ao cinema brasileiro fora do país e que acontece desde 2008. A ideia dos organizadores agora é que essa expansão em terras brasileiras, através desse evento em Cabaceiras, passe a fazer parte do calendário anual de festivais dedicados ao audiovisual brasileiro. A abertura do Hollywood Cinefest acontece logo mais, às 5 da tarde, com a exibição do longa-metragem O Sertão Vai Vir ao Mar, do diretor Rogério César. E ainda dentro da programação haverá a exibição de outros longas, Os Infiéis, Malaika, Acordo com o Lampião Só na Boca do Fuzil, Acampamento Intergaláctico, Rosa Tirana e Um Carnaval em Cada Esquina. Os ingressos de todas as sessões são gratuitos, mas é preciso retirar com antecedência no site hollywoodcinefest.com, que também tem lá a programação dia a dia. Volto com vocês, Zé Carlos.
2: Valeu, Madison. A Empresa Brasil de Comunicação e a UFRJ inauguram hoje as transmissões da rádio UFRJ-FM. O João Barbosa traz os detalhes da nova emissora que terá programação voltada para educação, ciência e cultura.
4: Foi inaugurada na manhã desta sexta-feira a rádio UFRJ-FM 88,9, fruto de uma parceria entre a Empresa Brasil de Comunicação e a Universidade Federal do Rio de Janeiro. A cerimônia solene aconteceu no Salão Nobre do Fórum de Ciência e Cultura da UFRJ, campus da Praia Vermelha, na zona sul da capital fluminense. A grade terá conteúdos jornalísticos, musicais, educativos e científicos, além de 4 horas de programação compartilhada com a Rádio MEC, desenvolvida pelo Núcleo de Rádio e TV da UFRJ, que mobiliza mais de 150 estudantes de diversas áreas do conhecimento. A rádio UFRJ já existia no meio digital, desde a pandemia de Covid-19, combatendo a desinformação sobre a doença. Agora, na frequência modulada, segundo a Agência Nacional de Telecomunicações, a cobertura da rádio UFRJ-FM vai alcançar cerca de 10 milhões de pessoas. O diretor-geral da EBC, Thiago Regotto, afirma que este é um momento simbólico para o Rio de Janeiro.
5: Foi justamente neste local que o rádio foi apresentado oficialmente aos brasileiros. Mais de um século depois, neste mesmo lugar, nasce uma nova emissora. E o Rio de Janeiro deixa de ser uma das poucas capitais brasileiras que ainda não possui uma emissora universitária. Essa conquista fortalece a comunicação pública brasileira. A parceria entre a UFRJ e a EBC permite que a emissora já nasça, levando aos ouvintes a programação da centenária Rádio MEC AM, Patrimônio da Cultura, da Educação e da Radiodifusão Brasileira. É um fruto da tradição e o futuro.
4: O reitor da UFRJ, Roberto de Andrade Medronho, afirma que a rádio terá a missão de aproximar a universidade do público.
6: É um momento histórico para a nossa UFRJ e que nós precisamos cada vez mais levar informação útil, relevante para a nossa sociedade. A universidade não pode ser uma torre de marfim voltada para si mesma. A universidade tem que estar junto com o povo, com o dia a dia da população e mais do que isso, nós sabemos que a produção de ciência não é apenas na universidade.
4: A programação da Rádio UFRJ também pode ser acessada por meio do site da instituição. Sob supervisão de Fábio Cardoso, da Rádio Nacional no Rio de Janeiro, João Barbosa.
2: O maior São João do mundo, em Campina Grande, na Paraíba, encerra neste fim de semana a programação da edição deste ano. Quem está de volta é Madison Euler, que traz os detalhes dessa que é uma das festas mais tradicionais dessa época do ano, não é verdade, Madison?
3: Mesmo, Zé Carlos, e hoje o samba pede licença ali na terra do forró para o show do Marquinho da Vila e da Martinália, que fazem sua estreia no Arraial da Rainha da Borborema. Em seguida, se apresentam referências da música nordestina atual, as cantoras Tati Girl e Márcia Felipe e a banda Toca do Vale. No sábado e no domingo, está previsto mais 8 shows no palco principal. Entre eles, destacam o Mano Walter, a Silvânia Iberg, o Rei Vaqueiro e o Flávio José. E durante o fim de semana, dezenas de quadrilhas da Paraíba e de outros estados se apresentam no Arraial. O destaque no sábado é o Cortejo Junino, saindo do Obelisco a partir das 18h, com os tradicionais grupos Raízes, Caetés, Tropeiros de Borborema, Ariúza, Cauã, da Serra e o Cabruá. Entre sexta e domingo, os outros polos, né, o Polo Galante, o Palco Petrobras, Coreto e os outros, e as ilhas de forró Pé de Serra também continuam em pleno funcionamento, e também a programação da 30ª edição do Salão de Arte Paraibano também está aí aberta ao público nesse fim de semana na Paraíba. Volto com vocês, Zé Carlos.
2: Tá certo, muito obrigado aí. Realmente uma festa maravilhosa. Eu já estive aí em Campina Grande, na festa do São João aí na Paraíba. Muito bacana. Agora em Brasília, 12h29. O Repórter Nacional fica por aqui com trabalhos técnicos de Tiago Coelho. Você pode conferir as nossas reportagens no site radioagencianacional.ebc.com.br e também no Instagram, @radionacionalnoticias. A você, uma boa tarde. Um ótimo fim de semana.
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12: 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Programa Mosaico de hoje é gravado. Tô de volta na segunda com o Mosaico ao vivo. Hoje vocês vão curtir o especial com a cantora Oneide Bastos, matriarca da MPB do Amapá. Um artista incrível, gente, que o Brasil inteiro precisa conhecer. Um beijo e até segunda. Música.

Alô, ouvintes da Rádio Nacional da Amazônia. Eu sou Neide Barço, sou daqui do Amapá. Sou cantora, compositora e mais algumas coisas, sabe? Então quero falar aqui, saudar todo mundo e falar um pouco da minha música, da minha carreira, das coisas que eu faço, da minha vivência como cantora, como artista. Eu convido todo mundo para ouvir, para conhecer um pouco da minha história. Olha, eu quando comecei eu tinha vergonha. Assim, eu não tinha pretensão de cantar, eu nunca pensei em cantar. Só que o meu marido, José de Sena Bastos, ele me levou a querer cantar, a gostar e apreciar a música. Então ele me levava nos lugares onde tinha música, para ver se eu me interessava. Só que eu não tive noção de que já muito tempo depois que eu fui fazer um trabalho na Guiana Francesa, fui representar o Brasil, e quando me perguntaram assim, você canta muito tempo? Você já parou de cantar alguma vez? Eu disse, não, eu nunca parei. E agora você pensa em parar? Aí eu fiquei pensando assim, o que a música representava para mim? Então eu disse que a música estava já nas minhas veias, estava no meu sangue. E naquele momento eu achava que eu não ia mais parar de cantar. 13 ou 14 anos que eu já cantava. E eu não tinha noção de que eu era uma cantora. Então, a partir daí, eu fui em frente, buscando, sabe? E conhecendo e tentando, e fazendo, e gravando, e fazendo. Eu não tinha nem o primeiro disco gravado. Foi a partir daí que meu marido disse assim, eu acho que está no tempo de você gravar seu primeiro disco. E daí para frente eu continuei. Eu vi que eu tinha que continuar na música.

Olha, eu canto música, todo gênero musical, sabe? E todas elas, com todas as músicas, eu me identifico. Porque quando eu estou cantando,

Eu me transformo, eu vivo aquilo, aquele momento, tá entendendo? Aquela música, eu me envolvo totalmente. Eu acho o seguinte, regional está se referindo à região norte, mas isso, por exemplo, não quer dizer que a gente tenha que cantar música do norte, então, música do norte. Então, música, ela não tem pátria, ela não tem idade. Eu não me sinto ofendida, dizer assim, que é cantora do Norte, que é cantora do Amapá, que é cantora, sabe? Para mim, eu sou cantora. Eu sou uma cantora.

essa cultura, por mar abaixo, os nossos tambores, eles ecoam na Amazônia, eles ecoam para o mundo. Inclusive, eu falo sobre isso, porque é quando bate o tambor. Quando bate o tambor, o quê? O que é que acontece? Um som sai da Amazônia e vai para o mundo. É um desses textos que eu escrevi. E é isso que a gente faz. E lá, em outros lugares, eles são muito bem recebidos. Interessante você ver a sua música ecoando em outros lugares. Eu fico super emocionada quando a gente faz isso, quando a gente vê isso aí. Está indo para fora, está indo para todo lugar. Toco tambor, o que vier de tambor para mim, eu toco. Nem que eu toque errado, mas eu toco. Tocava perto do mestre, ele achava que eu tocava. Ele dizia assim: ô Leide, vem para cá comigo, vem tocar comigo. Eu disse: mas chegou a vida que eu sei tocar. Ele disse: você sabe sim, eu tive que tocar. E assim eu fui. O Mar Abaixo eram grupos fechados, era um grupo fechado, né? Então, eu tinha um professor, quando eu estudava ainda lá no CCA, estava fazendo o segundo grau, então a gente fugia com um professor nosso para ir ver o Mar Abaixo. Mas lá a gente não tinha acesso, era totalmente fechado. As mulheres cantavam, os homens tocavam, bebiam cachaça, fumavam, e o pessoal ficava só assim de longe olhando, nem sabia mexer, eu não sabia nem mexer com o pé, entendeu? Então foi assim que eu conheci o Mar Abaixo. E aí eu ia, mas eu só fazia olhar, a gente só fazia olhar. Aí eu via a minha cunhada dar aqueles passos assim, digo: o que é isso, mano? Ela disse: isso é Mar Abaixo. Meu marido, ele tocava aquela tabaque no ritmo de Mar Abaixo, aquele toque de Mar Abaixo, eu também não sabia o que era. Até isso, já com os meninos já tudo grande, um dia eu fui numa festa lá na Campina Grande, em Macapá. Aí que eu entrei na roda do Mar Abaixo. Menina, quando eu vi aquilo, eu não queria mais sair. O santo me pegou, eu acho. Digo assim, o santo me pegou, porque eu não queria sair de lá. E eu ficava ali na a gente chama, na boca do tambor, né? E dançando, e dançando, e dançando. Aprendi a dançar Mar Abaixo lá.

meninos já tudo apurrinhado comigo, que eu não saía dali. Quando chegava no portão para sair, para ir embora para casa, aí o menino puxava uma música e eu voltava para lá de novo. E aí eu fui aprender a tocar, a cantar mesmo, a dançar marabaixo lá no Curiaú, com a Chiquinha, que eu a tomei com minha mãe. Depois que a minha mãe morreu, a gente ficou muito íntima, sabe? Então eu falei, antes de eu gravar meu disco, de eu lançar o meu disco, no pré-lançamento, eu a convidei para ir para lá assistir quando bate o tambor, né? Aí eu falei para minha família que naquele momento eu estava tomando a Chiquinha com minha mãe. Mano, foi 5 anos só que ela conviveu comigo. Aí ela morreu. Ela me ensinou a dançar o marabaixo, ela me ensinou a dançar o batuque.

Todo disco meu, eu tenho algumas músicas minhas. O meu primeiro disco, que é o Mururé, ele não estava previsto para ser o carro-chefe, mas ele ficou tão lindo. Ele foi assim, tomando a vez. O Manuel, ele se apaixonou pela música. Manuel Cordeiro, ele que foi produtor desse CD. Mururé, segundo as pesquisas que eu fiz, ele tem mais de 160 espécies. Ele é uma planta aquática que nasce na Amazônia. Então, ele, além disso, ele serve de proteção dos peixes. É o maior despoluente aquático da Amazônia, da natureza, das águas, né? Tem espigas. Essas espigas, elas são cheias de flores. Essas flores nascem nessas espigas. A flor dela é lilás, é amarelo, azul, branco e vermelho. Então, isso serve também como adorno das margens

pari é o seguinte: depois que eu me formei em biblioteconomia e tudo mais, é que eu fui para a Guiana Francesa, isso já em 2001. Então aí o pessoal pediu para eu fazer uma música para falar da cultura de lá, as culturas daqui e de lá. Essa música era para a Associação Brasileira na Guiana Francesa. Foi até no carnaval, o tema do carnaval. Então eu fui pesquisar, né? Tinha que pesquisar, eu tinha que fazer a música em 3 dias. E aí quando falaram assim que tinha o Jurupari, o Mapinguari, eu disse, mas Mapinguari e o Jurupari? É que a mamãe contava a história do Jurupari, mas ela contava de uma forma diferente. Então eu comecei a perguntar como era o Mapinguari. Então o Mapinguari tinha uma diferença muito grande do Jurupari, sabe? Aquela confusão danada na minha cabeça. Bom, aí eu fiz a pesquisa e cantei a música e tal, levei para a avenida, inclusive foi premiada e tal. Depois eu agora vou procurar esse Jurupari. Eu fiz a música e falei do Jurupari, do Mapinguari, as coisas todinhas, todas as o folclore de lá, nem o folclore daqui. Depois eu fui pesquisar o Jurupari. Então essa música me persegue. E em todo lugar, isso chama atenção, todo mundo quer saber o que é um pássaro. E outros dizem que é uma cobra. Mas ela é uma característica do Mapinguari, entendeu?

Eu fui tratada, mas foi muito bem tratada ali, na Guiana Francesa, nesse período que eu passei lá. Eu fui, cantei em Kourou também, eu cantei na base espacial. Eles não estavam chamando a cantora do Amapá, estavam chamando a cantora do Brasil. Eles simplesmente me trataram como se eu fosse uma cantora brasileira, totalmente brasileira, cantando as músicas brasileiras, todas as músicas dos melhores compositores que eram reconhecidos lá, e as interpretadas por Elis, por Gal, por Simone. Mas era o que eu já fazia na minha carreira, era isso que eu cantava. Chorinho, sabe? Fizeram cantar até as músicas de protesto, né? Caminhando e cantando e seguindo a canção. Tudo isso eles fizeram cantar. E disseram que aqui ali é a música da liberdade.

Olha, a mulher da Amazônia é uma mulher forte, aquela mulher que não teme nada. Ela vai, ela apanha, ela levanta, ela dá um passo para frente, três para trás, mas ela não se entrega. Eu sou assim porque eu herdei essa coisa da minha mãe, sabe? Aquela coisa da luta. Eu trabalhei muito quando criança, ajudei minha mãe, carreguei roupa para minha mãe lavar. Eu não tinha quase nem disposição para estudar. E porque eu trabalhava muito, eu ajudava muito a minha mãe, a ajudar meu pai também, sabe? Eu trabalhei muito, trabalhei demais. Eu sou ribeirinha, né? Eu vim de lá com 5 anos. Cheguei em Macapá. Não conhecia nada, andava descalço. Eu sempre fui assim, sabe? Isso não tem jeito. Se eu tiver, por exemplo, o sapato estiver me incomodando, eu tiro, ando descalço. Eu costumo andar descalço. Olha, para te falar a verdade, essa é uma das minhas características. Quando comecei a cantar, eu tirava o meu sapato e não sabia onde tinha deixado. Eu tirava assim, era aquilo automaticamente. Eu estava cantando, e lá eu tirava o sapato. O Sandra disse: minha filha, já reparaste quantos sapatos já perdeste? Deixa teu sapato em qualquer lugar, debaixo de uma mesa. E com esse negócio de tirar sapato do pé, troca sapato. Uma vez fazer um show, era um bar. A gente montou um bar, tudinho. Então, e no bar geralmente as pessoas saem para dançar e tudo mais. E eu era uma das convidadas que ia dançar, né? Quando eu estava com uma sandália, eu peguei, tirei ela e calcei a outra. Mas deixei debaixo na mesa. Quando eu saí com um lado de uma e o pé com a doa e o pé da outra. A sorte foi que me pegaram no meio do percurso, né? Para trocar a sandália.

cinco filhos, parido e uma criada. Mas todo mundo seguiu a arte. A de criação é a Geandra, a bailarina, que foi homenageada agora. O Júnior tocava também, ele faz agora percussão, mas ele é professor. E cada um seguiu, foi encontrando, procurando o que fazer. Eu deixava todo mundo à vontade. Eu nunca disse, olha, eu quero que você faça isso. Só a Patrícia, eu queria que ela fosse bailarina, porque eu tinha sonho de ser bailarina. Tá? Quando cheguei para cá, eu queria ser bailarina. Eu queria ser atriz de novela. Eu queria ser um monte de coisa assim, mas não tinha nem noção, nem como chegar, entendeu? Menos cantora. Eu nunca pensei em ser cantora, entendeu? E eles também. É maravilhoso. Só que nós trabalhamos com profissionais. Nós trabalhamos com profissionais. O Paulo, uma vez, ele disse assim, olha, vamos unir, vamos trabalhar. Mas eu vou trabalhar contigo porque tu és uma baita de uma profissional. E eu disse, eu também não trabalho com amador. A gente trabalha profissionalmente, não tem desse negócio. Não. Olha, uma vez, eu estava em Belém, eu estava lançando esse disco, quando bate o tambor, e o Paulinho, como não podia estar lá comigo, ele mandava as partituras tudinho e eu fazia um show com o pessoal de lá. Aí chegou um momento que ele teve que ir, né? E aí o pessoal que ensaiava comigo e tal, tocava comigo, eu via falar no Paulo Bastos, Aí quando ele chegou lá, aí tinha até o pessoal do trio Manarista para tocar comigo. E tinha o pessoal que tocava comigo, que era o pessoal do carnaval. Aí eles falando assim e tal, e Paulinho pra cá, Paulo pra lá, Paulo Baixo. Aí foi e disse assim, eu me diz uma coisa, o que o Paulo Baixo é pra ti? Aí ele disse, assim, meu filho, égua, tu nunca falaste isso pra gente? Aí eu disse, Paulinho disse, ela não fala que eu sou filho dela. Eu disse, mas como é que eu vou falar? Eu vou falar o que, que eles vão dizer assim, ah, ela está falando dele, que ele é bom e tudo, porque é filho dela. Estava falando do profissional. Agora que eles vão estar sabendo que tu és meu filho. E eu estou assim.

isso aí é só uma demonstração de como eu levo a sério a coisa profissional, o profissionalismo. E tem aquela história, como ele diz assim, eu sou um

Mona, tem muita coisa ainda. Já tem muita coisa que está aqui na minha cabeça. Tenho muitas coisas, muitos trabalhos que eu fiz, muitas pesquisas, que eu quero botar isso na música, quero botar para fora. Tem uma música que eu tenho que colocar, é a minha, a meu amor pela música.

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Olá, seja bem-vinda, seja bem-vindo. Tá começando Nacional na Copa, edição especial Batalhas da Copa. Eu sou Natália Mendes, estou aqui na apresentação e produção do nosso programa especial de Copa do Mundo aqui da Rádio Nacional. Pipi Caiabi comigo nos trabalhos técnicos. Oi, Pipi, boa tarde. Nacional na Copa, no ar de segunda a sexta, para a Rádio Nacional da Amazônia e Nacional AM de Brasília, de 1h às 1h30 da tarde, no horário de Brasília, e de 11h às 11h30 da manhã, no horário de Tabatinga e região. Também estamos com a Rádio Nacional do Alto Solimões. Esse é o Nacional na Copa, trazendo essa edição especial Batalhas da Copa. Você já sabe, né? A gente coloca dois países que vão se enfrentar na Copa do Mundo para protagonizar uma batalha sobre futebol, mas também sobre história, cultura, geografia, tradições, culinária, música e muito mais. Participa com a gente no 61996741568. Manda sua mensagem aqui para mim no WhatsApp para participar das nossas batalhas do dia hoje. Hoje promete, viu? Hoje já temos aí no radar Argentina e Cabo Verde, Colômbia e Gana e um jogo do Brasil nas oitavas de final. Brasil e Noruega. Já vamos esquentar para esse jogão aí de domingo. Mas primeiro vamos lá falar sobre as

0: batalhas de ontem. Nossa, aconteceu muita coisa, viu? Vamos nessa!
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0: Vamos atualizando aí os jogos dessa segunda fase, 16avos de final da Copa do Mundo de 2026. Começando com a Espanha, passou fácil pela Áustria, viu? 3-0 para a Espanha, com dois gols marcados por Oyarzabal, que marcou esses dois gols e chegou a 4 gols na Copa. Tá aí na briga pela artilharia, né? Lembrando aí, nessa corrida para ser o maior goleador dessa edição da Copa, temos Mbappé e Messi na liderança com 6 gols, Harry Kane e Haaland logo atrás com 5 e Dembélé, Vini Júnior e agora o Oyarzabal da Espanha com 4. E falando sobre recordes, gente, a Espanha estabeleceu alguns recordes nessa vitória de ontem, viu? Quando ela avançou, confirmou sua vaga nas oitavas de final. Começando pelo goleiro, viu? O Unai Simón bate recorde histórico e é o goleiro sem levar gols há mais tempo em Copas. São 519 minutos sem levar gols. A Espanha, gente, ainda não tomou nenhum gol nessa Copa do Mundo. São 4 jogos aí que eles chamam no inglês de clean sheet, ou seja, terminou zerado, não vazou o goleiro, né? Então a Espanha segue sem tomar gols nessa edição de Copa do Mundo, mais um placar aí de 3-0. Então o Simón agora é o detentor desse recorde de goleiro que ficou mais tempo sem tomar gol em uma Copa do Mundo. E a seleção espanhola, gente, foi a primeira desde o Brasil, em 1958, a escalar 2 jogadores com menos de 20 anos em um jogo de mata-mata de Copa do Mundo. A Espanha aí com uma seleção, com uma geração novíssima que tá aí batendo na porta para assumir aí essa seleção, né? A gente tem, então, 2 jogadores com menos de 20 anos. O zagueiro Cubarsí, que tem 19, e ele, Lamine Yamal, com 18, que foi, inclusive, eleito o melhor jogador né, em campo. Então, Lamine Yamal ficou com o título de craque do jogo de ontem. Agora, gente, a Espanha, que a gente sempre destacou aqui, que chegou como uma das favoritas, ficou meio desacreditada na fase de grupos, mas agora parece que o negócio tá engrenando, viu? Porque a equipe espanhola ampliou com essa vitória em cima da Áustria a sua invencibilidade nos 90 minutos, né? No tempo normal de uma partida, para 34 jogos. São 25 vitórias e 9 empates. A última vez que a Espanha perdeu um jogo no tempo normal, porque às vezes o jogo fica empatado, aí vai para prorrogação, vai para pênalti, não estamos contando, estamos contando só o tempo normal. A última derrota da Espanha no tempo normal aconteceu num amistoso que a Colômbia venceu por 1-0, sabem quando? Em 22 de março de 2024. Então tem tempo que a Espanha não perde no tempo regulamentar, né? Tá classificada a Espanha para as oitavas de final e sabe quem que a Espanha pega? Portugal, meu amigo, isso mesmo, teremos o clássico da Península Ibérica nas oitavas de final, Portugal contra Espanha, porque Portugal conseguiu sua vaga num jogo eletrizante, gente. Essa Copa do Mundo tá assim, quem não tá acompanhando tá perdendo uma das maiores Copas de todos os tempos, porque é recorde atrás de recorde, são astros, é jogo emocionante, jogo decidido no finalzinho do jogo, tá acontecendo bastante isso nessa Copa do Mundo. E Portugal e Croácia foi mais um jogo desse, vitória de 2-1 pra Croácia e tivemos mais uma virada nessa Copa do Mundo, é a 12ª só nessa edição, isso mesmo, gente, 12 jogos em que o time que ganhou, que terminou ganhando, começou perdendo e foi atrás da vitória, 12ª virada só nessa edição, o recorde anterior em Copas do Mundo, lembrando que a gente só tá no comecinho do mata-mata, nem chegamos nas oitavas ainda, mas o recorde anterior era de 10 viradas, foi registrado na Copa de 2014, então já são 12 viradas, só nessa Copa do Mundo. Tivemos aí Cristiano Ronaldo, o Gajo marcou o seu primeiro gol em fase eliminatória de mundiais, isso mesmo, Cristiano Ronaldo nunca tinha marcado gols quando era jogo de mata-mata em Copa do Mundo, marcou o primeiro ontem de pênalti, colocou Portugal empatou o jogo.

0: né? O gol do Cristiano Ronaldo de pênalti fez 1-1 no placar do jogo, né? E aí, gente, o Cristiano Ronaldo foi substituído. Ficou todo mundo assim, ué, por que substituíram, tiraram o Cristiano Ronaldo do jogo? E aí que brilhou a estrela do treinador de Portugal. Porque o jogador que ele botou no jogo, o Gonçalo Ramos, marcou aos 94 minutos. Fez o 2-1 aos 94 minutos, isso mesmo. Já estava com 4 minutos de acréscimo. O árbitro tinha dado acréscimo até os 10. Então ele foi e fez esse gol, esse desempate, né? Ah, fez o 2-1 para Portugal. E esse foi o primeiro gol que Portugal conseguiu marcar nos acréscimos em toda a sua história em Copas do Mundo. Então, Portugal nunca tinha marcado um gol nos acréscimos. Veio esse gol do Gonçalo Ramos, que fez o 2-1. E aí, meu amigo, chegou um outro personagem importantíssimo desse jogo. O chip da bola. Isso mesmo! Lembra que a gente falou lá no comecinho do programa que a bola da Copa do Mundo, a Trionda, tem um chip dentro dela que passa informações em tempo real para a cabine do VAR? E aí, o que foi que aconteceu? Tava 2-1 para Portugal e a Croácia fez um gol aos 57 minutos do segundo tempo. Isso mesmo. Já tinha passado do tempo, já tava mais do que os acréscimos, né? Porque o árbitro com o gol acrescentou mais um pouquinho. E aí foi 57 minutos do segundo tempo, bola lá na área da Croácia. Um gol contra que colocaria o 2-2, né, no placar e iria levar o jogo para a prorrogação. Mas esse gol foi anulado por impedimento de Pazalic, que recebeu a bola depois de um desvio de um companheiro, né, o Matanovic. E aí, o que aconteceu, gente? Lá na cabine do VAR, eles foram olhar esse sensor da bola que ele acusa o movimento. Se alguém pegar na bola, se alguém tiver contato com a bola, ele é tipo um gráficozinho assim, aí ele sobe, fala, opa, nessa hora que alguém triscou na bola. E foi isso, gente, bateu no cabelo do Matanovic, mas ele reconheceu que realmente bateu no cabelo dele e desviou a bola, e aí acabou entrando, mas esse gol foi anulado. Esse gráfico mostrou uma alteração na linha no momento que o atleta cabeceou e comprovou que ele tocou na bola, coisa que a gente não conseguiu ver a olho nu. Então, a tecnologia foi lá e merecidamente colocou o Portugal nas oitavas de final. E já que a gente falou de acréscimos, Portugal e Croácia estabeleceu um novo recorde de acréscimos em uma etapa do jogo, no caso, no segundo tempo. Foram 18 minutos e 51 segundos de acréscimos. Muito jogo rolou ainda, quase metade de um tempo só de acréscimos, né? Mas é isso, Portugal tá nas oitavas de final, pega a Espanha. E aí, último jogo, o jogo da madrugada, Suíça 2-0 em cima da Argélia. A Suíça não ganhava uma partida eliminatória na Copa do Mundo desde 1954, isso mesmo, há 72 anos. A Suíça já disputou a Copa do Mundo 13 vezes e pela primeira vez venceu 3 partidas consecutivas na história do Mundial, já que vinha de resultados positivos contra a Bósnia e o Canadá na fase de grupos. A Suíça é um dos times que está invicto, não perdeu nenhum jogo aí nessa atual edição da Copa do Mundo e tem que continuar sem perder para continuar viva no campeonato. Vamos falar dos confrontos das oitavas de final que já estão definidos, passando aqui amanhã. Canadá e Marrocos, 14h. Paraguai e França, amanhã também, às 18h. Todos esses horários no horário de Brasília, tá, gente? Brasil e Noruega, domingo, 17h. México e Inglaterra, domingo, 21h. Segunda-feira, teremos Portugal e Espanha, às 16h. E Estados Unidos e Bélgica, às 21h de segunda-feira. E hoje a gente vai conhecer quais serão as duas últimas oitavas de final da Copa do Mundo. Vamos ter Austrália ou Egito, que jogam hoje, daqui a pouquinho, às 15h, contra ou Argentina e Cabo Verde, outro duelo aí de hoje. E a Suíça, que já está classificada, espera para saber se joga contra Colômbia ou Gana. E essas serão as oitavas de final da Copa do Mundo. Vamos agora, então, começar com as nossas batalhas do dia. Vamos lá!
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0: Ah! Breno tá falando aqui, ó, esse jogo de Portugal e Espanha vai pegar fogo, viu? A rivalidade lá entre eles é como se fosse Brasil.

0: Brasil e Argentina, meu pai do céu, sai da frente que vai pegar fogo, vai mesmo, viu? E o pior é que só um segue na competição, então vai ser um jogo de muita rivalidade mesmo, viu, Breno? Mas vamos lá, começando com o jogão de hoje, jogão assim, né? Temos expectativas estão elevadas para ver o duelo de quem? Messi contra Vozinha, isso mesmo, Argentina e Cabo Verde. Entrou em campo hoje às 7 da noite, horário de Brasília. Quem vencer pega o vencedor de Austrália e Egito, jogo que acontece hoje às 5 da tarde. Desculpa, gente, eu falei que era 3, é 5 horas da tarde, Austrália e Egito, esse jogo no horário de Brasília. A gente lembra, gente, que Cabo Verde tá na sua primeira Copa do Mundo, estreantes em Copa do Mundo, e a campanha tá sendo de deixar todo mundo impressionado, viu? Empatou com a poderosa Espanha, eliminou o Uruguai e agora se prepara para enfrentar a atual campeã mundial, uma das melhores seleções do mundo, a seleção argentina. De um lado temos Lionel Messi, campeão do mundo, 8 vezes vencedor da Bola de Ouro, maior artilheiro da história das Copas e considerado um dos maiores jogadores da história. Só nessa Copa já marcou 6 vezes. E quem vai tentar parar Messi é ele, o goleiro Vozinha, o nome da seleção de Cabo Verde. Vozinha é apelido para Josimar, gente. Ele foi batizado em homenagem ao ex-lateral do Botafogo e da seleção que disputou a Copa do Mundo de 1986, ano que o Vozinha nasceu. Vozinha nasceu dia 3 de junho, então acabou de fazer 40 anos. No jogo contra a Espanha, o Vozinha fez 7 defesas difíceis e virou um fenômeno, viu? Explodiu o número de seguidores dele nas redes sociais e ajudou a segurar o 0-0 no placar contra a Espanha. Cabo Verde, que surpreendeu, justamente avança para essa fase eliminatória pela primeira vez. E tem uma coisa em comum, gente. Argentina e Cabo Verde compartilham um personagem marcante da história. No século XVII, isso mesmo, século XVII, o cabo-verdiano Manuel Costa de los Rios, conhecido como Negro Manuel, foi escravizado e levado para a região do atual território argentino. Segundo a tradição católica, ele testemunhou o primeiro milagre atribuído à Virgem de Luján, hoje padroeira da Argentina. A partir desse episódio, o Negro Manuel Costa de los Rios, tornou-se guardião e dedicou-se 50 anos de sua vida à imagem, sendo lembrado até hoje como uma figura importante na história religiosa da Argentina. Então, temos um personagem aí importante para a tradição católica argentina, mas que veio lá de Cabo Verde. E para a gente fechar essa batalha, vamos falar da população, gente. Cabo Verde é a menor nação a disputar um mata-mata na Copa do Mundo. O país todo tem 525 mil habitantes. A cidade da Praia, capital de Porto Verde, tem cerca de 150 mil habitantes. Ela fica na ilha de Santiago. A cidade é o maior centro urbano do país e abriga quase um terço de toda a população cabo-verdiana. Já a Argentina, gente, só a cidade de Buenos Aires possui cerca de 3 milhões de habitantes. Considerando a região metropolitana, a Grande Buenos Aires, que engloba a capital e municípios vizinhos da província, a população total ultrapassa a marca de 15 milhões de pessoas. Então, Cabo Verde cabe muitas vezes só dentro de Buenos Aires, né? Teremos esse confronto daqui a pouco para a gente definir uma das últimas oitavas de final da Copa do Mundo. Quem leva melhor, o Messi ou Vozinha? Breno tá falando que hoje ele é Vozinha Futebol Clube, que ele vai parar o Messi hoje. Já pensou, gente? E o Vozinha tá sem clube, viu? Tá, o vínculo dele com o time português, Chaves, acabou, então ele tá sem clube. Então, se cabe no seu time, fica aí a oportunidade de ter um goleiro nível Copa do Mundo. Bora pra próxima batalha, então?
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0: Hoje também teremos Colômbia e Gana, jogo às 10h30 da noite, no horário de Brasília. Quem vencer pega a Suíça, em jogo marcado para terça-feira, às 5 da tarde, horário de Brasília. Uma curiosidade sobre esse duelo entre entre Colômbia e Gana é que ele nunca aconteceu, viu, gente? É o primeiro confronto entre as duas seleções em toda a história, já que os países não se enfrentaram nem em amistosos. Então, primeira vez que teremos esse duelo aí. E outra coisa legal, assim, que também a gente destaca aqui, é que o técnico de Gana é o português Carlos Queiroz, que foi treinador da seleção colombiana entre 2019 e 2020. Eu vi uma estatística de que 13 jogadores que foram convocados para a Copa do Mundo pela Colômbia, já trabalharam com Carlos Queiroz na época que ele era técnico da seleção colombiana. Então conhece muito bem o time que vai jogar contra. E eu destaco para vocês finalizações, gente. A Colômbia foi a terceira equipe com mais finalizações na primeira fase. No total, chutou 59 vezes pro gol. Perdão. Com 18 certas e marcando 4 gols. Já Gana, gente, foi a seleção que menos finalizou. Se a Colômbia finalizou 59, Gana finalizou só 14. E a segunda com menos finalizações certas, 4 e 2 gols. Colômbia que aí tem sido um expoente aqui do futebol sul-americano, né? Vamos ver se passa pela seleção ganesa, tá? Deixa eu ver a Milena tá falando que vai torcer pra Argentina hoje, porque ela tá repercutindo uma denúncia aqui que foi feita contra um jogador da seleção de Cabo Verde, né? O Ryan Mendes. Ele foi acusado de ter violentado uma brasileira, inclusive, quando o Cabo Verde foi jogar na Nova Zelândia. E aí, essa brasileira fez denúncia, procurou a FIFA. Esse caso estourou há pouco tempo, né? A gente viu essa repercussão. E aí, a Milena tá falando que não vai torcer para Cabo Verde pela omissão da delegação em relação ao jogador, né? Então, é isso aí. É importante a gente defender as nossas, né, Milena? Super justo o seu argumento, viu? Bora para nossa última batalha do dia, aquela que tá todo mundo esperando. Vem, Brasil e Noruega!
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0: É, Brasil e Noruega, jogão. Esse sim, jogão, viu? Domingo, 5 da tarde, horário de Brasília, já valendo vaga aí nas quartas de final. Quem passar nesse duelo, gente, vai encarar ou o México ou a Inglaterra nas quartas de final. Então, estamos afunilando, o negócio tá afunilando, né? Vamos ver quem segue vivo aí na competição. De um lado, temos o Brasil, pentacampeão mundial, maior campeão da história da Copa do Mundo, e a Noruega, que nunca passou das oitavas de final. Então, a Noruega nunca superou essa fase, vamos torcer para que eles continuem sem superar, né? Não. Nas 4 vezes que Brasil e Noruega se enfrentaram, o Brasil nunca venceu. Isso mesmo, 2 vitórias da Noruega e 2 empates. O último jogo entre Brasil e Noruega em Copas do Mundo foi na fase de grupos do Mundial de 98. O Brasil chegou à final, né? Perdeu a final de 98 para a França. Mas ainda quando estava na fase de grupos, o Brasil entrou em campo já classificado contra a Noruega. E a Noruega, por outro lado, precisava ganhar para seguir vivo na competição e avançar para as oitavas de final. E aí, nesse jogo, os noruegueses bateram o Brasil por 2-1 e conseguiram a classificação. Mas isso foi lá em 98, tá, gente? Não vai acontecer de novo, não, esse ano, viu? Olha, a seleção não é eliminada nas oitavas de final desde 1990, quando caiu para a Argentina. Então tem tempo que o Brasil chega pelo menos nas quartas de final. Mas tem uma coisa que joga contra a gente, viu? A seleção não supera um europeu em um duelo eliminatório na Copa do Mundo desde 2002. Então toda vez que teve um europeu na nossa frente aí em jogo eliminatório, não deu para o Brasil. E vamos ficar atentos, viu, que pode ter um agente externo aí desequilibrando o jogo, viu? O calor. Tem um alerta para uma onda de calor lá na região de Nova York e Nova Jersey, onde vai acontecer esse jogo, né? E a sensação térmica pode chegar a 38 graus, isso mesmo, na hora do jogo, 38 graus. Pra gente que tá acostumado com calor, É difícil, um calor desse é difícil, mas imagina pros noruegueses, gente. Tomara que isso desequilibre ao nosso favor, né? Brasil e Noruega, vamos começar então falando do garçom do time. Quem é o garçom? É aquele que distribui os passes para gol, né? Aquele que lidera o número de assistências. E nesse caso aí estamos muito bem servidos, obrigados. Obrigado com Bruno Guimarães. Isso mesmo, Bruno Guimarães. Ele não é um armador de ofício, né? Aquele maestro, né? Aquele cérebro que a gente tá acostumado. Ele joga de volante um pouquinho mais atrás, mas tá brilhando nessa Copa do Mundo, viu? Ele é o vice-líder no ranking de assistências. Deu 4 passes para o gol, atrás apenas do Olise, da França, que tem 5. Então ele é o segundo maior assistente, por assim dizer, da Copa do Mundo. A Noruega tem Martin Odegaard, que é o capitão e cérebro do time norueguês. Ele tem 3 passes para gol, então teremos esse duelo aí. Vamos ver quem vai servir mais os seus companheiros de ataque, se vai ser o Odegaard ou o Bruno Guimarães. Vamos falar agora de Neymar. Como assim, Neymar? Porque o Brasil tem no banco de reservas, né? Tudo indica que vai continuar no banco de reservas, mas segundo o Ancelotti, está pronto para jogar um jogo inteiro. Temos Neymar, jogador que encantou o mundo com seus dribles, improvisos e habilidade para decidir partidas, tornando-se um dos maiores jogadores de sua geração. Neymar está em sua 4ª Copa do Mundo e jogou pouco mais de 15 minutos nessa edição do Mundial porque ele está se recuperando de lesão, né? Então, Ancelotti diz que agora ele está apto para jogar um jogo inteiro. Vamos ver se ele ganha mais tempo de jogo aí. E falando de Neymar, porque a Noruega também tem o seu Neymar, viu? É o Antônio Nusa, jogador de 21 anos da seleção norueguesa, que é conhecido como o Neymar da Noruega. O apelido surgiu por causa do seu estilo de jogo baseado em muita velocidade, dribles pelas pontas do campo e habilidade para criar jogadas perigosas. Ou seja, entre o Neymar da Noruega e o Neymar original, eu sou mais o original, viu? Recusa imitações, como diria aquela propaganda, né? Falando de Brasil e Noruega, agora vamos falar agora de craque? Não vou falar de Vini Júnior, não vou falar de Haaland, já falei demais deles. Vou falar de craque do futebol feminino, é isso, porque ano que vem tem Copa do Mundo aqui no Brasil, a Copa das Mulheres. E o Brasil, claro, tem Marta, considerada por muitos a maior jogadora da história do futebol feminino. Ela foi eleita a melhor do mundo 6 vezes, tem um prêmio na FIFA com seu nome e se tornou símbolo do futebol brasileiro das mulheres. A Noruega responde com Ada Hegerberg, primeira vencedora da Bola de Ouro de futebol do futebol feminino, criada pela revista francesa France Football. A Ada é artilheira histórica da Liga dos Campeões Feminina e ajudou a Noruega se consolidar como uma das grandes potências do futebol feminino. Lembrando que o Brasil não tem título de Copa do Mundo e a Noruega tem. A Noruega foi campeã do mundo em 1995. Se os homens só chegaram até as oitavas de final, as mulheres já foram campeãs do mundo. Vamos comparar agora a remada. Isso mesmo, porque a remada viking é uma comemoração que viralizou nos jogos da Noruega. Das arquibancadas, os torcedores simulam remar um barco em referência aos vikings, um povo que habitou a região e ficou famoso por suas grandes navegações. Com seus navios, eles exploraram o Atlântico Norte e chegaram até a América do Norte séculos antes de Cristóvão Colombo. Hoje, a remada é uma homenagem a esse importante símbolo da história norueguesa, porque quem vai bater de frente com a remada viking? São eles, os nossos amigos ribeirinhos, é a Remada Ribeirinha, viu? Em milhares de comunidades ribeirinhas e indígenas da nossa Amazônia, a canoa continua sendo o principal meio de transporte. Ela é feita com troncos escavados ou de madeira e usada para todos os dias para ir à escola, ao trabalho, pescar, transportar alimentos e visitar comunidades vizinhas. Aqui no Brasil, remar não é coisa do passado não, faz parte da rotina de boa parte da população da Amazônia. Então, homenagem para os nossos amigos ribeirinhos que nos escutam pela Rádio Nacional da Amazônia. Temos também, ó, uma coisa que vem do Brasil que a Noruega ama e uma coisa que vem da Noruega que o Brasil ama. A Noruega é a principal doadora do Fundo Amazônia, criado pelo Brasil em 2008. O Brasil contribuiu com quase 4 bilhões para o fundo entre 2009 e 2025.

2005. Recentemente, a Noruega se tornou sócia do Fundo Florestas Tropicais para Sempre e se comprometeu a investir 3 bilhões de dólares para a conservação de florestas tropicais no planeta. Já o Brasil, uma coisa norueguesa que o Brasil ama, a banda norueguesa A-ha, que estourou no mundo em 1985 com Take On Me, impulsionada por um dos videoclipes mais famosos da história da música. Poucos países abraçaram o trio tanto quanto o Brasil. Em 91, durante o Rock in Rio, o A-ha reuniu 198 mil pessoas no Maracanã, estabelecendo o recorde de maior público pagante da história da banda. E na época, o maior público pagante já registrado para um show de rock. Vamos terminar ouvindo o A-ha, então, uma coisa da Noruega que o Brasil ama. Eu volto segunda-feira, gente. Tchau, tchau.

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0: Olá, pessoal! 13 horas e 32 minutinhos em Brasília. Chegamos, Pipi Pipi! Nacional Jovem está no ar, galera! Aê! E hoje é sexta-feira!
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0: Assim, né, Pipi? Olha só como é que eu tô! Ai, ai. O Pipi tem que colocar essa música e aquela, olha onde eu tô, né, Pipi? Depois, mais tarde você coloca, olha onde eu tô, né? Só curtindo. Muito bom, galera. Vamos juntinhos até as 3 da tarde com o nosso Nacional Jovem por aqui. Vamos seguindo com muito amor, com muito carinho pra você que tá ligadinho na melhor, que é a Rádio Nacional da Amazônia. Pra galera aqui do Alto Solimões, são 11h33, hora boa, chegando a hora do almoço, que bom! A gente te faz companhia nessa hora gostosa, nessa sexta-feira, viu, gente? E vamos seguindo, eu sou a Edileia Martins, da Didi Martins, como vocês preferirem, nos trabalhos técnicos LPP, Caiabê, esse indígena mais famoso do Brasil. Contamos também com a participação da produção, né, executiva da Patrícia Fontoura, a programação musical do Antônio Miranda e bora dali. Hoje temos enigma musical? Sim, senhor! Será que você vai acertar? Será que os passarinhos vão dar uma boa resposta aí, Pipi? A voação vai ser boa? Então tá bom. E hoje é Dia Nacional de Combate à Discriminação Racial e nós vamos falar de protocolos para orientar como identificar e enfrentar casos de discriminação racial em escolas, tá certo, gente? E também tem o Nossa Terra, a gente vai falar do Nossa Terra que vai ser amanhã, e amanhã o cantor que será homenageado é o Gustavo Lima, é o imperador, é isso, Pipis? Nem imperador, embaixador! Ai, ai, errei, né, o nome, mas é embaixador, pronto, tá certinho agora. É, você que é o imperador. Ah, então tá, Pepe. Pepe é mais chique, porque o imperador é meio que um rei, né? Ah, não vai deixar minha coroa, né? Aí ele aponta pra mim, gente. Eu não vou deixar minha coroa. Aí aponta o dedinho assim pra mim, falando, eu sou sua coroa, né, Pepe? Tem duas coroas, ela vai chegar a outra, né? Ela vai te pegar na saída. Eita, gente. E olha só, galera, também... Ai, eu quero saber de vocês, o nosso bolão pro jogo de amanhã. Amanhã não, domingo. Eita, Pipi, domingo vai ter Brasil e Noruega, hein? Quem vai ganhar? Quem vai levar? Será que o Brasil vai dar conta daquele homem grande? Meu Deus, será que volta, né, Brasil? Vamos ver, vamos ver. E, Pipi, mas vamos, enquanto isso, abrir o programa com Zumbi, de Ellen Oléria. Ah, já que a gente tá falando hoje, né, do Dia Nacional de Combate à Discriminação Racial, nada como uma música pra reforçar aí essa mensagem. Vamos lá, Ellen Oléria, Zumbi. Zumbi.

0: Muito bom, 13 horas e 40 minutinhos em Brasília, gente. Ah, muito bom. Olha só, a Milena já chegou aqui. Didi, vai ser 3-1 pro Brasil. Será, Milena? Milena tá tão confiante assim, Milena? Não tem medo do grandão, não. Eita! Olha, encarando aí, 3-1. Milena tá animada. E você? Você já aposta aí algum? Me fala. Quero saber, viu, gente? Muito bom. Quem mais chegou aqui? Fala, R. Souza. Boa tarde.
1: Olha, Martinho.
0: Oi.
1: Eu é R. Souza, tô passando por aí.
0: Tudo bom?
1: Pra dar um alô pra toda essa galera que tá ouvindo o seu programa. E pedir uma música.
0: Sim.
1: Com Milionário José Rico, Rei Sem Trono. Se não tiver ela programada, pode ser Papai Noel com Amado Batista. Eu ofereço pra você,
0: tá
1: pra
0: bom.
1: Minha neta Eriquinha, minha esposa Maria Francisca, lá no sítio Recanto da Onça.
0: Sim.
1: E manda um alô pra minha esposa. Ô, Francisca,
0: a
1: Cleuciane acabou de sair de Almeirim, aqui pro Monte Dourado. Daqui uma hora, eu vou lá pra beira do rio esperar ela. E amanhã, de 9 para 10 horas, nós vamos todo mundo numa caminhonete por aí. Mas não precisa você esperar a gente lá na estrada original, não, que... Rapaz, vai deixar nós aí na porta. Vai ficar tranquila e pode matar o frango aí amanhã e esperar com o almoço,
0: opa,
1: tá entendendo? Fique com Deus, um abraço, tchau, tchau, fui.
0: Opa, vou até repetir, gente, de novo aqui. Fala aí, menino.
1: Papai Noel com Amado Batista, eu ofereço pra você, pra minha neta Eriquinha, minha esposa Maria Francisca, lá no sítio Recanto da Onça, e manda um alô pra minha esposa. Ô, Francisca, a Cleuciane acabou de sair de Almeirim, aqui pro Monte Dourado. Daqui uma hora, eu vou lá pra beira do rio esperar ela. E amanhã, de 9 para 10 horas, nós vamos todo mundo
0: horas,
1: na caminhonete por aí. Mas não precisa você esperar a gente lá na estrada original, não, que rapaz vai deixar nós aí na porta. Vai ficar tranquila.
0: Opa!
1: E pode matar o frango aí amanhã e esperar com o almoço, tá entendendo?
0: Eita!
1: Fique com Deus, um abraço. Tchau, tchau.
0: Fui. Prepara o frango aí. Muito bom, gente! Francisca, meu amigo R. Souza, mandando esse recadinho aí pra você, menina. Ele tá indo, vai chegar com a galera aí, prepara um frango. E ele quer ouvir Papai Noel, né, com Amado Batista.

0: artista? E o que, que ele falou
1: essa
0: aqui mais?
1: Essa música que tá aí, eu descobri ela ontem, muito beleza, muito maravilhosa, esse áudio aí, com a música.
0: Ah, daquela, né, que você pediu. Menina, não achei, né, e aí, como é que chama? A gente viu, acredito que realmente é de IA, tá bom? Isso, de inteligência artificial, meu Deus. Ainda tem uma questão aí, se pode, se não pode rodar, estão decidindo ainda, tá? E aí ele falou, claro que eu amo a Dona Maria Francisca. Francisca, ainda recebe aí declaração de amor, eu amo. Maravilhosa. Beijão carinhoso, Francisca. Espero que dê tudo certinho, que a Souza consiga chegar aí de boa e que vocês tenham um bom momento aí, tá certo? Pipi, vamos lá pro nosso enigma musical.
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0: Tá aí, galera! Olha só! Esse é o nosso enigma de hoje. Que aí, um verdadeiro, né, hino aí de incentivo. Lembrando, né, que grandes vitórias são construídas aí com coragem, esforço e perseverança. Eita, gente! E aí, galera? Já tem ideia aí desse nosso enigma de hoje? Manda já o seu palpite. Será que você vai conseguir identificar? Ô, Rosângela, deixa eu te ouvir. Fala aí.
1: Boa tarde, minha amiga Edileia Martins. Oi. Boa tarde, Pipes. Boa tarde, Patrícia. Boa tarde, Roberta. Boa tarde, Nacional Jovem. Uhum. Eu cheguei, Brasil. E vamos lá, passarinhos, borboletinhas que
0: será
1: estão
0: que esses passarinhos
1: na cozinha
0: vão
1: fazendo chocolate para as madrinhas. É isso aí. Vamos voar, borboletinhas e passarinho. Vamos levar o conhecimento para os amigos. Isso, os amigos que fazem a união. E a união fazem a força. Vamos, grupo dos passarinhos. Vamos voar, vamos ajudar uns aos outros.
0: Vamos.
1: Isso mesmo.
0: Bora,
1: Edileia.
0: Passarinhos.
1: Eu vendo agora tu falando aí, né? Que tem o embaixador. E nós temos o Pipi de Milhões, minha filha.
0: É.
1: Ele pode ser o embaixador, mas nós temos
0: o Pipi.
1: O Pipis. O Pipis é de milhões. Milhões e milhões. Embaixador que se cuide, tá?
0: Isso.
1: Meu amigo Pips é de milhões, mas menino, cole nele que vocês passam de ano. E hoje vocês topam, Pips. Coloca uma música aí bem legal, bem tchan pra nós. Que é sexta-feira. É, seguro tchan, amarro tchan, seguro tchan, tchan, tchan, tchan, tchan, tchan.
0: Coitado.
1: Esse aí, vamos lá, passarinho. Seguro
0: tchan. Pipi não pode segurar muito esse tchan, não, menino. Pipi, você vai saltar o tchan? Meu Deus, Jesus, tropeça e depois, hein, Pipis? O que você vai fazer com o Tião depois, hein, Pipis? Melhor ele ficar quietinho aqui, Rosângela. E ela tá aqui falando, né, do nosso enigma. Será, Rosângela? Tem certeza? Ah, é uma parceria com uma cantora colombiana e um nigeriano. E aí, gente? Eu sei que na música faz referência também a craques históricos do futebol. Tem Pelé, Maradona. Eles são homenageados aí ao longo, né, da canção. Eita, gente! Manda aí o palpite de vocês! Será que vocês têm certeza desses palpites aqui que já estão aparecendo? Esse passarinho não tá enganando vocês, não? É ou não é? E a Rosângela também tá dando aqui o palpite pro jogo. Vai ser 4-1. Gente, vocês não estão... Meu Deus, vocês estão assim, olha... Não estão importando com o grandão, não, né? Jesus, Pipi do céu. Galera aí, ó. Não estão com medo de encarar o grandão. Você é 2-1, Pipis? E aí, você, hein? O grandão vai incomodar, Pipis. Então, Pipis, 2-1. Você, Patrícia, qual vai ser o... O Pipi entende muito de futebol e a Patrícia vai com o Pipi, tá bom. Né? Vai junto na psicóloga, né? Entendo. Eita, bora, gente. Manda aí seus palpites. Fala, meu amigo Cláudio Mendes. Didi, manda alô aí pra galera da costura. Opa! Galera da costura. Costura vem, costura vai, costura vem, costura vai. E aí, galera? Oi, galera! Boa tarde! Oi, Raquel! Como você está? O profissional e seus aprendizes. Ana Freitas, Eucrane, Cláudio, Janete, Maria Rocha e a Rita. Oi, galera! Tudo bom, Raquel? Como é que você está com essa galera aí, hein? Eles estão aprendendo direitinho? Opa, Ana! Opa, Eucrane! Oi, Cláudio! Oi, Janete! Maria Rocha! Rita, aprendam aí direitinho com a Raquel, viu? Grande abraço, meu povo lindo. Obrigada pela sintonia. Aprendendo e também ligadinho na Rádio Nacional da Amazônia. Aê! Isso é bom demais, hein, Cláudio? Mas e aí, qual o palpite do nosso enigma musical desta tarde? Você já sabe qual é o enigma? Manda aí o seu palpite. A Vani tá aqui, ó, dando o palpite dela. Oi, Vani, boa tarde. Vani que tá de casa nova, reformada, tá tudo arrumadinho aí, né, Vani? Aí ela falou, Didi, não quero ir com zumbi não, Deus me livre. Ah, tá bom, amiga. E ela dando aqui o palpite do enigma e também palpite do placar. E aí, Pepes, ela também vai de 2-1 no, com o mesmo placar que você mandou aí, hein? E aí, hein? Tá todo mundo junto. Eita! É a força do união, da união. Tá bom, Pipis. Pipi entende tudo, né? Gente do céu. Felito, boa tarde, Felito.
2: Ô, Didi, quero que você rode pra mim.
0: Sim.
2: A música com Carlos Santos, Quero Você.
0: Tá bom.
2: Também é pra curtir. Tchau, amiga.
0: Tchau, amigo.
2: Fica com Deus. Um abraço, amigo Felito.
0: Tá bom. Da Bahia. Beijão carinhoso. Valeu, Felito. Eita, vamos lá. Gente, ó, vamos já pro nosso Nossa Terra, para vocês escolherem as músicas do Gustavo Lima. Ele que vai ser o cantor homenageado. Então, quero ver se vocês gostam dessas três que eu vou apresentar e qual dessas três vocês gostam mais.

0: amiga, mas tá tudo embalada.
1: E aí, galera, qual dessas três do Gustavo Lima é a melhor? Apelido carinhoso? Diz pra mim, ô balada, manda aí o seu palpite, fala aí pra mim, escolha pra gente rodar aqui, diz pra mim qual dessas três é a melhor do Gustavo Lima. Wesley já tá aqui também dando o palpite dele, né, vai ser 2-1, quem mais vem aqui dando o seu palpite? O Breno também tá aqui, boa tarde, Dileia Martins, tudo bem? A Pipi Didi vai lançar um documentário. Ele vai falar no documentário porque ele está com essa fama toda. Ele é um artista internacional e é uma das principais estrelas desse documentário. O documentário vai se chamar O Galã. Esse é o nome do tio. Nossa Senhora! Eita, Pipi! O Galão, é esse? O Galão, acho que dá mais certo, viu? E ele é de Edileia, o enigma musical de hoje é... Será? Será que esse é o nosso enigma? Será, Breno? Mas também quero que vocês venham aqui falar de qual música do Gustavo Lima vocês preferem. Apelido carinhoso, diz pra mim, ou balada, tá? Ó, a Lu tá aqui dizendo que ela vota na 1. Ah, então, primeiro voto aqui pra apelido carinhoso. Milena também vota na 1. E também já deixa aqui o palpite dela, do nosso enigma. Será, Milena? Tem certeza? Não vai mudar esse palpite? Gente, ó, o passarinho... Pode ter passado errado. Vocês têm confiança nesse passarinho? Sei não, hein? Sei não. Mas, vamos lá. De quem mais? Cidinha Cruz. Ela tá aqui. Oi, Didi. Boa tarde. Tô aqui ligadinha, gata. Eita, vou de balada, Didi. Ô, do Gustavo Lima. Balada. E ela também deu 2-0 aqui no nosso placar. Pipi, vamos pagar a música. Qual é a primeira aí?
2: Ué, tem o Zé Vaqueiro,
1: que a minha amiga Luciana pediu pra gente, né? Vamos curtir. Vamos curtir, Cidinha?

E a Lu também já deu palpite aqui. Olha só, será, Luciana? Será que esse povo realmente tá acertando, Pipi? É ou não é? Será que você tá acertando direitinho, Luciana? Será, Pipi? Ah, meu Deus do céu! E ela botou em apelido carinhoso, então já tem aqui apelido carinhoso e balada tão empatado, hein, gente? Bora que bora! E ó, a gente vai pro nosso intervalo, Nacional Notícias e depois entrevista.

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1: Agora são 2 horas em Brasília. Boa tarde para você. Eu sou Gabriel Brum e este é o Nacional Notícias com destaque do momento. Uma organização criminosa especializada na lavagem de dinheiro do tráfico internacional de drogas. Esse grupo, alvo da Operação Exchange da Polícia Federal, teria movimentado mais de 10 bilhões de reais. Reportagem de Renato Ribeiro.
2: As ações acontecem na capital paulista e nas cidades de Santos, Praia Grande e Santana de Parnaíba. Entre os suspeitos estão o empresário Vitor Henrique de Oliveira Estimada, que está foragido, e a parente dele e secretária Estela Stephanie Nunes Henrique de Oliveira, presa na operação. Os dois foram alvos de sanções dos Estados Unidos na última quarta-feira por terem ligação com o PCC, o primeiro comando da capital. Eles são acusados de integrar uma rede que lavou mais de 30 milhões de dólares, cerca de 156 milhões de reais para o PCC em cidades norte-americanas. A investigação da PF aponta que a organização criminosa usava um sistema estruturado para movimentar recursos. Eram realizadas transferências ilícitas de criptoativos, transporte de valores, inclusive em espécie, operações bancárias de alto valor e repasse entre pessoas físicas e jurídicas. A Justiça Federal determinou sequestro de bens, valores e criptoativos dos investigados em até 10 bilhões e 400 milhões de reais. Em nota, o advogado Yuri Cruz, que representa Victor Shimada, informou que ainda não teve acesso à decisão judicial e que, por isso, qualquer manifestação seria precipitada. Disse ainda que analisará o caso e adotará as medidas jurídicas cabíveis após ter acesso aos autos.
1: Ouvimos aí Renato Ribeiro com a operação da Polícia Federal contra supostos membros do PCC que tem atuação lá nos Estados Unidos. Esse é o Nacional Notícias. Próxima edição às 3 horas.
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5: Isso aí, 2 horas e 2 minutinhos em Brasília, 12:02 aí na região do Alto Solimões. Vamos lá para o nosso bate-papo de hoje.
6: Papo reto.
5: E o combate ao racismo nas escolas ganhou novos instrumentos. 3 iniciativas passaram a fortalecer essa agenda. Protocolos para orientar como identificar e enfrentar casos de discriminação racial, um projeto de lei que torna obrigatória a notificação dessas ocorrências e um guia para ajudar estados e municípios a implementarem políticas de igualdade racial. E aí, para falar sobre esse assunto, eu estou aqui com a mestra e doutoranda em Direito e Desenvolvimento pela FGV Direito São Paulo, é a Débora Ripeiro. Ela tem atuação nas áreas de acesso à justiça e igualdade racial e atualmente ela é coordenadora de justiça racial da Secretaria Nacional de Acesso à Justiça do Ministério da Justiça e Segurança Pública. Débora Ribeiro, seja muito bem-vinda, tudo bem?
7: Tudo bem, obrigada pelo convite.

0: Nós estamos contentes por você estar aqui. E aí, então, queria que você contasse para a gente, né, sobre essas três iniciativas que estão aí para fortalecer o combate ao racismo nas escolas. E aí, queria que você falasse o que elas representam, por que elas surgiram justamente agora.
1: Claro, claro. Olha, essas iniciativas, elas são uma continuidade, né, do que as políticas de igualdade racial vêm sendo há algumas décadas, né? Desde 2003, que surgiu a lei que tornou obrigatório o ensino de história da cultura brasileira nas escolas, que se iniciou ali, né, um formato de combate ao racismo, de promoção da igualdade racial. E isso, por já ter duas décadas, nos traz uma forma de avaliar como tem sido a aplicação dessas políticas públicas, de pensar novas formas de o que mais poderia ali ser feito. E uma dessas formas, né, uma das formas que encontramos, que identificamos, é o combate também à omissão, né, o combate a efetivamente o combate a como o racismo acontece nas escolas, né?
0: Uhum.
1: Então, uma dessas formas é a qualificação desses atores, realmente fornecer subsídios para a atuação, é dar segurança para que professores, coordenadores possam atuar. E aí, esses protocolos vêm exatamente trazer, preencher essas lacunas com orientações, esses instrumentos ajudam a transformar esse compromisso que vem sendo construído pelo poder público há um tempo em, de fato, procedimentos.
0: Perfeito. E aí ela surge em um momento em que a sociedade tem cobrado por mais respostas mais efetivas, não é isso, Débora?
1: Exatamente, exatamente. Nesse convite, né, que vocês me fizeram para fazer essa entrevista a partir da Fundação de Setúbal, a gente fez, em 2023, 2024, ali, um mapeamento sobre ações de combate ao racismo e igualdade racial nos estados brasileiros. E aí a gente identificou que existem iniciativas, mas elas são muito iniciais ainda, né? E ainda não respondem a tudo que a sociedade tem cobrado. Então, o que falta é um pouquinho de incentivo, um pouquinho mais de técnica, de estruturação, de orçamento. Então, esses protocolos, eles vêm como uma resposta também de forma nacional para complementar esse arcabouço que vem se construindo há um tempo.
0: Perfeito. E aí, na prática, como é que vai funcionar exatamente esses protocolos para identificar e enfrentar casos de racismo no ambiente escolar?

0: as metas de reconhecer as situações de discriminação racial, formas de acolher a vítima, formas de registrar a ocorrência, de comunicar os órgãos competentes quando necessário, quais órgãos competentes buscar. Inclusive, para cada fase, além da formação da infância, esses protocolos trazem os métodos específicos para aquelas fases, considerando que o racismo ele se manifesta de formatos diferentes em cada instituição, em cada fase do desenvolvimento infantil. Então, ele vem assim como um subsídio mesmo para professores e todos os atores ali do ambiente escolar saber o que fazer e que nada seja feito com insegurança ou a partir e que seja feito embasado cientificamente também.
1: Olha só, então você acredita que aí esses protocolos vêm para que ninguém precise aí agir por tentativa e erro, né? E aí todos passam a saber qual é o caminho mais adequado para proteger os estudantes. É isso, Débora.
0: Exatamente. É importante na formulação de políticas públicas que tudo seja feito com base, né, em evidência. Então, esses protocolos, ele com certeza vem fundamentado em tudo que vem sendo construído, né, em pesquisas, com participação e ouvindo também toda a comunidade escolar e de pesquisadores para construir um protocolo que realmente seja efetivo, nesses ambientes.
1: Perfeito. E aí a gente sabe que muitas vezes o racismo aparece em formas de piadas, de apelidos ou comentários que acabam sendo naturalizados. E aí eu te pergunto, Débora, como é que a gente pode diferenciar uma brincadeira de um ato de discriminação racial?
0: Nossa, essa pergunta é muito importante. E aqui é preciso pensar assim que o racismo ele vai para além do que é a ação ou a intencionalidade daquela ação, né? A leitura deve ser feita pelo efeito que ele produz em quem é alvo desses comentários, desses apelidos e dessas piadas. E aí, esse assunto é bem interessante porque o judiciário ele vem se atualizando e avançando quanto a isso, para pensar que essa forma de racismo em piadas também vem sendo condenado, né, pelo judiciário. É o que a gente chama de racismo recreativo. Ele vem nesse tom de brincadeira, nesse tom de, né, de não levar a sério, mas ele também é uma violência. E aí eu trago até uma referência que é um professor que eu admiro muito, uma referência para mim também pessoal, que é o professor Adilson Moreira. Ele tem uma série de textos e tem um livro sobre esse tema do racismo recreativo. E ele é também citado, né, em várias decisões dos nossos tribunais superiores, que condenam esse formato de racismo também. E é uma forma de equiparação, né, que tem avançado nos últimos anos, para também entender que esse modo de racismo não pode ser, de forma alguma, naturalizada também.
1: Isso aí. E como é que a gente pode identificar exatamente? Porque talvez eu acho que tem que ter uma atitude assim que desqualifica ou inferioriza alguém por causa de sua raça, cor, origem étnica. É isso.
0: Sim. Olha, eu acho que é sempre a partir do diálogo, sabe? Sempre ouvir quem está próximo, sempre ouvir quem entende do assunto, sempre ouvir também a pessoa com quem você está conversando para saber se ela se sente mal, quais os limites daquela pessoa, quais os limites de quem fala sobre o assunto, para entender, assim, se o que você, né, talvez a pessoa que cometa esse tipo de atos, de falas, fazer essa régua, né? E procurar entender se o que vem
1: O
0: falando
1: contexto, né?
0: atinge de alguma forma que viola, né, ali o direito das outras pessoas e a personalidade das outras pessoas também.
1: Correto. E também na prática, o que que muda para os estudantes, para os professores, para os gestores com essa proposta de tornar obrigatória a notificação dos casos de racismo nas escolas?
0: Olha, isso é interessante porque como eu falei assim na questão do método, é interessante porque esses casos deixam de depender apenas de uma percepção individual da escola, né? Não é mais aquele tom subjetivo de entender o que é racismo, o que não é. Os protocolos e essa ideia de notificação obrigatória também dá ali uma base para saber quando é necessário realmente buscar órgãos, as instituições competentes para isso. E aí a notificação, ela cria um procedimento institucional padrão. Então, isso protege os estudantes, orienta a atuação dos profissionais e eles podem fazer isso com mais segurança, porque muitas vezes os professores eles têm segurança de lidar com o assunto, né? Os coordenadores também não teriam muito ali como ir. E essa obrigação de notificar

0: investigação, cria um procedimento padrão e leva o assunto para os órgãos competentes. Então, também permite que o Estado possa acompanhar essas situações, como elas estão acontecendo, quais respostas estão sendo dadas. É uma forma de fortalecer, né, tanto a proteção, né, às vítimas, né, os estudantes se sentem mais seguros no âmbito escolar, quanto a gestão de políticas públicas também é fortalecida com isso.
1: É, aí também tem prevenção, acolhimento, não é isso, Débora?
0: Isso, com certeza. Esse protocolo é muito importante nesse sentido, de pensar o lado da vítima, né, em acolher, em como conversar, em procedimentos de tornar aquilo não seja uma revitimização, né, seja um espaço acolhedor de fato.
1: Isso. E aí também te pergunto, né? Porque a gente está falando aqui de prevenção, né? E aí, quando isso acontece, o que que a escola então pode fazer para prevenir situações de racismo, para promover um ambiente mais acolhedor, para não chegar para ter essas notificações, né? Essas questões.
0: Com certeza. Olha, a prevenção, ela vem com a necessidade de que aconteça, né, muito antes de um episódio de discriminação, né? Então, ela passa pela formação dos professores. É importante que a escola faça cursos de atualização desses professores, de outros atores, de outros funcionários, para saber como lidar com possíveis casos de racismo. Com a implementação de fato, né, da lei que obriga o estudo da cultura afro-brasileira, com o conhecimento mesmo, né? Não só trazer também o que é racismo, e trazendo aos alunos, à própria toda a comunidade estudantil, o que de fato pode ser, pode são os crimes de racismo, e a valorização, a revisão de materiais didáticos. É importante que os materiais didáticos tenham também essa linha, né? A criação de espaços de diálogos também é muito importante. E aí, na pesquisa que a gente realizou na TV Setúbal também, encontramos muitas iniciativas interessantes também, de campanhas educativas, protocolos de formação, valorização, e são formações que podem produzir mudanças importantes também no ambiente institucional.
1: Perfeito. E é isso, né, Débora? Não é apenas resolver os conflitos, mas também é construir uma cultura de respeito diariamente, né? Colocando mesmo, formação, criando espaços de diálogo e de respeito, não é isso?
0: Isso, com certeza. O espaço de diálogo, assim, é fundamental, tanto para que as vítimas se sintam seguras em relatar, como também para conscientizar, né, todos sobre os limites ali da boa convivência.
1: Com certeza. E a participação das famílias também é essencial, né? Pais e responsáveis, eles podem contribuir para essa educação antirracista dentro e fora da escola, Débora?
0: Com certeza. O espaço de diálogo é, inclusive, interessante que seja coletivo, né? É interessante que os pais participem da construção dessas soluções, que eles ouçam ativamente seus filhos em casa, que eles conscientizem também seus filhos, né? É importante que essa educação étnico-racial, a educação antirracista, seja para todos, né? Para pessoas negras, pessoas brancas, e pensar que o racismo, ele é um problema coletivo. E ele deve ser combatido de forma coletiva também.
1: Verdade, né? Tem famílias ainda, famílias brancas que ainda não ajudam nessa luta antirracista. É isso, Débora.
0: Exatamente, exatamente. E é realmente uma questão de todas, né? E também é importante não deixar essa responsabilidade só para a população negra, né? É realmente uma forma de buscar que todos atuem ativamente no combate ao racismo.
1: Com certeza. Mas assim, também tem jovens que muitas vezes se testemunham situações de preconceito, vivem o preconceito, mas não sabem como agir. Tem alguma orientação para quem presencia, quem vive essa discriminação racial? O que que realmente pode também fazer?
0: Sim. A primeira orientação é não tratar aquilo como algo normal, né? Não tratar aquilo como algo natural, não naturalizar, mas também entender esse momento de fragilidade. Então, é importante buscar ajuda, falar com pessoas de confiança. Se tem um professor de confiança, falar com esse professor, falar em casa sobre isso, buscar coordenação ou outros adultos de confiança, sim, realmente buscar ajuda, porque a violência racial é uma violência

0: muito séria. E viver isso sozinho, com certeza, é uma forma assim muito difícil, né? Então, muitas vezes o silêncio ele vai apenas guardar aquilo, e é importante que falar sobre isso e denunciar também é uma forma de buscar que não se repita, né?
1: Sim, com certeza. A gente sabe, né, que o Brasil já conta com leis que tratam da educação. Você até falou, né, para falar cada vez mais disso nas escolas, né? Mas o desafio ainda é muito grande, não é isso? De criar novas normas e de garantir que essas questões realmente sejam protegidas e efetivamente aplicadas, não é isso, Débora?
0: Sim, é um desafio, né? Acho que são dois desafios, é a aplicação das normas existentes e também a atualização das normas, né? O racismo, ele é um problema assim profundo no Brasil. Temos avançado em questão de legislação atualmente, assim, recentemente, mas os estudos, as iniciativas, as políticas públicas, elas têm se atualizado cada vez mais, existe um aumento, né, de pessoas trabalhando com isso. Então, acho que são dois direcionamentos importantes, né? Tanto buscar as iniciativas, como esses protocolos, esses guias, que são importantes para a efetivação, mas também sempre ficar pensando nas atualizações, analisando o que está dando certo, analisando o que pode ser melhorado, inclusive melhorando nas próprias normas.
1: Isso mesmo. Olha, fazer com que aquilo, né, que foi realmente conquistado, realmente transforme a realidade dessas pessoas. Olha, Débora,
0: Exatamente.
1: obrigada pela sua participação. Deixa uma mensagem aqui para a gente, né, tanto para os jovens que estão aí nessa construção de uma sociedade mais justa e livre da discriminação racial, e também para aqueles, né, que querem ser aliados no combate ao racismo.
0: Olha, eu que agradeço pelo convite. Acho que é muito importante a gente estar falando sobre isso hoje, né, nesse dia de combate ao racismo. E, claro, a mensagem para a juventude é sempre aquela de que a juventude é muito protagonista em todas as pautas, então é importante que se apropriem delas, estudem sobre elas, conversem sobre elas, e com certeza na escola, nas redes sociais, nos grupos de amigos, nas universidades é que os valores são construídos. Então é importante a gente pensar que uma sociedade justa, livre e diversa vai ser construída também com iniciativas dos nossos jovens.
1: Com certeza. Obrigada, Débora. Até uma próxima.
0: Tchau, tchau.
1: Tchau, tchau. Muito bom, gente. Eu conversei então aqui com a Débora Ribeiro, mestra e doutoranda em Direito e Desenvolvimento pela FGV Direito São Paulo, com atuação nas áreas de acesso à justiça e igualdade racial. Fica aí, né, gente, a mensagem, né, que cada atitude de respeito, cada posicionamento contra o preconceito e cada iniciativa de inclusão, gente, contribui para um futuro mais igualitário, né? Você também faz parte, né, dessa construção de uma sociedade, né, de igualdade racial. Você pode ser essa ponte, né? E se você sente, né, o preconceito, você não pode se omitir. Você tem que abrir o verbo nas escolas, tem que lutar pelos seus direitos, sim, tá certo? Vamos seguindo, Pipi, vamos de música? Qual que a gente vai?
2: Papai
1: Papai Noel com Amado Batista, vamos curtir.

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1: Opa, gente, 2:29 aí, Brasília! Ô, meu amigo Felito, grande abraço aí pro Félix. É, ouvimos aí, Carlos Santos, quero você. Eita, muito bom! Ó, Cidinha Cruz tá falando aqui, Didi Pipi, vocês arrasam, ó, Pipi, né, arrasa aí no teclado, é isso, amiga? Pipi, você arrasa sempre, né? Ele arrasa tanto, gente, mas arrasa tanto que o computador, ó, foi embora. Tá arrasado o computador. Arrasou o computador, tive que voltar no seco, né, Pipis? Porque não tem mais nada e o computador não vai, gente. Não tem trilha do programa, não posso chamar Enigma para vocês curtirem, não posso perguntar se você quer a música do Gustavo Lima, Apelido Carinhoso, se você quer Diz Pra Mim ou se você quer balada. E pior de tudo, amiga, eu nem sei a lei. Vartou! Então agora vamos pro nosso enigma. Aê! Olha aí, Pipi, será que o povo tá aí dando bons palpites? Será que esses passarinhos estão voando direitinho? Aê, Pipi, Caiabi. Eu só sei que a Luciana já chegou aqui. Rosângela, Vani, Breno, Milena. Eita, e Breno? Pipi vai lançar o documentário, hein, Pipi? Jesus amado. Gente, hoje vocês vão torcer pro Messi, porque o Breno tá aqui falando, né? Messi e vozinha. Hoje, sem dúvida nenhuma, eu sou vozinha, futebol clube, e ele vai parar o Messi. Será? E qual vai ser o placar pra hoje, Breno? Qual vai ser o placar de Brasil? Pra hoje, não. Do domingo, Brasil e Noruega, qual é o seu placar? Me fala aqui, quero saber, gente. E Luzinha, beijão carinhoso aí, ela, obrigada, Didi, pela música, valeu, Lu, tudo de bom aí pra você. Fala, Rosângela, o que que você tá... A Rosângela, gente, piscou, ela faz o meme do Pipi. Pipi de milhões, nosso amigo de milhões, ele é top dos tops, ele é

0: Top das galáxias, Rosângela. Gente! Uau, Pippers! Olha só! Beijão carinhoso, Rosângela. Você apronta com o pipi, né, menina? E vamos ouvir o seu William.
1: Bom dia, minha gata. Didi, toca música Rony Ronaldo. Hoje eu quero te amar.
0: Ah, que isso, William? Você toma jeito, seu William. Todo dia ele quer. Todo dia ele quer, então tá bom. Edna Alves, ó, minha gatinha linda. Ela tá aqui. Boa tarde. Didi, eu voto em apelido carinhoso. Ó, muito bom, hein, gente? Apelido carinhoso tá ganhando. Pipi, coloca aí as músicas pra galera, pra eles relembrarem. Amanhã terá homenagem a Gustavo Lima. E aí, hein? Ó, você gosta mais dessa aqui? Apelido carinhoso?

0: Eu só sei que apelido carinhoso tá ganhando. Balada tem 2 votos e diz pra mim nenhum. Qual que você vota, Pipes? Apelido carinhoso. E você, Patrícia? Tchê-tererê. É boa, né? É mais animadinha. Vamos lá. Deixa eu ouvir a Lucimar, lá de São Félix do Xingu.
1: Oi, Didi. Boa tarde.
0: Oi, amiga.
1: Boa tarde. Acho que você percebeu que esse dia eu tô te ouvindo todos os dias, né, Didi? Aliás, isso. Eu te ouço todos os dias, Didi. Só que eu quase não participo, né? Mas esse dia eu tô participando. Você tá percebendo?
0: Ai,
1: e eu acho que
0: feliz.
1: Eu quero deixar... Não sei nem como é que eu falo assim pra Maria Irandir. Não sou amiga, assim, né, de correspondência, de conversar, mas de ouvinte de muitos anos, Didi, tá? Olha, só pra você ver... Eu sou ouvinte da Rádio Nacional, do tempo que escrevia cartinha, do tempo do 0800, tá bom? Do tempo do Maurício Rabelo e Sula Servilli, do tempo da Artemisa, Carlos Moreira, do Frank Silva, do tempo do... Pergunte o que quiser, tá?
0: Do
1: mas eu não sou tão velha, não. Mas desde esse tempo eu quero dizer que eu já ouvia Maria Irandir, tá?
0: Maria Irandir.
1: Ouvi um ouvinte dizendo que queria conhecer ela pessoalmente. Eu vim por foto, queria conhecer, porque... Eu não sei porquê, mas eu tenho uma intenção. Eu não sei porquê o sobrenome, eu acho, Irandir. Eu acho que ela é uma pessoa muito linda, além de ser maravilhosa, né?
0: Ela
1: eu quero
0: é,
1: deixar os meus parabéns, viu, Maria Irandir? Não te conheço, não me correspondo com você, mas eu sou aqui a Lucimar de São Félix do Xingu, aqui da ilha Cachoeira do Onça, entendeu? E todos os dias eu escuto a Rádio Nacional, e igual eu falo desde esse tempo, no tempo de cartinha, e eu já ouvia você. Eu acho que ela vai lembrar, Didi, é do tempo do velho do foto, já até faleceu.
0: Do velho do foto.
1: No tempo do Donatinho, que era igual o Pipia com você aí, entendeu?
0: Os
1: atores aí que trabalham com você. No tempo de muita gente que já se foi internacional, eu sou desse tempo, tá? Eu não sou tão velha não, mas hoje eu tô com 50 anos, mas tá bom ainda. Até hoje escuto a Rádio Nacional, eu sei que saiu uns tempos fora do ar, daí depois voltou de novo, mas sempre que volto eu acompanho. Já morei em vários lugares nesse tempo, sempre na roça, eu era muito criança, depois adolescente, que nem falou, depois menina do buchão, e hoje estou aqui com 50 anos, mãe de 5 filhos, 7 netos, e até hoje escuto a Rádio Nacional, tá?
0: Que legal, bom, amiga.
1: E eu mando um cheiro pra você, um cheiro pra Maria Irandir, e esses ouvintes aí, que tem música que eu conheço só por a voz. A gente não fala porque, né, é muito... Muita coisa, mas muito ouvinte antigo aí que eu conheço, tá bom?
0: Que legal.
1: Didi, é isso que eu quero falar pra Maria Irandir. Tem muito, de muito tempo que eu acompanho ela, tá bom?
0: Tá certo.
1: Só pra falar,
0: amiga.
1: Desde o tempo de cartinha, que era pura cartinha.
0: Tá
1: bom? Já fui sorteada com o Silvio de Moringa no programa da Beth Begonha. Várias coisinhas já, entendeu? Da Nacional aí. Eu era não só fã, mas eu, nesse tempo acho que nem existia celular, telefone, era só aquele tem lá do carro dele lá
0: orelhão,
1: rodado,
0: né?
1: E eu participava por cartinha, sempre na roça, Didi, sempre
0: amor.
1: Na roça, tá? Só pra o pessoal, às vezes, pensa que eu sou um ouvinte nova, porque quase não entendeu, não. Eu sou muito antiga, muito fã de vocês, muito fã da Rádio Nacional, tá bom? Principalmente você, amiga.
0: A Juju.
1: Você, a Juliana, Maurício Rabelo, esses que já saiu aí, que já se foram, muito, sou muito fã de todo mundo, tá bom?
0: Tá bom.
1: E um cheiro.
0: Tá,
1: um
0: cheiro.
1: É um depoimento, tá? Mas desculpa aí, Didi, eu queria falar isso pra Maria Irandir e pra você, tá bom?
0: Tá bom.
1: E pros ouvintes, que eu não sou nova ouvinte, eu sou muito antiga desse tempo, tá? Só que eu...
0: Que nada, amiga!
1: Ainda tô jovem, viu,
0: bom
1: gente?
0: Bom dia
1: Boa
0: desse!
1: Tarde.
0: Então, solta os parabéns aí, Pripi, pra Maria Irandir, agora a Lucimar. Lembra... Gente, essa mulher é tão estrela, tão maravilhosa, Maria Irandir, que até hoje todo mundo tá cantando parabéns pra ela. Beijo, minha flor mais bela, Maria Irandir. Recebo agora o parabéns da Lucimar. Lucimar, aproveita e manda aí o seu placar pro jogo de domingo, menina. Será que o Brasil vai passar pela Noruega? E já aproveitando que a gente tá aí cantando parabéns, deixa eu mandar também um parabéns pro José Lucas, lá em Carolina Maranhão. Oi, José Lucas, tudo bom? Você que tá aí em Carolina Maranhão, o seu tio Wagner, que está em Goiânia, tá mandando um parabéns super especial pra você, viu, José Lucas? Tudo de bom, que haja muita paz, realizações, saúde e muita felicidade aí nesse novo ciclo de vida, com amor e carinho do seu tio Wagner. Beijão! E é isso, hein, gente? Olha só! Edna Alves, ela falando assim, Didi, eu tenho muito em comum com ela. Eu bati recorde de cartinhas no Jatobá, onde eu morava. Faltou ela falar da Lizarda. De Lizarda, é isso? Ah, da Lizarda Marques. Lizarda Marques. Já teve aqui há muitos anos? Tá certo, então. Fala, Felito.
2: Didi, eu vou com a música Balada, com Balada. Gustavo Lima.
0: Ih, ó, a balada tá encostando. Vamos rodar a música do nosso amigo, seu William? Ah, vamos lá, qual é? É do... Hoje eu quero te amar.

0: Tá aí, olha só. Beijão, seu William. A gente só tem com Zezé de Camargo e Luciano. Pipi falou aqui que só tem com ele, tá? Beleza, tá ótimo, né, seu William? Grande abraço aí, ó. E as véias tão que falam aqui, Pipi, ó. A Edna falou que ela bateu recordes de cartinhas. A Cidinha Cruz tá aqui. Didi, quer dizer que nova nós somos, né? Nós somos antigos de Rádio Nacional. Isso, amiga. Novinha nós somos. Não vamos descer, não, ó. E ela tá aí também desejando parabéns pra Maria Irandi. E ela falou assim: eu, Pipi, Peruca e Chico Doido, nós somos bem antigos. Nossa, amiga, você resgatou Peruca, Chico Doido. Chico Doido faz muito tempo, né, Pips? Eita, Jesus. Agora só tem um... Lucimar, voltou, meu amor.
1: Didi, boa tarde de novo. Tô ouvindo, viu? Meu depoimento aí. Didi?
0: Tá lindo.
1: Não vai ser fácil, não. Eu sei que não vai ser fácil. Mas o meu placar é 1-1. Vai lá. E vai ter que ir pros pênaltis.
0: Não!
1: Eu tenho quase certeza. Esse é o meu placar, tá?
0: Cheiro. Não, Lucimar, não vou dar conta. Eu dou um infarto, Lucimar. 1-1, não. Jesus amado. Tomara que não. Já pensou? Agora já o Breno compensou, porque o Breno tá super lá em cima, achando que vai dar certo. Tanto que ele postou aqui, cravou 3-0. Ele colocou 3-0, Brasil, Edileia, a gente vai ganhar da Noruega. Não tem Haaland nenhum, é Brasil. Ih, gostei, hein, Breno? Olha ele. Muito bom. E o Wagner tá aqui falando: gratidão, Didi, só aqui ouvindo. Wagner, coloca aí um placar pra gente. Vai dar o quê? Brasil? Vai dar Noruega? Não, Noruega não, hein? Mas coloca aí, Wagner. Grande abraço, meu querido. Marli, querida, ela aqui, boa... Bom dia, Didi. Boa tarde, Didi, né? Ela, Didi, se possível, me envia o contato da Lucimar, por favor. Eu vou mandar o seu contato pra ela, pode ser? Que aí ela... Vocês conversam, tá? E ela, Didi, boa tarde, Pipi, boa tarde, ouvintes. Didi, hoje estou pedindo para você tocar o parabéns para nossa querida Maria Irandi. Que Deus abençoe ela. Desejo muitos anos de vida, que ela tenha muita saúde, tudo de melhor. E que Deus conceda a ela muitas felicidades. Parabéns, Maria Irandi. Aí, pelo que eu já percebi, os locutores e os ouvintes te amam muito. Beijo. É claro, né? Deus, Jesus Cristo, ama muito mais, né, Marli? Beijão carinhoso, minha amiga querida. E, ó, eu acho que a gente vai ter que falar aqui qual música ganhou. Ó, gente, eu, no, com o meu voto, eu indo aqui com o meu voto, é a

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1: Tá aí, galera! Ouvimos aí, então, Gustavo Lima, apelido carinhoso. Amanhã tem Nossa Terra. Essa música vai rolar por lá, tá certo? Ó, Marina Di chegou! Oi, amiga! Você tá aí ouvindo? Ó, ela até falou. Ô, Didi, volta aqui mais uma vez para agradecer cada pessoa que ontem tirou seu tempinho para me parabenizar. E até hoje, amiga. E as que estão me parabenizando hoje em todos os programas da Rádio Nacional, tanto na AM quanto aí na Nacional da Amazônia. Foi muita gente me parabenizando e quero dizer que estou muito feliz por esse carinho e atenção de todos. Não tenho palavras para agradecer. Que Deus abençoe cada um de vocês que me parabenizaram. Estou agradecida, gratidão por tudo. Beijão. Marirandi, pode mandar uma foto sua para Lucimar? Ela quer ver uma foto sua, tá bom? Beijão carinhoso. E ela falou assim, Didi, o enigma de hoje é... Será, Marirandi? Gente, esses passarinhos que estão voando aí, sei não, hein? Sei não! Didi, agora quando você estava lendo a minha mensagem, o aplicativo falhou. Ô, menina, mas já li a mensagem, sim, já passei para ela, já está aqui agradecendo mais uma vez, né, a todos que parabenizaram, viu, Marli? Mas já passei aqui a sua mensagem para Marirandi, tá certo? Então manda, Marirandi, uma foto sua para eu mandar para ela. Você pode fazer isso? Beijão. Rosângela tá... Gente, eu não tô falando. Patrícia, essa Rosângela não presta não, Jesus. Ela, olha, Edileia Martins, você e a Patrícia é como embaixador. E o Pipi lá atrás, no bar do seu Emiro. Jesus, olha só, repara. Gente do céu, meu Deus do céu.

0: Gente do céu, Pipi, você tá lá de crachá, Pipis. No bar do seu Emiro, Jesus.
1: Se eu mandar isso aí pro meu marido, ele acha que eu
0: fui. Você quer mandar pro seu marido, Patrícia?
1: Ele vai achar que eu não tô trabalhando.
0: Ai, vocês são de milhões, meninas, tá bom? Ô, Rosângela, você fica aprontando com a gente, né? Essa Rosângela, gente, meu Deus. Ai, ai, muito bom. Beijão carinhoso. É, pra quem é que faz isso, acho que é a Isabel, né? Isabel, você dá nada, hein? Um beijo carinhoso aí pra você, menina. Ó, vamos lá então revelar o nosso enigma musical desta tarde.
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noite, Shakira! E Bruno Boy, bye bye! E hoje, tá em espanhol, Milena! A gente tocou na semana passada e a Milena, Didi, mas não era Shakira? Eu falei, é Shakira, só que tava em português. Mas hoje tá em espanhol direitinho, viu? E aí, esse foi o nosso enigma. E parabéns aí pra Luciana, a Rosângela, o Breno, a Milena, a Vani e a Marirandi. Linda, maravilhosa, que mandou aqui as fotos dela. Oi, Marirandi, obrigada, viu? Você tá maravilhosa, como sempre. E vamos lá, hein, Pipes? Quem será, hein, que acertou? Já tinha até falou assim, boa tarde, minha amada Didi. Hoje eu não tenho a mínima ideia do enigma. Ih, amigo, mas estou aqui na escuta. Então, um grande abraço aí pra você. Não sei se você tá aí no seu trabalho ou tá em casa, mas se tiver em casa, dê um abraço aí em Dona Mirtes, tá? Beijão carinhoso. Cláudio, beijão também aí pra você e pra galera que tá aí com você. E a Rosângela falou, Didi, sou eu mesma, amiga. Eu que aprendi com a Isabel. Você tá arrasando, hein, Rosângela? Muito bom. Tá certo, então. Mas, e agora, hein? Quem foi que bigodeou aqui? Quem foi o mais rápido do teclado? Qual, hein, Pipes? Quem? Sabe quem? Sabe quem? Foram elas! Rosângela e Milena! Isso aí! Essas gata-garotas foram as mais rápidas do teclado e acertaram o nosso enigma aqui. Parabéns, amigas! E assim, vou finalizando. Tô aqui, guardei os palpites de vocês pro jogo do Brasil, domingo. Brasil e Noruega. Sucesso pro nosso Brasil, né, gente? E hoje tem Argentina e Cabo Verde. Será que vai dar Messi? Eita! Mas vamos aproveitar aí, né, pra saber. Eu tô torcendo é pro Messi, na realidade. Ai, ai. E é isso, gente. Já, já, Juliana Maia já vem chegando aqui com seu Tarde Nacional. Beijo, galera. Bom final de semana. Tchau, tchau.

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1: Agora são 3 horas em Brasília. Boa tarde para você. Eu sou Gabriel Brum e este é o Nacional Notícias com destaque do momento. Agentes da Polícia Federal foram às ruas hoje para cumprir 41 mandados de busca e apreensão em 4 estados para apurar possíveis irregularidades no uso de emendas parlamentares em Iracema e São Luís do Anauá, cidades de Roraima. Sayonara Moreno tem os detalhes para a gente. Boa tarde, Sayonara.
2: Oi, Gabriel. Boa tarde para você, para quem acompanha a gente. Essa operação Acesso Negado foi autorizada pelo Supremo Tribunal Federal depois que a Controladoria Geral da União identificou indícios de irregularidades no planejamento, na execução, na fiscalização e na transparência na aplicação desses recursos públicos por meio das chamadas emendas PIX. Além das cidades de Roraima, mandados também foram cumpridos também na Bahia, São Paulo e Tocantins. As buscas devem, inclusive, Gabriel, ajudar na coleta de provas para dar sequência às investigações. Vale lembrar que as emendas PIX são aqueles repasses diretos de verbas que parlamentares podem enviar a estados e municípios. Como essas emendas podem ser enviadas direto a prefeituras ou governos estaduais sem comprovação de convênios, ficaram então conhecidas por PIX. Em 2024, a gente lembra também, o ministro do STF, Flávio Dino, chegou a confirmar em decisão a necessidade de transparência e rastreabilidade das emendas PIX. Com isso, o magistrado manteve então autorizada a execução dessas emendas somente nas hipóteses de obras em andamento, no caso com transparência, e também de calamidade pública devidamente reconhecida pela Defesa Civil. Gabriel.
1: Tá certo, Sayonara, muito obrigado. Agora 3 horas e 2 minutos. Esse foi o Nacional Notícias, próxima edição às 4 horas.
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Totô Pipim, clima de Copa do Mundo, né? Já vim com meu casaquinho verde e amarelo, estou preparada. Ó, hoje é dia 3 do 7 de 2026, eu tô me referindo ao jogo de domingo, né? Já, o pessoal já entrando no clima do churrasco de domingo. E o programa de hoje vai falar sobre Copa do Mundo também. Tá começando agora ao vivo na Rádio Nacional da Amazônia, também na Rádio Nacional AM de Brasília, ao vivo pela internet também, via satélite, internet e aplicativo, tá?

0: Pica Hebe me acompanha nos trabalhos técnicos. Boa tarde, Pipi. Tô te achando muito desanimado, Pipi. Você não tá animadinho com domingo? Você acha que vai dar Brasil? 2-1, Pipi? Legal. Vou até anotar aqui. Daqui a pouco tem Gasparzinho também nessa função. João Cláudio faz os trabalhos técnicos ali no estúdio da M. Roberta Timpone na produção. Boa tarde, Betoca. E aí, Betoca, qual o seu placar para domingo? 3-2. Beleza. Antônio Miranda faz a nossa programação musical. E a gente vai falar também de Copa. Vamos trazer a reprise do Batalhas na Copa, tá? Sobre Brasil e Noruega, que vai acontecer no domingo. Mas ainda no programa de hoje, pessoal, a gente vai falar de um assunto bem interessante. Eu sei que vocês têm curiosidade, né, interesse nesse assunto. A gente vai falar sobre o transtorno de personalidade narcisista. Você já ouviu falar nesse termo? Você sabe o que que significa? A gente vai conversar com o coordenador do Programa de Transtornos de Personalidade e do Impulso do Instituto de Psiquiatria do Hospital das Clínicas da Faculdade de Medicina da USP, tá? O Dr. Erley Sassi, ele é especialista no assunto e vai tirar as nossas dúvidas, né? Será que a gente convive com uma pessoa narcisista, às vezes, sem perceber? E qual que é o sofrimento que esse tipo de comportamento dessas pessoas, né, traz para quem está à sua volta? Tem tratamento para isso? Vamos tirar essas dúvidas já já ao vivo. Se você quiser mandar perguntas, nosso WhatsApp é 61 996741568. Pipi, que jogo é esse que eu vejo ali na televisão, tão distante dos meus olhos? Egito e Austrália? Tá 0-0, né, Betoca? Agora rolou um escanteio ali. É a Austrália tentando fazer o gol, tentando atacar. Tá bom. Além dessa entrevista, além de Copa do Mundo, a gente vai trazer também as notícias importantes do dia. Traremos música da Amazônia, previsão do tempo ao vivo e muita música boa também, tá bom? Então vamos começar aqui com originais do samba e Rapping Hood, Tenha Fé, Pois um Lindo Dia Vai Nascer. E aí na sequência a gente vai de Sá Rodrigues e Guarabira, Mestre Jonas. Boa tarde, gente.
1: Chegamos no Fórmula do Samba. E chegamos de verdade.
2: Ó, Juninho!
1: Muito bem acompanhado, meu grande amigo, parceiro, meu xará.
2: Eu agradeço, obrigado, originais
1: Juninho,
2: do samba.
1: Rapping Hood. Vamos chegar, meu irmão, vamos chegar fazendo um som pra galera, vambora.
2: Vou cantar então um pedacinho, uma palhinha.
1: Chega!

0: 3h15, horário de Brasília. Vamos aos destaques aqui do noticiário. A gente começa falando sobre a situação, né, lá na Venezuela após os terremotos. Desculpem, ainda tem equipes de resgate por lá, fazendo trabalhos, né, de busca aos desaparecidos. Vamos conferir reportagem do Gabriel Correia.
1: Equipes de busca seguem trabalhando nos escombros nas cidades venezuelanas após os terremotos que devastaram o país. Quase 2.600 pessoas perderam a vida. Cerca de 12.400 ficaram feridas e mais de 30 mil ainda seguem desaparecidas. Com os danos causados à estrutura das cidades, a assistência às vítimas se torna ainda mais difícil. A Organização Pan-Americana da Saúde constatou que as 8 unidades de saúde das regiões de La Guaira, Caracas e Miranda precisam de ajuda imediata. 3 delas têm danos estruturais. Só em La Guaira, região mais atingida, foram montados 14 acampamentos para os desabrigados. Em um dos hospitais que resistiram ao tremor, quase 100 pacientes estão amontoados em uma ala para apenas 8 leitos. A água chega em recipientes levados manualmente várias vezes ao dia e resíduos médicos se acumulam nos corredores. A presidenta interina Delcy Rodrigues reafirmou em coletiva de imprensa nesta quinta que um total de 46 acampamentos foram organizados por núcleos familiares. Segundo o governo, o necrotério improvisado ativado no início da emergência segue os protocolos forenses para que nenhuma vítima seja sepultada em vala comum. Pelo menos 33 países enviaram equipes de resgate e pessoal médico junto com 11 hospitais de campanha internacionais. Um dos países que vem oferecendo ajuda é o Brasil, que levou dezenas de pessoas, como o sargento do Corpo de Bombeiros, Vinícius Expedito.
2: Nós dispusemos de um equipamento aqui que faz uma leitura de vítimas abaixo dos escombros, através de emissão de frequência de ondas de ultrabanda larga, que o reflexo dessa onda permite identificar vítimas com batimentos cardíacos ou vítimas em movimentos até 25 metros de profundidade.
1: Medidores de radiofrequência também foram enviados para encontrar dispositivos como aparelhos celulares, explica Marcos Rodrigues, da Anatel.
3: O aparelho que a gente está usando, o analisador espectro, né? Ele vê faixas de frequência. Nós estamos aqui fazendo a tentativa da radiolocalização de aparelhos celulares através de radiometria e triangulação. E a gente estima mais ou menos um local, o bombeiro pode começar os seus trabalhos.
1: Um engenheiro brasileiro da Secretaria Nacional de Proteção e Defesa Civil do Ministério da Integração, Ademar Lopes, lidera uma das operações coordenadas pela ONU. O objetivo da equipe é analisar o risco estrutural, identificar edificações que serão destruídas e as que ainda têm condições de serem recuperadas. Da Rádio Nacional em São Luís, Gabriel Correa.
0: Muito bem, seguimos aqui, ó. Gente, a Polícia Federal cumpre 41 mandados sobre emendas em Roraima. A Sayonara Moreno tem os detalhes pra gente.
4: Agentes da Polícia Federal foram às ruas nesta sexta-feira para cumprir 41 mandados de busca e apreensão em 4 estados para apurar possíveis irregularidades no uso de emendas parlamentares nas cidades de Iracema e São Luís do Anauá, ambas em Roraima. A operação Acesso Negado foi autorizada pelo Supremo Tribunal Federal depois que a CGU, a Controladoria Geral da União, identificou indícios de irregularidades no planejamento, na execução, na fiscalização e na transparência da aplicação dos recursos públicos em forma de emendas recebidos pelas duas cidades investigadas. Vale lembrar que emendas PIX são os repasses diretos de verbas que parlamentares podem enviar a estados e municípios. Como essas emendas podem ser enviadas direto a prefeituras ou governos estaduais sem comprovação de convênios, ficaram conhecidas por PIX. Além de Roraima, onde estão as cidades investigadas, os mandados também foram cumpridos nos estados da Bahia, São Paulo e Tocantins. As buscas devem ajudar na coleta de provas para seguir as investigações por crimes contra a administração pública, fraude em licitações e contratos administrativos, peculato, corrupção, lavagem de dinheiro, entre outros que possam aparecer. Em 2024, o ministro do STF, Flávio Dino, confirmou em decisão a necessidade de transparência e rastreabilidade das emendas PIX. Com isso, o magistrado manteve autorizada a execução dessas emendas nas hipóteses de obras em andamento com transparência e de calamidade pública devidamente reconhecida pela Defesa Civil. Da Rádio Nacional em Brasília, Sayonara Moreno.

0: Ó, gente, Luz para Todos, Luz para Todos, né, o nome do programa, ele ganhou um aplicativo para celular. O Renato Aguiar conta pra gente.
1: O Luz para Todos ampliou o atendimento e agora está disponível em aplicativo para celulares. O programa leva energia elétrica gratuita a milhões de famílias de baixa renda em áreas rurais e regiões isoladas, como a Amazônia Legal. Pelo aplicativo, qualquer pessoa pode registrar e acompanhar atendimentos, além de indicar locais sem acesso à energia e solicitar novas ligações para casas, escolas e unidades de saúde. A ferramenta permite uso online e offline, mesmo em locais com pouca ou nenhuma conexão à internet, além do envio de localização e imagens e do cadastro por familiares, líderes comunitários e associações. Para usar o serviço, é necessário fazer o cadastro na plataforma, inserir os dados pessoais do beneficiário e enviar uma foto do local da instalação. Tenha em mãos um documento oficial com foto, comprovante de residência e, quando houver, o NIS, número de identificação social da família inscrita no Cade Único. O aplicativo Luz para Todos pode ser baixado gratuitamente em celulares com sistemas Android e iOS. O atendimento também continua sendo realizado pela concessionária de energia elétrica do município. Da Rádio Nacional, em Brasília, Renato Ribeiro.
0: Muito bem, ó, Brasil, ó, tô doida. Austrália e Egito, o Egito fez um, tá? Tá 1-0, eles foram para aquele momento de hidratação, intervalo ali para hidratação. Seguindo aqui, gente, reportagem do Vitor Litauf, da Rádio Encontro das Águas, contando que o INSS liberou mais de 800 milhões de reais para pescadores artesanais. O seguro defeso será pago a partir do dia 7 de julho.
2: Mais de 149 mil pescadores artesanais vão receber a partir de 7 de julho mais de 870 milhões de reais em benefícios do seguro defeso do pescador artesanal. Os recursos vão ser destinados pelo INSS, a quem teve o direito ao benefício reconhecido e aguardava apenas a liberação dos valores. O pagamento vai ser em parcela única e se destina a pedidos referentes aos períodos de defeso anteriores a 2026. O seguro defeso é um benefício pago ao pescador artesanal durante o período do defeso, em que a pesca é proibida por determinação ambiental. A restrição tem o objetivo de proteger a reprodução das espécies e preservar os estoques pesqueiros. Durante esse intervalo, os trabalhadores ficam impedidos de exercer a atividade e recebem um benefício para garantir a renda enquanto a pesca permanece suspensa. Tem direito ao pagamento os pescadores que solicitaram benefício dentro do prazo previsto em lei, cumpriram os requisitos exigidos e já tiveram o pedido aprovado pelo INSS. Segundo o Instituto, esses trabalhadores aguardavam apenas a emissão do pagamento, que agora foi autorizada. Os pescadores que já tiveram o benefício aprovado podem consultar a situação do pagamento pelo aplicativo Carteira de Trabalho Digital ou pelo portal Emprega Brasil. Do Sistema de Comunicação Encontro das Águas, Victor de Taif para a Rádio Nacional.
0: Muito bem, 3h24, horário de Brasília. Vamos dar aquela chegadinha lá no IMET, o Instituto Nacional de Meteorologia. Hoje a gente conversa com Cristiane Andreoli, que traz os destaques da previsão do tempo para esse fim de semana em todo o Brasil, né, Cristiane? Boa tarde, tudo bem?
3: Boa tarde, Juliana. Boa tarde a todos os ouvintes, tudo bom?
0: Tudo jóia! Que destaque você traz pra gente?
3: Bom, os nossos destaques são especialmente o frio no Rio Grande, na região sul, que está bem intenso hoje, com o passar do fim de semana vai dar uma amenizada.
0: Uhum.
3: Avisos de baixa umidade aqui no centro-oeste. E para a região norte, para o extremo norte do país, a Rondônia, Amapá, norte do Amazonas e norte do Pará, a gente tem bastante chuva. Então a gente tem um aviso de chuva intensa para hoje. Amanhã já diminui um pouquinho essa área, vai pegar realmente só Manaus, Roraima todo e o Amapá.
0: Uhum.
3: Já para o Nordeste, a partir de hoje a gente tem um aviso de chuva intensa, amarelo, que está pegando Fortaleza e Rio Grande do Norte. E para o sábado a gente vai ampliar esse aviso e incluir um aviso laranja de acumulado de chuva. Nós temos acumulados esperados na região entre entre Fortaleza e a Paraíba, dia até 100 milímetros em alguns pontos. Então, o pessoal no litoral vai ter bastante chuva.
0: Ai, nada de praia.
3: Nada de praia, nada de praia.
0: Ô, Cristiane, aqui em Brasília, deu uma boa esfriada nessa madrugada, né? A previsão é de temperaturas mais baixas para essa região também no fim de semana?
3: Não.
0: Ai, que
3: bom.
0: O que
3: acontece é o seguinte, é que a sensação térmica acaba ficando mais baixa por causa do vento.
0: Uhum.
3: Mas hoje a mínima em Brasília foi de 13 graus. No Distrito Federal nós tivemos 12 graus no Gama. E no passar do fim de semana, essas temperaturas mínimas aumentam. Então vão ficar entre 14 e 15 graus.
0: Uhum.
3: Já as máximas, elas ficam em torno de 26 graus aqui em Brasília e 28 no Distrito Federal. Então aquele dia que amanhece friozinho, sai o sol, esquenta, cair à noite vai esfriar de novo.
0: Perfeito. Ah, Cristiane, muito obrigada, viu, pelas informações. Um ótimo fim de semana para você e até a próxima.
3: Muito obrigada, um ótimo fim de semana para todos os ouvintes. Até a próxima.
0: Até, um abração. Tchau, tchau.
3: Tchau, tchau.
0: Essa foi Cristiane Andreoli, meteorologista do IMET, trazendo aí os detalhes da previsão do tempo para esse fim de semana. 3h27, horário de Brasília, a gente segue ouvindo música. Vamos de Rolando Boldrin, Amargo. Música.

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0: Estamos de volta, 3h33, horário de Brasília. Lembrando que a nossa entrevista hoje é um pouquinho mais tarde, umas 4h15, tá? Então, vou já falar aqui de Copa do Mundo. Ó, tô vendo ali o jogo Egito e Austrália, continua 1-0 pro Egito. A arquibancada do Egito bem animadinha. E tem alguns resultados aqui, ó. Ana Lúcia Caldas contando que a Espanha venceu a Áustria, né, avançando na Copa. Vamos ouvir.
1: Nessa quinta-feira, a seleção espanhola confirmou seu favoritismo com a vitória tranquila por 3-0 sobre a Áustria e avançou para a próxima fase da Copa do Mundo. Campeões em 2010 na África do Sul, os espanhóis voltam a jogar na segunda-feira em Dallas, nos Estados Unidos, contra Portugal, que também garantiu vaga nas oitavas de final. Em um jogo tenso, também nessa quinta-feira, a seleção portuguesa venceu a Croácia por 2-1

0: 1 em Toronto, no Canadá. Os gols saíram durante um frenético segundo tempo. Aliás, jogo que ficou marcado pela atuação do craque português Cristiano Ronaldo, de 41 anos, que pela primeira vez balançou as redes em uma partida eliminatória da Copa. O atacante também se tornou o jogador mais velho a marcar em jogo mata-mata do Mundial. Em duelo que finalizou a rodada, os suíços venceram a Argélia pelo placar de 2 a 0, garantindo presença nas oitavas do Mundial. O jogo foi em Vancouver, no Canadá. A Copa do Mundo de 2026 abre nesta sexta-feira mais uma rodada decisiva, com 6 seleções disputando vaga nas oitavas de final. Austrália e Egito, Argentina e Cabo Verde, Colômbia e Gana. Com informações da Agência Brasil, da Rádio Nacional em Brasília, Ana Lúcia Caldas.
1: Tudo bem. E segue ali a Austrália tentando empatar, mas ó, tá rolando não, viu? E por enquanto, só porque eu falei quase saiu o gol. Mas segue 1-0. Mandar um beijo aqui para o Antônio, que tá me ouvindo em Itaituba, no Pará, que mandou um boa tarde, Juliana Maia, tô na escuta do programa. Manda abraço aqui a todos que estiverem na sintonia. Pediu foto, disse que a Didi já mandou. Tá linda a foto da Didi. Tá bom, Antônio, mais tarde eu mando, tá? Um beijo grande para você. Beijo pra Maria Irandi, que hoje tá um cadinho mais velha, né? Maria Irandi fez aniversário ontem, né? Ela falou: Ju, boa tarde, tudo bem? Eu quero aqui mais uma vez agradecer a cada pessoa que ontem tirou seu tempo para me parabenizar. E as que estão me parabenizando hoje, em todos os programas da Nacional. Foi muita gente me parabenizando. Quero dizer que eu estou muito feliz pelo carinho e pela atenção de todos. Não tenho palavras para agradecer. Que Deus abençoe cada um que me parabenizou. Muito obrigada. Gratidão por tudo. Ah, você merece, Maria Irandi. Um beijão, tá? Beijo para Cida Cruz, que falou: Juju, boa tarde. Tô ligadinha. Se puder, roda para mim com as irmãs Freitas, Amores Explosivos. É isso? Ela falou: se não tiver, essa pode ser Recanto de Amor. Eu ofereço para você, pro Pipi. Pipi já foi, Gasparzinho já tá aqui nos trabalhos técnicos. Bem-vindo, Gasper. E ela oferece para todos os ouvintes também. E manda parabéns para Maria Irandi, que fez aniversário ontem. Deseja tudo de bom, muitas felicidades. Abraço para você, Ju, e para Roberta. Obrigada, Cidinha. Beijo enorme para você também, viu? Então tá, Gasparzinho tá procurando aqui as irmãs Freitas, Amores Explosivos. Não sei se é Amor Explosivo, acho que é Amores Explosivos ou Recanto de Amor. Se tiver, a gente roda já já, tá bom? Mandar um beijão para Lucimar, que eu sei que tá na sintonia lá em São Félix do Xingu, no Pará. Beijo, Lucimar. Beijo para Manelzinho, lá na Bahia. Beijo para Del Caminhoneiro. Beijo para Chico Berranteiro. Um beijo também pro seu William. Tudo bom, seu William?
2: Boa
1: Boa
2: tarde, minha
1: tarde.
2: cara Juliana. Como vai você? Tá
1: Uim!
2: bem? Sua
1: Sextou,
2: filha
1: seu
2: tá
1: William.
2: bem? Toca
1: Tá
2: bons
1: bem.
2: bike. O mais importante, verdadeiro amor, minha gata.
1: Um beijo, viu, seu William? Obrigada pelo carinho, tá? Um ótimo fim de semana pro senhor. Beijo pra Helena lá no Maranhão.
3: Oi, Juliana.
1: Ah,
3: Aí, ó.
1: não! Desculpa, é o
3: Boa
1: Ademir.
3: tarde para você, um forte
1: Oi,
3: abraço.
1: Ademir.
3: Boa tarde a
1: Minas
3: toda a equipe.
1: Gerais.
3: Aqui é Ademir, aqui da cidade de Indianópolis, Minas
1: Oh,
3: Gerais.
1: coisa boa.
3: Aqui, ó, todo mundo ligadinho aí na Rádio Nacional da Amazônia.
1: Legal.
3: Tá bom, ô Juliana? Aí, ó, aproveitando, se der um tempo aí, você passar uma música para mim naquela mesa, tá bom? Se achar ela com o Everton, beleza. Se não, pode ser com o Nelson Ned, se não tiver enganado, tá? Um abraço,
1: Naquela
3: Juliana.
1: mesa.
3: Fui. Todo
1: Tá
3: mundo ligado
1: bom.
3: aqui na Rádio Nacional da Amazônia, Indianópolis, Minas Gerais.
1: Ah, que legal. Um beijo para todo o pessoal de Indianópolis, Minas Gerais. Beijo para todos os mineirinhos, todas as mineirinhas que eu adoro. Fico muito feliz da gente ser ouvido por aí, né? Um beijo, tá, Ademir? Obrigada aí pelo seu carinho. Tem a canção que o Ademir quer ouvir? E a anterior tem também, ou não? Irmãs Freitas, não? Vamos ficar devendo? Puxa, mas a sua tem, Ademir. Espero que você curta, tá? Beijo grande.

0: 3h41, horário de Brasília. Beijo grande aí pro Ademir. Gasparzinho, Viva Maria tá aí? Maroca já chegou? Maroca, pode vir.
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2: Saudações feministas e antirracistas, porque Viva Maria segue celebrando o Julho das Pretas e hoje com uma motivação a mais. Falo da aprovação de uma lei que foi publicada ontem no Diário Oficial da União e que põe fim à exploração das trabalhadoras e trabalhadores domésticos em condição análoga à escravidão. Esta lei foi sancionada pelo presidente Lula na última quarta-feira e é fruto de um longo trabalho de luta e resistência, principalmente de lideranças como a nossa querida Creuza de Oliveira e, em memória, Luísa Batista, que por anos a fio esteve à frente da Federação Nacional das Trabalhadoras e Trabalhadores Domésticos. Que o diga a doutora Eneida Vinhaz Dutra, ela que é advogada, doutora em Direito pela Universidade de Brasília e assessora da bancada do PT na Câmara dos Deputados. Seja muito bem-vinda ao nosso Viva Maria, doutora Eneida.
3: Muito obrigada, é um prazer e uma honra participar e celebrar contigo, como você disse, esse Julho das Pretas que inicia com uma lei tão importante.
2: Eu quase não acreditei, porque a batalha é árdua. Aliás, em relação ao trabalho doméstico, mesmo aquele que não é submetido a essa chaga da escravidão, a gente sabe que essa foi a única categoria que não teve, em 1988, seus direitos devidamente garantidos. Não é verdade, doutora Eneida?
3: Sim, elas foram excetuadas do rol de direitos do artigo 7º, né? Ganharam apenas um parágrafozinho dizendo que alguns direitos cabiam às trabalhadoras domésticas. E é bom que a gente chame a categoria pelo feminino por conta da representatividade de mulheres, mais de 90% da categoria composta por mulheres, né? E quase 80% composta por mulheres negras.
2: Pois é.
3: Então a gente sempre chama pelo feminino, em que pese reconhecer que alguns homens integram também a categoria. Elas lutaram muito para conquistar equiparações outras de direitos e continuam nessa luta, né?
2: Pois é. E agora, que dizer dessa lei 15.455, de 1º de julho de 2026, publicada ontem no Diário Oficial da União?
3: Então, essa lei joga uma luz necessária ainda no século XXI sobre a prática de trabalho análogo à escravidão no trabalho doméstico, né? Uhum. O fato do trabalho doméstico exatamente ocorrer dentro de residências, e essas casas, os lares, são preservados constitucionalmente, né, com o direito à privacidade, mas ele também é um ambiente de trabalho, né? E a ocorrência de casos tristes, muito tristes, severos, de depreciação humana, ainda persiste, né, na nossa realidade. Uhum. E a lei traz luz a esses casos na perspectiva de que eles cessem, né? Que eles parem de acontecer. Uhum. Então, a gente traz, logo no artigo 1º da lei, eu acho que ela dá um recado, quando ela fala que estamos no caminho da promoção e da proteção dos direitos humanos das trabalhadoras e trabalhadores domésticos,
2: pois,
3: né?
2: Sim.
3: E que é numa perspectiva de acolhimento de quem é resgatado, mas numa perspectiva de efetivo exercício de trabalho decente, que é um conceito da Organização Internacional do Trabalho para designar que qualquer forma de trabalho precisa ser digno, ter condições de dignidade.
2: Pois é, e todas as vezes que nós estivemos com grandes lideranças dessa luta, e aqui nossa referência e reverência à FENATRAD, né, que já esteve sob o comando da nossa Creuza, né? E
3: sim,
2: também da nossa Luísa. E tenho certeza que essas organizações, esses sindicatos, enfim, a sociedade em geral, colaborou muito para a construção dessa legislação, né?
3: É verdade. Esse foi um texto de projeto de lei que, lógico, a gente faz a referência ao autor, deputado Raymond, do PT do Rio de Janeiro, e a nossa relatora aqui na Câmara dos Deputados, que foi a deputada Benedita da Silva, que, aliás, é originária da própria categoria, né? Ela foi trabalhadora doméstica no seu passado e é uma referência histórica para todo o processo de conquista de direitos pela categoria das trabalhadoras domésticas. E no Senado foi relatado pelo senador Paulo Paim, também um guerreiro do tema de proteção dos direitos humanos e dos direitos dos trabalhadores. Mas esse texto, eles permitiram uma incidência grande de várias entidades, né? Entidades do mundo do trabalho, as assessorias dos parlamentares envolvidos, das lideranças. Mas aí eu quero realmente chamar a atenção de que houve uma participação direta que validava o texto pela FENATRAD, deu a federação e as lideranças da federação, inclusive a Luísa, nossa querida
2: E
3: e de fato
2: saudosa, né?
3: saudosa, que nos deixou há pouco tempo, teve presença na construção desse texto, né? Em reuniões diversas, outras lideranças também participaram, as assessorias da FENATRAD. Então, esse texto resulta mesmo de um processo de negociação legislativa com uma legitimidade que nem sempre acontece. Claro que a gente respeita a legitimidade de cada parlamentar, eles são representantes da população, eleitos para isso, mas quando a gente consegue trazer para o processo legislativo as entidades que militam no tema e, sobretudo, aquelas que serão as destinatárias finais da lei, é um prazer e uma honra, né? E nesse caso, realmente, o texto foi construído com elas.
2: Uma conquista maiúscula, tal e qual a Lei Maria da Penha, que também foi fruto de um
3: Exatamente.
2: consórcio entre feministas de várias partes do país, né?

0: que se solidarizaram com a nossa enfermeira Maria da Penha, Maia Fernandes. Então, por tudo isso, temos muito a celebrar. Agora, nem tudo que está na lei está na vida. E agora eu gostaria de saber o que está previsto em lei de aplicação imediata.
1: Então, alguns pontos na lei são muito importantes de fazer essa referência. Primeiro, há uma pequena mudança, mas importante mudança, que permitirá, em caso de denúncia sobre prática de trabalho escravo no ambiente doméstico, permitirá o acesso da equipe de fiscalização do Estado, né, que é do Ministério do Trabalho e Emprego. A equipe de auditoria fiscal do trabalho poderá ter acesso não apenas por autorização do dono da casa, do empregador, mas também de algum trabalhador ou trabalhadora que esteja naquele ambiente e que possa abrir essa porta para constatação daquela prática. Lógico que a gente não está falando de violação aos lares, isso é importante, estamos falando de, havendo uma suspeita desse tipo de prática, a fiscalização poderá adentrar com autorização ou do empregador ou de quem trabalha naquele ambiente. Uhum. E isso foi uma conquista importante e isso pode mudar muito essa forma de revelação desses casos. Mas, sobretudo, há na lei também, para quem é resgatada, as vítimas dessa condição análoga à escravidão, vão ter acesso ao seguro-desemprego por mais tempo. Então, foi ampliado, e aí vale dizer, não apenas para trabalhadoras domésticas, mas para quaisquer resgatados em condição forçada ou reduzida à condição análoga a escravo, será possível receber por 6 meses parcelas do seguro-desemprego no valor de um salário mínimo. Isso é importante para que as pessoas possam reestruturar sua própria vida, sua própria existência. Também é possível verificar imediatamente, como consequência dessa lei, o cadastramento de quem não tem cadastro no Cadastro Único de Assistência Social e o encaminhamento, verificado a situação concreta, caso a caso, da possibilidade, por exemplo, em sendo pessoa com alguma deficiência ou já com idade avançada, e é importante, Mara, que a gente lembre de casos tristes em que trabalhadoras domésticas resgatadas já eram com idade avançada, já eram idosas, por terem sido mantidas em cárceres, muitas vezes, por décadas. Então, essas pessoas com idade avançada ou com alguma deficiência que justifique o acesso ao benefício de prestação continuada, o BPC. Uhum. Então, todo um acervo de assistência social está garantido para essa pessoa resgatada, uhum, para que ela possa ter um tempo de recebimento pelo Estado como uma espécie de reparação, né? Esse seguro-desemprego também tem esse papel de que ela não sofra novamente o aliciamento para outra forma de trabalho forçado. Além disso, a gente faz uma alteração na Lei Maria da Penha. Havia um entendimento de que já era possível aplicar a Lei Maria da Penha para as trabalhadoras domésticas vítimas de violência. Mas aqui a gente faz isso de forma explícita. Inclusive, a essas trabalhadoras será possível o acolhimento. Imagine uma vítima de trabalho análogo escravo, por muitos anos, tenha se distanciado da sua família, não tenha para onde ir. Então, todo o aparato de Estado que é disponibilizado para uma mulher vítima de violência doméstica vai ser também acessível para as mulheres resgatadas do trabalho análogo escravo. Então, a casa da mulher, por exemplo, que poderá acolher, o encaminhamento para cuidados com a saúde dessa pessoa. Então, assim, a gente cuidou de ter, inclusive, as medidas protetivas que são dadas para as mulheres vítimas de violência doméstica, as medidas protetivas poderiam ser adequadas para o caso das trabalhadoras domésticas. Então, maravilha, esses são ganhos reais e imediatos. Assim que a coisa acontece, o acesso a essa ocorrência e todos os desdobramentos, uhum, e, sobretudo, o acolhimento a essas vítimas, né?
0: Da maior importância. Resta-nos, então, para fazer valer na lei, na vida, abrir os canais de denúncia para, sim, que a gente possa finalmente dar não só dignidade, mas acima de tudo o bem maior que existe na vida a essas trabalhadoras e trabalhadores, que é a liberdade.

0: humildade, a dignidade, o respeito, não é?
1: Com certeza, eu acho que você falou exatamente. Esse tema é o tema do contexto de direitos humanos e de trabalho digno e decente para todas as pessoas que trabalham, independente do que fazem. E no caso do trabalho doméstico, o reconhecimento da importância desse trabalho, um trabalho feminino, majoritariamente feminino, que traz essas marcas da escravidão ainda hoje, quando você percebe que a maioria delas tem origem e tem ascendência negra e origens simples, né? E vítimas desse processo histórico nosso, que a gente ainda tem essas nóduas
0: É,
1: desse passado triste
0: mas que
1: de
0: bom.
1: termos tido uma sociedade escravocrata que manteve as mulheres nessa condição.
0: Pois é, doutora Eneide, é por isso mesmo que aqui estamos celebrando no Viva Maria essa conquista que é, no mínimo, extraordinária, porque fruto de uma construção coletiva. E é sempre no coletivo que a gente conquista o poder. Viva Maria!
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3: Muito bem, 3h55, horário de Brasília. Tá no intervalo o jogo ali, Egito e Austrália, 1-0 pro Egito. Tá, os jogadores voltando aos poucos ali pro campo. Tá no intervalo, né, o Pipi, ó, Gasparzinho, dá replay, né? Do cara saindo machucado, né, eu acho. Acho que sim, que eles deram uma imagem bem distante. Ah, não, parece que não. Será? Ah, não, é verdade. Era replay, sim. Teve um jogador da Austrália machucado ali, teve que ser tirado de campo. E 1-0 então para o Egito, tá? Vamos de música, daqui a pouquinho a gente volta depois do intervalo. Lembrando que já já tem entrevista por aqui e hoje a gente vai falar sobre o transtorno de personalidade narcisista. Você já ouviu falar? Falam muito na internet, né? Chefe narcisista, mães narcisistas, pais narcisistas. Vamos entender essa história daqui a pouquinho. Vamos de música, Turma do Pagode, Aloês. Voltamos já.
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0: Eu sou Bianca Paiva e este é o Nacional Notícias com os destaques do momento. O maior São João do mundo em Campina Grande, na Paraíba, termina neste fim de semana. Madison Euler tem os detalhes.
1: Nesta sexta-feira, o samba pede licença na terra do forró para o show em dose dupla de Martinália e Martinho da Vila, que fazem sua estreia no Arraial da Rainha da Borborema. Em seguida, se apresentam referências da música nordestina atual, as cantoras Tati Girl e Márcia Felipe e a banda Toca do Vale. No sábado e domingo, estão previstos mais 8 shows no palco principal, entre eles Mano Walter, Silvânia e Berg, Rei Vaqueiro e Flávio José. Durante o fim de semana, dezenas de quadrilhas de cidades paraibanas e de outros estados se apresentam no quadrilhódromo e na pirâmide. Além disso, um dos destaques do sábado é o cortejo junino saindo do obelisco a partir das 18h, com os tradicionais grupos Raízes, Caetés, Tropeiros da Borborema, Ariús, Acauã da Serra e Cabroar.
0: E o Enem de 2026 tem 5.055.000 inscritos confirmados, de acordo com o balanço preliminar divulgado hoje pelo Ministério da Educação. Esse número de inscritos representa uma alta de mais de 5% em relação ao ano passado. E hoje é o último dia para quem teve o pedido de atendimento especializado reprovado entrar com o recurso. Atenção para não perder esse prazo. Neste ano, o Enem vai ser aplicado nos dias 8 e 15 de novembro. 4 horas, 2 minutos, esse foi o Nacional Notícias. Próxima edição às 5 horas.
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4:02, horário de Brasília, estamos de volta. Esse é o seu Tarde Nacional, hoje em rede, Rádio Nacional da Amazônia, Rádio Nacional AM de Brasília, tá? Vou chamar uma canção pra gente abrir esse bloco, que daqui a pouco tem entrevista por aqui. Daqui a pouco tem desafios da Copa também com a Natália Mendes, a reprise aqui no Tarde Nacional. Então vamos de Vital Lima, Tacacá, Luiz Gonzaga, Lourival Passos.

0: 4h05, horário de Brasília. Quero mandar um beijo pra Maria Zembrani, que tá ligadinha, né? Maria, um beijo pra você, meu amor. Obrigada pelo carinho, tá? Ela tá lá em Rondônia. A Lucimar em São Félix do Xingu, no Pará, me mandou beijo aqui também. Me mandou coraçõezinhos. Beijinho pra você, meu amor. Edna Alves, lá em Januária, Minas Gerais. Tudo bem, Edna? Que saudade.
1: Oi, Juju Maia. Boa tarde.
0: Linda.
1: Tudo bem comigo? Tudo bem, graças a Deus.
0: Que
1: tô aqui na
0: bom.
1: Sintonia. E tô passando para agradecer o beijo que você enviou para todos os mineirinhos e mineirinhas.
0: Ah,
1: e
0: maravilhoso.
1: E recebi o meu aqui com muito carinho, viu? E retribuo a você e todos os ouvintes da Rádio Nacional da Amazônia.
0: Obrigada,
1: amiga. Beijos da Edna Alves.
0: Ai, que linda! Um beijo, Edna. Tava com muita saudade de você, tá? Bom trabalho, viu? Beijo enorme. Raimundinha Miranda mandou boa tarde, minha princesa. Tudo bem? Tudo bem, Raimundinha. Ela falou, Ju, tá aqui, tá tudo bem, tô te ouvindo. Tô ouvindo esse amado programa. Beijos, linda. Juju, Raimundinha Miranda. Obrigada, Raimundinha. Um beijo, esse programa é amado mesmo. E você também, tá? Um beijo também pra Dona Marlene, que tá me ouvindo no Pará. Falou, olá, Juliana, boa tarde, tô na escuta. Ô, Ju, roda pra mim a música Flor do Cafezal. Eu ofereço pra todos os aniversariantes de ontem, de hoje. Obrigada, Juliana, por me aguentar a semana toda. Até parece, Dona Marlene, eu te adoro. Vocês que me aguentam, vai dia, vem dia, semanas vão passando, os anos vão passando e vocês seguem me aguentando. Um beijo, Dona Marlene. E ela falou, ótimo fim de semana, minha princesa. Pra você também, meu amor, tudo de bom. Tenha essa aí, Gasparzinho, bora de música então.

0: Muito bem, a gente ouviu Paula Fernandes, Não Fui Eu, que foi o pedido do Bartô, que tá nos ouvindo lá em Tocantins. Beijo pra você, viu, Bartô? E antes, teve a canção aqui que Dona Marlene pediu direto do Pará. Agora é 4h15, horário de Brasília. E vamos para a nossa entrevista, que hoje a gente vai falar sobre o transtorno de personalidade narcisista. Quem vai bater esse papo conosco agora é o coordenador do Programa de Transtornos de Personalidade do Impulso do Instituto de Psiquiatria do Hospital das Clínicas da Faculdade de Medicina da Universidade de São Paulo, a USP, o Dr. Erley Sassi. Dr. Erley, seja muito bem-vindo aqui ao Tarde Nacional. Tudo bem com você?
1: Tudo bem, muito obrigado pelo convite. Boa tarde a todos que estão ouvindo.
0: A gente que agradece, viu, doutor Erley? E a gente ouve muito, né, falar sobre mães narcisistas, pais narcisistas, chefe narcisista, principalmente nas redes sociais. Mas é importante que a gente entenda direitinho do que a gente está falando, né, doutor Erley? Então, transtorno de personalidade narcisista. Eu acho que a gente podia começar explicando para o pessoal o que é uma personalidade, né, doutor? Como que ela se forma e quando isso acontece?
1: Excelente pergunta, assim, né? A personalidade é um conjunto, de estado, de características que vão influenciar a nossa forma de pensar, sentir, perceber, se relacionar, né, com as outras pessoas, né? Cada pessoa tem um jeito próprio, único, né, de funcionar ao longo da vida. Esse tipo de funcionamento, assim, a gente vai dar o nome de personalidade, o transtorno é um jeito de funcionar, de pensar, de sentir, de se relacionar, de perceber as coisas, que traz sofrimento para a pessoa e sofrimento para quem está próximo dessa pessoa também.
0: Uhum.
1: O maior, você tem que estar relacionado, assim, a alguma coisa que, como eu disse, duradoura. Não pode estar, assim, relacionado só desse jeito quando bebe, só desse jeito quando está deprimido, entende? Então tem que ter alguma coisa, assim, que é mais ou menos estável durante a vida toda da pessoa.
0: Como se fosse uma base ali da personalidade da pessoa, é isso, né, doutor Erley?
1: É, a base do jeito de ser dela.
0: Uhum. Isso, também... essa personalidade, ela, a gente nasce com alguns traços da nossa personalidade, a gente vai adquirindo isso na primeira infância, na adolescência, ao longo da vida, como é que essa personalidade se forma?
1: Olha, também é uma pergunta muito importante. Hoje a gente entende, assim, que a personalidade, ela tem um fator que é biológico, tem um fator que é psíquico e social. Tem alguns que são herdados, né, que a gente vai dar o nome de temperamento. Tem alguma parte que vem de uma forma genética, assim. Não sei se você já viu, assim, a pessoa fala assim, você tem um cachorrinho, por exemplo, assim, como é que é o temperamento dele? A gente vai lá e procura o temperamento dos pais. É mais ou menos parecido com isso que acontece com o ser humano, né? Então, tem uma parte da nossa personalidade que é herdada, ela tem uma determinação, assim, genética. E tem uma parte que ela é construída durante a vida. Então, tanto que a gente fala assim, quando ela começa a ser construída a personalidade? Talvez quando existe a concepção, porque tem a parte genética ali do pai, da mãe, que está sendo, vamos dizer assim, dividido ali, montado para quando você seja, sei lá, vivo, aconteça, né? E à medida que esse ser vai se desenvolvendo, né? No dia que ele nasce, os primeiros contatos, até o dia que ele morre. Ele vai modificando. Esse é o nome, a gente tem o nome de caráter, né? Então, temperamento mais caráter é a personalidade. Então, quando você é formado no nascimento, e olha que essa parte talvez seja a parte mais interessante, a gente deixa de ter formação quando a gente morre. Tanto que tem até gente que fala assim, que as pessoas que ficaram resolvidas, assim, são aquelas pessoas que estão lá no cemitério já, né? Não é uma pessoa
0: é
1: que
0: está
1: se mudando, né? Está sempre pensando em coisas novas.
0: Uhum. Agora, quando há um transtorno de personalidade, isso pode acontecer, então, pela junção de fatores. Tem a ver com o temperamento daquela pessoa, né? Mais o caráter, né? E outros fatores, coisas que acontecem ao longo da vida também podem levar a pessoa a desenvolver, por exemplo, um transtorno de personalidade narcisista, é isso?
1: Sim, isso. Então, tem essa parte que é herdada, mas tem uma parte, assim, que é muito, muito forte, que é a parte das relações que a pessoa estabeleceu durante a vida, de traumas que ela vivenciou, né? Da própria criação que ela teve, né? Das experiências, no sentido geral. As boas e as que não foram muito boas também, né?
0: Uhum. Agora, doutor Erley, falando especificamente desse transtorno, que sinais externos a pessoa que

0: tem o transtorno de personalidade narcisista apresenta? Como a gente pode desconfiar que está lidando com uma pessoa com esse tipo de transtorno?
1: Isso é bem complicado, assim, sabe? Porque, inclusive, que a palavra narcisismo é uma palavra que ela, durante muito tempo, ela foi sofrendo assim, algumas transformações. Hoje a gente entende até o entendimento do narcisismo como alguma coisa assim, que é natural, tá? A gente tem um período narcisista na vida da gente, né? Eu não sei se... Eu gosto de falar muito disso. Assim, a gente está vivo hoje, eu estou aqui, quem está ouvindo a gente conversar, está ouvindo porque está vivo, né? Se está vivo é porque alguém amou a gente. Essa ideia de alguém ser amado, a gente é mãe, o pai, a babá, né? A vovó, alguém que, a irmã mais velha, o irmão mais velho, alguém que cuidou da gente, ali nos primeiros meses, assim, foi fundamental para a gente estar vivo. Depois tem um período importantíssimo, a gente começa a olhar para nós mesmos, é o momento que a gente começa a diferenciar, é o momento narcísico. Então, esse traço de narcisismo todo mundo tem.
0: Uhum.
1: O que vai fazer uma diferença muito grande, assim, né? É quando a gente começa a ocupar muito espaço no nosso mundo mental, nessa ideia assim, de que eu preciso ter valor, se alguém de repente não perceber meu valor, não gosta de mim, e esse traço ele começa a trazer, vamos dizer assim, situações onde a pessoa sofre. O que faz essas pessoas sofrerem de uma forma específica, né? Então, eu acho que mais importante do que a gente descobrir, e eu posso até falar dos traços, assim, né? Mas é perceber no outro, ou mais assim, nós mesmos, durante a relação que a gente tem com a outra pessoa, quanto que a gente está vivenciando uma relação que traz sofrimento.
0: Uhum.
1: Para poder entender, né, o que esse sofrimento está representando ali, né?
0: Uhum.
1: Eu não sei, acho que dá um rótulo, né? Não sei o que você pensa disso aqui, mas dá um rótulo. É algo assim que em algum momento não define muito assim, o que tem ali na relação, né? O que acontece, né? O quanto que uma pessoa pode sofrer depende de algo que é pessoal também, não depende só do outro, né?
0: Uhum.
1: Nossa, comuns, né?
0: Eu entendi. Mais do que, né, pensar, fuja desses sinais. Eu acho que o mais importante é essa relação está trazendo sofrimento, vamos olhar para isso. E se for preciso, se afastar dessa pessoa, né, doutor Erlei?
1: Tem hora que dá, né, para fazer, né? Tem hora que é mais complicado, né? Como ficou muito na internet, assim, o chefe que pista, a mãe que, né? Às vezes, inclusive, né? São pessoas difíceis, não dá nem para dizer que tem uma questão de personalidade narcisista, né? Eu tenho até um pouco de receio nessas coisas, porque nem todo mundo que é difícil é narcisista, né?
0: Uhum.
1: Todo mundo que é muito controlador é narcisista, nem todo mundo que humilha. Às vezes a pessoa ali, ela tem uma maldade mesmo, né? E por aí, assim, dar um voto de narcisismo não é muito bom. Mas a relação, às vezes a gente consegue estar longe, às vezes é muito mais difícil estar longe, né? Afastar, né? Fica uma coisa muito simplista. Quando uma situação de relação, a gente tem uma coisa que é complexa, né? A pessoa se relaciona por vários motivos com outra pessoa, né? Pode até ser porque não tem com outra pessoa para se relacionar, né? Por exemplo, um filho, uma mãe, um pai, uma filha. Se uma relação se estabelece assim, com muito sofrimento, é uma relação que a gente tem muita dificuldade até de falar assim, sai de casa e vai embora, né? Às vezes a pessoa não tem autonomia, né? Não tem independência, não tem condição de diferenciar e tomar conta da própria vida mesmo. É um assunto bastante complexo.
0: É mesmo. Ainda mais quando se fala de relações familiares mesmo. Tem razão, doutor Erlei. Agora, a pessoa narcisista, né, que tem esse transtorno de personalidade, ela vê o mundo de maneira diferente? De fato, ela se preocupa mais com ela do que o outro? Ela tem dificuldade de empatia ou também não dá para cravar?
1: Não dá, sabe? Porque tem uma... Quando a gente vai falar assim, de critérios, até para o DSM, CID, né? Esses critérios da Classificação Internacional de Doenças, a gente precisa de 5 de 9. Mesmo uma combinação disso, a gente pode fazer uma combinação, dá lá 256 pessoas diferentes, assim, com o mesmo diagnóstico. Entende? Assim, se a gente fizer a combinação de 9... itens, eu preciso pegar 5 para dizer que a pessoa tem um transtorno narcisista da personalidade.
0: Uhum.
1: Na hora que você vai fazer a combinação disso, a combinação ela é uma combinação assim, muito complexa. Então, não dá para dizer assim, exatamente que uma pessoa vai ser igualzinha a outra. Então, numa sala lá de faculdade, lá, sei lá, um teatro, tem 256 pessoas. A chance de ter, todas elas, vamos pensar, todas com diagnóstico narcisista, a chance de ter uma pessoa igual a outra é uma para cada 256. Então, é bem complicado mesmo. Mas o que a gente pode dizer de uma forma geral, né? E essas pessoas, elas têm uma fragilidade muito maior. Isso talvez assuste um pouco as pessoas, né? Falar assim, ah, uma pessoa que é muito egoísta, uma pessoa que é muito centrada em si, que só pensa nele ou nela, né? O que está por trás disso tudo, assim? Às vezes é uma fragilidade. É uma pessoa que parece, assim, ser muito confiante, mas que, no final, ela tem uma autoestima, assim, muito frágil, muito vulnerável, muito fácil de ser, assim, tocada, e ela fica enfurecida, às vezes, por isso. Porque ela percebeu que alguma coisa ali nela, assim, foi vista. As pessoas acabaram meio decifrando algo ali nela que ela não tinha... o desejo de mostrar, né? Muita vergonha. Então, são pessoas que se envergonham muito, né? Tem uma capacidade muito, eu acho que, pequena de tolerar essa frustração de não ser.
0: Alô, doutor Erley? Ai, perdemos. Que pena. Tava ficando interessante aqui. A gente tá conversando com o doutor Erley Sassi. Ele que... é coordenador do programa de transtornos de personalidade do Impulso, lá do Instituto de Psiquiatria do Hospital das Clínicas, da Faculdade de Medicina da USP. E ele estava justamente falando que a pessoa que tem um transtorno de personalidade narcisista, ela mostra muita confiança por fora, mas por dentro há uma fragilidade muito grande, né? Vamos ver, vamos retomar aqui nosso bate-papo. Oi, doutor Erley, você está de volta?
1: Estou de volta, caí aqui um pouquinho, mas já estou de volta. Tá.
0: Olha, você estava falando justamente que a pessoa que tem esse transtorno, ela é muito confiante por fora, mas tem uma fragilidade por dentro, né? E você falou da baixa autoestima. Essa baixa autoestima, doutor Erley, pode ser um dos motivos que levem, de repente, essa pessoa a... mostrar tanta confiança e às vezes até tentando se mostrar superior às outras pessoas, pode estar relacionado com isso?
1: Sim, é exatamente isso mesmo. Se a gente tiver, vou dar um exemplo, assim, imagina um profissional assim, que está lá competente, ele trabalha direitinho e vai bem, mas aí um dia tem ali uma devolutiva e ele recebe uma crítica, assim, que a gente chama de crítica construtiva. Mas vamos pensar uma crítica de verdade construtiva, não aquela que vem maquiada com alguma maldade, né? Ele vai se sentir muito atingido. Apesar de ter sido, assim, falado com cuidado, com jeito, né? Com pensando para não ofender muito. E ele termina, às vezes, até desqualificando a pessoa que fez isso. Rompe relação, não volta mais no trabalho, né? Porque parece que aquela imagem perfeita que ele tinha ou que ela tinha... Ela precisa ser mantida, né? Ela precisa ser mantida, inclusive, para ele próprio. Então, assim, quem está com um problema, que não está vendo toda a grandiosidade, é o outro, né? Isso traz, às vezes, assim, problemas gerais, né? A pessoa perde emprego, perde, às vezes, amizade, assim, não consegue participar de grupos. A vida social vai ficando uma vida social muito sofrida mesmo.
0: Uhum. E aí é que entra o sofrimento que você falou no começo do bate-papo, né? As pessoas vão se afastando... E essa pessoa acaba sofrendo muito também, né?
1: Sim.
0: E essa coisa das pessoas se afastarem, porque de fato esse comportamento muitas vezes causa um impacto na vida das pessoas que convivem com alguém com esse transtorno também, né, doutor Erley?
1: Ah, sim. Né? Eu acho que conviver com alguém que tem um transtorno narcisista, assim, ele é bastante, eu acho que assim, sofrido em alguns momentos, né? Vai ver assim, crianças, né, que às vezes vai mal na escola, por exemplo, dá um exemplo, né, às vezes, nem todo mundo que é exigente com filho é narcisista, tá? Mas aí o pai, às vezes, perguntar pra ele assim, por que você foi mal na escola, né, chega lá com o boletim, chega todo tímido pra mostrar pro pai, e o pai... Nem pergunta para ele o que aconteceu, se ele está com dificuldade para estudar, se ele está sofrendo bullying. Ele vai lá e começa a chorar e fala assim, ó, você me decepciona muito, eu estou morrendo de vergonha por você, sabe? Por você ter tirado uma nota baixa. Às vezes a nota baixa lá é 8, 8,5, né? É algo ali que traz um sofrimento para uma criança, né? E em relação aos adultos, isso aí vai tomando, assim, vários caminhos, né? Eu tenho que tomar um certo cuidado, porque talvez a gente pode se, até falar assim, algumas características que a pessoa vai falar, nossa, eu conheço uma pessoa que faz isso, né?
0: Uhum.
1: E não é, né? É só de forma isolada.

0: articulada, assim, um traço desse não vai definir. A gente tem que ter vários traços, né?
1: Entendi. Mas, doutor Erlei, uma pessoa narcisista, ela sabe que tem esse traço? Ela tem consciência dos atos dela, das coisas que ela fala, que ela faz, ou não?
0: Às vezes tem. É, às vezes ela tem, e isso traz muito sofrimento, traz vergonha depois, né?
1: Uhum.
0: É, não é uma coisa assim que ela é incapaz de entender, né? Em algum momento ali ela percebe que, sabe, tem algo ali que não está sintônico ali com as coisas que as outras pessoas vivem, né? Assim, que ela está em algum momento ali causando sofrimento. E é, talvez exista um momento, né? É difícil procurar tratamento uma pessoa que tem narcisismo, assim, mais patológico, né? Ela vai procurar, às vezes, por depressão, às vezes até porque achar que não está sendo compreendida, que as pessoas não estão dando o valor que ela merece. Mas algumas vezes eu já vi pessoas, assim, procurarem tratamento por conta de que percebe-se ali, tem alguma coisa ali que está fazendo ela sofrer, né? Uma forma dela ver o mundo ali que não está sendo tão, tão favorável ali para as relações acontecerem, né?
1: Uhum. E o tratamento pode ajudar, de fato, essas pessoas, doutor Erlei? E até que ponto e como seria esse tratamento? É acompanhamento com psicólogo?
0: É, terapia. Mas às vezes é isso mesmo, a terapia. Não tem um remédio, não inventaram um remédio para tratar, às vezes, a pessoa que não tem muita empatia, né? Essa sensação, assim, de um merecimento maior que as outras pessoas, isso não tem, né? O que tem é um processo ali, porque às vezes é demorado, né? A pessoa vai ficar várias vezes por semana, vários anos, assim, durante vários anos, tentando com alguém, contando coisas da própria vida, das relações, e essa pessoa ali, que é o terapeuta, ponderando tudo isso, né? Então não é uma coisa que eu posso dizer assim que é rápida, né? É algo que é duradouro. Demorou para ficar desse jeito, assim, muitos anos da vida, né? 20 anos da vida da pessoa. É muito, eu acho que, assim, é pouco, assim, real, né? A gente imaginar que em questões de poucas sessões ou com alguma medicação a gente conseguiria ajudar essa pessoa a melhorar disso, né?
1: É como uma desconstrução, né, doutor Erlei?
0: É, sim, pode até se dizer assim, que é um olhar para outra, de outra forma, né, de perceber o mundo, né, de tentar se relacionar com as pessoas. Então, o processo da terapia é o processo do tratamento, assim, que a gente tem mais chances de ajudar essa pessoa. E é super difícil quem tem um transtorno narcisista ir a buscar o tratamento, porque ele sempre vai achar que o problema está no outro, né?
1: Uhum. Exatamente, e aí é que vem os conflitos, né? Fiquei pensando nos conflitos familiares, quando tem uma pessoa assim dentro da família, se você confronta essa pessoa, isso vai gerar conflitos, não necessariamente essa pessoa vai aceitar o conselho ou o toque, né, doutor Erlei, buscar ajuda, né?
0: Isso depende muito da gravidade. A gente falar que a pessoa tem um transtorno narcisista é uma coisa, dizer o quanto que essa pessoa é grave, né? E tem alguns que eles vão ter assim, muita ideia de que a inveja é a vontade de estar no lugar, né? Que as pessoas tratam ele mal porque tem muito desejo de estar no lugar deles, de tão grandioso que ele é, né? Uhum. Mas tem gente que não tem essa característica também, vai ter mais inveja do outro, né? Vai falar, como é que é complexo isso, né? Então, às vezes, na casa, alguém diz assim, ah, você é invejoso, ou você, sabe, você se acha, né? E isso não é entendido ali como um sofrimento trabalhado em psicoterapia, é visto mais como um xingamento, sabe? Algo ali que é uma família que ali está sofrendo, mas essa pessoa também ela acaba sendo atacada, né? Acaba sendo xingada ali, né, de várias coisas que está por trás disso, assim, um medo muito grande de não ter valor, um medo muito grande de ser esquecido, sabe, de não ter ali um espaço, né, dentro daquela família, daquela relação, né. Uhum. Então é uma pessoa que vai demorar para entender qual que é o centro do sofrimento ali, e a família que entrou não fica junto, né, para entender mais ali como alguém que está com pouca vontade de ajudar as pessoas, não se coloca no lugar do outro, a necessidade dele está em primeiro lugar, ou dela está em primeiro lugar, do que a necessidade talvez dos filhos, da mãe, do pai, que é mais...
1: Você falou que a necessidade, né, da pessoa estar em primeiro lugar, já vi algumas cenas assim, em redes sociais, por exemplo, às vezes o aniversário é de uma pessoa e a outra pessoa chega e meio que rouba a cena daquele momento ali, né? Quer dizer, não é o momento, não é o seu momento, é o momento da outra, mas a pessoa não consegue entender porque de fato tudo gira em torno de si, né? Isso, claro, né? Tô falando uma coisa muito simplista, mas pode dar uma pista, doutor Erley, esse tipo de situação do dia a dia podem dar pistas de que a gente está lidando com uma pessoa que tem esse transtorno, de fato?
0: Bom, mais uma vez, assim, legal demais esse exemplo, né? Mais uma vez, assim, mais importante a gente observar o que está fazendo a gente sofrer. O que está fazendo a gente sofrer ali é que uma pessoa entra na cena e quer ser. Eu tenho até um amigo que fala isso, lá no velório quer aparecer mais do que o defunto, né?
1: Exatamente.
0: Esse daí é o histriônico, ele não é o narcisista. Entende? Assim, o narcisista é uma pessoa, e eles são muito próximos, né? Tem três transtornos muito próximos, assim. É o histriônico, o narcisista e o borderline. Se a gente for ver direitinho, assim, eles têm características próximas. Às vezes a pessoa fala assim, ah, esse borderline é narcisista, essa pessoa tem o transtorno histriônico, é próximo num olhar distante. Assim, à medida que você vai falando assim, com essa pessoa, você vai entendendo assim, que essa pessoa quer ser o centro da atenção, porque se ela não for o centro da atenção, ela acha que ela não existe, que é o histriônico. A pessoa quer ser vista, porque se ela não for vista, ela acha que ela vai deixar de existir. Esse é o nosso paciente borderline, vai se sentir abandonado, né? Tem um medo muito grande do abandono. O narcisista é uma pessoa que tem um desejo muito grande de ser valorizado. Se ele não é valorizado, se ela não é reconhecida como alguém que tem valor, ele fica incomodado. Então, às vezes, essa pessoa que a gente está chamando de narcisista tem outro transtorno. Por isso que fazer diagnóstico, precisa ter ali alguém ali que está treinado para isso, né? Alguém que está com transtorno, na onde vai, arranja clínica, pode ter transtorno psiquiátrico, sim, mas pode ser que não tenha, seja só bagunceiro mesmo, né?
1: Entendi. Mas no caso do narcisista, doutor Erley, quando ele recebe esse reconhecimento, o que que acontece? Isso basta para ele? Pode trazer uma transformação ou não? É uma busca incessante?
0: Olha, tem narcisistas assim que eles funcionam bem, até, né? Por isso que eu falei, depende da intensidade do transtorno, né? Mas vai acontecer, às vezes, quando ele fica mais velhinho, ele começa a sentir ali que não é mais tão bonito, as pessoas não admiram muito mais, né? Não é mais aquela pessoa assim que, sei lá, que as pessoas reconhecem um grande valor. E aí a pessoa, às vezes, nesse sentido, ele vai procurar tratamento por conta de estar deprimido. Enquanto ele está ansioso, uma forma social, da performance que ele vai ter ou que ela vai ter enquanto se encontrar com outra pessoa, né? Se as pessoas vão reconhecer ou não a capacidade que tem. Então, ele vai procurar o tratamento, às vezes por essas coisas são mais comuns, são colaterais, né? É difícil uma pessoa chegar lá na consulta e falar assim, olha, eu estou vindo aqui porque eu acho que eu sou narcisista, tá? Eu acho que eu tenho uma ideia de que eu tenho mais valor do que realmente eu tenho. Ele vai chegar pelo avesso disso, né? Ó, as pessoas não me reconhecem, acho que a vida não vale a pena. Às vezes pode até pensar em morrer mesmo, né?
1: É mesmo, isso pode caminhar, esse transtorno pode caminhar com depressão e. Ih, perdemos. Tá, a Roberta vai refazer aqui a ligação para a gente ir para o fim da conversa, mas o Breno aqui de Pernambuco já falou: parabéns pela entrevista, Juju, no programa Tarde Nacional Show de Bola. É um assunto muito interessante, né? Mas eu entendo muito bem o que o doutor Erley está colocando, né? A gente tem que ter muito cuidado na hora de falar de qualquer transtorno, né? Enfim, de qualquer diagnóstico, para não simplificar e às vezes até cometer erros, né? De taxar, de diagnosticar ou taxar uma pessoa com uma condição que talvez ela não tenha, talvez ela tenha outra, talvez não tenha nenhuma, enfim. Doutor Erley, a gente vai conseguir, viu?
0: Vamos conseguir. Ok.
1: Que bom que você está de volta. Doutora Helena, eu queria te agradecer muito. A gente sabe, né, é um assunto complexo e acho muito importante que você tenha todo esse cuidado para tratar desse tema, né, porque a gente sabe que cada pessoa é uma e que, né, o ser humano é complexo. E que cada caso é um caso, é preciso olhar com muita cautela para não
0: Muita cautela.
1: taxar, né? Não taxar a pessoa ou diagnosticar uma pessoa de uma forma.

0: forma muito simplista, muito errada, mas deu para a gente ter uma noção, né? E eu acho que o que me marcou muito, doutora Erlei, é de fato o sofrimento que esse transtorno traz para a pessoa e para quem está em volta. E isso é que é difícil, né?
1: É bem difícil mesmo, né? Eu não sei se na hora que eu estava falando caiu a ligação, né? Mas eu até queria falar, então eles vão procurar a gente, assim, ou vai procurar sobre tratamento, quando a coisa complicou mesmo, né? Quando ele está muito sofrido, quando perdeu o emprego já, ou quando as pessoas largaram de trabalhar com ele, ninguém mais quer trabalhar com essa pessoa, separação, divórcio, né? Os filhos vão embora, perda de amizade. Então, a pessoa se sente sozinha e ela vai procurar, assim, ó, entender por que que o relacionamento não dá certo. Esse aí eu acho que é o melhor dos cenários, né? Quando a pessoa fala assim, olha, tem alguma coisa errada comigo. As relações minhas não vão adiante, né? Eu tô sozinho, né? Perdi vários empregos, eu acho que as pessoas não querem mais, de jeito nenhum, trabalhar comigo, né? E aí a pessoa vem, e quem sabe, né? A partir daí ele tem uma chance, né, para poder trabalhar, né? As coisas em terapia,
0: E
1: né?
0: buscar ajuda. Doutora Erlei, foi um prazer muito grande ter você aqui conosco. Muito obrigada pelas informações, viu?
1: Imagina, eu que agradeço aí. Foi um prazer estar com vocês também, viu?
0: Um abração, doutora. Até a próxima.
1: Até a próxima.
0: Tchau, tchau. Eu conversei com o doutor Erlei Sassi, ele que é o coordenador do programa de transtornos de personalidade do Impulso, do Instituto de Psiquiatria do Hospital das Clínicas, da Faculdade de Medicina da USP. Agora, 4h41, horário de Brasília. A gente segue ouvindo aqui o pedido da Maria de Jesus, que está na sintonia lá no Acre, né, Maria? Tava com muita saudade de você, viu? Ela fala: Juliana linda, gostaria de ouvir Metamorfose Ambulante do Raul Seixas. Eu ofereço para todos que estão ligados. Um beijo grande para o Wesley. Ótima tarde, um bom fim de semana. Obrigada, Maria. Um beijo enorme para você também. E bora curtir esse som que eu adoro.

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4: H47, horário de Brasília. Ai, gente, eu ia rodar o duelos da Copa. Eita, empatou. Austrália e Egito 1-1. Não tinha visto, estava aqui na entrevista. A entrevista se estendeu e eu não consegui. Não vai dar tempo de rodar o Batalhas da Copa, né? Da Natália. Mas já foi ao ar hoje, era uma reprise. Então, sei que muitos de vocês já ouviram. Fico feliz. Vou dar prioridade aos recadinhos aqui, que tem muita gente participando. Quero mandar um beijo pra Milena aqui em Brasília. Tudo bom, Mi?
5: A Milena de Brasília, tô aqui ligada na rádio, passando rapidinho só pra dar um salve e dizer que tu não escuta. Hoje eu tô ouvindo pelo radinho normal.
4: Eba!
5: Pela AM. E queria pedir a música de Floribela, Flores Amarelas, e oferecer para todos os ouvintes de Azeis. Era assim, para não esquecer de ninguém, é nóis.
4: Vamos ver se dá tempo, Mi. Um beijão, tá? Obrigada, meu amor, pelo carinho. Bom fim de semana. Beijo pro Antônio Cardoso de Oliveira, em Jacundá, no Pará, que mandou um boa tarde, Juliana Maia. Gostei muito do Alô aos Mineirinhos. E essa linda música, o Cafezal em Flor, lá em Minas Gerais, já ouvia os programas da Nacional, sempre bem cedinho, antes de colher feijão com meu pai. Oh, que coisa linda, Antônio. Aí ele falou, linda Juliana Maia do Brasil, feliz sexta e um bom fim de semana. Ô, Antônio, que carinho, viu? Obrigada, um beijo grande, beijo na sua família, um maravilhoso fim de semana para vocês, tá bom? Beijo também pra Ellen, que tá me ouvindo em Goiânia, que mandou um alô pra todos. Falou, Cananda e eu amamos vocês. Obrigada, Ellenzinha. Um beijão, beijo na Cananda também, tá? Beijo pro Wesley, que tá ouvindo aqui em Brasília.
6: Boa tarde.
4: Oi, Wesley.
6: Boa tarde, Gasper.
4: Tudo bem?
6: A Beta tá por aí.
4: A Beta tá aqui.
6: Hoje, não deu tempo, mas tô indo aqui pra casa, esperando um ônibus aqui. E gostaria de mandar um alô especial pra Maria de Jesus, que tá ligada na Nacional,
4: ela tá.
6: Pra Marli Batista, a Rosângela, Luciana, o Adeilto, o Nailto, o Luiz Antônio Tucumã no Pará, também o Antônio Lopes de Goiânia, e pra todos que estão curtindo a programação. De Azeite, sem pra não esquecer de ninguém. Um abraço e um ótimo final de semana a todos.
4: Obrigada, Wesley. Um beijo, beijo na Anice e no Dudu. Um fim de semana maravilhoso, tá? Beijo.

0: beijo também para Ana, que tá ouvindo em Jacareacanga, no Pará. Tudo bem, Aninha?
1: Oi, minha amiga
0: Oh,
1: Juliana,
0: meu
1: boa
0: amor.
1: tarde. Aí,
0: Boa
1: como é que você tá?
0: tarde.
1: Tudo bem?
0: Tô
1: Aqui é a
0: bem.
1: Aninha, de Jacarecanga, Pará. Estou aqui na sintonia ali ouvindo esse seu maravilhoso programa. Você é uma ótima
0: Obrigada,
1: apresentadora que eu
0: Aninha.
1: adoro.
0: Querida.
1: Oi, Juliana, gostaria de mandar um alôzinho aí para meus amigos, minha amiga Geralda, meu amigo Piauí Cabeça de Jaca, minha amiga Helena, minha amiga Graciete, meu amigo Zé Flamengo. Fala para mim do Zé Flamengo, se ele não tá mais naquele número, que eu mando mensagem para ele e ele não me retorna. Pra Divina, Divina, pra Delfina, pra Eliane lá de Paraguamina, para Dominga do Progresso, do Peixoto, pra Maria lá do Progresso, pra seu Toinho lá de Boa Vista em Roraima, tá? Uma luazinha aí pros meus amigos que eu estou aqui na cidade. Gostaria de você rodar sua música para mim. Borboleta azul com o Amado Batista, oferecer para todos meus amigos, principalmente você, gatinha da voz de ouro. Você é linda, maravilhosa. Um abraço e um cheiro no coração. Quero também mandar um alô pro seu meu amigo José Alves, lá de Chupinguara. Tá? Um abração para eles aí. Tudo de bom. Uma ótima sexta-feira para todos. Boa tarde, minha amiga. Tudo de bom.
0: Ah, que legal, Aninha. Um beijão. Obrigada por esse carinho, viu? Se der tempo, não vai dar tempo hoje. Sua canção tá tão apertadinha, mas ó, um beijo, beijo, beijo enorme para você. Beijo pro Adalberto Carlos em Campinas, São
1: Boa
0: Paulo.
1: tarde, Juliana
0: Oi, meu amor.
1: Maia.
0: Tudo bem?
1: Estava aqui quietinho, ouvindo o nosso Tarde Nacional, pensando: ah, hoje eu não participarei, mas eu não resisto. Boa tarde, Ju. Boa tarde, Roberto Simone, Pipi, Gasparzinho, enfim. Toda a equipe Tarde Nacional e a você, ouvinte.
0: Obrigada.
1: Juliana, parabéns pela nossa entrevista de hoje, hein? Pauta
0: Foi
1: excelente.
0: interessante,
1: Esses dias eu
0: né?
1: estava até com vontade de sugerir essa pauta e a nossa Roberta Timpone parece que adivinha
0: Olha isso.
1: pensamento. Um grande abraço, Adalberto Carlos Gomes, Campinas, São Paulo.
0: Ela adivinha mesmo, Adalberto. Um beijo para você. Que bom que você gostou. É um assunto mais complexo do que a gente imaginava, né? Mas foi muito bom e a Beta colocou para falar com a gente um grande especialista no assunto. Então foi bom demais. Beijão, tá? Beijo para Manelzinho, que tá me ouvindo na Bahia, em Livramento de Nossa Senhora.
2: Boa tarde, minha querida
0: Oi,
2: amiga Juliana
0: querido.
2: Maia.
0: Boa
2: Mandar um alô aí para
0: tarde.
2: Maria Jesus Duarte, que apareceu. Faz tempo que ela tinha participado na Rádio Nacional da Amazônia.
0: Né? Tava
2: Valeu, Ju. Bom final
0: sumida.
2: de semana para você e para toda a sua família. Ela
0: Obrigada.
2: pediu uma música boa de Raul
0: Ó,
2: Seixas.
0: Juquinha lá no fundo, vocês ouviram? Eu ouvi. Um beijo pra Juquinha, tá? Ó, faltam 6 minutinhos para acabar o programa. Dá tempo da gente ouvir nossa música da Amazônia. A gente vai de Fafá de Belém, direto do Pará, Aragana.

0: 4h56, horário de Brasília. Quero mandar aqui mais um beijo para Rosângela no Acre, que mandou boa tarde, amiga Juliana Maia, boa tarde, Roberta, boa tarde, Gasparzinho, Deus abençoe vocês e um ótimo final de semana. Cheiro cheiroso da Rosângela Oliveira. Oh, um beijão, tá, meu amor? Obrigada, ótimo fim de semana para você também. Toinho, tudo bom com você aí em Boa Vista?
1: Boa tarde, minha cara amiga, jornalista querido. Do bico, do meu coração, Chumaia, Toinho de Roraima, estou passando aqui, se der tempo aí, para agradecer essa pessoa que falou em meu nome agora, e eu pedi com o Teodoro Sampaio, aconteceu comigo, ofereci para todos os seus ouvintes, Yazê, Toinho, Boa Vista, Roraima, estou por cá ali a escutar. Uma boa tarde, bom programa para todo mundo, um abraço bem forte. Cheiro no coração.
0: Obrigada, Toinho. Tava com saudade de você. Um beijo enorme. Beijo para todo o pessoal de Boa Vista que ouve o programa. Todo o pessoal de Roraima. Obrigada, viu? Bom fim de semana. Gente, tô indo. Bom jogo pra gente, tá? Como diz Marli, vai dar tudo certo. Bora torcer pro Brasil. Hoje tem Argentina, né? Hoje vamos ver o jogo da Argentina contra Cabo Verde também. Mais tarde. Bom fim de semana, tá? Divirtam-se, descansem. Quem gosta de futebol, boa Copa, aproveitem. Quem não gosta, aproveitem a família. Curtam bons momentos, tá? A gente se encontra na terça-feira aqui às 3. Que terça, menina? Não, gente! Semana que vem eu tô de férias! Ai, tinha esquecido! Mas é uma semaninha só, viu? Só 5 dias. Então, semana que vem, eu nem sei como é que vai ser. Vai ter alguém bacana. Vai estar em rede com a Amy. Quem que vai apresentar? O Sartorello? Ai, gente, cuidem bem dele, tá? Do Sartorello. Mandem mensagem, participem pra ele ficar bem feliz, tá bom? Um beijo grande pra vocês. Vou descansar, nem vou viajar. Vou ficar por aqui mesmo com a minha filhota, curtindo um pouquinho as férias dela. E aí, na próxima semana, eu tô de volta, tá? Ó, Marli Batista apareceu, lá de Altamira. Falou, bom fim de tarde, Ju. E pra todos, obrigada, Wesley, pelo alô. Vai dar tudo certo, né, Marli? Um beijo, minha linda. Obrigada, gente. Até a próxima semana. Bom jogo no domingo. Vai, Brasil! Beijão, gente.

0: houve crescimento de 0,4%. Mensal divulgada nesta sexta-feira pelo IBGE. Entre as principais atividades que influenciaram a queda no mês de maio estão derivados do petróleo. Já entre as atividades com avanço na produção, destaque para o setor automobilístico, que marcou seu quinto mês seguido de crescimento.
1: E o frio chega ao sul do Brasil neste fim de semana. De acordo com o IMET, hoje as temperaturas mínimas podem ficar abaixo de zero no centro-sul do Rio Grande do Sul, onde haverá geada, principalmente na Campanha Gaúcha. Amanhã o frio vai continuar. As mínimas podem variar entre menos 8 e menos 5 graus Celsius em algumas localidades do Rio Grande do Sul e de Santa Catarina. A queda deve ser sentida também em Mato Grosso do Sul, sul e centro-oeste de Mato Grosso, sudoeste da Amazônia e leste da região sudeste. 5 horas e 2 minutos, esse foi o Nacional Notícias. 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Espero você.
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amigos e amigas, muito boa tarde. São 5 horas e 4 minutos. Está começando É Tudo Brasil, ao vivo pela Rádio Nacional. 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É Tudo Brasil, com transmissão também para São Paulo, Brasília, no AM 980, São Luís, Recife, Amazônia, Alto Solimões e a Rádio Ceará. 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Hoje conto com Joca Sanz nos trabalhos técnicos e Rosalina Rocha na assistência de estúdio. E chegou a sexta-feira, hoje dia 3 de julho de 2026. A gente abre o É Tudo Brasil desta sexta com aniversariantes. A cantora e compositora paulista Liniker faz 31 anos de idade. A artista comemora o aniversário longe de casa e perto dos fãs estrangeiros. Ela está em turnê na Europa com o show Bye Bye Caju. Ontem cantou para o público de Hamburgo, na Alemanha. Amanhã, Liniker estará em Roskilde, na Dinamarca. Na segunda-feira, dia 7, a cantora se apresentará no Montreux Jazz Festival em Montreux, na Suíça. Depois, Liniker retorna para o Brasil, onde encerra a era do aclamado álbum Caju, com shows dia 11 em São Paulo, no Nubank Park, dia 22 de agosto, no Farmácia Arena, aqui no Rio de Janeiro, 19 de setembro, no Espaço Náutico Marine Club, em Belém, por fim, no dia 7 de novembro,

0: Lineker se apresenta, né, fechando a sua grande turnê Bye Bye Caju em Salvador, na Arena Fonte Nova. A cantora se apresenta com Big Band e os dançarinos do balé Caju Negro. Lineker está celebrando hoje 31 anos de vida e também 10 anos de carreira com música de trabalho recém-lançada, Melhor Notícia, composta por ela e gravada com produção musical orquestrada pela própria Lineker, com Fejuca e Nave. Melhor Notícia é balada romântica de Alma Soul, que ganha registro fonográfico valorizado pelo arranjo assinado por Lineker. Com vocês, Melhor Notícia. E parabéns à cantora, com votos de muita saúde, amor e sucesso.
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Melhor notícia é Lineker abrindo É Tudo Brasil desta sexta-feira. E os nossos parabéns também para o Capixaba Silva. O cantor apaga 31 velhinhas nesta sexta-feira, 3 de julho. Ele festeja a chegada à nova idade com o lançamento do álbum Holiday, em 2026, seu sétimo trabalho autoral. A produção musical é orquestrada pelo próprio Silva. Um disco para curtir a vida boa à beira-mar, como propõe a música que abre o disco Sudamérica. Faixa escolhida para promover o álbum gravado em estúdio por Silva. Bossa nova, bolero e jexá, samba. O álbum Holiday desfila pura alegria e brasilidade pop. Quase todas as canções são assinadas por Silva, com o irmão e parceiro Lucas Silva. Sudamérica, você confere agora.

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1: 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Aí na voz, trazendo pra gente o seu pop. Solta o corpo e solta a voz também. Zay na voz, trazendo pra gente aqui o seu trabalho dançante, urbano, cheio de alegria e de prazer. Disco de estreia como ponto de virada no pop brasileiro contemporâneo. Com sabor de anos 80, 90. Não é isso, Zayna? Tudo bem, querida? Boa tarde.
2: Olá, Luciana. Boa tarde. Tudo bem?
1: Tudo ótimo.
2: É isso mesmo.
1: Mulher, você conseguiu me trazer aqui as melhores lembranças dessas épocas, claro. Ia para muita boate, eu não sei nem o que viraram as boates. Eu não sei.
2: Eu trouxe bastante suas referências dos anos 80, 90, foi basicamente o mote assim, do meu álbum.
1: Você é criada nessa vibe, anos 80, 90? É criada artisticamente?
2: Olha, Eu digo que, na verdade, o que me criou foi a pista de dança, assim, quando eu me mudei para São Paulo e eu comecei a frequentar as festas de música eletrônica, eu finalmente me achei musicalmente, assim, e eu falei, nossa, eu quero fazer isso, eu quero fazer música dançante para botar a galera para ferver. Então, esse primeiro álbum, ele é totalmente voltado para isso, assim, para essa energia de dança mesmo, assim.
1: Com muitas referências, inclusive brasileiras?
2: Sim, exato. Eu gosto muito de Fernanda Abreu, Marina Lima, Letrux, esses artistas que também, né, circulam assim nessa onda.
1: Gente, a Zayna Voz é catarinense, morando há quanto tempo já em São Paulo, Zayna?
2: Olha, vai fazer quase 10 anos que estou aqui.
1: Olha só, então já movimentou muita pista de dança por aí.
2: Já deu tempo, viu?
1: Esse é o volume 1, Zayna Voz volume 1. Né, com várias canções, a gente trouxe aqui algumas, deixa eu ver. Solta o Corpo, Sucesso Sexual, Dominatrix, Não Quero Ninguém e Nós Dois. Todas elas são do álbum, não é isso?
2: Todas elas são do álbum, isso.
1: E o álbum chega em agosto, né? Nas mídias, nas plataformas de música.
2: Ele já foi lançado, já está lançado, já, todo disponível nas plataformas. Então o pessoal já pode curtir, ele já está disponível.
1: Bom saber, que eu tô dando informação errada aqui.
2: Ele já está disponível, então todas as músicas já estão lançadas.
1: Me fala do Arthur Kunz, que faz a produção com você desse álbum.
2: O Arthur Kunz, ele foi o meu grande parceiro na produção desse disco, né? Atualmente ele é produtor da Marina Lima, ele tem outros projetos também eletrônicos. E a gente co-produziu o disco todo junto, tudo junto, né? Eu trazia as ideias para ele como baterista, baixista, criava as linhas de bateria e eu vinha com os sintetizadores, com as vozes, as melodias. Então a gente fez um processo assim, bem intenso, de um ano e meio, produzindo as faixas, escrevendo e trabalhando juntos. A gente quase virou uma família, assim. Eu digo que ele é o marido do disco. Porque ele me ajudou a dar a luz assim, a esse trabalho. E ele é um produtor excelente e um excelente músico.
1: Que bom, né? Nesse projeto o companheiro deu super certo, maravilha. Arthur Kunz, você é a autora de todas as composições?
2: Desse disco tem apenas uma que é uma regravação, que é Sucesso Sexual, que ela ficou muito conhecida na voz da Ângela Rorô. Mas
1: anos
2: era uma
1: 80.
2: Canção do Léo Jaime.
1: Uhum, isso.
2: E
1: a gente
2: aí,
1: tá com ela aqui?
2: Tá aí, Sucesso Sexual.
1: Vamos ouvir.
2: Uma versão, vamos ouvir.
1: Vamos ouvir um pedacinho.

0: Prazer Sem Fim, Sucesso Sexual, hit, né, de Léo Jaime com Ângela Rorô, bem lembrou aqui a Zaina Voss, que bate um papo com a gente aqui na Rádio Nacional. Nos dias de hoje, hein, Zaina? Eu acho que a galera tá correndo atrás é de sucesso digital, influencers, youtubers...
1: Nossa, maravilhosa. Esse ponto é excelente mesmo.
0: Pois é, não. Sucesso digital e monetização, hein?
1: É, realmente, hein? Você tirou onda. Realmente é verdade. E essa faixa até eu quis trazer um mood mais romântico, assim, que eu falei, ai, nossa, o pessoal tá tão, né, na internet, tá tudo tão rápido, eu vou pegar essa música e vou fazer ela mais lenta pra, quem sabe, a gente voltar um pouco atrás e lembrar como as coisas eram, né?
0: Verdade.
1: Mais devagar, enfim, você achou a conexão, porque eu tava pensando realmente nisso, assim, quando eu quis desacelerar essa música.
0: Isso aí, quando a gente ainda tinha tempo pra fazer sexo.
1: Exato.
0: Ah, Zaina, me conta aqui, você fala que chegou em São Paulo faz 10 anos já, foi aí que você descobriu praticamente música eletrônica nas pistas, mas você fazia discotecagem antes de cantar ou já chegou cantando?
1: Discotecagem, assim, de tocar de DJ?
0: DJ, isso.
1: Ah, olha, eu tô começando a fazer isso agora, sabia? Porque eu nunca tinha discotecado, assim, e agora eu tô levantando um novo show, que é um show pra fazer nas festas, né, que tem a CDJ, e agora eu tô aprendendo a discotecar. E aí o pessoal já começou a me chamar e eu tô discotecando, mas a música veio antes desse lance de DJ, assim, que tá vindo agora.
0: Entendi. Então você começou a fazer, a compor, na verdade... Já com esse projeto, né, da música, da dance music, né? É tudo dance music, praticamente.
1: Sim, eu já tinha isso em mente, né? Eu comecei a basicamente a aprender assim, a música com 15 anos, né? Então, que eu comecei a aprender a tocar violão, compor. E de só depois de enfim, me preparar que eu comecei a produzir esse disco mesmo. Mas a música, ela veio... Bem quando eu comecei a aprender violão. E aí eu falei, nossa, a composição chegou, veio tudo ao mesmo tempo, assim, sabe?
0: Uhum.
1: Era vontade de criar, assim, o meu próprio trabalho mesmo. Sempre isso existiu dentro de mim.
0: Eu fico lembrando aqui desses anos 80, o boom da música americana, enfim... Aí vem o pagode forte nos anos 90, anos 2000, uma mistureba de tudo. Tinha rock no meio também. Eu tenho a impressão de que a dance music ficou meio abandonada, não sei, posso estar errada, dos anos 2000 até pouco tempo atrás. Né? O que aconteceu, assim, com o movimento mesmo? Enfraqueceu?
1: Olha, eu acho que a dance music ela foi ao longo dos anos ganhando novos protagonistas, assim, né? Então, nos anos 2000, a gente teve muito uma onda do Summer Electro Hits, que também tomava conta das discotecas, né? Furacão 2000 aqui no Brasil, que era
0: assim,
1: maravilhoso. E eu acho que ela foi sempre se reinventando, assim, e tendo os seus próprios nichos, que às vezes não é tão estourado, né? Tipo, como, sei lá, foi nos anos 80, assim. Mas ela sempre resistiu nessas festas independentes também. Muita gente aqui em São Paulo fazendo festas underground. Então, a dance music, ela resiste. E hoje, né, é engraçado ter que falar isso, porque hoje a Madonna acabou de lançar o disco novo dela, que é uma ode, né, a pista de dança. Então, eu acho que vai ter um resgate aí forte disso, viu?
0: É bacana perceber que rainhas como a Madonna têm esse poder, né, a capacidade...

0: necessidade de reinventar algo que está, enfim, no imaginário mesmo coletivo, que estava só adormecido de repente, e ela joga essa energia toda de volta, né, para o público, nos shows. Bacana. Tomara que ela traga aí um grande movimento também, né, mundial.
1: Eu imagino que sim.
0: Né, no resgate desse estilo Madonna de viver.
1: Exato. Ela foi muito minha referência, assim. Minha grande mãe, assim, minha grande mulher, assim, de diva mesmo. Ela é a minha musa. Então, eu tô bem feliz com esse novo projeto dela, porque a gente tá conectadas ali. Já foi, nossa, tá lançando um disco de dance music e eu já tô com o meu na rua. E já estamos no timing, assim, do tempo.
0: Que legal. Você sabe que eu sou da era Donna Summer, né? Uma geração antes.
1: Ah, eu amo também.
0: Antes,
1: nossa,
0: de Madonna. Donna Summer.
1: É maravilhosa.
0: Incendiava. E a gente vem com esse sucesso absoluto no cinema, né? O Michael Jackson. Enfim, certamente são nomes que a gente precisa reverenciar. Porque foi uma influência, enfim, um estrondo, né, no planeta. Provocaram realmente uma revolução.
1: Sim, a Madonna continua, né?
0: Continua.
1: Exemplo, revolucionando, né? A imagem dela como uma mulher mais velha, se colocando nesse lugar de quem se diverte, assim, isso é muito poderoso. Assim,
0: é.
1: Acho que a gente tem muito a aprender com essa mulher ainda. Ela ainda nos ensina, né? É incrível.
0: É. E você sabe que, assim, eu ouço alguma coisa do K-pop por influência da minha filha nova. E a gente percebe tanta influência da música americana, obviamente, porque, né, já toda a Ásia já tá para lá de ocidentalizada. Japão, China, Coreia, enfim. Né, e tem essa influência forte da música americana também, então a gente percebe. A dance music também, de alguma forma, nos ritmos dos K-popers, dos cantores.
1: Sim.
0: Né? Toda aquela.
1: Do pop, né?
0: Do pop, do pop coreano. Bacana. Muito bacana essa explosão de referências. É o mundo girando, né? A gente vai girando, mas às vezes vai se esbarrando com coisas que estavam ali paradas, adormecidas e que brotam de repente.
1: É verdade.
0: Muito legal de ver. Zaina Voz, gente, batendo um papo com a gente aqui no É Tudo Brasil, trazendo o seu álbum de estreia, cheio de energia, né? Cheio de alegria.
1: Isso aí.
0: A gente saiu da primeira faixa Solta o Corpo, passou pelo Sucesso Sexual e o Dominatrix. Dominatrix é a Zaina Voz dominando o mundo. Vamos ouvir?
1: Vamos.

0: Austin. Dominatrix. Zaina, quais são as suas mídias sociais?
1: Minhas mídias sociais são, é o meu nome, Zaina Voz, Z-A-I-N-A-W-O-Z. E só com esse nome você já me acha no YouTube, TikTok, Instagram. Estou em todas as redes, no
0: com
1: Spotify,
0: certeza.
1: Claro.
0: Zaina, Z-A-I-N-A. E o Voz é como a gente estivesse falando Voz, só que ao invés do V é o W.
1: Isso mesmo.
0: Só que a Zaina Voz não nasceu Zaina Voz. Ela é Natália Huggen. Huggen é da onde? Alemão?
1: É holandês.
0: Holandês.
1: Quase lá.
0: Uhum. Quase lá. É, bom, Santa Catarina, a gente imagina aí uma grande comunidade, né? Uma grande colônia holandesa, alemã, tudo misturado. Uhum. Tudo junto e misturado.
1: Tudo junto e misturado.
0: Né? Fazendo música aí em São Paulo. E me fala aqui, Zaina, tem algum reduto para música eletrônica, o eletropop, a dance music em São Paulo que você frequente, onde você se apresente?
1: Tem sim, aqui em São Paulo me apresento bastante nas casas de show independentes, né, onde rola música ao vivo, mas eu tô girando as cidades aí onde tem oportunidade, eu tô tocando. E agora, em breve, eu consegui tocar também nas festas, onde, né, geralmente são só DJs, que eu tô produzindo esse meu novo show, então vai ficar mais fácil me encontrar.
0: Ou seja, no segundo semestre você já tá saindo pra apresentar o álbum nos shows em Sampa, arredores.
1: Isso mesmo.
0: Tá,
1: isso mesmo.
0: Essa agenda aí você manda pra gente divulgar aqui então.
1: Mando sim.
0: Tá certo? Agora só fala pra mim aqui, da galera que gravou com você o álbum, quem são os nomes que você quer apresentar aqui na ficha técnica?
1: Ah, tem muitas pessoas legais, assim, um deles é o Zopelar, que ele é um DJ produtor, assim, um dos nossos melhores DJs produtores do Brasil. Atualmente ele tem discos lançados pela Europa, ele é um grande produtor. Teve o Donatinho também, que é o filho do João Donato, que ele arrasa nos sintetizadores, ele tem um estúdio com vários teclados dos anos 80, então a gente aproveitou muito, assim, esse talento dele na faixa. Então, teve Entropia também, que é um DJ produtor do Teto Preto, uma banda aqui do Underground de São Paulo, mas ele também é um DJ muito, muito talentoso, né? Se apresentou no Lollapalooza esse ano, então teve cheio de gente legal, assim, e bons músicos. Uma galera bem talentosa, assim.
0: Gente, a Zaina também já circulou em bandas. Mariana Stoll, Flerte Gringo, depois com... O duo As Cruelas do Electro Hits. Você está em alguma banda atualmente?
1: Agora eu estou com meu projeto solo mesmo, focando nas minhas apresentações. Esses projetos foram antes de eu lançar meu disco, né? Que eu estava trabalhando paralelamente enquanto eu produzia as minhas faixas. Mas agora estou com o meu autoral mesmo.
0: Isso mesmo. Seguindo com as próprias pernas aí nessa longa estrada. E que seja uma estrada bonita, iluminada para você, Zaina.
1: Amém. Obrigada, Lu.
0: Obrigada pela entrevista. Gostei muito de conhecer sua música. Zaina Voz, com W-O-Z no final, nas mídias sociais, para quem quiser conhecer os projetos, shows agendados, enfim, aonde se esbarrar com Zaina Voz por aí. Lembrando outros singles que ela também lançou, Não Quero Ninguém, Carnaval, Tua Pele, Tua Pele Nua, é de 2022. Boneca de Porcelana, Forbidden, o Dominatrix que a gente está ouvindo aqui. E para encerrar, eu chamo Não Quero Ninguém.
1: Isso aí.
0: Tá bom?
1: Obrigada, Lu.
0: Nada. A gente fica muito feliz de conhecer você e o seu trabalho.
1: Muito obrigada pela atenção, obrigada pela oportunidade de mostrar minha música, meu projeto. E convido os ouvintes a irem lá nas redes sociais me encontrar. E dançar junto comigo, que a gente possa se encontrar por aí nessa vida e se divertir.
0: Tá certo.
1: É um grande prazer.
0: Prazer e nosso. Abraço pra você. Até a próxima, Zaina.
1: Até.
0: Obrigada. Gente, bora pra pista com Zaina Voz. Não Quero Ninguém.

0: Zay na Voz, aqui no É Tudo Brasil. 5:37, a gente segue até às 6 horas na sua Rádio Nacional.
1: Oi, pessoal que está ligado no É Tudo Brasil, aqui é a Jane Duboc. Estou aqui muito feliz porque temos o dueto, graças a Deus, de novo com o Kiko Continentino, né, e eu. E a gente vai fazer dia 4 de julho lá no Vinícius, em Ipanema. Vai ser a estreia do nosso show, que vai virar um álbum, certo? E então eu estou recomendando aqui para vocês cantarem comigo Manuel Aldaz, do Toninho Horta, não é? Com Fernando Brant, e também Bessa-me, do meu queridíssimo Flávio Venturini, com Murilo Antunes. Todos os mineiros. Até lá, dia 4. Muito obrigado, pessoal aí da nossa Rádio Nacional.
0: Avisando que Jane Duboc estará com Kiko Continentino amanhã no Vinícius Show Bar às 20h, com a estreia mundial do projeto Jane Duboc e Kiko Continentino. Ipanema, né, gente? Zona Sul do Rio, cenário perfeito para esse encontro. Um show dedicado a Milton Nascimento e ao cancioneiro das Gerais. Jane e Kiko são amigos de longa data e formam uma das parcerias mais refinadas da MPB, unindo piano e voz. O duo apresenta músicas do repertório dos integrantes do Clube da Esquina, além de autorais de Kiko Continentino, como a canção Morro de Minas, que dá título ao projeto com letra de Simone Guimarães. Aqui no ETB, a gente atende ao pedido de Jane Duboc e canta com ela Manuel Aldaz.

Jane Duboc, Kiko Continentino, amanhã no show Morro de Minas, às 8 da noite, no Vinícius Show Bar. Endereço, Rua Vinícius de Moraes, 35, em Ipanema, Rio de Janeiro, com ingressos à venda pela internet. Falando em compositores mineiros, Lô Borges canta Chegada, com participação de Tavinho Moura. Composição do álbum recém-lançado pela gravadora DEC, A Estrada. Lô Borges nos deixou no ano passado, mas já tinha pronto esse álbum, que acabou se tornando uma obra póstuma na discografia do cantor. A Estrada tem repertório composto por 10 músicas de Lô com Márcio Borges. Vamos conhecer então Chegada, faixa do novo disco póstumo.

Posse do compositor, poeta e escritor será no dia 11 de julho, a partir das 10h30 da manhã. O novo acadêmico ocupará a cadeira número 29, fundada por Lindolfo Gomes, e que tem como patrono Aureliano Pimentel. Na música, ou melhor, na literatura, Márcio Borges publicou seu primeiro livro, Os Sonhos Não Envelhecem, Histórias do Clube da Esquina, em 1996, hoje na 13ª edição. Também traduziu o livro de poemas de Paul McCartney, Blackbird Singing, publicado em 1998. Lançou a novela infanto-juvenil Os Sete Falcões, com segunda edição esgotada em 2000. O letrista de hits como Para Lennon e McCartney, em parceria com o irmão Lô Borges, Márcio também assina a coletânea Clube da Esquina 40 anos, lançada em 2012. Em 2022, Márcio também lançou em coautoria com a jornalista Cris Fuscaldo o livro De Tudo Se Faz Canção, comemorando os 50 anos de gravação do lendário disco Clube da Esquina. Quem sabe isso quer dizer amor. Para a gente parabenizar o novo imortal da Academia Mineira de Letras, Márcio Borges, autor da canção.

6 da tarde, divulgando aqui no É Tudo Brasil, a mostra retrospectiva Brasil, do Cine Sesc, no Rio de Janeiro, que apresenta a trajetória de Zezé Mota, atriz, cantora, cantriz, ativista, memória viva da cultura brasileira e da luta contra a marginalização das pessoas negras. Ao longo de mais de 6 décadas de carreira, Zezé atravessou o teatro, a música, a televisão e o cinema, onde atuou em papéis emblemáticos em filmes e curtas. Nesta sexta e sábado, será exibido o filme Chica da Silva, na Mostra Retrospectiva Brasil do Cine Sesc. Na próxima semana, dias 10 e 11, será a vez de Quilombo. E ainda nos dias 17 e 18 de julho, o público poderá assistir Zezé Mota, La Femme Enchantée, no Sesc São João de Meriti, com sessões às 2 da tarde, na Avenida Automóvel Clube 66, no centro de São João. Muito prazer, Zezé, canção de Rita Lee e Roberto de Carvalho, feita especialmente para ela e gravada no seu álbum de estreia em 1978.

Muito prazer, Zezé de Rita Lee, Roberto de Carvalho com Zezé Mota. 5h55. Os 80 anos recém-completados de Maria Bethânia continuam sendo celebrados. A gravadora Biscoito Fino anunciou que estão disponíveis nas plataformas digitais 3 coletâneas dedicadas

a diferentes vertentes da obra da artista baiana. O projeto reúne gravações que atravessam décadas de carreira e reforçam a amplitude de seu repertório. A pesquisa musical e a curadoria foram realizados pelo jornalista Renato Vieira. Os três novos álbuns envolvem os temas Encontros, Novelas e Fé, representando caminhos distintos da discografia de Bethânia. Entre os destaques da coletânea Encontros está a chegada oficial às plataformas da canção Chega de Saudade, clássico de Tom Jobim e Vinícius de Moraes. Gravação feita em 2021 para uma campanha publicitária, mas que permanecia indisponível comercialmente. Dos sucessos que entraram nas trilhas das novelas brasileiras, músicas de Sim a Moça, Velho Chico, Salve Jorge, Eta Mundo Bom e Pantanal. Sendo que a coletânea também traz uma raridade, a interpretação de Bethânia em Trocando em Miúdos, até então ausente dos serviços de streaming. E por último, no álbum, que tem o título Fé, a espiritualidade da cantora se revela na convivência entre referências católicas e tradições de matriz africana. Canções como Ave Maria, Canto de Oxum, A Dona do Raio e do Vento, Santa Bárbara e Oração de Mãe Menininha compõem um mosaico que traduz a devoção da intérprete e a presença do sincretismo religioso em sua expressão artística. A gente encerra com A Dona do Raio e do Vento, de Paulo César Pinheiro e Pedro Caminha, do álbum Carta de Amor, lançado por Bethânia em 2013.

0: É tudo, Brasil. Fica por aqui. O programa volta na segunda-feira, ao vivo, 5 da tarde, na sua Rádio Nacional, com a apresentação de Luciana Valle. Trabalhos técnicos hoje, Joca Sanz, coordenação geral de Cíntia Cruz, com produção executiva de Cláudio da Mata e Luciana Valle. Ótimo fim de semana para todos vocês. Sigam agora com o No Mundo da Bola, trazendo Rodrigo Ricardo e Marta Rocha, ou melhor, a Raquel Mota.
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0: Dobradinha pra vocês aqui no esporte, completando o trio Luiz Ferreira. Ótimo fim de semana, gente. Até segunda.
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Boa noite, sextou, 18 horas, 3 de julho de 2026. Está no ar o programa No Mundo da Bola, com a minha apresentação, os comentários de Raquel Mota e Luiz Ferreira, trabalhos técnicos de Roberto Barrucho, produção executiva Luiz Ferreira e Wagner Gomes. A gente começa esse programa No Mundo da Bola falando de

0: de Lucas Paquetá. Isso porque o técnico Carlo Ancelotti seguiu com o mistério. Nos treinamentos de hoje, o italiano testou Gabriel Martinelli no lugar do camisa 20, numa formação semelhante à que encerrou o jogo contra o Japão. Além do atacante do Arsenal, também Endrick e o volante Danilo Santos são as opções para a vaga de Paquetá. E quem conversou com a imprensa hoje foram Douglas Santos e Matheus Cunha. O lateral do Zenit vem sendo bastante elogiado pelo estilo feijão com arroz bem temperado que adota nas partidas da seleção brasileira. Ele fala sobre as suas últimas atuações.
1: Eu acho que esse feijão com arroz bem temperado que todo mundo está falando aí é fazer o simples com excelência, né? Eu estou me preparando muito, me preparei muito para chegar até a seleção depois de 9 anos, né? Então eu não queria perder essa oportunidade e estou fazendo aquilo que o mister e toda a comissão está pedindo e graças a Deus vem dando certo. Vou continuar dando o meu melhor para que esse feijão com arroz bem temperado possa continuar aí alegrando todo o brasileiro.
0: Com certeza, arroz com feijão bem temperado é muito bom. Um jogador que enfrentou a dupla Haaland e Odegaard várias vezes é Matheus Cunha. O atacante do Manchester United acredita que a sua experiência desse confronto contra os dois na Premier League pode ajudar o Brasil.
2: Então, acho que sempre temos bastante... uma competitividade muito grande na Inglaterra e muitos dos jogadores, não só os dois, mas tem outros jogadores que jogam lá que a gente conhece pelo dia a dia e está sempre jogando contra. Foram grandes jogos, eu tive a oportunidade de sair mais feliz nesses momentos, mas sem dúvida nenhuma, acho que a gente conhece muito, temos companheiros que jogam com eles também e a gente sempre está tentando nos ajustar para que a gente chegue o mais preparado possível.
0: Voltando com Douglas Santos, o lateral também falou sobre o atacante Haaland.
1: A preparação ela vem acontecendo já muito antes, né? A gente sabe que o Haaland é um centroavante que faz muito gols, mas que a gente está trabalhando para que possa eliminar essas qualidades que ele tem, principalmente dentro da área, né? Então a gente está trabalhando forte para que a gente possa ali com eficiência eliminar os pontos positivos que ele tem durante o jogo.
0: Haaland e outros jogadores da Noruega apontaram o Brasil como favorito no confronto desse domingo. Para Matheus Cunha, esse suposto favoritismo não vai entrar em campo nessa Copa do Mundo.
2: Eu vejo, com todo respeito, pouco sobre o favoritismo. Eu não busco muito essas informações. Eu acho que favoritismo nada mais é do que algo que não entra em campo. Então, por mais que você tenha seus pensamentos e a sua... confiança dentro dos seus companheiros e a si mesmo, não é nada que ajude dentro de campo. Acho que a gente tem que estar focado e saber o que tem que fazer, principalmente focar naquele momento que é muito rápido, são 90 minutos, que tudo pode acontecer, então é difícil ver que o favoritismo jogue, mas eu vejo de uma forma que nos ajuda, sabe? A confiança em si mesmo, depois de fazer gols, a confiança que seus companheiros demonstram, eu acho que acaba virando uma bola de neve muito positiva, onde acarreta de trazer muitas coisas positivas e sentimentos bons para que as coisas continuem andando de forma para frente e possa, sem dúvida nenhuma, melhorar cada vez mais.
0: Com certeza, para frente Brasil e atenção! A meteorologia deve alterar os horários dos dois jogos de domingo na Copa do Mundo. De acordo com a ESPN, México e Inglaterra, que seria realizada às 21 horas, horário de Brasília, deve ser antecipado para as 15 horas, por conta da previsão de tempestade com raios para o horário inicial do jogo. A alteração de horário dos jogos é uma prerrogativa da FIFA. Com isso, Brasil e Noruega tende a ser atrasado para as 18 horas. No entanto, o jogo contra os noruegueses será realizado no calor de quase 40 graus. Douglas Santos fala mais sobre esse obstáculo.
1: é um jogo no qual as duas equipes vão ter que se adaptar ao calor, né? Então, creio que vai ser difícil para as duas equipes. É claro que a gente, muitos brasileiros são nascidos em lugares quentes, mas que jogam em lugares frios. Então, é um fator que creio que não vai prevalecer em nenhuma das duas equipes. Então, a gente não pode se apegar a isso e sim focar no jogo, focar no que a gente tem que

0: fazer e que o foco principal é conseguir a vitória.
1: Por fim, Matheus Cunha falou sobre o grande mistério do dia. Quem será o substituto de Lucas Paquetá nesse domingo? Hendrick, Danilo Santos ou Gabriel Martinelli? O atacante do Manchester United acabou desconversando.
2: Então, é difícil responder essa pergunta com certeza, porque, é como eu falei, depende muito do plano de jogo para o treinador. Creio também, e todos nós ficamos cada vez mais confiantes com essa continuidade, com esse entrosamento que gera. Isso sempre foi um ponto muito grande, né, que a gente sempre responde vocês, que a gente tem pouco tempo de trabalho. E, então, acho que para a gente também é de uma confiança muito grande poder tá repetindo certas coisas, demonstrando também, não só para vocês, mas para a gente que dá certo, que a gente se conhece cada vez mais e cria esses certos entrosamentos. Vamos sentir muita falta do Paquetá, sem dúvida nenhuma, principalmente por estar criando rotinas de entrosamento muito claras. Mas assim, depende muito do que o treinador quer para o jogo agora. Então, o Marte é quase um atacante, né, que a gente vai ter uma possibilidade de atacar a profundidade muito maior, a quantidade de vezes que isso pode acontecer. O Danilo já é alguém que vai dar uma sustentação mais clara. Então, não querendo fugir da tua pergunta, mas também não tendo essa responsabilidade de ser o treinador nesse momento, espero que quem entrar dos meninos possa nos ajudar muito e esse entrosamento seja com todos de agora em diante.
1: Tá aí o Matheus Cunha driblando essa pergunta para resolver esse mistério de quem joga no lugar do Lucas Paquetá. Vou perguntar, Raquel Mota, que não foge das grandes perguntas. Boa noite, Raquel. Quem você acha que assume essa vaga domingo, seja às 5 da tarde ou às 6 da noite?
3: Boa noite, RR. Boa noite você que nos acompanha mais um No Mundo da Bola. Boa noite, cabeça. Então, Rodrigo, durante a semana, eu tinha a expectativa de ser o Douglas Santos, né? Por conta do que a gente estava vendo até no Danilo. Tô com o Douglas Santos na cabeça. Douglas lateral. O Danilo Santos ali no meio, por conta da organização que o Ancelotti estava propondo já no início mesmo dos treinamentos. E o que a gente estava vendo depois das entrevistas. Mas agora, com essa conversa de que ele possivelmente está colocando o Martinelli, né, para fazer mais um teste, eu acho que ele pode estar pensando num Brasil propondo mais um jogo e apertando a Noruega mais numa pressão de bola. E aí isso é uma jogada mais pro Martinelli. O Danilo Santos, para mim, é excelente, mas ele já ajudaria muito mais naquele papel de contenção também. Então eu acredito que quem deva entrar como titular para esse jogo contra a Noruega seja o Martinelli, por questões mesmo de formato de jogo e proposta ofensiva. Essa é a minha expectativa, baseada até nas falas que a gente teve nos últimos treinamentos, né? Mas eu particularmente prefiro o Danilo Santos.
1: Eu preferiria o Hendrick, mas eu sei que também. Essa seria a última opção.
3: Ele não vai colocar o Hendrick. Não. E o Hendrick jogando lá na frente, eu também preferia. Mas a gente sabe que ele não vai acontecer, pelo menos não no primeiro tempo. No segundo, talvez.
1: É verdade. Luiz Ferreira, partindo dessa hipótese que a Raquel colocou agora, de que ele comece com o Gabriel Martinelli para fazer uma pressão mais alta, isso, você que é o rei das táticas,
4: eu?
1: Não favoreceria esse tipo de jogo que a Noruega gosta de fazer, chutão para frente, transição, goleiro Haaland, né? Goleiro Haaland que eles querem.
4: Boa noite para você, RR, Raquel Mota, nosso amigo Barrucho aqui na mesa, você ouvinte da Rádio Nacional. Noruega não é só isso. Noruega é um time que tem qualidade com a bola no pé, tem o Odegaard, que para mim é um baita jogador. Se o Arsenal conseguiu quebrar um jejum de títulos na Premier League, muito passa pelos pés e das atuações do Odegaard com a camisa dos Gunners. A Noruega tem uma jogada forte de transição com o Haaland, que quando bota na frente, meu amigo, você só para ele na pancada. E você tem o Sørloth, que vai jogar pelo lado de direito de ataque, que é um jogador de 1,90m quase, que sempre faz aquela bola longa, aquela casquinha buscando o Haaland. Mas a Noruega não é só transição, a Noruega é toque de bola. E aí a gente tem que entender, RR e Raquel, o que passa na cabeça do Ancelotti, o que é que ele quer? Ele quer um time que controle mais o jogo? Ele vai partir pro Danilo Santos. Ele quer um time que marque mais em cima, que ataque mais a profundidade e que principalmente aproveite a marcação ruim que a Noruega tem pelos lados? Ele vai com o Martinelli. Ele quer um time que prenda os zagueiros da Noruega lá atrás e que abra espaços ali naquela chamada zona 14, chamada entrada da área, ele vai de Hendrick. Tudo depende daquilo que o Ancelotti quer. Óbvio que quando começar o jogo, como a gente viu com o Marrocos, o Ancelotti esperava uma coisa e aconteceu outra. Ele esperava que o Marrocos fosse esperar mais.

0: Mas o Brasil, ele viu esse Marrocos saindo para o jogo. E ele, tanto que ele mudou a seleção brasileira, melhorou o seu desempenho. Muito depende do que o Ancelotti vai encontrar, do que a seleção brasileira vai encontrar, ou daquilo que está passando na cabeça do Ancelotti.
1: É verdade. E essas possíveis mudanças de horário, essas condições climáticas dos Estados Unidos, Raquel, não é novidade, mas é sempre atrapalha os planos de todo mundo, essas mudanças em cima da hora. É claro que, obviamente, né, tem uma tempestade, tem que preservar a vida antes, mas vai causar uma confusão. Vai aumentar a ansiedade. Aqui, no caso, o Brasil atrasaria uma hora ainda a começar o jogo.
2: É, no caso do Brasil, seria mais por conta da temperatura, né, que eu estava verificando. E do México e Inglaterra era por conta das tempestades. E aí tem uma outra questão também, né? O Tuchel já estava reclamando da questão da altitude, né? Que a seleção inglesa não teria tempo de se acostumar como teve para se aclimatar,
1: né?
2: Que é na Cidade do México, que é 2.200 metros acima, 2.240 acima do nível do mar. Então, se você ainda reduz 6 horas ainda, isso implica menos tempo ainda para ficar sob pressão. Por um lado, pode até ser bom para a Inglaterra, que vai sofrer menos os efeitos da altitude, vai chegar mais em cima da hora para poder, de repente, fazer o jogo. Mas é aquilo, vai jogar numa temperatura mais alta à tarde e poderia ter pego, de repente, um clima mais ameno. Mas tem as condições de climáticas, né? E isso é uma exigência da FIFA. Você vai mexer com toda a logística, vai mexer com aquecimento e principalmente com parte de hidratação e alimentação. Então, isso, de certa forma, também afeta essa logística de uma seleção até do que vai comer ou vai se alimentar antes de uma partida. E, para mim, esse é o ponto-chave. É o principal ponto onde você pensar de uma organização de uma equipe na Copa do Mundo.
1: É isso, ainda não está confirmada a mudança do horário do jogo do Brasil, mas provavelmente passe de 5 da tarde para as 6 da noite de domingo. 5 da tarde ou 6 da noite, a torcida para o Brasil será grande. E chegou a hora do
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4: A dupla de mesatenistas formada por Hugo Calderano e Bruna Takahashi encerraram a participação do US Smash de tênis de mesa nos Estados Unidos com a medalha de bronze. Perderam para os campeões olímpicos, os chineses Wang Shuqin e San Encha, por 3-0. A dupla está em boa fase. Em fevereiro conquistaram o título de Singapore Smash, sendo a primeira dupla das Américas a vencer um Grand Smash nas duplas mistas. Os jogos para sul-americano de Valledupar, na Colômbia, começou na quinta-feira, dia 2 de julho. O Brasil conquistou 7 medalhas no ciclismo, nas provas de contrarrelógio, 4 de ouro e 3 de prata. O resultado coloca o Brasil na liderança do quadro de medalhas, seguido da Colômbia com 6, 3 de ouro, 2 de prata e 1 de bronze. As provas de ciclismo terminam neste sábado. O Brasil pode ampliar o número de medalhas.
1: João Fonseca deu adeus a Wimbledon. O brasileiro foi derrotado pelo russo Roman Safiulin, número 132 do ranking da ATP, por 3-7-0, com um triplo 6-3 em 2 horas e 17 minutos de partida. Já Luiz Stefani avançou nas duplas. Ela e a canadense Gabriela Dabrowski derrotaram a polonesa Alicia Rozowska e a chilena Alexia Guarachi por 2-7-0, duplo 6-2. Stefani e Dabrowski enfrentam as norte-americanas Alice Parks e Caroline Dolleheide. E no segundo dia de competições dos Jogos para Sul-Americanos de Valledupar, o Brasil subiu mais 3 vezes ao pódio, todas elas no paraciclismo. O mineiro Roberto Neto ficou com o lugar mais alto do pódio da prova dos 45 km na classe C2, atletas que usam bicicletas convencionais. Na classe H3, bicicletas impulsionadas com as mãos, o Brasil conquistou a medalha de prata com o também mineiro Eduardo Pimenta. Por fim, a paulista Sabrina Custódia também levou a medalha de prata na classe C2. No basquete em cadeiras de rodas, a seleção feminina estreou com vitória sobre a Bolívia, por 74-9, em duelo no Colísio de Balacocesto de La Gota Fria, em Valledupar. Na próxima rodada, o Brasil enfrenta a Colômbia e pode garantir a classificação para a segunda fase, caso conquiste mais uma vitória. E voltando a falar de Copa do Mundo, já temos novo classificado, o Egito

0: superou a Austrália nos pênaltis, depois de empatar 1-1 no tempo normal. Ninguém fez gol na prorrogação. Aliás, joguinho feio esse, hein, Raquel?
1: Né, aquele jogo que a gente esperava que pelo menos fosse um pouquinho mais animado, mas o Egito mostrou ali que sabe bater pênalti. E aí, como o Cabeça coloca aqui, é faraó. E Egito se classifica para a próxima fase. Pois é. E a Austrália ficou lá, né? O Sokeru acabou perdendo e dando adeus a mais uma fase aí de mata-mata da Copa do Mundo. E o Egito segue firme e forte esperando aí o vencedor de Argentina e Cabo Verde.
0: Jogo que vai começar daqui a pouquinho, às 19h. Luiz Ferreira, o que que acontece com a Austrália? Que é a única que não está evoluindo, né? Eu vejo todas as outras escolas de futebol evoluindo, mas a escola da Oceania parece sempre aquele mesmo jogo.
2: Na verdade,
0: de bola aérea, jogada, bola parada. Resumo é isso.
2: Tem alguns jogadores da Austrália que já estão indo para alguns grandes centros do futebol mundial, mas a Austrália desde 2004, 2005, 2006, não lembro precisamente o ano, mas foi mais ou menos essa época, a Austrália não joga mais pela Confederação da Oceania, ela joga pela Confederação Asiática. Justamente porque ela fala que na Oceania ela tem pouco poder de competição. Então ela foi tentar para ela joga a Copa da Ásia, ela faz as eliminatórias da Ásia para tentar ali ter um pouco mais de competitividade. Mas é aquilo que a gente estava comentando sobre as seleções africanas. Falta ainda nível de competitividade, exigência de competição, presença e esse cotidiano de você estar competindo em níveis mais altos. Uma hora o Marrocos chegou, uma hora a Austrália vai chegar, Senegal vai chegar de novo e outra hora vai acontecer.
0: Acho que a Austrália vai demorar a chegar, hein, Luiz Ferreira? Vamos aguardar. Olha, a gente estava falando que daqui a pouquinho tem Cabo Verde e Argentina, e quem traz todos os detalhes dessa partida para a gente é o Rafael Monteiro. Salve, salve, Rafa!
3: Salve, salve, salve, salve, os amigos ligados no programa No Mundo da Bola. Quem chega ao microfone da Rádio Nacional é o técnico da seleção de Cabo Verde, Pedro Leão Brito, o Bubista, que fala sobre o confronto com a Argentina logo mais, às 19h, pela segunda fase da Copa do Mundo.
4: Como equipa temos a nossa estratégia, não é só para o Messi, é para contra a equipa da Argentina. Sabemos que é atual campeão do mundo, é uma das melhores equipas da competição, daí que a nossa tarefa será para toda a equipa da Argentina. Obviamente que sabemos que o Messi é um dos melhores jogadores do mundo, mas tudo o que fazemos com a nossa organização teremos que fazer para a equipa inteira da Argentina.
3: Já o lateral esquerdo, Estopira, fez coro com o treinador.
5: Sim, como o Mister disse, acho que não olhamos só para o Messi em si, sabemos que a capacidade do Messi, a qualidade do Messi, mas olhamos para a equipa toda da Argentina e queremos fazer o nosso trabalho dentro do campo e dificultar o máximo a vida argentina e tentar fazer o nosso melhor para que junto com a equipa podemos fazer um bom jogo.
3: O técnico Bubista diz que a equipe cabo-verdiana deve ter coragem para encarar os atuais campeões da Copa do Mundo.
4: Obviamente que há essa convicção nas pessoas. A nossa equipa tem preparado bem, sabemos qual é que é o valor do nosso adversário, que é primeiramente atual campeão. Nós queremos ter coragem durante o jogo, ter humildade e procurar fazer um bom jogo, obviamente disputar a qualificação com determinação. Queremos que os nossos jogadores desfrutem do jogo em si, mas com humildade e obviamente com foco e determinação para ultrapassar o nosso adversário.
3: Estopira falou que a seleção cabo-verdiana tem que acreditar que pode superar os argentinos.
5: Primeira coisa é o acreditar. Acho que nos trouxe até aqui foi o acreditar que podemos fazer algo grande aqui nesta competição. E esse jogo não vai ser exceção, que acho que a primeira coisa que temos que mentalizar é acreditar que podemos disputar o jogo e tentar, como o Mister disse, ser corajoso
6: sem medo, para que podemos conseguir o objetivo, passar para a próxima fase, que e não vai ser fácil, mas acreditamos e é isso, com a nossa humildade e nossa união acima de tudo.
3: Cabo Verde e Argentina se enfrentam daqui a pouquinho, às 7 horas da noite em Miami. Forte abraço!
0: Forte abraço, Rafael Monteiro. Raquel, independente do que aconteça, é claro que a Argentina é super favorita, a seleção de Cabo Verde já fez história nessa Copa.
1: Sem dúvida, né? Principalmente o goleiro Vozinha, que foi o grande destaque, né? Segurou ali naquele empate do primeiro jogo contra a Espanha e fez com que a torcida brasileira o apoiasse muito, né? E agora, nesse jogo, foi até o que a gente estava falando aqui em off, né? Com o Ferreira, Luiz Ferreira, falando que a seleção de Cabo Verde perdendo de pouco para a seleção argentina é para receber de carro aberto. E eu concordo. Fez uma grande campanha, né? Vem fazendo uma grande competição até o momento. Para mim, uma das seleções de destaque, né? Seleção de Cabo Verde. Vamos ver o que vai acontecer, porque a seleção da Argentina vem muito forte. Não é uma seleção que tem apenas o Messi como um grande destaque, né? É um conjunto de jogadores.
0: Exatamente.
1: Né? Então é uma seleção
0: joga desde
1: que...
0: a Copa passada.
1: Exato, entrosados, se conhecem, são jogadores de nível internacional, que estão acostumados a jogar sob pressão, jogam na Europa, jogam na Premier League, jogam na Ligue 1, enfim, uma série de escolas de futebol, e isso dialoga ali dentro de campo. Então, para você ter uma seleção de Cabo Verde, que tem jogadores que não estão muitas vezes no seu número jogando em futebol de alta relevância, de alta qualidade, mas conseguindo ali fazer frente. Então, eu acredito que seja ali o ponto final numa história que começou muito bem, mas torço para que Cabo Verde faça outras Copas jogando nesse nível que apresentou nessas de 2026.
0: Luiz Ferreira, há chances da Cabo Verde nos surpreender mais uma vez?
2: Futebol, ele é...
1: caixinha de surpresa.
2: É imponderável, né, RR? Pode acontecer de Cabo Verde se estacionar o ônibus na frente da área, botar um volante ali para perseguir o Messi, até no banheiro quando ele sair para fazer xixi e voltar. Pode acontecer num ataque lá os caras fazerem um gol. Eu já vi isso acontecer aqui no Brasil, fora do Brasil, em Copa do Mundo e Libertadores. A gente cansou de ver isso acontecer. Mas a realidade dos fatos, RR, eu falo assim, pô, se Cabo Verde perder de pouco, os caras tem que ser recebido de carro aberto. Tem sim, que primeiro lugar, como a Raquel falou, o Cabo Verde vai enfrentar uma grande seleção, vai enfrentar só o Messi Prime, que tá querendo muito se despedir com mais um título de Copa do Mundo da seleção argentina, e vai enfrentar uma equipe muito bem montada que joga em torno do seu melhor jogador. A Argentina constrói para que o Messi brilhe. Ou seja, vai ser difícil, muito difícil para Cabo Verde, embora a gente saiba que 99,99999% dos torcedores brasileiros estejam secando a Albiceleste nesse momento. Agora, se vai acontecer, gente, tem que encarar a realidade dos fatos. Não.
0: Falar de um outro jogo, que foi na madrugada, Suíça e Argélia, 2-0 a Suíça, houve aquele gol, o gol mais perdido da Copa.
2: Nossa,
0: agora,
1: nossa, aquilo ali. Nossa,
0: agora, a gente falava de evolução nas escolas, a Suíça evoluiu muito, deixou de ser aquele time que só jogava retrancado na Copa.
2: O time do ferrolho.
0: Agora, é claro, também presença aí de jogadores com a ascendência africana. Tem um Embolo, tem um Manzambi, jogadores estão fazendo a diferença.
2: Manzambi, pra mim, já é a revelação da Copa, que sempre que ele entra é um gol, uma assistência. Ele muda completamente o jogo para a Suíça. O Embolo também está fazendo um grande campeonato. E aí você tem a formação, a herança tática de outros anos. A Suíça, com uma defesa muito forte, consegue se segurar. Agora, eu saio um pouco decepcionado com a Argélia, que eu esperava um pouco mais. Eu esperava que a Argélia tenha jogadores de qualidade, o Mares, o Maza, o Bentaleb, tem jogadores de qualidade, poderia ter feito mais. Se a Argélia... acho que a Argélia tomou o gol e já meio que se entregou os pontos, sabe? Tipo, ah, não vamos... sabe? É isso aí mesmo, acabou. Agora, o Murat Yakin, que é técnico da Suíça, tá fazendo um belo trabalho e tá tendo esses jogadores filhos de imigrantes. Aí, talvez, aí o grande diferencial para essa Copa do Mundo.
0: É verdade. Raquel, Colômbia e Gana. Está com o coração dividido?
1: Muito, mas eu vou torcer para Gana.
0: Para Gana?
1: Vou torcer para Gana. Colômbia é futebol sul-americano, a gente gosta da escola, mas, olha, quando eu vejo seleções que têm um histórico, que estão chegando numa Copa do Mundo diante de uma luta tão grande como é Gana, eu torço pelos ganeses. Eu quero muito que os ganeses passem para a próxima fase e deixem

0: Tem a Colômbia de Ramírez para trás.
1: Amanhã já começam os primeiros jogos das oitavas de final. Vamos largar essa fase 16 avos. Vamos voltar às oitavas de final que nós já conhecemos mais.
2: Eu adoro 16 avos de final.
1: Você gostou?
2: Eu gostei.
0: Também gostei. É bom que a galera estuda matemática.
1: É verdade, é fração, né? Canadá e Marrocos, Paraguai e França. Um é às 14h, outro às 18h. Horários confirmados. O que você acha desses dois jogos, Luiz?
2: Eu acho que Marrocos leva uma certa favoritismo sobre o Canadá, embora o Canadá seja um dos países sede. E a França está completamente favorita. Paraguai vai estacionar o ônibus na frente da área, rezar. E é bola pra frente pro inciso, que é o que tem pra hoje, tá? Não tem mais nada.
1: Raquel, acompanha o relator Luiz Ferreira?
0: Em gênero, número e grau. Não, França, nada. Cara, França tá muito favorita pra essa Copa do Mundo, sinceramente.
1: Verdade.
0: França tá...
1: Mas estão dizendo que a França esse ano vai ser a nossa seleção brasileira de 82. Jogou bonito, mas não vai levar.
0: Será? Eu ainda acho que a final vai ser França e Argentina. Eu acho.
2: Eu não acho mais nada, meu amigo.
1: Vamos aguardar.
2: Não acho mais nada. Raquel, não vai pedir palpite de ninguém, não, pra domingo?
1: Calma, México e Inglaterra antes. Vamos chegar no Brasil.
2: Calma, tá chegando, tá acabando o tempo.
0: Olha, eu acho que vai ser um jogo muito, mas muito bom. E a Inglaterra, se fosse o início da Copa, eu diria que a Inglaterra era a favorita, mas o que eu vi o México jogando, principalmente com o apoio da torcida e a altitude, e a Inglaterra de estar se cagando, eu acho que vai dar México.
1: Palpite, Luiz Ferreira e Raquel, para nós encerrarmos o programa.
2: Para Inglaterra e México, eu acho que a Inglaterra passa na Bacia das Almas.
1: Não, é Brasil, do Brasil.
2: Ah, tá. Brasil, 3-2 na prorrogação pro Brasil, tá?
1: Você, Raquel?
0: Acho que dá 2-1 Brasil.
1: Obrigado, boa noite para vocês. Vamos, Inter. Brasil. Esse programa No Mundo da Bola fica por aqui. Você relembra o gol marcado por Zito na vitória da seleção sobre a antiga Tchecoslováquia na grande final da Copa de 62. A narração é de Oswaldo Moreira. Logo depois vem o Repórter Nacional com as últimas notícias do Brasil e do mundo. Uma ótima noite para todos vocês.
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4: Pisão rapidamente para a Cabrava. Quem corta é Jorge, não devolvendo a vista e leva o Brasil para a nova ataque. Está amadurecendo o centro do Brasil, vai

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1: Seis e meia no horário de Brasília. 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
2: Olá, muito boa noite para você que está sintonizado na Rádio Nacional em Brasília, São Paulo, Rio de Janeiro, Amazônia, Alto Solimões, São Luís e Recife. E também para você que nos acompanha em todo o Brasil, junto às emissoras parceiras da nossa Rede Nacional de Comunicação Pública. Eu sou Bianca Paiva e você vai ouvir, a partir de agora, as principais notícias desta sexta-feira, 3 de julho de 2026. Rio de Janeiro terá Escritório Nacional contra o Crime Organizado e Unidade do COAF, com tecnologia de ponta para rastrear movimentações suspeitas de imobiliárias, concessionárias e joalherias. E mais.
3: Ministro Alexandre de Moraes mantém prisão domiciliar de Jair Bolsonaro. Moraes também determinou a suspensão do porte de arma do ex-presidente.
4: Sistema Cantareira, que abastece 9 milhões de pessoas na região metropolitana de São Paulo, entra em faixa de alerta.
5: Enem 2026 registra 5 milhões de inscrições em balanço preliminar do Ministério da Educação. O número representa aumento de 47% nos últimos 4 anos.
6: Carlo Ancelotti mantém o mistério. Quem será o substituto de Lucas Paquetá contra a Noruega?
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1: O Rio de Janeiro ganhou 2 novas estruturas do governo federal contra o crime organizado. O Ministério da Justiça instalou na capital fluminense o Escritório Nacional Antifacção e a Coordenadoria Regional do COAF, o Conselho de Controle de Atividades Financeiras. Pedro Lacerda está ao vivo com a gente e tem mais detalhes. Oi, Pedro, boa noite.
8: Boa noite, Bianca, boa noite, ouvintes. A unidade carioca do COAF foi instalada na sede do Banco Central, no Rio de Janeiro, e contará com tecnologia de ponta para rastrear movimentações ilícitas. O órgão produz inteligência financeira e recebe alertas de operações suspeitas de imobiliárias, concessionárias e joalherias, por exemplo. As informações são repassadas à Polícia Federal e ao Ministério Público. Já o escritório antifacção, no Palácio da Fazenda, vai integrar União, Estados e Municípios no combate às facções. Segundo o secretário nacional de Segurança Pública, Chico Lucas, a estrutura vai apoiar operações conjuntas e compartilhamento de inteligência.
9: O papel dela é de apoio logístico às operações. Então, quase todos os estados que possuem, por exemplo, o Comando Vermelho, eles exigem do estado do Rio de Janeiro um apoio, eventualmente, para prender foragidos que estão aqui. Não é justo que o Rio de Janeiro suporte essa despesa.
8: Segundo o ministro da Justiça, Wellington Lima e Silva, o Rio de Janeiro foi escolhido por ser uma área sensível à atuação de facções criminosas. São Paulo também já recebeu uma unidade do COAF e Foz do Iguaçu deve ganhar a sua até o fim do ano.
10: Nós mapeamos essas unidades penitenciárias com base no mapa de organizações criminosas, que é um produto de inteligência da Polícia Penal Federal, e cruzamos esses dados com as inteligências de todos os estados e chegamos a um número, a essa quantidade de presídios por todo o país, e que a proposta é essa, é elevar o padrão de segurança, de monitoramento, de isolamento de liderança. Elevar de que forma? Treinando os policiais penais para aplicação de protocolos que são semelhantes aos protocolos aplicados no sistema penitenciário federal.
8: Segundo o Ministério da Justiça, os escritórios nacionais antifacção serão estruturas permanentes vinculadas à Secretaria Nacional de Segurança Pública, a SENASP, com o objetivo de reforçar a cooperação entre União, Estados e Municípios. Bianca.
1: Obrigada pela sua participação, Pedro. 6h34. O Supremo Tribunal Federal marcou para o dia 19 de agosto o julgamento do processo que trata da realização de novas eleições para o mandato tampão de governador do Rio de Janeiro. Em abril, o julgamento foi suspenso após um pedido de vista do ministro Flávio Dino. Na ação, o Diretório Estadual do PSD pede a realização de eleições diretas, populares, e não votação indireta, por meio dos deputados estaduais da Assembleia Legislativa, como definiu o Tribunal Superior Eleitoral. Atualmente, o presidente do Tribunal de Justiça do Estado, Ricardo Couto de Castro, exerce interinamente o cargo de governador do Estado. E o ministro Alexandre de Moraes, do STF, decidiu manter a prisão domiciliar concedida ao ex-presidente Jair Bolsonaro. O magistrado também determinou a suspensão do porte de arma de Bolsonaro. A repórter Daniela Longuinho explica ao vivo a decisão. Boa noite, Dani.
7: Boa noite, Bianca. Boa noite a todos. Olha, na decisão, Alexandre de Moraes cita o encerramento do inquérito policial sobre a arma de fogo apreendida com um dos seguranças do ex-presidente em uma blitz aqui em Brasília e o parecer da Procuradoria-Geral da República, que não entendeu haver falta disciplinar do custodiado no episódio. Por outro lado, o ministro determinou a revogação do porte de arma e a revogação do certificado de registro de CAC, colecionador, atirador, desportivo e caçador, bem como a apreensão imediata de todas as armas de fogo vinculadas a Jair Bolsonaro. Ao todo, são 10 armas, entre pistolas, fuzil e espingardas, que deverão ser entregues à Polícia Federal no prazo de 48 horas. No fim de março, Alexandre de Moraes havia autorizado a prisão domiciliar humanitária temporária pelo prazo de 90 dias a contar da alta médica de Bolsonaro para recuperação de uma broncopneumonia.

0: No entanto, o ministro pediu a apuração de um eventual cometimento de falta grave por parte de Bolsonaro após o caso da arma. Ao decidir pela manutenção da prisão domiciliar, entendida como razoável, adequada e proporcional, Moraes ressaltou que houve melhora clínica de Bolsonaro, conforme detalhado nos relatórios médicos semanais apresentados pela defesa. Com você, Bianca.
1: Obrigada, Daniela Longuinho. 6:37. Agora vamos a São Paulo, porque neste mês de julho, o principal manancial de abastecimento da região metropolitana de São Paulo, o sistema Cantareira, passa a operar em faixa de alerta. Isso significa que a captação de água fica limitada a 27 metros cúbicos por segundo e não mais de 33, como acontece em condições normais. A repórter Sara Kines está na linha com mais informações, direto da capital paulista. Oi, Sara, boa noite.
2: Boa noite, Bianca. Boa noite, ouvintes. O anúncio foi feito pela ANA, a Agência Nacional de Águas e Saneamento Básico, e pela SP Águas, a Agência de Águas do Estado de São Paulo, que compartilham a gestão do sistema Cantareira. A decisão foi tomada depois que o manancial atingiu menos de 40% do volume útil no último dia de junho. Entre 30% e 40%, a operação é reenquadrada na chamada faixa 3. Caso haja necessidade, além dos 27 metros cúbicos por segundo do Cantareira, a Sabesp está autorizada a usar a vazão transposta do reservatório de Jaguari. Nesse período seco, que começou em 1º de junho e vai até 30 de novembro, pode ser aplicada a diminuição da pressão da água no período noturno. A restrição pode ser adotada quando os índices permanecem na mesma faixa por 7 dias consecutivos, o que ainda não aconteceu. A orientação é que os consumidores usem a água de forma consciente. Em nota à imprensa, a ANA e a SP Águas reforçaram a importância da adoção de medidas operacionais de gestão da demanda nos serviços de abastecimento de água para reduzir o consumo e evitar perdas, além de estimular o uso racional dos recursos pela população. Bianca.
1: Ok. E, Sara, falando de serviços públicos, consumidores de 24 cidades do estado de São Paulo vão ter reajuste na conta de luz neste mês, é isso?
2: É isso mesmo. O aumento médio de 10,18% passa a valer a partir de amanhã. O reajuste foi aprovado nesta semana pela ANEEL, a Agência Nacional de Energia Elétrica, e vale para cerca de 8 milhões e 900 mil unidades consumidoras em 24 municípios paulistas atendidos pela distribuidora Enel. Para consumidores de baixa tensão, como residências, o aumento é de cerca de 9%. Já indústrias e grandes comércios terão um acréscimo de 15% na conta de luz. É com você, Bianca.
1: Obrigada. Essa foi a Sara Kines, que daqui a pouco vai voltar com notícia de cultura aqui no Repórter Nacional. 6:40. O Brasil avançou na agenda sustentável com a apresentação do balanço mais recente do Plano de Transformação Ecológica. O relatório fixa metas cruciais, como a prevenção de desastres naturais, a queda no desmatamento e o avanço da transição energética. Vamos conferir com Gabriel Brum.
3: Os recursos para contenção de encostas aumentaram 1.400% e para a drenagem urbana, 2.100% no período de 2023 a 2025, em comparação com os 4 anos anteriores. De acordo com o Ministério da Fazenda, entre 2019 e 2022, o investimento na contenção de encostas, obra para prevenir deslizamentos, foi de R$ 900 milhões, valor que subiu para quase R$ 14 bilhões a partir de 2023. Com relação à drenagem nas cidades, para evitar alagamentos, o valor saiu de R$ 500 milhões para R$ 11 bilhões. Os números do Plano de Transformação Ecológica foram apresentados nesta sexta-feira. A iniciativa foi lançada no fim de 2023 para tornar a economia brasileira mais sustentável. No total, o plano mobilizou mais de R$ 500 bilhões nas várias frentes que o compõem. A subsecretária de Transformação Ecológica, Carolina Grotera, destacou 22 projetos na plataforma Brasil de Investimentos Climáticos. 4 já conseguiram recursos.
4: Esses projetos são bem variados, então tem projeto de minerais críticos em Goiás, tem um projeto de SAF e diesel verde na Bahia, a partir da Rota da Macaúba, tem projeto de restauração florestal em larga escala, esses são exemplos desses 4.

0: projetos que já têm assegurado, né, recursos.
1: Entre os principais números do plano de transformação ecológica estão 5 bilhões e meio de dólares em títulos soberanos sustentáveis, que são papéis que o governo lança para captar dinheiro para ações verdes, 27 bilhões e meio de reais no Fundo Clima para 2026, 140 bilhões de reais mobilizados pelo Ecoinvest Brasil, que capta dinheiro privado e internacional, e 396 bilhões de reais de debêntures incentivadas e de infraestrutura entre 2023 e 2026, a maior parte destinada para energia elétrica, transporte e logística. Da Rádio Nacional em Brasília, Gabriel Brum.
2: 6h42. O Tribunal Superior Eleitoral lançou uma plataforma com informações estatísticas para acompanhar a participação dos brasileiros que vivem fora do país. Pedro Lacerda está de volta com as informações. E aí, Pedro, o que que tem nessa plataforma?
3: Pois é, Bianca, o painel de dados do eleitorado no exterior reúne informações históricas sobre o perfil, a distribuição geográfica e os índices de comparecimento e abstenção em sessões de todo o mundo. A plataforma permite uma navegação interativa por continentes, países e cidades. O objetivo é subsidiar o planejamento logístico da Justiça Eleitoral com dados que antes dependiam da extração de grandes volumes de planilhas. A ferramenta permite ainda explorar séries históricas de forma simples, otimizando o acesso a informações sobre o eleitorado e as sessões de votação. Segundo o TSE, o painel auxilia no dimensionamento da infraestrutura, como o número de urnas a serem enviadas e a distribuição de mesários. Além disso, as séries históricas revelam mudanças no perfil do eleitor migrante. Em novos polos, como o Canadá, por exemplo, há predominância de jovens adultos com alto nível de instrução. Já destinos tradicionais, como o Japão, o eleitorado é proporcionalmente mais idoso. O eleitorado brasileiro no exterior cresceu 247% entre 2010 e 2022, saltando de 200 mil para mais de 697 mil eleitores. E em maio deste ano, já eram mais de 917 mil. Os dados atualizados para as eleições de 2026 serão divulgados até o fim deste mês. O painel também traz indicadores de acessibilidade e dados sobre o uso de nome social. A ferramenta está disponível no portal do TSE, na página de eleições, plebiscitos e referendos. Bianca, é com você.
2: Muito obrigada, Pedro. Hora certa, 6 horas mais 44 minutos no horário de Brasília. Você vai ouvir daqui a pouco.
4: Egito elimina a Austrália nos pênaltis e consegue sua primeira vitória em um mata-mata na história das Copas. Egípcios aguardam o resultado de Argentina e Cabo Verde para conhecer seu próximo adversário nas oitavas de final.
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2: A capital federal terá a primeira instituição de ensino superior do país exclusiva para a formação acadêmica e profissional na área esportiva. É a Universidade Federal do Esporte, que já deve começar a funcionar no ano que vem. Vamos saber mais sobre a UF Esporte, como deverá ser chamada a universidade, com a Daniele Longuinho, que participa de novo ao vivo com a gente. Dani.
6: Bianca, ouvintes, olha, a lei que cria a Universidade do Esporte, vinculada ao Ministério da Educação, foi sancionada hoje pelo presidente Lula. A nova instituição de ensino superior vai atuar em áreas como gestão de políticas públicas, gestão esportiva, treinamento de atletas, alto rendimento e paradesporto. O imóvel para a instalação da UF Esporte na capital federal foi doado pelos Correios como parte do pagamento de débitos tributários com a União. A Universidade do Esporte será organizada como autarquia federal vinculada ao MEC. Até a estruturação definitiva da instituição, o primeiro reitor e vice-reitor vão ser nomeados pelo ministro da Educação, então até ter o estatuto próprio, né? A universidade vai ser financiada por dotações consignadas no Orçamento Geral da União, auxílios e subvenções concedidos por entidades particulares e públicas, convênios e contratos celebrados. Bianca.
2: Obrigada, Dani. 6 horas 46 minutos. As inscrições para o Enem em 2026 registraram um aumento de quase 50% em relação aos últimos 4 anos. Vitor Mendes traz os números.
7: O Enem, o Exame Nacional do Ensino Médio, registrou 5 milhões de inscritos neste ano, segundo o balanço preliminar do Ministério da Educação. O número representa um aumento de 47,1% entre 2022 e 2026. Na edição do ano passado, 4 milhões e 800 mil inscrições

0: opções foram confirmadas. Lembrando que foi nessa edição que o Enem voltou a ser usado para a certificação de conclusão do ensino médio. Segundo a pasta, esse crescimento aconteceu por causa de algumas medidas adotadas em conjunto com o INEP, o Instituto Nacional de Estudos e Pesquisas Educacionais Anísio Teixeira, como a inscrição automática dos alunos que vão concluir o ensino médio e a inclusão de 95 novas cidades onde o exame será aplicado. Participantes que solicitaram atendimento especializado e tiveram pedido negado podem entrar com recurso até às 11 horas e 59 minutos da noite desta sexta-feira, diretamente pela página do participante no endereço enem.inep.gov.br/participante. O resultado dos recursos vai ser divulgado no dia 10 de julho. As provas vão ser aplicadas nos dias 8 e 15 de novembro. Com supervisão de Fabiana Sampaio, da Rádio Nacional em Brasília, Vitor Mendes.
1: 6h47. Agora os destaques internacionais. Na França, o número de mortes cresceu 30% na última semana e pode estar relacionado à onda de calor que atinge a Europa. No Irã, começou o funeral histórico do líder supremo do país. Assuntos para Yara Balduino.
2: O Irã alertou Estados Unidos e Israel para que não façam ataques ao país durante a cerimônia fúnebre do líder supremo iraniano Ali Khamenei, morto durante um ataque norte-americano no fim de janeiro. As homenagens a Khamenei estão programadas para ocorrer entre os dias 4 e 9 de julho e devem contar com a presença de milhares de iranianos, além de autoridades de alto escalão. A cerimônia foi adiada por mais de 4 meses por questões de segurança. Uma explosão em um café em Damasco, na Síria, matou 5 pessoas e deixou outras 16 feridas. O ataque foi causado por uma bomba colocada no estabelecimento que fica próximo ao Palácio da Justiça, no centro da cidade. Ainda não se sabe o autor ou a causa do atentado. Desde a queda do ditador Bashar al-Assad em 2024, a capital síria vem sendo alvo de ataques com bombas. O Vaticano anunciou hoje que os padres integrantes da Fraternidade Sacerdotal São Pio X, sediada na Suíça, foram excomungados da Igreja. Isso quer dizer que eles não podem receber sacramentos até que se arrependam. O grupo dissidente ordenou bispos sem aprovação do Papa, o que é proibido, rejeitam as reformas da Igreja dos anos 60 e seguem com costumes da Idade Média. Nas missas, rezam em latim e com o padre de costas para os fiéis na maior parte do tempo. O Japão vai instalar mais de 800 câmeras nas montanhas para monitorar os ursos. A decisão ocorre por causa do aumento de ataques contra humanos no norte do país. Desde abril, 5 pessoas morreram. Em 2025, foram 13 mortes. Especialistas dizem que as populações de ursos aumentaram porque a quantidade de caçadores nas zonas rurais diminuiu. Além disso, os animais encontram menos alimentos nas florestas, o que os obriga a andar em direção às cidades. Com informações da agência Reuters, da TV Brasil em Brasília, Yara Balduino.
1: E às 6h50 a gente traz mais uma notícia internacional. O Júri Nacional Eleitoral do Peru declarou hoje Keiko Fujimori como presidente eleita do país. Ela teve 50,13% dos votos no segundo turno, com uma diferença de quase 50 mil votos para Roberto Sanches, que teve 49,86%. Agora Keiko pode começar a formar o seu gabinete e iniciar os trabalhos do governo de transição. A posse da nova presidente peruana está marcada para 28 de julho. Fujimori vai suceder o presidente interino, José Balcazar, que assumiu o cargo em fevereiro após uma série de destituições presidenciais motivadas por acusações de corrupção ou abuso de poder. O presidente Lula, agora à tarde, parabenizou a candidata eleita pelas redes sociais e desejou êxito na condução do mandato.
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1: O Egito garantiu vaga nas oitavas de final da Copa do Mundo após levar a melhor na disputa de pênaltis, em jogo realizado nos Estados Unidos agora à tarde. Vitor Mendes está de volta com os detalhes da partida.
0: O Egito eliminou a Austrália da Copa do Mundo nesta sexta-feira em partida decidida nos pênaltis em Dallas, no Texas, nos Estados Unidos. Essa é a primeira vitória da seleção egípcia em mata-mata na história das Copas. Os egípcios abriram o placar aos 13 minutos do primeiro tempo com o gol do meio-campista Achur, mas

0: Aos 10 minutos do segundo tempo, Mohamed Hani marcou contra e empatou o confronto. O jogo permaneceu empatado, mesmo com a prorrogação, e foi para a decisão por pênaltis. Na disputa, o Egito converteu 4 cobranças e a Austrália apenas 2. Agora, o Egito aguarda o resultado do jogo entre a Argentina e Cabo Verde para saber quem será o adversário nas oitavas de final. O jogo entre argentinos e cabo-verdianos acontece daqui a pouco, às 7 horas da noite, em Miami, na Flórida. Com supervisão de Fabiana Sampaio, da Rádio Nacional em Brasília, Vitor Mendes.
1: Fim de semana chegando e é claro que a gente quer informações da seleção brasileira. E quem vai trazer agora é o Bruno Mendes.
2: O Brasil encara a Noruega no próximo domingo, a partir das 5 da tarde, no MetLife Stadium em Nova Jersey, nos Estados Unidos. A vitória coloca os brasileiros nas quartas de final da Copa do Mundo. Atacante Matheus Cunha fala do duelo contra o norueguês Haaland.
3: Eu acho que o Haaland ele é um grande jogador, já demonstrou isso em todos os momentos assim, que ele teve a oportunidade, desde do Borussia Dortmund eu acompanho bastante. Contra ele agora eu tenho muitas oportunidades de jogar contra. Joguei também na Alemanha, agora na Inglaterra. Então a gente tem um relacionamento saudável, sempre nos cumprimentamos assim, pós-jogo e sabemos o quanto cada um pode ser muito importante dentro das suas equipes. E eu acho que não vai ser diferente dentro da seleção. Acho que o Haaland e eu acho que o ataque de vocês é muito, muito forte. Eu acho que tem tantos jogadores que a gente conhece e tem um convívio, como eu já falei, de quase todos. Hoje, nas semanas, de ter jogado contra. Então, acredito que a gente tem que estar focado não só para ele, mas para muitos jogadores da seleção norueguesa que tem uma arma muito forte.
2: Apesar do mistério de Carlo Ancelotti, o Brasil pode ir a campo com Alisson, Danilo, Marquinhos, Gabriel Magalhães e Douglas Santos, Casimiro, Bruno Guimarães, Danilo Santos ou Gabriel Martinelli ou Endrick, Vini Júnior, Matheus Cunha e Rayan. Da Rádio Nacional em Brasília, Bruno Mendes.
1: 6h53. A chegada das férias costuma ser sinônimo de descanso, mas também de mudanças na rotina, inclusive na alimentação. E é sempre bom lembrar que alguns cuidados simples ajudam a evitar excessos e a manter a saúde durante esse período. O repórter Marcos Aleixo, da Rádio Cultura FM de Belém, emissora da Rede Nacional de Comunicação Pública, traz algumas dicas para o verão amazônico no norte do país.
4: No verão, a reclamação com comida muda de ritmo quase sem que a gente perceba. A fome aparece de forma diferente. O corpo perde frescor e a digestão fica mais sensível depois de pratos muito pesados. Começamos a notar sinais sutis, sede constante, cansaço após refeições gordurosas, desconforto quando ficamos muitas horas sem comer. A alimentação passa a responder mais ao improviso do que aos horários habituais. Isso torna ainda mais importante escolher o que traz leveza. A nutricionista, especialista em endocrinologia e obesidade, e cirurgia bariátrica, a doutora Ana Navas, dá orientações nessas férias.
5: Nessa época, é comum aumentar o consumo de petiscos. Quem consome bebida alcoólica começa a se permitir mais, come mais fast food, alimentos industrializados, né? E como são alimentos ricos, mais ricos em sódio, gorduras e calorias, esses alimentos acabam favorecendo a retenção de líquido, favorecendo aquela sensação de inchaço, um desconforto na digestão, né? Então, o ideal é priorizar uma alimentação mais natural.
4: No verão, a quantidade de fibras consumidas ao longo do dia costuma oscilar bastante. As refeições ficam menos estruturadas, frutas e vegetais nem sempre aparecem no prato e alimentos mais pesados ou açucarados acabam ganhando espaço, especialmente durante as festas. Quando a alimentação não contempla a quantidade necessária de fibras, a suplementação pode ser considerada como apoio. Ana Navas aconselha um melhor comportamento.
5: Para a maioria das pessoas, a prioridade continua sendo reforçar aquela alimentação equilibrada, a boa hidratação, hábitos saudáveis, né? Não abandonar, sempre que possível, a rotina de treino para que a gente consiga dar uma equilibrada ali, né, nisso tudo. Entender que dá sim para curtir as férias sem abandonar a rotina completamente é fundamental. Então dá para aproveitar esse período e cuidar da saúde, porque isso não são coisas opostas, né? A gente aproveita, descansa, curte com a família, mas não esquece os cuidados com a saúde também.
4: Marcos Aleixo, da Rádio Cultura de Belém, para a Rádio Nacional em Brasília.
1: E por falar em férias, né? O mês de julho começou e com ele as férias escolares. Na cidade de São Paulo tem programação gratuita para aproveitar com as crianças no Centro Cultural Banco do Brasil a partir de amanhã. E a Sara Kines está de volta com os detalhes dessa programação. É com você, Sara.
6: Oi, Bianca, ouvintes. Olha, ao longo deste mês, todo sábado e domingo, às 11 da manhã, tem teatro infantil com o grupo Esparrama, que apresenta 2x4. espetáculo que busca aproximar as crianças do universo da música erudita com a participação de dois palhaços maestros que interagem com um quarteto de cordas. No período da tarde, é a vez da contação de histórias, da mediação de leituras, de oficinas de artes visuais e de atividades cênicas e musicais. Com o feriado estadual da Revolução Constitucionalista, em 9 de julho, tem festa julina na quinta e sexta-feira da semana que vem. Nos dois dias, a trilha do festejo fica por conta da cantora Paula Zeferino, numa homenagem a mestres como Jackson do Pandeiro, Luiz Gonzaga e Marinês, com um show que combina forró, baião, shot e arrasta-pé. Tem ainda jogo da memória e distribuição de doces típicos para o público. Além da programação especial de férias, segue em cartaz até o dia 3 de agosto a exposição Atlântico Sertão. São pinturas, esculturas, fotografias e instalações de mais de 70 artistas que se debruçam sobre a ideia de sertão e do Oceano Atlântico para ressignificar espaços de violência e exclusão social como locais de resistência e defesa dos direitos humanos. Toda a programação é gratuita e em dias de jogos do Brasil na Copa do Mundo pode sofrer alterações. Neste domingo, por causa da partida às 5 da tarde, o CCBB vai funcionar apenas até às 3 da tarde. Detalhes no site ccbb.com.br. É com você, Bianca.
1: Obrigada, Sara. E agora uma dica cultural para encerrar. E dica aqui para Brasília, que vem do Festival Latinidades. Uma exposição celebra os 280 anos do quilombo Mesquita e a resistência, principalmente de mulheres. A mostra fotográfica Chão Ancestral está disponível em um local significativo, a rodoviária do Plano Piloto de Brasília. O Festival Latinidades é considerado um evento de articulação e incidência pública protagonizado por mulheres negras. Nesta edição, um dos focos está na conscientização sobre a saúde mental na produção cultural. Hoje, no Museu Nacional da República, às 8 da noite, estão previstas discussões sobre arte e saúde mental com as artistas Linda Quebrada e Carol Conká e mediação de Val Bem-vindo. A programação completa pode ser vista na página do festival. E a Rádio Nacional é a apoiadora oficial do Festival Latinidades. 6h59 no horário de Brasília, o Repórter Nacional fica por aqui com trabalhos técnicos de Sanderson Freitas. A gente volta na segunda-feira e eu saio de férias. Bom fim de semana para você. Tchau, tchau.
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10: Olá, boa noite.
9: Boa noite para você que nos acompanha em todo o país.
10: Sexta-feira, 3 de julho de 2026.
9: Vamos ao destaque do dia: educação, saúde e habitação.
10: Novos hospitais, inovação e atendimento especializado terão investimentos de mais de 465 milhões de reais.
9: Inaugurados 10 campi de institutos federais pelo Brasil.
10: Minha Casa Minha Vida entrega mais de 1.600 moradias em 6 estados.
9: Presidente Lula defende investimentos em infraestrutura social e acesso a serviços públicos essenciais.
11: É o dinheiro, que gera mais emprego, que gera mais renda, que gera mais desenvolvimento e que gera conquista para todo mundo. Esse é o dinheiro bom.
10: E ainda, fortalecimento do empreendedorismo.
9: Mais oportunidades para contratação de serviços pelo governo federal.
10: Desenrola MEI. Microempreendedores individuais que estão na dívida ativa poderão limpar o nome da empresa. Gabriela Noronha.
12: A iniciativa vai atender mais de 3 milhões de MEIs que possuem pendências na dívida ativa da União.
9: Você... você vai ouvir também incentivo à produção aliada à preservação ambiental.
10: O Fundo Amazônia vai investir até 230 milhões de reais para fortalecer negócios na Amazônia Legal. André de Barros Lima.
13: O apoio inclui assistência técnica, formação, capacitação, assessoria

0: pelo Programa de Aceleração do Crescimento.
1: A entrega foi feita ao mesmo tempo em 12 cidades diferentes.
2: Todas as entregas foram simultaneamente em cidades dos estados de São Paulo, Rio de Janeiro, Pernambuco, Amazonas, Piauí, Alagoas e Sergipe, com participação de ministros e autoridades locais por videoconferência. Na educação, foram inaugurados 10 novos campi de institutos federais, com investimento de R$ 206,6 milhões, sendo R$ 196 milhões do novo PAC. As unidades ampliam a oferta de ensino técnico e profissionalizante, parte do plano de expansão da rede federal, que prevê a construção de 111 novos institutos em todo o país, com potencial para criar 155 mil novas vagas. O ministro da Educação, Leonardo Barchini, destacou que o governo investe em educação de qualidade e oportunidades para os estudantes.
3: Você entra aqui no ensino médio, você pode fazer graduação, você pode fazer licenciatura, você pode fazer curso subsequente, você pode fazer mestrado, doutorado, enfim. Isso aqui abre as portas para todas as oportunidades que os nossos jovens precisam.
2: Na saúde, o governo do Brasil anunciou investimentos de R$ 464 milhões e R$ 800 mil para fortalecer o Sistema Único de Saúde. O pacote inclui a entrega de ambulâncias, unidades odontológicas móveis, micro-ônibus para transporte de pacientes, equipamentos para hospitais e unidades básicas de saúde, além da ampliação do programa Agora Tem Especialistas. Também foram inauguradas novas estruturas hospitalares e anunciadas ações para ampliar o atendimento especializado e incentivar a inovação tecnológica no SUS, explica o ministro da Saúde, Alexandre Padilha.
4: É o Brasil ter cada vez mais capacidade de produzir aqui no Brasil os medicamentos, as tecnologias, o conhecimento necessário para cuidar da saúde do nosso povo, para a gente ficar soberano.
2: Na habitação, 1.619 novas moradias do programa Minha Casa Minha Vida foram entregues simultaneamente em 6 estados, beneficiando cerca de 6.500 pessoas. O investimento é de aproximadamente R$ 263 milhões. O ministro das Cidades, Vladimir Lima, disse que somadas as entregas realizadas nessa semana, já são 1.753 novas moradias destinadas à família de baixa renda em diferentes regiões do país.
5: Hoje nós temos 2.500.000 moradias contratadas no âmbito do programa Minha Casa Minha Vida. E vamos chegar até 3 milhões no final deste governo.
2: O presidente Lula defendeu investimentos em infraestrutura social e o acesso da população a serviços públicos essenciais.
6: Dinheiro bom é dinheiro investido em obra, em educação, em saúde, em ferrovia, em rodovia. É o dinheiro, que gera mais emprego, que gera mais renda, que gera mais desenvolvimento e que gera conquista para todo mundo. Esse é o dinheiro bom.
2: Somadas, as ações dessa sexta-feira representam mais de R$ 930 milhões em investimentos nas áreas de educação, saúde e habitação. Reportagem Pablo Mundim.
0: E o presidente Lula sancionou lei que cria a Universidade Federal do Esporte, vinculada ao Ministério da Educação.
1: A universidade vai, em um único local, desenvolver atividades de ensino, pesquisa, extensão e inovação, voltadas ao desenvolvimento da ciência do esporte.
0: Entre as finalidades estão capacitar profissionais para atuar em organizações esportivas e no treinamento de atletas e incentivar a produção de conhecimento científico e tecnológico na área.
1: Com sede em Brasília, a universidade poderá instalar campi em outros estados.
0: Mais fôlego para quem empreende no Brasil.
1: Essa semana, o governo federal anunciou medidas para quem trabalha como MEI.
0: Hoje foram anunciadas mais duas novidades: o Desenrola MEI, voltado para quem precisa regularizar dívidas fiscais,
1: e a expansão do Contrata Mais Brasil, plataforma que conecta os empreendedores que querem prestar serviços a órgãos públicos.
7: O Desenrola MEI vai permitir que microempreendedores individuais de todo o Brasil renegociem dívidas tributárias. A iniciativa vai atender mais de 3 milhões de MEIs que possuem pendências na dívida ativa da União. Serão atendidos empreendedores com débitos de até R$ 20 mil. Entre as facilidades inéditas está o parcelamento dos débitos em até 145 meses ou mais de 12 anos. Os descontos sobre juros, multas e encargos legais podem chegar a 70%. Annelise Lenze, procuradora da Fazenda Nacional, explica o objetivo.
8: É um programa de transação tributária customizado para sustentabilidade do pagamento e para a saúde financeira desses MEIs e que vem fechar o ciclo de estímulo a novos créditos, a novos negócios.

0: benefícios ao desenvolvimento econômico e social e à proteção também, proteção social de cada um desses meses.
1: Outra nova medida é a expansão do Contrata Mais Brasil, que facilita a contratação de microempreendedores individuais. O profissional se cadastra na plataforma e pode prestar serviços para os governos federais, estaduais e municipais, como pintura, manutenção, entre outros. O programa agora terá 141 atividades econômicas contempladas. Antes eram 107. Foram incluídos serviços como alimentação, fotografia, produção cultural, estética e organização de eventos. Além disso, mais instituições estão aderindo à plataforma. Quase 90 novos órgãos aderiram ao sistema, incluindo o Banco do Nordeste e a Fiocruz. O ministro do Empreendedorismo, Paulo Pereira, fala quantos empreendedores podem ser alcançados com as mudanças.
2: Bancos públicos, empresas estatais, serviços federais passam a incluir os seus serviços no Contrata Mais Brasil, ao mesmo tempo que mecanismos de busca ativa desses MEIs farão um esforço para incluir algo como um potencial de 5,5 milhões de MEIs, algo como que pode chegar a 6 milhões de MEIs na plataforma pública. Então, uma plataforma de compras públicas voltada para os MEIs.
1: Os anúncios fazem parte de uma série de medidas anunciadas para os microempreendedores. Na segunda-feira, o presidente Lula já havia enviado ao Congresso Nacional a proposta de reajuste do teto de faturamento do MEI, de 81 mil para 140 mil por ano. Atualmente, o Brasil possui mais de 16 milhões de microempreendedores individuais. Reportagem Gabriela Noronha.
3: Quem tem interesse em participar do Desenrola MEI poderá acessar o sistema a partir do dia 6 de julho no site www.regularize.pgfn.gov.br.
4: O programa Gás do Povo agora chega a 100% dos inscritos no Cadastro Único de Programas Sociais do Governo do Brasil.
3: São mais de 15 milhões de recargas do botijão de gás de 13 quilos que estarão disponíveis aos beneficiários a partir do próximo dia 10 de julho.
5: Para a dona de casa Maria José de Carvalho, o botijão de gás na cozinha é motivo de alívio. Moradora do Sol Nascente no Distrito Federal, ela recebe o botijão gratuitamente por meio do Programa Federal Gás do Povo. Segundo Maria, foi graças ao programa que ela deixou para trás o fogão a lenha.
6: Quando eu morava no barraco de madeira, eu cozinhava na lenha, porque aqui é uma quadra que ninguém presta nada para ninguém, né? Agora melhorou um pouco.
5: Lançado em setembro de 2025 para substituir o antigo Vale Gás, o programa Gás do Povo é administrado pelos Ministérios de Minas e Energia e do Desenvolvimento e Assistência Social, Família e Combate à Fome. Segundo o governo federal, já são quase 15 milhões de recargas gratuitas realizadas em todo o Brasil desde o início do programa, como explica o ministro de Minas e Energia, Alexandre Silveira.
7: É 100% de cobertura. Já são 15 milhões de recargas. Hoje o país todo está coberto. Onde não tem revenda, as distribuidoras estão chegando com a entrega em veículos móveis e todo o público-alvo, que é o público do Cade Único, já recebe o botijão de gás, essa grande medida de proteção social.
5: Em julho, os beneficiários do programa poderão retirar a recarga gratuita do botijão de gás de 13 quilos a partir do dia 10. O benefício ficará disponível até 9 de agosto. A retirada do botijão pode ser feita diretamente nas 26 mil revendas credenciadas, espalhadas por mais de 4.800 municípios brasileiros. Com locução de Nazi Brum, reportagem de Gabriela Noronha.
4: O Escritório Nacional Antifacção foi inaugurado nesta sexta-feira, no Rio de Janeiro.
3: A nova estrutura, lançada pelo Ministério da Justiça e Segurança Pública, integra o programa Brasil contra o Crime Organizado.
4: O objetivo é apoiar as ações integradas desenvolvidas pelas Forças de Segurança Pública.
3: Além do Rio de Janeiro, o escritório já está presente em São Paulo e estará posteriormente em Foz do Iguaçu, no Paraná.
4: Segundo o ministro da Justiça e Segurança Pública, Wellington César Lima, a medida quer aproximar a União dos principais centros de atuação do crime organizado no país.
8: Visa exatamente que nós venhamos a nos aproximarmos mais das realidades específicas de determinados estados da federação, como no caso do Rio de Janeiro e São Paulo. Também teremos um ponto em Foz do Iguaçu. Fundamental que para a fluidez dessas informações locais, estabelecimento de estratégias customizadas específicas para cada realidade local, o Ministério da Justiça se faça presente.
3: Em 2016, foi sancionada uma nova lei contra o tráfico de pessoas, que virou um marco para o Brasil.
4: Ela aumentou a possibilidade de investigação, a criminalização e as penas, além de garantir maior assistência às vítimas.
3: Para celebrar os 10 anos da lei, novas parcerias foram firmadas para combater esse tipo de crime.
9: Disfarçado de oportunidade de trabalho no exterior, o tráfico de pessoas segue fazendo vítimas no Brasil. Uma nova rota identificada pelo Ministério da Justiça e Segurança Pública tem um destino líder, Camboja, na Ásia. 44 brasileiros foram aliciados no ano passado para atuarem em centros de crimes digitais naquele país, como explica o diretor do Departamento de Migrações da Secretaria Nacional de Justiça do Ministério da Justiça e Segurança Pública, Vitor Semple.
10: Brasileiros estão sendo vítimas de esquemas, os chamados scam centers, que são brasileiros sendo transportados, exportados por meio de aliciamento para o Camboja e para os outros países para dar golpes digitais em brasileiros aqui no Brasil.
9: No ano em que a Lei Brasileira de Enfrentamento ao Tráfico de Pessoas completa 10 anos, o Ministério da Justiça lançou duas parcerias para ampliar as ações de prevenção desse crime no país. A primeira é no campo dos esportes, com a criação de uma cartilha que orienta atletas, familiares, treinadores, dirigentes e demais profissionais sobre os riscos do aliciamento por falsas promessas de contratos e oportunidades esportivas. Para o coordenador-geral de inteligência esportiva do Ministério do Esporte, Diogo Silva, grandes eventos esportivos podem ajudar a dar visibilidade ao tema.
11: Colocando isso dentro do contexto atual que nós estamos vivendo, onde a Copa do Mundo Futebol feminino vai ter a oportunidade de apresentar essa proposta para as pessoas e alertar as pessoas.
9: Outra iniciativa é a campanha da Agência Nacional de Aviação Civil para conscientização sobre tráfico de pessoas e trabalho escravo. De acordo com Diana Helena Ferreira, da Agência Nacional de Aviação Civil, profissionais que atuam em aeroportos são capacitados para reconhecer situações de risco e denunciar.
12: Por meio dos treinamentos, eles conseguem identificar sinais, né, que possíveis vítimas podem manifestar, como de nervosismo, às vezes não saber responder determinadas perguntas dos agentes. Né? Eles sabem um canal, por exemplo, para acionar a Polícia Federal ou outro órgão policial que esteja no aeroporto.
9: Os homens já foram maioria nos casos de tráfico para trabalho em condição análoga à de escravo. Mas dados recentes do Ministério da Justiça e Segurança Pública mostram que as mulheres passaram a ser as principais vítimas, principalmente quando se refere à exploração sexual. Quanto à faixa etária, a maioria das pessoas identificadas está em idade economicamente ativa, entre 18 e 59 anos. Reportagem Graziele Bezerra.
4: E mais um aliado no combate ao feminicídio.
3: Está em construção uma linha do tempo que mostra o caminho percorrido pelas vítimas de violência desde o primeiro boletim de ocorrência.
4: Com esse histórico, será possível criar mecanismos de alerta para a atuação preventiva das autoridades antes que o crime aconteça.
13: Os casos de feminicídio no Brasil recuaram 11,45% nos primeiros meses após o lançamento do Pacto contra o Feminicídio em fevereiro deste ano. Isso representa 30 vítimas a menos em relação ao mesmo período do ano anterior. Ainda assim, entre abril e maio, 232 mulheres foram assassinadas em razão do gênero. E para fortalecer a luta contra o feminicídio, uma nova estratégia está sendo desenvolvida. Trata-se de uma linha do tempo que cruza dados dos boletins de ocorrência de violência doméstica registrados pelas vítimas. A ideia é agir preventivamente, como explica a idealizadora do sistema, Luana Teixeira, servidora da Secretaria Nacional de Segurança Pública.
14: O feminicídio, ele é o final de toda uma escalada da violência. A partir do momento que essa mulher entrar num ciclo de violência, no primeiro boletim de ocorrência, nós vamos emitir um alerta para todas as autoridades envolvidas, né? Para que ela não chegue no ápice do feminicídio. Como a gente observou, 15% morrem até 12 meses e 18% morrem até 24 meses. Nossa expectativa principal é essa, é salvar vidas em vez de contar as mortes.
13: A ferramenta faz parte do Centro Integrado Mulher Segura, uma estrutura dentro do Ministério da Justiça e Segurança Pública que usa inteligência e integração de dados para proteger mulheres em todo o Brasil. Para a construção da linha do tempo, foram reunidos dados das secretarias de segurança estaduais e do Banco Nacional de Boletins de Ocorrência. Com as informações, também é possível construir um histórico de atuação dos agressores, de acordo com Luana Teixeira.
14: Às vezes ele comete uma violência aqui no estado, mas aí vai para outro estado e lá não consta que ele cometeu essa violência, porque os sistemas não se conversam. E como mulher segura, você vai conseguir olhar tudo isso. Eu consigo ver que esse cara já fez, já praticou violência em vários outros estados.
13: Embora a plataforma ainda esteja em fase de estruturação, já conta com perfis específicos para delegacias e órgãos do judiciário, possibilitando notificações automáticas e a visualização do histórico da vítima e do agressor em diferentes estados. O próximo passo é integrar esses dados ao Sistema Único de Saúde para detectar casos de violência subnotificados. Reportagem Luciana Colares de Holanda.
3: O governo do Brasil finalizou a cessão da área da favela do Moinho para o governo de São Paulo.
4: O terreno na capital paulista era da União e abrigou cerca de 850 famílias.
3: Hoje, no ato de assinatura, a ministra da Gestão e da Inovação, Esther Dweck, destacou o atendimento habitacional às famílias como parte da negociação.
15: Eu acho que esse momento agora ele vai encerrar um capítulo e começar um novo, né? Justamente naquela área que era a favela do Moinho, que agora vai se tornar o Parque do Moinho. Para que a gente pudesse transformar aquela área num parque, a gente precisava garantir a moradia digna para as pessoas que estavam ali naquela região. O governo federal, por meio do Minha Casa Minha Vida, entraria com 180 mil e o governo do estado com 70 mil para permitir que as pessoas pudessem comprar uma casa de até 250 mil. A grande maioria pôde ficar no centro da cidade, porque essa é uma área extremamente central e essa era uma dos pleitos das famílias, que elas não fossem deslocadas do centro da cidade.
4: Até agora, 84% das famílias já estão com novos imóveis contratados.
3: O governo paulista terá 48 meses para concluir as obras de construção do novo parque.
4: Comunidades da Amazônia que atuam com produtos da biodiversidade.
3: Serão financiadas ações para fortalecer os negócios com foco na conservação ambiental.
16: O Fundo Amazônia vai investir até 230 milhões de reais para fortalecer negócios comunitários da sociobioeconomia em todos os estados da Amazônia Legal. O investimento vai ocorrer por meio do edital Prospera Amazônia, lançado pelo Ministério do Meio Ambiente e Mudança do Clima e que é fruto de um acordo de cooperação com o BNDES, o Banco Nacional de Desenvolvimento Econômico e Social. O edital vai selecionar organizações para oferecer serviços a empreendimentos comunitários que trabalham com produtos e serviços da sociobiodiversidade e que sejam formados principalmente por povos indígenas, quilombolas, extrativistas, ribeirinhos, agricultores familiares e demais povos e comunidades tradicionais. O apoio inclui assistência técnica, formação, capacitação, assessoria para gestão e regularização documental. Também contempla serviços de adequação sanitária e ambiental, certificação, agregação de valor, acesso a crédito e a mercados. Ao todo, o edital poderá apoiar ações em até 106 municípios da Amazônia Legal. A chefe do Departamento de Gestão do Fundo Amazônia do BNDES, Fernanda Garavini, destaca a importância dessa parceria entre o banco e o Ministério do Meio Ambiente e Mudança do Clima.
17: Nessa parceria, o Ministério de Meio Ambiente e Mudança do Clima e o BNDES, usando os recursos do Fundo Amazônia, pretendem transformar a produção sustentável dos territórios amazônicos em negócios mais estruturados, capazes de gerar renda, ganhar escala e acessar novos mercados, sem abrir mão da conservação da floresta e dos modos de vida dessas populações, que protegem a floresta.
16: Gerido pelo BNDES, sob coordenação do Ministério do Meio Ambiente e Mudança do Clima, o Fundo Amazônia já apoia mais de 150 projetos, estando presente em 73% dos municípios dos 9 estados da Amazônia Legal. Reportagem André de Barros Lima.
4: O Exame Nacional do Ensino Médio 2026 já contabiliza mais de 5 milhões de inscritos.
3: É o maior número já registrado pelo exame desde 2022.
4: Entre as principais novidades dessa edição está a inscrição automática dos estudantes concluintes do ensino médio da rede pública.

0: Outra mudança foi o aumento no número de municípios onde as provas serão realizadas.
1: Nesse ano, o exame será aplicado nos dias 8 e 15 de novembro em todos os estados e no Distrito Federal.
0: O Enem é a principal porta de entrada para a educação superior no Brasil.
1: É utilizado para ingressar em universidades públicas por meio do Sistema de Seleção Unificada, o SISU, ou em instituições privadas pelo ProUni, o Programa Universidade para Todos.
0: Também é utilizado por estudantes que buscam financiamento em instituições de ensino pelo FIES.
1: E fique de olho, as inscrições para quem quer participar do FIES abrem no dia 14 de julho.
2: O Ministério da Educação publicou o edital do processo seletivo do FIES, Fundo de Financiamento Estudantil, para o segundo semestre de 2026. As inscrições são gratuitas e estarão abertas de 14 a 17 de julho, exclusivamente pela internet no endereço acessounico.mec.gov.br/FIES. Neste ano, o MEC oferece mais de 112 mil vagas para o FIES, considerando os processos seletivos do primeiro e do segundo semestre. Para se inscrever, é necessário ter participado do Exame Nacional do Ensino Médio, o Enem, a partir da edição de 2010. No exame, o candidato deve ter obtido média aritmética de, no mínimo, 450 pontos nas 5 provas, sem ter zerado a redação. Além disso, não deve ter participado na condição de treineiro. Outra exigência é possuir renda bruta familiar mensal por pessoa de até 3 salários mínimos. O resultado da pré-seleção na chamada única vai ser divulgado no dia 30 de julho. Reportagem Júlio César de Oliveira.
0: A Advocacia Geral da União notificou hoje a Google, controladora do YouTube, para que retire do ar perfis que promovem e facilitam a criação de plataformas de apostas não autorizadas a operar no país.
1: Os perfis em questão divulgavam conteúdos com tutoriais de como criar uma plataforma de cassino, por exemplo, ou de estímulo ao jogo do bicho, que é proibido pela legislação brasileira.
0: Apostas de cota fixa, como as chamadas bets, só podem ser exploradas mediante prévia autorização do Ministério da Fazenda.
1: E essas foram as notícias do Governo do Brasil.
0: Uma realização da Secretaria de Comunicação Social da Presidência da República.
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0: Fique agora com as notícias do Poder Judiciário e do Congresso Nacional. Boa noite, bom fim de semana.
1: A gente volta na segunda-feira. Boa noite.
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5: Presidente do STF defende a atuação conjunta das cortes latino-americanas para proteger a democracia.
6: STJ julga primeiro repetitivo em sessão totalmente virtual e define requisitos para a justiça gratuita a pessoas jurídicas.
5: TST recebe relatório sobre estudo inédito sobre a exclusão de pessoas LGBTQIAPN+, no mercado de trabalho.
6: Boa noite, eu sou Marcela Luiz.
5: E eu sou Walter Lima.
6: O presidente do Supremo Tribunal Federal e do Conselho Nacional de Justiça, ministro Edson Fachin, defendeu uma atuação articulada entre as cortes constitucionais da América Latina para fortalecer a proteção da democracia, da independência judicial e dos direitos fundamentais.
5: A declaração foi feita durante o 31º Encontro de Tribunais, Cortes e Salas Constitucionais da América Latina e do Caribe, realizado em Montevidéu, no Uruguai. Fernanda Porto.
7: No evento, Fachin disse ainda que o reconhecimento da democracia como um direito humano autônomo, como está sendo debatido pela Corte Interamericana de Direitos Humanos, poderá fortalecer juridicamente a independência do Poder Judiciário, a autonomia dos tribunais constitucionais, a integridade dos processos eleitorais, os mecanismos de freios e contrapesos, além da proteção das liberdades fundamentais.
6: O Conselho Nacional de Justiça encerrou o primeiro semestre de 2026 com 326 processos julgados pelo plenário e mais de 6 mil processos analisados e arquivados.
5: No período, o órgão também aprovou normas e definiu políticas para o judiciário em todo o país. Marcelo Della Libera.
8: O balanço divulgado pelo CNJ mostra que nos 6 primeiros meses do ano, o

0: O plenário realizou 24 sessões, entre presenciais e virtuais. O colegiado também aprovou 15 resoluções de cumprimento obrigatório pelos tribunais e 3 recomendações sobre boas práticas em áreas como gestão processual, inovação tecnológica, direitos humanos, acesso à justiça e melhoria da prestação jurisdicional. Na área disciplinar, o plenário do Conselho julgou 10 procedimentos administrativos disciplinares e aplicou sanções em 8 deles. Também determinou o afastamento cautelar de 9 magistrados durante a tramitação dos processos e analisou 9 revisões disciplinares com aplicação de pena de disponibilidade em 2 casos.
1: Pela primeira vez, o STJ julgou um recurso repetitivo em sessão totalmente virtual.
2: Na ocasião, foram estabelecidos critérios para a concessão da gratuidade de justiça a pessoas jurídicas. Fátima Uchoa.
3: A tese fixada pela Corte Especial do STJ sob o rito dos repetitivos deve ser seguida por todos os juízes e tribunais do país ao analisarem a mesma questão de direito. O colegiado definiu que a pessoa jurídica deve apresentar informações que permitam avaliar a real situação econômico-financeira, não sendo suficiente demonstrar inatividade ou redução do faturamento. Segundo o ministro relator Luiz Felipe Salomão, a concessão da gratuidade de justiça segue regras diferentes para pessoas físicas, que têm presunção relativa de veracidade na declaração de insuficiência de recursos, enquanto a pessoa jurídica deve comprovar não ter condições de arcar com as despesas processuais.
1: Um estudo inédito foi feito sobre a exclusão de pessoas LGBTQIAPN+, no mercado de trabalho.
2: O relatório foi entregue ao TST. Mila Amaral.
4: O levantamento foi realizado pelo Banco Mundial em parceria com o Ministério dos Direitos Humanos e da Cidadania e outras organizações. De acordo com o documento, a exclusão de pessoas LGBTQIAPN+, no mercado de trabalho, tira da economia brasileira mais de 94 bilhões por ano. Isso acontece porque essa população é mais atingida pelo desemprego e pela informalidade e recebe salários menores. Os dados mostram que o desemprego entre pessoas LGBTQIAPN+, é de 15,2% e mesmo empregados, eles ganham em média 10% a menos.
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1: Uma boa noite.
2: Bom fim de semana e até segunda-feira.
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6: Está no ar o Jornal do Senado.
7: Eu sou Paula Groba.
8: E eu sou Ricardo Nakaoka.
7: E estes são os destaques de hoje do Jornal do Senado, que começa agora.
8: Perfis falsos na internet podem virar crime.
7: Comissões debatem impactos do vício em apostas. Casos de ludopatia crescem 140% no SUS.
8: Aprovado reajuste anual para acesso ao microcrédito.
7: Boa noite.
8: Boa noite.
7: Criar um perfil falso para enganar outras pessoas pode passar a ser crime específico no Brasil.
8: A Comissão de Segurança Pública aprovou o projeto que inclui no Código Penal o crime de falsa identidade digital para punir a prática conhecida como catfishing, usada em golpes, assédio e outros tipos de fraude. Repórter Bruno Lourenço.
9: O projeto de lei cria no Código Penal o crime de estelionato ou fraude por meio de falsa identidade digital. O senador Hamilton Mourão, do Republicanos do Rio Grande do Sul, destacou que a criação de perfis falsos deixou de ser uma mera travessura online para se transformar em uma ferramenta de crimes graves, como a extorsão financeira e a chantagem íntima, gerando prejuízos severos à saúde mental e ao bolso das vítimas.
10: Catfishing é a prática de criar uma identidade falsa online com o objetivo de enganar, explorar, assediar ou fraudar outras pessoas, geralmente em redes sociais ou aplicativos de namoro. Os motivos para o catfishing variam desde a busca por atenção ou bullying, até crimes graves como golpes financeiros, românticos ou de investimento em criptomoedas, que resultam em perdas financeiras substanciais para as vítimas. Extorsão e chantagem por meio

0: de imagens íntimas ou informações pessoais compartilhadas pelas vítimas, chamada sextorção e roubo de identidade.
1: A proposta estabelece que a punição seja agravada se a fraude for cometida com o uso de ferramentas automatizadas, perfis robôs ou se visar a exploração financeira de pessoas vulneráveis, como idosos.
2: E processos de violência doméstica poderão ter análise mais rápida na justiça.
3: Avançou o projeto que garante prioridade aos juizados especializados na tramitação das ações previstas na Lei Maria da Penha. Repórter Rodrigo Rezende.
4: Os juizados de violência doméstica e familiar contra a mulher terão prioridade em relação à chamada justiça comum na análise dos processos relacionados à Lei Maria da Penha. O projeto com esse objetivo foi aprovado pela Comissão de Direitos Humanos. A relatora, senadora Ana Paula Lobato, do PSB do Maranhão, ressalta que essa medida impede conflitos entre órgãos judiciais e dá mais segurança para a mulher vítima de agressão. O relatório de Ana Paula Lobato foi lido na CDH pelo senador Rogério Carvalho, do PT de Sergipe.
5: Ao instituir órgãos judiciais especializados com competência civil e criminal para o processo, julgamento e execução das causas decorrentes dessa violência, a Lei Maria da Penha buscou evitar a fragmentação do atendimento, decisões potencialmente contraditórias e a peregrinação da vítima por múltiplos juízos, assegurando tutela mais efetiva e concentrada.
4: O projeto foi apresentado pela deputada federal Laura Carneiro, do PSD do Rio de Janeiro, e agora será analisado pela Comissão de Constituição e Justiça.
2: E a Câmara dos Deputados pode votar nos próximos dias o chamado PL da Misoginia, um projeto aprovado pelo Senado que equipara o crime de ódio contra mulheres ao racismo.
3: A proposta torna a prática inafiançável e imprescritível e prevê penas mais duras para quem discriminar as mulheres. A reportagem é de Yasmin Rodrigues.
6: O projeto de lei aprovado pelo Senado em março inclui a misoginia entre os crimes de preconceito e discriminação já previstos na legislação brasileira. Assim como nos crimes de racismo, a conduta passa a ser considerada inafiançável e imprescritível. A autora

0: que muitas vezes antecede as agressões físicas e feminicídios.
1: Estatística crescente da violência doméstica que chega até o feminicídio. Então, antes de chegar no feminicídio, se sofre a violência psicológica, a violência financeira, a violência doméstica, para enfim chegar no feminicídio. Para diminuir os casos de feminicídio, a gente precisa primeiramente combater a violência.
0: A matéria recebeu parecer favorável da relatora, senadora Soraya Tronic, do PSB de Mato Grosso do Sul. Se os deputados aprovarem o texto sem alterações, a proposta segue diretamente para a sanção presidencial.
2: Uma audiência pública das Comissões de Direitos Humanos e de Assuntos Sociais discutiu os impactos das apostas esportivas online no Brasil.
3: O debate apontou que a crescente expansão das bets no país exige medidas de proteção aos consumidores. Repórter Patrícia Oliveira.
4: Para os debatedores, os efeitos das apostas esportivas online sobre o endividamento das famílias e a saúde mental dos brasileiros exigem medidas de proteção ao consumidor. Além do cadastramento do CPF nos sites de aposta, também seria necessária a declaração de renda para o controle do valor apostado e a redução da publicidade das bets. O psiquiatra Hermano Tavares destacou o aumento de casos de jogo compulsivo, o vício que afeta um em cada cinco apostadores.
5: É como se fosse uma droga, gente. O SUS teve mais de 100% de aumento de demanda de tratamento para jogo nesse período.
4: O senador Eduardo Girão, do Novo do Ceará, defende o fim das apostas online.
6: Copa do Mundo acontecendo durante esse mês, explodiu a propaganda. Na minha opinião, deveria acabar, proibir. Seja o governo enviando um projeto ou o próprio parlamento deliberar pelo fim.
4: Além de outras propostas em tramitação, um pacote de projetos reunidos pela senadora Damares Alves, do Republicanos do Distrito Federal, restringe a publicidade das bets e proíbe a ação de influenciadores digitais.
2: Os atendimentos a pessoas com dependência em jogos de apostas no SUS cresceram 140% entre 2018 e 2025. O dado foi apresentado na audiência pública pela coordenadora do Departamento de Saúde Mental, Álcool e Outras Drogas do Ministério da Saúde, Gabriela de Andrade.
3: Para a senadora Damares Alves, do Republicanos do Distrito Federal, a expansão das apostas esportivas já afeta a saúde pública e a economia, o que reforça a necessidade de medidas para enfrentar a ludopatia.
7: Quanto tudo isso está custando para o Brasil? O que está arrecadando? Está compensando os danos e prejuízos que os cofres públicos vão ter e já estão tendo?
2: Os limites para o acesso ao microcrédito podem deixar de ficar defasados.
3: A Comissão de Assuntos Econômicos aprovou um projeto que atualiza esses valores anualmente, com base na inflação, para preservar o acesso de microempreendedores e trabalhadores informais ao crédito. O texto segue para a Câmara dos Deputados, se não houver recurso ao plenário. Repórter Marcela Cunha.
8: O projeto prevê a correção anual dos limites de endividamento para acesso ao Programa Nacional de Microcrédito Produtivo Orientado. O PNMPO oferece crédito para financiar atividades produtivas de microempreendedores, pequenos negócios e trabalhadores informais. Hoje, o Conselho Monetário Nacional estabelece dois limites, até R$ 21 mil reais em operações de microcrédito na mesma instituição financeira e até R$ 80 mil reais no total de operações de crédito no sistema financeiro, sem contar financiamento habitacional. Mas esses valores podem ficar defasados com o tempo. O relator, senador Laércio Oliveira, do Progressistas de Sergipe, afirmou que manter os limites sem correção pela inflação reduz ano a ano o acesso dos pequenos empreendedores ao microcrédito.
9: Mais do que facilitar o acesso ao financiamento com taxas justas, a política de microcrédito atua como um motor de incentivo e profissionalização para os microempreendedores. Em vez de apenas injetar dinheiro, o programa qualifica o tomador para que ele identifique o momento exato de buscar o empréstimo e saiba aplicá-lo com foco na produtividade.
8: Pelo texto aprovado, a atualização será anual pelo IGPM, índice usado para medir a variação de preços na economia.
3: Com edição de Paula Groba e trabalhos técnicos de João Lira, o Jornal do Senado fica por aqui. Acompanhe agora as notícias do Tribunal de Contas da União e da Câmara dos Deputados. Boa noite.
2: Uma boa noite e um bom fim de semana.
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0: O Tribunal de Contas da União avaliou se órgãos federais oferecem condições adequadas no ambiente de trabalho para a inclusão de pessoas com deficiência. A auditoria analisou 36 órgãos e identificou barreiras físicas, sociais e organizacionais, além de dificuldades de acessibilidade nos espaços, nos sistemas de informática e nos meios de comunicação. O tribunal também constatou que metade dos órgãos avaliados não possui diretrizes formais de acessibilidade. O TCU recomendou medidas ao Ministério da Gestão, ao Ministério dos Direitos Humanos e a outros órgãos federais. O objetivo é eliminar barreiras e melhorar as condições de inclusão e de trabalho na administração pública federal. Saiba mais em tcu.gov.br.
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2: Deputados definem novas regras para fiscalizar despesas com educação.
3: O projeto cria medidas de saúde para pessoas afetadas por jogos de azar.
2: Avança a proposta que retoma incentivos para o programa Mais Médicos.
3: Boa noite. Comissão de Educação aprova incentivo ao programa Mais Médicos. O repórter José Carlos Oliveira tem as informações.
4: A Comissão de Educação da Câmara dos Deputados aprovou o projeto de lei que retoma incentivos ao programa Mais Médicos, que haviam sido revogados em 2025, diante da lei que criou o programa Agora Tem Especialistas. O texto aprovado permite que os candidatos aos programas de residência médica recebam 10% de pontuação adicional durante o processo seletivo, desde que tenham cumprido integralmente pelo menos um ano de ações em projetos e programas dos Ministérios da Saúde e da Educação, como é o caso do Mais Médicos. Para o relator da proposta, deputado Ismael, do PL de Santa Catarina, a medida tem baixo custo, é fácil de ser operacionalizada e, na prática, vai atrair mais jovens profissionais para o programa Mais Médicos.
5: A gente sabe da importância da presença do programa Mais Médico nesses pequenos municípios. E o projeto do deputado Ismael Alexandrino permite que especialistas em medicina também adentrem ao programa Mais Médico, permitindo um maior acesso da nossa população, a saúde, tão fundamental, uma das prioridades, sem dúvida, desafiantes para o nosso país.
4: A proposta de retomada de incentivos ao programa Mais Médicos ainda vai passar pelas análises das comissões de saúde e de Constituição e Justiça. Da Rádio Câmara de Brasília, José Carlos Oliveira.
2: Orlando Silva, do PCdoB de São Paulo, comemora a aprovação na Comissão de Constituição e Justiça do projeto que veda o ensino à distância nos cursos da área da saúde. Segundo ele, a formação presencial é indispensável para garantir a qualificação dos futuros profissionais.
3: Orlando Silva acredita que a medida preserva a qualidade dos serviços prestados à população e evita a formação de profissionais com diferentes níveis de preparo. O deputado também defende a rápida tramitação da proposta no Senado.
1: Trabalho.
2: Professora Luciene Cavalcante, do PSOL de São Paulo, apoia a instituição do Piso Nacional para os Profissionais Não Docentes da Educação. Segundo ela, a proposta garante valorização aos trabalhadores da educação básica e prevê remuneração equivalente a 75% do piso do magistério.
3: Professora Luciene Cavalcante afirma que o projeto conta com fonte de financiamento por meio do Fundeb e pede prioridade para a votação no Senado. Ela argumenta que a medida corrige uma injustiça salarial e reconhece o trabalho dos profissionais que atuam diariamente nas escolas.
1: Educação.
2: Foram aprovadas novas regras para fiscalização de despesas públicas com educação. A repórter Paula Bittar acompanhou a votação.
6: A Comissão de Constituição e Justiça da Câmara aprovou uma proposta que define regras para acompanhar e avaliar gastos com educação nos estados e municípios. O texto aprovado confere um papel central ao Sistema de Informações sobre Orçamentos Públicos em Educação, SIOP, um sistema eletrônico gerido pelo Fundo Nacional de Desenvolvimento da Educação, Educação, o FNDE, que coleta, processa e disponibiliza dados sobre receitas e despesas com a educação. O monitoramento da aplicação de recursos na educação será feito por esse sistema, que também será responsável por manter um portal voltado ao cidadão. Estados e municípios deverão publicar no CIOP até 30 dias após o fim de cada bimestre um demonstrativo com as receitas e despesas da educação. Se o relatório não for publicado, o governo federal poderá suspender as transferências voluntárias, com exceção das destinadas à educação, saúde e assistência social. Durante a discussão da proposta na comissão, o deputado Patrus Ananias, do PT de Minas Gerais, ressaltou a necessidade de garantir transparência nos gastos públicos.
7: Esse projeto me tocou muito o coração, porque eu penso que nós vivemos uma época em que nós aqui na Câmara dos Deputados, parlamentares, precisamos mandar um recado claro, passar uma imagem para o povo brasileiro da nossa correção, do nosso rigor, da nossa transparência na aplicação dos recursos públicos, que não podem ser destinados a projetos mirabolantes, a obras inacabadas, mas destinados prioritariamente às políticas públicas que promovem o desenvolvimento do nosso país.
6: O projeto, que define regras para acompanhar e avaliar gastos com educação nos estados e municípios, já pode seguir para análise do Senado, a menos que haja recurso para votação pelo plenário da Câmara. Da Rádio Câmara, de Brasília, Paula Bittar.
1: Saúde.
3: Hélio Lopes, do PL do Rio de Janeiro, é autor de projeto que estabelece diretrizes para a caderneta de saúde da gestante e do bebê no SUS. Entre as medidas previstas, o texto determina o uso de terminologia baseada no sexo biológico e veda a adoção de linguagem neutra.
2: Segundo Hélio Lopes, a proposta também define que as cadernetas de pré-natal sejam voltadas exclusivamente à proteção da saúde da mãe e do bebê, sem conteúdos que estimulem a interrupção da gestação. O projeto ainda prevê orientações sobre denúncia e proteção em casos de violência sexual.
3: O projeto de Felipe Beccari, do Podemos de São Paulo, cria uma política de incentivo à produção e ao acesso a medicamentos genéricos de uso veterinário. O deputado propôs estímulos para empresas que produzem esses medicamentos e adotem políticas de preços mais acessíveis.
2: De acordo com Felipe Beccari, a medida busca reduzir os custos dos tratamentos veterinários e ampliar o acesso da população aos cuidados com os animais. Ele acredita que o fortalecimento do mercado de genéricos pode estimular a concorrência, beneficiar tutores e contribuir para o bem-estar animal.
1: Direitos humanos.
3: O projeto cria uma pensão especial para pessoas que adquirirem deficiência permanente em decorrência de violência doméstica. Um dos autores da matéria, Dimas Gadelha, do PT do Rio de Janeiro, explica que a ideia é indenizar as vítimas sem renda suficiente para garantir o próprio sustento.
2: O texto também dispensa o tempo de carência para a concessão de benefícios às vítimas. De acordo com Dimas Gadelha, a proposta ainda prevê mecanismos para que o Estado busque o ressarcimento dos gastos junto aos agressores.
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1: Ciência e tecnologia.
3: Está pronta para ser votada no plenário da Câmara a proposta que cria uma política para auxiliar na saúde de pessoas afetadas por jogos de azar. A repórter Mônica Tati tem mais informações.
9: A Comissão de Constituição e Justiça da Câmara dos Deputados aprovou o projeto de lei que institui política para atender pessoas e famílias que foram afetadas pelos jogos de apostas. O texto cria a Estratégia Nacional de Atenção Integral às pessoas com necessidades decorrentes das práticas de jogos e apostas. Entre outros pontos, aborda a prevenção, a redução de danos, a proteção e a reinserção social de pessoas que tenham problemas com vícios em jogos. A relatora na comissão, a deputada Laura Carneiro, do PSD do Rio de Janeiro, afirmou que a proposta tem relevância social e sanitária, devido aos efeitos das apostas sobre a saúde mental, a vida familiar e a proteção de grupos vulneráveis. Já o autor do projeto, o deputado Rui Carneiro, do Podemos, da Paraíba, informou que o número de pessoas atendidas pelo SUS, o Sistema Único de Saúde, com problemas associados ao jogo patológico, passou de 108 para 1.200 entre 2018 e 2023.
10: Os jogos de azar no Brasil se transformaram numa questão gravíssima de saúde

0: República.
1: Esse é a moral principal do nosso projeto, dar uma resposta às pessoas que, junto com os seus familiares, estão vivendo essa nova realidade do Brasil, inclusive uma das maiores causas do endividamento do brasileiro. Então, o objetivo é preparar a estrutura, sobretudo de saúde, nas unidades básicas de saúde, nos CAPs, para atender esse novo tipo de paciente, vamos dizer assim, que precisa de socorro.
2: O projeto que cria uma política de atenção às pessoas com problemas com jogos de apostas já foi aprovado por todas as comissões e aguarda a votação do plenário da Câmara. Da Rádio Câmara de Brasília, Mônica Tati.
3: Justiça. Adriana Ventura, do Novo de São Paulo, pede a instalação de uma CPMI para investigar o Banco Master e acusa o governo de priorizar gastos com publicidade em vez de áreas como saúde. Ela defende o combate à impunidade e a responsabilização dos envolvidos em crimes.
4: Adriana Ventura também faz críticas ao governo federal e cita investigações da Polícia Federal envolvendo o Banco Master e integrantes da base governista. Segundo ela, as denúncias reforçam a necessidade de aprofundar as apurações sobre possíveis casos de corrupção.
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3: Comissões. A Comissão de Administração da Câmara debate experiência de ouvidorias externas em defensorias públicas. O repórter Luiz Cláudio Canuto tem os detalhes.
6: 20 unidades da Federação têm ouvidorias externas em suas defensorias públicas, que funcionam como órgãos auxiliares e autônomos para garantir o controle social, a transparência e a participação da sociedade civil. As ouvidorias externas não pertencem à carreira da defensoria e seus integrantes são eleitos a partir de listas tríplices com representantes da sociedade. Criadas pela Constituição de 88, as defensorias públicas são instituições estatais que garantem assistência jurídica integral e gratuita à população que não possui recursos financeiros para contratar um advogado. Elas atuam na defesa dos direitos individuais e coletivos e na promoção dos direitos humanos. A Comissão de Administração e Serviço Público da Câmara dos Deputados debateu a experiência das ouvidorias externas das defensorias públicas com representantes do setor. A audiência pública foi presidida pela deputada Fernanda Melchiona, do PSOL do Rio Grande do Sul, autora também do pedido para a realização do debate.
7: 20 estados já têm a defensoria, a ouvidoria da defensoria pública, que é um órgão do controle social, que não é da carreira da instituição e que é eleita pelos movimentos sociais populares. E por que eu estou fazendo esse preâmbulo? Porque é o único órgão do sistema judicial que tem esse controle externo, externo mesmo, que não é da carreira, que não tem aquele elemento corporativo. Isso é muito importante.
6: Os estados que não têm ouvidorias externas nas defensorias públicas são Espírito Santo, Sergipe, Alagoas, Tocantins, Mato Grosso do Sul, Amazonas, Roraima e Rio Grande do Norte. A Defensoria Pública da União conta com uma ouvidoria geral composta por representantes da sociedade civil. O projeto apresentado no Senado Federal muda a lei de responsabilidade fiscal e destina limite de até 2% da receita das unidades federativas para o orçamento das defensorias públicas, a fim de garantir autonomia financeira. A proposta também impede contingenciamentos severos no sistema de assistência jurídica gratuita. Da Rádio Câmara de Brasília, Luiz Cláudio Canuto.
3: Economia.
4: Florentino Neto, do PT do Piauí, defende o projeto que autoriza a União a criar uma empresa estatal para atuar na distribuição de combustíveis e gás de cozinha. A proposta também permite ampliar a participação pública em refinarias e outras estruturas estratégicas para o abastecimento nacional.
3: No entendimento de Florentino,

0: No Neto, a medida fortalece a soberania energética e protege o país em situações de desabastecimento. Ele considera ainda que a iniciativa contribui para a estabilidade da oferta de combustíveis, além de proteger os consumidores contra aumentos abusivos.
1: Glauber Braga, do PSOL do Rio de Janeiro, apresentou o projeto que revoga a lei do Programa Nacional de Desestatização. O deputado afirma que a proposta busca fortalecer a presença do Estado em áreas estratégicas, como energia, mineração, telecomunicações e infraestrutura.
0: Glauber Braga avalia que as privatizações reduzem a capacidade do poder público de planejar o desenvolvimento do país. Ele defende que empresas estatais atuem em setores essenciais para atender ao interesse da população, especialmente onde a iniciativa privada não vê lucro imediato.
2: Relações Exteriores.
1: Edilson Barroso, do PL de São Paulo, integra a Frente Parlamentar Mista em apoio à integração União Europeia-Mercosul, criada para acompanhar o acordo comercial entre os dois blocos. Ele detalha a importância da fiscalização legislativa para dar mais segurança às empresas brasileiras.
0: Adilson Barroso afirma que o acordo vai reduzir aos poucos impostos cobrados sobre milhares de produtos e serviços. O deputado aponta que a mudança pode facilitar as vendas do Brasil para outros países e atrair novos investimentos.
2: Agricultura.
1: Representantes da cadeia de produção do tabaco defenderam na Câmara uma proteção para o setor. A repórter Maria Neves nos conta quais as propostas.
3: Representantes da cadeia produtiva do tabaco reclamaram em audiência pública na Câmara dos Deputados que o sistema integrado de produção do setor está ameaçado no Brasil. De acordo com o deputado Heitor Schur, do PSD Gaúcho, que pediu a realização do debate, o aumento do número de produtores independentes e a carga tributária representam as principais ameaças à produção integrada de fumo no Brasil. Heitor Schur afirma que o sistema integrado foi construído há mais de 100 anos e engloba desde os produtores de fumo até a fabricação dos produtos derivados, como cigarro. O deputado argumenta que essa organização é importante para garantir aspectos como equilíbrio entre produção e demanda, assistência técnica e controle da qualidade dos insumos. Com o crescimento dos produtores independentes, ele acredita que essa estrutura esteja ameaçada.
4: Nós temos diversas safras dentro de um ano. Uma vez era a safra do fumo, agora é a safra de verão, a safra de inverno, a safra de primavera. Está plantando e colhendo o ano inteiro. Talvez isso para a indústria seja muito bom, mas para o segmento que está lá no campo eu não vejo ganhar com isso. E, ao mesmo tempo, a gente percebe que cada vez tem mais produtores independentes plantando por conta. Não sei se os insumos que eles usam são os corretos. E essas coisas acabam influenciando também o nosso setor.
3: Com o aumento da produção, Heitor Schur afirma que houve queda no preço do tabaco. O deputado sustentou que enquanto em janeiro a arroba do produto custava R$ 340,00, hoje está sendo vendida por R$ 260,00. Da Rádio Câmara de Brasília, Maria Neves.
0: Marcelo Moraes, do PL do Rio Grande do Sul, defende a securitização das dívidas dos produtores rurais do Estado. Na visão do deputado, a medida é essencial para permitir a renegociação dos débitos acumulados após anos de estiagem e das enchentes de 2024.
1: Marcelo Moraes afirma que os agricultores não pedem perdão das dívidas, mas condições para quitá-las. Ele também cobra a apreciação da proposta pela Câmara, alegando que a demora na votação agrava a crise no campo e compromete a economia gaúcha.
2: Meio ambiente.
0: Cabo Gilberto Silva, do PL da Paraíba, critica a atuação de órgãos federais durante operações de fiscalização ambiental em Novo Progresso, no Pará. Segundo o deputado, as ações truculentas provocam conflitos com produtores rurais e moradores da região.
1: Cabo Gilberto Silva pede ao governo federal que reveja a atuação dos órgãos responsáveis pela fiscalização ambiental na região. No entendimento do parlamentar, é necessário garantir o cumprimento da legislação sem comprometer os direitos dos produtores.
0: Joaquim Passarinho, do PL do Pará, também denuncia a truculência de órgãos federais durante a operação de fiscalização ambiental em Novo Progresso. O deputado defende que a fiscalização seja conduzida com respeito à população e prioridade para medidas de orientação.
1: Joaquim Passarinho cobra do governo ações para acelerar a regularização fundiária e ambiental na região. Segundo o parlamentar, é preciso garantir segurança jurídica aos produtores e conciliar a proteção do meio ambiente com o desenvolvimento das atividades econômicas locais.
0: Termina agora o jornal Câmara dos Deputados, produzido pela Rádio Câmara, com trabalhos técnicos de Wellington Teles e apresentação de Ana Raquel Macedo e Márcio Aquile Sardi. Boa noite.
1: A Voz do Brasil volta na segunda-feira. Boa noite e bom final de semana.
2: 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Boa noite.

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0: e esquetes dos programas.
1: Vitor Costa era o diretor de rádio teatro da emissora. O 22º andar do edifício à noite, sede da Rádio Nacional, era quase que integralmente ocupado pela equipe de rádio teatro, com seus recursos de sonoplastia.
2: E falar da Rádio Nacional do Rio de Janeiro, em que pese a importância do seu departamento artístico musical, do seu departamento jornalístico, do seu departamento esportivo, que eram todos de primeira grandeza, ainda assim, a maior importância da Rádio Nacional era o seu rádio teatro.
0: Este é o escritor, roteirista e diretor de teatro Mário Brazini, que também vai escrever várias histórias para a nossa emissora.
2: O rádio teatro da Rádio Nacional era o sonho, a ambição, a meta máxima de qualquer radialista naquele tempo, inclusive de muitos atores de teatro. Os atores sobreviviam a duras penas, ao passo que o rádio oferecia a eles um salário modesto, pequeno, mas seguro, garantido, pingando todo fim do mês, assegurando-lhe uma vida normal, regular, em que ele podia traçar uma economia.
1: A atriz Zezé Fonseca, uma das estrelas da Nacional, em conversa com Adolfo Cruz, no programa Cinelândia Matinal, alguns anos mais tarde, relembra o sucesso de Em Busca da Felicidade.
3: Vamos continuar conversando com Zezé Fonseca, perguntando agora o seguinte: como você relembra aquele sucesso espetacular do grande teatro da Nacional, Em Busca da Felicidade?
4: Ah, com grande carinho, Adolfo. Você imagine que aquela novela foi realmente a que marcou o início do teatro de novelas na Rádio Nacional. E foi aquele sucesso espetacular, não é verdade? Não o meu, eu digo o sucesso.
3: Não, o seu sucesso. Aliás, o seu papel qual era naquela
4: Anitta,
3: ocasião?
4: Anitta, né?
3: Anitta.
4: A esposa muito digna.
3: Dedicadíssima,
4: né? Muito dedicada ao Alfredo, né? Que sofria com a Carlota. A Isis de Oliveira era minha filha, era Alice.
0: A pesquisadora da UF e da Fundação Casa de Rui Barbosa, Lia Calabre, destaca como a Rádio Nacional profissionalizou as suas equipes de dramaturgia.
5: O radioteatro grava várias vezes ensaios e transmissões para ouvir, fazer a crítica e aprimorar, o que faz do radioteatro da Nacional um grande sucesso, pela qualidade. Então, era um processo, na verdade, um exercício constante de qualificação e de aprimoramento daquilo que era transmitido.
1: É com essa filosofia que a Nacional vai produzir centenas de radionovelas a partir de 1941. Suspense, romance, intriga. Os ouvintes da Nacional ainda vão viver muitas emoções.
0: Este episódio usou áudios do acervo da EBC e da BBC Brasil.
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minha gente do Brasil, são 20 horas mais 8 minutos. Muito boa noite, com a graça de Deus e Nossa Senhora, nós estamos aqui mais uma vez para mandar para todos vocês mais um programa Eu de Cá, Você de Lá. Eu sou Maurício Rabelo, estou junto com a Fátima Araújo, a Fatinha, o Celso Ribeiro do Amorim, e de agora até às 11, só música bonita, muitas participações dos nossos ouvintes. Boa noite!

0: gente, agora 20h09. Alô, Fatinha, boa noite.
1: Boa noite, Maurício, boa noite, Celso, boa noite pro Anderson. Mandei uma mensagem ainda há pouco pra ele, pra ver como é que ele
2: Falei
1: está.
2: Com ele, também,
1: tá bem, né? Boa noite aí, Anderson Melhores, tudo de bom aí pra você e a turminha, estamos aqui no aguardo.
0: Exatamente. Esperando. E você, ouvinte, pode participar com a gente, os nossos telefones estão à sua disposição. O meu, que está na minha mão aqui, que é da Rádio Nacional de Brasília, é o 61-DDD-99674-1536, repetindo, 61-99674-1536.
1: Antes de eu divulgar os meus, quero dar uma boa noite para os ouvintes, né, também, que está com a gente aqui, começando desde as 8, vão até as 11, gente. Hoje o programa vai até as 11, tem muito tempo para recado, pedido musical, né Celso? Muita música boa, gostosa, sexta-feira, né, para fechar a semana bem. Os telefones aqui, deu de cá, você de lá da Rádio Nacional, anote aí, por favor, para quem ainda não anotou, é o 61-3799-5742 ou 61-3799-5743. Falando em telefone, né, Maurício? Já começar a chamar. Daqui a pouco eu volto com meus recadinhos. Até
0: tranquilo,
1: já, gente.
0: Tranquilo, beleza pura. São 20h10. Qual é a primeira música que tá no ponto? Aliás, a primeira música é o nosso ouvinte, né? O nosso ouvinte, que é a música mais bonita que eu já ouvi até hoje, a voz dos nossos ouvintes. Alô, você do Paraná, boa noite.
3: Ô, Maurício Rabelo. Quero ouvir a música, tira o pé do Ortigueira, Paraná.
0: Ortigueira no Paraná.
3: Emílio Benito, tchau.
0: Obrigado, pedindo tira o pé, Emílio e Benito, é isso? Repete, fala de novo.
3: Ô, Maurício Rabelo. Quero ouvir a música, tira o pé do
0: Guilherme Silva.
3: Ortigueira, Paraná.
0: Ortigueira.
3: Emílio Benito, tchau.
0: Emílio e Benita, muito obrigado, Emílio e Benita em Ortigueira, no estado do Paraná, já querendo ouvir aqui, tira o pé, é com Guilherme Silva, muito obrigado, R. Souza do Amapá, saindo do Paraná, vamos pro Amapá, R. Souza, boa noite.
4: Boa noite, Maurício Rabila, aqui é o R. Souza do Laranjal do Jari, eu tô passando por aqui para pedir uma música com Pedro Bento e Zé da Estrada, Sete Palavras, ofereço para você, para todos que estão tá curtindo, eu de cá e você de lá, para os amigos do grupo do Amanhecer e para toda a galera por onde passa a Nacional da Amazônia que está curtindo, eu de cá e você de lá, e para Dona Gasparina, fica com Deus, um abraço do R. Souza, tchau, fui. Para minha esposa Maria Francisca, lá no sítio Bom Jesus. Ô, Francisca, amanhã, se Deus permitir, meio-dia nós estamos. Todo mundo aí, que a menina já chegou, tá aqui.
0: Muito obrigado, amigão R. Souza em Laranjal do Jari, no estado do Amapá, muito obrigado, viu? Obrigado aí pela lembrança de minha mãe, Dona Gasparina Rabelo, lá em Tocantins, muito obrigado, R. Souza, um abraço pra sua querida Maria Francisca, no sítio Bom Jesus, dizendo pra ela que amanhã, por volta do meio-dia, vocês estarão mais juntinhos do que nunca, né? Obrigado, R. Souza, ele pedindo Sete Palavras do Pedro Bento e Zé da Estrada. Muito obrigado. Tem Apolinário de Goiás falando assim. Alô,
5: Apolinário. Boa noite, Mário Sabedo. Boa noite, programa Eu de Cá e Você de Lá. Alô. Boa noite, toda a equipe do programa Eu de Cá e Você de Lá.
0: Sim.
5: Boa noite, Mário Sabedo. Boa noite, Celso.
0: Pois não, Apolinário. Pode continuar falando.
5: Sim, boa noite, Fatinha. Boa noite a todos. Apresentadores desse maravilhoso programa.
0: Beleza.
5: Mas passando uma vez por aqui, deixa uma alusão para esse pessoal.

0: por aqui. Do município Cavalcante, Teresina, Monte Alegre.
1: Aham.
0: Pessoal do Rondial, de Alma, Ema, Ribeirão, Vão do Moleque, Comunidade Engenho 2, pessoal em Cavalcante, Cabeceira do Vão, enfim, para todos que estiver ouvindo o programa, eu de cá e você de lá, um boa noite, um alô do Apolinário para todos os ouvintes.
1: Beleza pura.
0: E peço para você, Luciano, Maurício Rabino.
1: Sim.
0: Tocar para os parabéns para minha filha Ana.
1: Só se for na hora.
0: Que tá aí no Riacho Fundo 1.
1: Ah.
0: Canta os parabéns para ela aí, completando mais um ano de vida. Mais um ano hoje, Maurício Sabino.
1: Beleza.
0: Canta os parabéns para minha filha aí.
1: Tá bom, Ana, pode deixar. Ana Marques.
0: Cai no Riacho Fundo 1.
1: Aham, tranquilo.
0: Boa noite, Maurício Sabino.
1: Valeu, Apolinário.
0: Você é o especial, você me manda de volta, tá bom?
1: Tá bom.
0: Boa noite, Maurício Sabino. Toca para nós um modão aí com o André Andrade. Passarinho prisioneiro. Boa noite, Maurício Sabino.
1: Valeu, obrigado. Muito obrigado a você, Apolinário, muito obrigado, parabéns para sua filha, Ana no Riacho Fundo 1, Ana Marques, ela que está aniversariando hoje, parabéns, felicidades, muitos anos de vida, pedindo André e Andrade, pássaro sem mim, é pássaro, como é que é o nome do passarinho dele aí que ele falou, rapaz? É, eu acho que ele não falou desse jeito, ele falou perto. Vamos ver se é pássaro sem ninho mesmo, se é canarinho mensageiro, passarinho mensageiro. É, deixa eu dar uma olhada direitinho aqui. Apolinário, cadê você, rapaz? É você que tem que falar comigo aí. Apolinário, ah, como é que é? Deixa eu ver o nome da música que ele pediu aqui. Como é que é?
0: Fundum.
1: Ah.
0: Boa noite, Marisabeira.
1: Aham.
0: Se você ouvir esse áudio, você me manda de volta, tá bom?
1: Bom, beleza.
0: Boa noite, Maria Isabel. Toca pra nós um modão aí com o André Andrado. Passarinho prisioneiro.
1: Passarinho prisioneiro, não é pássaro sem ninho, não. É, obrigado, obrigado, obrigado, Apolinário em Cavalcante, Goiás. Passarinho prisioneiro, é quem te prendeu nessa gaiola, né? Muito boa moda. Adalto Alves falando. Alô, Adalto, boa noite. Oi, cadê a
2: boa
1: sua?
2: Boa noite, Maurício. Boa noite. Rabelo.
1: Oi.
2: Tudo bom?
1: Beleza.
2: Aqui é Adalto Pimenta do Vale do Amanhecer. Tudo bom com você aí, Salsinha, Fatinha?
1: Pois não, Adalto.
2: E gostaria de ouvir a música aí com o Pardinho Pardal,
1: ah.
2: O Menino da Tábua.
1: Menino da Tábua,
2: vou
1: né?
2: Oferecer para todos vocês aí da rádio.
1: Aham.
2: E também para toda a família da Rádio Nacional.
1: Aham.
2: Bom, boa noite. Pardinho, tudo bom Pardal. Pra vocês.
1: Aham, beleza. Muito obrigado a você, meu querido amigo Adalto Alves, aqui de Brasília. Muito obrigado, Adalto Alves, ele pedindo a música O Menino da Tábua com Pardinho e Pardal. Muito obrigado, tem um moço da Bahia que tá me esperando desde ontem, eu vou atender ele agora, viu? É da Bahia, deixa eu ver se eu vejo o nome dele aqui, não tem o nome, mas eu sei que é da Bahia, né? Vamos lá? Beleza? Fala comigo, não esconda nada. Boa noite, né? Boa noite!
3: Luiz Rabelo, boa noite pra você.
1: Boa noite.
3: Aqui é Leonardo, falo de Santana, na Bahia.
1: Tudo bom, Leonardo?
3: Maurício, estou ouvindo aqui pela AM 980, o sinal tá limpo, bom, parecendo FM.
1: Que coisa boa.
3: Tô falando aqui de Santana, Bahia. Peço que você passe uma música pra mim aí, do Sandro e Ronaldo.
1: Mas é boa.
3: A música Garota Manhosa, tá bom? Oferece para todos os ouvintes da Rádio Nacional, dos Brasilzão afora. E tô ouvindo aqui, já tô preparando para dormir, tá bom? E tô ouvindo eu de cá, você de lá.
1: Esse é o moço do...
3: Rapaz, e eu sinto saudade daquela vinheta, né, da Rádio Nacional que tocava antigamente na madrugada, que falava, é a voz do campo que toca no, não sei o quê, no Brasil inteiro.
1: Rapaz, é bom.
3: E aquela vinheta clássica aí.
1: Dela, né,
3: geralmente ela toca de manhã cedo no programa de...
1: da rádio.
3: Luciano Barroso, se puder tocar ela pra nós, porque marcou uma geração que ouviu o rádio, né?
1: Rapaz,
3: quando era criança, com os pais, com os avós.
1: É a voz do povo.
3: Aquela vinheta, né? Que fala, é a voz, minha voz chegando em todos os cantos,
1: em qualquer neste lugar.
3: Mais ou menos assim. Aí você
1: quem
3: passa
1: canta
3: por
1: essa
3: aí,
1: música,
3: essa vinheta aí. E se puder, coloque. E tinha aquele sinalzinho também, que quando falava do boletim que tinha de hora em hora do jornal da... Aí da Rádio Nacional, né?
1: Sei.
3: Era o informativo que era de hora em hora.

0: Tem aquele um somzinho que fazia. Mais ou menos assim. Aí vocês sabem qual é aí.
1: Tá.
0: Pois é, boa noite.
1: Vamos achar
0: Fica
1: aqui.
0: todo mundo com
1: Viu,
0: Deus e
1: Leonardo?
0: até amanhã.
1: Obrigado, obrigado, Leonardo, em Santana, Bahia. Muito obrigado, Leonardo Santana, pedindo
2: Na
1: Sandro e
2: cidade,
1: Ronaldo,
2: no campo,
1: garota
2: no sertão,
1: manhosa. Muito
2: na
1: obrigado. E
2: beira,
1: quem é essa aí que é a
2: no
1: música,
2: meio
1: né?
2: da mata,
1: Então, Celção
2: na
1: achou aqui
2: beira
1: agora.
2: do mar,
1: Escuta aí,
2: navegando
1: Leonardo,
2: em toda
1: Santana,
2: parte, em
1: Bahia.
2: qualquer caminho.

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2: Leonardo, essa aí foi uma recordação boa, né? Obrigado, Leonardo, Santana, Bahia. E agora nós vamos atender os pedidos aqui, direto de Ortigueira, no Paraná. É, Emílio, e ela que falou bonito, né? Emílio pediu Tira o Pé, é a música Barquinha de Ouro do Guilherme Silva. Depois o Arri Souza, lá do Amapá, em Macapá, Sete Palavras, Pedro Bento e Zé da Estrada. E quem pediu André Andrade foi o Apolinário de Cavalcante, Goiás, para mandar para Ana Marques, aniversariando, a música Passarinho. Como é o nome do passarinho? Barque. Não, passarinho o quê? Prisioneiro, toca para nós, 20 horas e 20.

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0: Pois é, gente, agora 20 horas mais 34 minutos. É o programão Eu de Cá, Você de Lá, pela Nacional, para todo o Brasil. Meu amigo Nego Lima mandou a mensagem para nós direto lá do Tocantins. Alô, Nego Lima, boa noite.
1: E aí, Rabelo, beleza aí, meu irmão? Rapaz, nós estamos aqui na Via Filadélfia, na Avenida Filadélfia, na nossa querida, linda, progressista e turística araguaína, rapaz. Estamos aqui jantando, eu, Olina, Maria Karina, Mércia, Vinícius, estamos aqui, ouvindo a Nacional, eu de cá, você de lá, um abraço, Nego Lima.
0: Beleza pura. E ele falou mais coisa, alô, meu amigo Nego Lima, fala comigo.
1: Meu, rapaz, abre meu áudio aí, enquanto nós estamos aqui no restaurante, para a turma ouvir aqui.
0: Homem, se liga na vida, rapaz. Obrigado, meu querido amigo Nego Lima. Obrigado, Dona Olinda Lima. Obrigado, Maria Karina, doutora Maria Karina, doutora Mércia, Vinícius, na boa, na Avenida Filadélfia, na querida cidade de Araguaína, a capital do boi gordo, do Tocantins e do mundo. Obrigado. Um abraço, Nego Lima. Tem mais aqui conosco, é o Valdeci Ribeiro falando assim. Alô, Valdeci, cadê você, rapaz? Fala comigo aí. Boa noite. Mandou com a folia da boa aqui. Esse é o Valdeci Ribeiro.

0: Chapada de Natividade, no estado do Tocantins. Obrigado, obrigado, amigão Valdeci Ribeiro. Um abraço, obrigado, dona Helena. Obrigado aos fuliões aí de Chapada de Natividade também. Obrigado ao Manuelzinho da Pamonha de Goiânia, que não perde os festejos de Chapada de Natividade. Um abraço, Valdeci Ribeiro. Tem mais aqui, falando comigo, 62 é Goiás, falando a tá escrito Almari. Almari, tá escrito assim. Vamos ver se é a Mauri ou Almari. Opa, boa noite.
1: Boa noite, Maurício Rabelo, Maurício Forró aqui de Cavalcante, Goiás.
0: Estou
1: aqui
0: na
1: Fazenda Arara, município de Cavalcante.
0: Um
1: abraço para o meu amigo Apolinário, Sandrão de Alma, né? Pão do Moleque, Maiadia, Salina.
0: Opa!
1: Sal da Bahia, Santa Rita de Castro, Luiz Eduardo.
0: Luiz Eduardo.
1: Barreira, Santo Exidério. Te pedi uma música com Maurício Rabelo e Cristiano Tocantins.
0: Opa, alô? Beleza.
1: Maurício, é Maurício Forró, meu amigo de Vindo da Ceilândia que está em Brasília. Um abraço, Maurício. Estou aqui ouvindo a rádio,
0: beleza,
1: viu?
0: Beleza pura.
1: Muito obrigado.
0: Valeu,
1: fala,
0: obrigado.
1: Do Rão. Amigo Preguia, de São Cigano. É isso aí.
0: Tranquilo, calmo. Obrigado, obrigado, amigão Maurício Forró, Cavalcante, Goiás, Brasil. Ele está nesse momento na Fazenda Araras. Muito obrigado, Maurício Forró. Pedindo Maurício Rabelo e Cristiano com a participação do André e Andrade, a música Tocantins, mandando para todo o povo lá de Cavalcante, da região inteira de Goiás, de Brasília e do Brasil. Obrigado a Mauri do Forró, Fazenda Araras. Tem mais aqui conosco, falando comigo aqui, é o Apolinário da Falou Meu Negócio. Alô, Apolinário!
2: Obrigado, Maurício Sabino, pelos parabéns, pela música, Maurício Sabino. Muito obrigado.

0: Rapaz.
1: Que Deus abençoe você com os maravilhosos programas.
0: Obrigado. Obrigado, amigão Apolinário, gente boa em Cavalcante, Goiás. Um abraço para aniversariante que mora no seu coração, a Ana, né? Muito obrigado. Segura, Celção.

E como tem, são 20h39, lá do estado do Pará. Alô, meu querido amigo, é o Valverde, né? Lorenzo de Valverde, na cidade de Águas Lindas de Goiás. Ele que fez essa moda bonita, é homenageando a Rádio Nacional. Eu de cá, você de lá, a minha pessoa linda. Levanta a sessão!

0: vamos à luta aqui. Bom demais, Goiás falando. Fala, Goiás. Opa.
1: Ô, Maurício, obrigado. Tô aqui ouvindo, viu?
0: Tá ouvindo.
1: Proprietário da Fazenda Arara, André Luiz.
0: Ô,
1: isso aí, um abraço,
0: beleza.
1: Maurício.
0: Beleza. É o proprietário da Fazenda Araras, André Luiz. Alô, André Luiz, um abraço. Obrigado a Mauri do Forró. Obrigado, André Luiz. Fazenda Araras, Cavalcante, Goiás, Brasil. Muito obrigado, muito obrigado. Qualquer hora dessa, eu mesmo vou me convidar para comer um pé de frango aí na Araras, viu, André Luiz? Muito obrigado, muito obrigado. Tem mais aqui, Magno Conrado. Fala comigo, Magno. Boa noite.
2: Boa noite, Maurício Rabelo. Estamos aqui do diretamente de São Gregório.
0: São Gregório?
2: É, município de Grajaú, Maranhão. Aham. Que disputa na Rádio Nacional, a melhor do Brasil.
0: São Gregório, bom demais, tranquilo. Repete aí, Magno Conrado, em São Gregório, Grajaú, no estado do Maranhão.
2: Boa noite, Maurício Roberto. Estamos aqui diretamente de São Gregório.
0: Opa!
2: É, município de Grajaú, Maranhão, que disputa na Rádio Nacional, melhor do Brasil.
0: Melhor do Brasil. Obrigado. Deixa eu só mandar um abraço aqui. É, deixa eu dar uma olhadinha. Já eu te agradeço. Edivaldo Zeferino. Edivaldo Zeferino é no estado do Pará, lá de Parauapebas, pedindo as irmãs Freitas, uma moda bonita das Freitas, viu? Celção, vê se acha aí, Velho Cuiabá pra nós. Velho Cuiabá, boa demais. Obrigado, obrigado, meu querido amigo Edivaldo Zeferino. Edivaldo Zeferino, muito obrigado. Tem o Magno Conrado, então, ele falou comigo assim, é lá do Maranhão, Magno Conrado, obrigado. Ele está lá em São Gregório, município de Grajaú, no estado do Maranhão, ouvindo a Rádio Nacional dizer que é a melhor do Brasil. Obrigado, Magno Conrado, São Gregório, Grajaú, cidade de lindas igrejas no estado do Maranhão. Muito obrigado, muito obrigado. Tem mais aqui, 62 Goiás, falando assim. Oi, Goiás!
1: Manda esse áudio de volta para mim, Luiz, para me mostrar para ele.
0: Tá bom demais.
1: E aqui nós comemos as duas galinhas, Luiz. Os dois galos também, viu? Caipira, viu?
0: É isso mesmo. E tá me confundindo com o Luiz Alberto. Olha, rapaz, mas que coisa boa, né? É uma honra, viu? Muito obrigado. Muito obrigado a Mauri do Forró. Aí na Fazenda Arara, junto com André Luiz,

0: em Cavalcante, no estado de Goiás. A gente como gala, galinha, os pintos deixa pro Celso, viu? Deixa pro Celso comer esses pintos. Não tem problema nenhum, né? Ele é, não é pinto, não, franguinho já. Olha, tem mais aqui conosco, 93 no estado do Pará. Deixa eu dar uma olhadinha. Boa noite.
1: Boa noite, Maurício Rabelo. Aqui é Jaqueline.
0: Tudo bom, Jaqueline?
1: Do estado do Pará, daqui da cidade de Placas. Quero mandar um alô para minha amiga Arlete, no Travessão do Arrependido, e meu amigo Cleid Max. E manda aí uma música para eles aí, do Renan e Raí.
0: Travessão do Arrependido, beleza pura, muito obrigado. Mas é boa a participação dessa moça, viu? Gostei demais, obrigado, obrigado, minha

Ela tá mandando um abração pra Arlete, o Cleo de Max, pedindo a moda do Renan e Raí. Muito obrigado, Jaqueline. Placas para Brasil. Qual é a moda, Celso Ribeiro? Fala. Velho Cuiabá, Irmãs Freitas. Chorei no sinal, Renan e Raí. E Gine Geno, Macaco, tem, Macaco Velho. Segura 20h44.

Pois é, você também já ficou na história, viu, Celso? Não precisa ficar enfeitando aí muito, não, viu? É, nós estamos brigando com o Messi aqui. Não, já está na história, já chega agora. Vai bater falta de novo, pelo amor de Deus, né? Já está na história, rapaz, chega. Deixa o vozinho acontecer aí. Voa, vozinha, e manda corner. Rapaz, é o vozinho. Rapaz, um cara bom, viu? Mas olha, tá 1-1 o jogo da Argentina com o Cabo Verde e já está nos minutos finais, né, do tempo normal. Depois, se permanecer 1-1 como está, aí vai para a prorrogação. 15 minutos para um lado, 15 para o outro, né? E depois, se permanecer, vai para os pênaltis. Mas tem uma falta perigosíssima que o Messi vai bater agora. Muito perigo de gol, né? A barreira quase dentro da pequena área. Coisa complicadíssima. Vamos ver, Messi batendo. Atenção. Vozinha! Vozinha defendeu. Aí, grande Vozinha pegou. Pegou, rapaz. Não, machucou mesmo, rapaz. Pois é. Olha lá, segura a Vozinha. Rapaz, pelo amor de Deus. Celso, toca a moda aí do Maurício Rabelo e Cristiano com André Andrade, Tocantins, que foi pedida. Toca pra nós, Celso Ribeiro. Opa! Alô, Amauri do Forró, alô, André Luiz, na Fazenda Araras, em Cavalcante, Goiás.

0: nome. Agora são 20h59. Nós vamos para o intervalo, já já nós voltaremos. E o jogo terminou o jogo, o tempo normal. E vamos para o intervalo.
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Pois é, gente, agora 21 horas e 2 minutos, como eu estava falando, né? O jogo da Argentina com Cabo Verde terminou no tempo regulamentar, 1-1. E agora a prorrogação de meia hora, né? 15 minutos para um lado, 15 para o outro, em permanecendo empatado o jogo, decisão sairá por pênaltis, né? Vamos juntos! 21 horas, mais 2 minutos. Os argentinos confiando muito na sua equipe, principalmente no seu maior jogador, que é o Messi, e o time de Cabo Verde confiando no Tubarão Azul, que é a equipe toda, né? Todo mundo de azul lá, bonito demais. E o goleirão Vozinha pegando tudo. São 21 horas e 3 minutos.